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0: Minha gente do Brasil, são 21 horas e 3 minutos. Com a graça de Deus e Nossa Senhora, nós estamos aqui mais uma vez para mandar para todos vocês mais um programa. Eu de cá, você de lá. Boa noite, amigos, amigas. Meu amigo Celso Ribeiro, cadê o seu boa noite aí, Celsão? Boa noite!
1: Boa noite, Maurício! Tudo bom, boa noite, Celsão? Boa noite, bem, boa noite, Anderson, boa noite, Fatinha. Dá uma boa noite lá pro cliente, ele tá ligadaço lá.
2: Ligadaço!
1: É, tá sozinho.
2: Só ela, solidão.
1: O cara foi embora lá pra,
2: pra cidade,
1: largou ele lá. Uai. Só ele e a canoa.
2: E eu e o cachorro, né, rapaz?
1: O cachorrinho dele.
0: É, rapaz. O cachorro, bom demais. Como é que chama o cachorro dele, rapaz?
1: Logan.
0: É, exatamente, né? Alô, meu amigo Clênio. Clênio Jaó, aí na Água Branca, na região da Serra da Mesa. Muito. Na região não, lá na Serra da Mesa, na beira do lago, na Água Branca, meu amigão Clênio Jaó, um abraço grande ao João Paulo e a turma toda lá, a dona Raniele, a pequena Ana Liz também, muito obrigado.
1: João Paulo, né? Dá um alô pro João Paulo, pro Hugo. Uhum. João Paulo disse que vem dia 18, vamos ver.
0: Dia 18 tá chegando, né?
1: Tá chegando, esse lá vinha mesmo, tô esperando aqui. Mas um alô pro Sávia Lu, pro Wesley, pro Bacabal, pra Ione e pro Vavá, um abraço, boa noite.
0: Beleza pura.
1: Dona Bom Geralda, demais. Lá em Minas Gerais.
0: Tranquilo, agora 21 horas e 5 minutos, olha a produção é da Fátima Araújo, hoje ela tá rouca, perdeu a voz, deixou lá na casa dela. Tudo bom, minha amiga Fatinha? Vai falar, dá menos boa noite aí pro pessoal.
3: Mais ou menos, Maurício.
2: Mas tá muito
3: boa noite pra todos.
0: Tudo bom, mas vai atender o telefone, vai? Mesmo chiando desse tanto, é? É, tranquilo. Ela disse, alguém falou pra ela, olha, você faz... Alguém, a Márcia Dias, não sei mais quem, a Shelly Noleto, né? Falou com ela, você vai trabalhar. Eu amo os meus ouvintes, eu amo. E eles me amam também, eu amo eles. Ixi, mas é aborrecida mesmo, né, rapaz? Mas tá aqui, firme e forte, sem voz, mas com vontade de trabalhar e atender o nosso público ouvinte de todo o Brasil. Saúde, minha amiga Fátima Araújo, Fatinha. Cumprimentamos aqui o Jaider Ribeiro do Amorim. Hoje o Jaider tava lá no programa do Luciano Barroso, cedinho, mandando eu ir dormir. Vai dormir, Maurício Rabelo. Isso é hora de você estar acordado. Pois é, né? Eu estava acordado e você já estava na rádio. E agora você está ouvindo e eu de cá, você de lá, né? Vá dormir, Jaider Ribeiro do Amorim. Um abraço, viu? Grande tricolor. Hã? Eu não tô entendendo. Vai lavar a louça, né? Senão você apanha da mulher. Um abraço, Jaider Ribeiro do Amorim, grande tricolor. Feliz com a contratação do Hulk no time das Laranjeiras. Também nós queremos cumprimentar a Tayana Borges na coordenação de produção e programação. Gerência de produção e programação do Carlos Sena. Coordenador da Nacional de Brasília, o Mário Sartorello. A gerência executiva do Tiago Regoto. E a nossa presidente é Antônia Pellegrino. Boa noite, Brasil!

0: Reis do Batidão, Carlito Badu e Ivoninho, moda bonita, garça branca pantaneira. E olha, nós queremos aqui a sua participação. O nosso WhatsApp está aqui na nossa mão, viu? 61-DDD-996-74-1536. Repetindo, 61-996-74-1568. 1568 é o da Amazônia, 1536. E olha os telefones, onde a Fátima vai atender você, é o 61-DDD-3799-5742 e o 61-3799-5743. Boa noite, meu amigo Anderson Vareta. Ele que é o faz tudo aqui nesse momento, tá tentando ajeitar para as mensagens entrar no computador aqui, mas nos ajudar. Tudo bom, Anderson? Boa noite.
1: Tudo bom, Maurício? Boa noite. Tudo jóia.
2: Você tá desanimado,
1: bom, é que a voz tá meio rouca aqui.
2: Você tá sem voz,
1: mas vai ficar bom também. Boa noite, ouvintes. Boa noite.
0: Gravado aí, né, rapaz? Um abraço, Anderson. Obrigado por nos ajudar, fazer essa força pro programa Seu Sucesso, que é. Obrigado, Anderson. Tem na linha aqui conosco meu amigo Riomar, lá das Panelas de Minas Gerais. Alô, Riomar Santana, boa noite.
3: Boa noite, meu amigo Maurício Rabelo.
0: Tudo tranquilo, meu amigo Riomar?
3: Tudo bem, eu trato com você.
0: Eu escutei hoje no programa do Luciano Barroso de manhã, você dizendo que viria aqui. Você mancou, né? Você mancou o trato, né, rapaz?
3: Foi, mas é porque a correria é demais. Hoje não deu tempo, não.
0: Ah, tá bom. Você tá, minha família... A família grande também, já tem quatro pessoas aí que você tem que cuidar de todo mundo, além da sua mãe. E assim vai, né, Riomar?
3: Pois aí eu saí daqui às 7 horas da manhã e vim chegar agora à noite. Tava lá no Paraná, resolvendo os negócios lá. E não deu tempo de eu ir.
0: E resolveu? Resolveu?
3: Resolvi.
0: Ah, bom demais.
3: Fui lá pro Paranoá, fiquei lá o dia inteiro. Eu falei, hoje não vou perder de ir no programa Morena, porque eu já vou chegar à noite. Já cheguei à noite, aí cheguei cansado demais. Nem tomar banho, nem não tomei.
0: Você vai ficar mais uns dias aqui, não vai?
3: Eu vou ficar mais uns dias, vou ficar aqui até sexta-feira. Aí pra ir nós encontramos.
0: Aí você vem aqui, no dia que você estiver mais tranquilo, você vem, aparece por aqui, né?
3: O dia que tiver desocupado, eu vou aí. Hoje a correria foi demais.
0: Eu queria te falar um negócio. Aquela castanha de piqui lá em casa acabou. Será como é que eu faço, hein, rapaz?
3: Nós vamos dar um jeito.
0: Eu sei que você comprou.
3: E eu comprei, mas sabe? E dessa vez a castanha falhou. Vou levar outro negócio aqui. A castanha falhou, mas outra vez que eu venho, rapaz, aqui vai falhou.
0: Tá bom, tipo, né? Porque você falou que tinha dela assada, né? Você falou que não, pode ser assada mesmo, né, rapaz?
3: Cozida. Vamos trazer de outra vez. Tal que falhou.
0: Esse ano acho que deu pouco piqui, né? Parece, não deu pouco?
3: Deu pouco. Uhum. Mas tem nada, outra vez que eu vi, vou trazer. Tá comprado, é porque eu já tinha comprado, mas era longe, eu tava sem carro, pai.
0: Desculpa, tô brincando aí, também, você sabe disso, né? É porque é muito gostoso, é só você mesmo pra fazer o aprender a comer castanha de piqui, que é uma delícia. Agora deve ser difícil de tirar ela no meio de tanto espinho, né, rapaz?
3: É difícil, mas sabe o que é o que eu vou levar? Eu vou levar outra coisa boa pra você também. A paçoca lá do meu ex-cunhado e o queijo de Minas.
0: O queijo de Minas é o queijo mais bonito, né, rapaz? Até a cidade é bonita, né?
3: Pois é.
0: Tá bom.
3: Pois é, aí.

0: fora, que é a hora eu vou.
1: Tá
0: e
1: bom.
0: Aí, hoje foi até bom, o friozinho começou hoje aqui, né?
1: O friozinho? Rapaz, amanheceu um frio, né, rapaz?
0: É que lá em Minas tava do mesmo jeito que hoje.
1: É, lá em Bonito tava frio também, né?
0: Tá frio do mesmo jeito, tava muito frio.
1: Você veio com a família toda ou você veio sozinho?
0: Não, eu vim só mais a dona Levina.
1: Sua mãe tá aqui em Brasília?
0: Tá aqui.
1: Uai, então o dia que você veio atrás dela aqui, ué, pra conhecer ela, eu fico com vontade de conhecer ela.
0: Vou falar com o compadre Reginaldo pra nós levar ela aqui pra ir também de carro.
1: É o compadre Reginaldo, né, rapaz?
0: O compadre Reginaldo,
1: é pra ela conhecer a Rádio Nacional e nós conhecer ela, que a gente fica só falando lá nas panelas, a dona Levínia, a mãe do Vilmar, a mãe do Reginaldo, a avó da Kessinha, a avó do Eduardo, a avó da Alice, a sogra da Cida, não é?
0: É, pois nós vamos marcar, vou ver se ela quer ir. Se ela quiser, eu levo ela lá.
1: Tá bom,
0: demais. Vou chamar o compadre pra nós e que ele tá sem carro e meu carro ainda tá na oficina. Vou buscar, né, meu carro da oficina depois da manhã. Vou estar resolvendo um negócio lá na oficina, lá no Paraná.
1: Tá bom.
0: Arrumando o carro que deu problema. Mas se nós conseguirmos um carro aqui, nós vai.
1: Tá bom, beleza.
0: O meu carro tá na oficina.
1: Uhum.
0: Pois é, então falou.
1: Então tá, você quer mandar um alô pro pessoal lá das Minas?
0: Um alô pra todos os pessoal lá de Minas, lá do Bonito Minas, Israel. Um alô pra aquele cara lá do Sobradinho, que é lá da nossa região também.
1: Uhum.
0: Eu conheço umas pessoas dele lá do... O Edmar lá do Sobrado, é aquele que estava ligando aquele dia. Eu conheço umas pessoas dele lá daquela região.
1: Lá das
0: daquela
1: panelas
0: região
1: em Minas Gerais, né, rapaz?
0: É lá daquela região do São Joaquim que é ele.
1: Ele
0: não é das panelas, não. Eu conheço um bocado de pessoas dele. Alô pra ele, um alô pro Edmar, meu primo também, que mora lá no... em Cristalina.
1: Uhum.
0: E um alô pro Israel, que mora lá na... no Rio, na Ema, na região da Ema lá, um rio chamado Ema. E um alô para todos os ouvintes.
1: Beleza.
0: Um alô pro meu primo também, o Claudinei.
1: Uhum.
0: Claudinei, lá do Bonito Minas. Um alô para ele, para a esposa dele. Eu conheço ele, mas ele é meu primo, mas a esposa dele eu não conheço. Mas a esposa dele sempre participa.
1: Uhum.
0: A Maria das Neves, um alô para ele também.
1: Tá bom.
0: Um alô pro Eliodoro, lá no Rajão de Minas, para todos os ouvintes.
1: Então, beleza. Falou, Vilmar.
0: E um alô pro Jota Ferreira, lá da Rádio...
1: Rádio Bonito.
0: Januária.
1: Jota Ferreira,
0: lá de Januária.
1: Jota Ferreira, grande audiência lá nas Minas Gerais, no Brasil, né? Jota Ferreira. Dê um abraço nele pro nós.
0: Tá bom, você já participou do programa dele também, né?
1: Já, me recebeu bem demais lá.
0: Foi.
1: Tá faltando ele participar aqui agora, né?
0: Então falou, Maurício. Um abraço e tudo aí. Uma saúde pra Fatinho aí, que ela tá meio rouca, né?
1: Tá bom, né? Bota a rouca nisso.
0: Alô, Thiago, fica com Deus.
1: Até mais, obrigado a você. Até mais. Pois é, aqui, obrigado, meu amigo Vilmar, lá das Panelas em Minas Gerais. O Bulego tá dizendo assim: boa noite, Maurício Rabelo, aqui é Bulego de Brejões, Bahia. Estou aqui na escuta, né? Grande abraço, amigão Bulego, aí em Brejões, Bahia. Há pouco tempo ele estava lá no Jacaré, em Vitória, no Espírito Santo, né? Muito obrigado, um grande abraço, cumprimentando as meninas Luna e Esther com muito amor e carinho. A mamãe delas também. Obrigado, Bulego, aí em Brejões, Bahia. Um grande abraço. Tem mais aqui conosco. Vem cá, falando comigo, Euclides da Bahia. Alô, Euclides, cadê você, rapaz? Fala comigo. Opa, tira o som aí, Celso. Brejões, Bahia, Euclides. Alô, Euclides, boa noite. Boa noite. Rapaz, o trem não vai, não. Cadê? Oi, cadê você, Euclides? Uhum. Pode? Você é demais, tá aí uma pessoa. Eu tiro o chapéu, rapaz, você é uma pessoa boa. Muito bem, obrigado, Anderson, obrigado. Você, rapaz. Euclides. Será que esse aqui é de... Vamos lá, vai, Euclides.
2: Boa noite, Mário Sabelo.
1: Boa noite,
2: seu Rentes da Lagoa de Terron. Isso aí, de Caça na Bahia, Euclides.
1: Pura. Uai, você tá...
2: Eu deixo aqui meu boa noite para
1: tá
2: Eleodoro, Pocatelha, tá Vagalum Pai e o Filho,
1: aham,
2: seu Miguel, aham, Diego Portugal,
1: três gotas de querosene.
2: Alemão.

0: Renato, cara.
1: Maria José, ah. Edileuza, ah. Alice, também Zélia Morrinhas Piaí, meus conterrâneos Santa Ritense, Macidão, Bahia.
0: Sim.
1: E assim, a toda a Bahia em geral.
0: A Bahia.
1: Todos os seus ouvintes do Brasil.
0: Rapaz.
1: Ô, Marisa Rabelo, roda a música pra nós aí, se for possível.
0: É na hora. Com
1: Massa Ferreira, Chorando Se Foi, parece o título da música. Eu peço pra todos os ouvintes que gostaram da música.
0: Tá bom, demais.
1: Que Deus dê muita saúde, felicidade para o João, que eu ouvia muito o programa dele, mas infelizmente tô vendo esses dias que a rádio não tá funcionando no horário do programa de João ali, de uma hora pra duas.
0: Ah, é a Luziana que tá fazendo.
1: Entrou uma chiata no rádio aí que
0: uma
1: cortou
0: chiata.
1: O João do ar.
0: Chiata no ar,
1: eu,
0: né?
1: Eu amava ouvir o programa dele. Ele, o negócio de raspar o grudo das panelas, dar chá de pimenta pro povo, era muito interessante. É. Deus dê muita saúde e felicidade pra ele.
0: E vai dar, se Deus quiser, né, rapaz?
1: O trabalho dele. Uma boa noite a todos. Manda um áudio pra nós, meu amigo. Tô aqui na escuta.
0: Euclides,
1: o programa é até você de lá.
0: Fala, Euclides, ainda falou pra
1: gente. E também todos meus amigos fãs do Botafoguense, com eu que sou botafoguense.
0: Uhum.
1: Que estiver ouvindo os programas do senhor, eu quero você lá, com meu amigo Marício Rabelo, Fatinha, Maria do Rosário e assim todos os seus componentes.
0: Valeu.
1: Da Rádio Nacional.
0: Obrigado.
1: Então, eu ofereço para vocês ir também.
0: Beleza pura, muito obrigado, amigão Euclides, aí na Lagoa dos Ferrões, aí na região de Santa Rita de Cássia, Bahia. Muito obrigado, Euclides. Uma excelente noite para você. Muito obrigado. Tem mais aqui falando conosco, Maria Helena França, dizendo: sou de Taguatinga Norte, sou Helena. Dizendo: boa noite, Maurício Rabelo. Se possível, quero ouvir a música Igrejinha da Serra. Oferecendo a Aeronildes do setor Pessu. Hoje ela está completando mais uma primavera. Vê se você acha com Praião e Prainha, Celso, se você tiver. Praião e Prainha, Igrejinha da Serra. Hoje ela está completando mais uma primavera. Parabéns. Oferecendo também a música para todos os caminhoneiros do Brasil. Todos os cruzeirenses, né? Felizes com a vitória do Cruzeiro. Obrigado, Maria Helena. A Helena de Taguatinga Norte, de uma moda que eu gosto demais. Lá pertinho de Rio Verde, no interior de Goiás, né? E tem uma história triste que não esqueço jamais. Linda demais. Obrigado, obrigado, Helena. Taguatinga Norte, cadê os parabéns aí para Eronildes, aniversariantes do setor Pessu. Parabéns, Eronildes, muitas felicidades, muitos anos de vida.
2: Muitas felicidades, muitos anos de vida.
0: Vai rasgando o Brasil. Tem aqui o meu amigo Bismarck Varão. Ele deu uma notícia triste hoje, rapaz. É o Osmar do Queijo, lá de Porangatu, da Belém, Brasília, faleceu. Deixa eu ver o que ele falou. Deixa eu ver aqui. Ele falou assim comigo hoje, mas...
3: Boa tarde, Maurício Rabelo, é o Bismarck. Olha isso, é o Osmar do Queijo, faleceu.
0: Não, é, o Osmar do Queijo.
3: Maurício, foi velado hoje.
0: Ah, já foi velado, né? Então, aqui fica os nossos sinceros sentimentos de pesar pelo falecimento é do Osmar do Queijo, mineiro lá de Monjolinho, município de Lagoa Formosa. Ele aprendeu a profissão de fazer queijo, fazer altas delícias derivadas de leite, né? Também tinha muitas carnes especiais que ele preparava. Ele fundou um ranchinho de palha na beira da Belém, Brasília, depois de Porangatu, parece que é 10 quilômetros depois de Porangatu, e depois virou um shopping de comida gostosa, pão de queijo com linguiça, pão de queijo com salame, queijo de todos os tipos, né? E ele cresceu muito e ganhou o coração de muitos, mas muitos viajantes, caminhoneiros, carreteiros. Eu fui um que matei a minha fome lá no seu estabelecimento, lá no Osmar do Queijo, né? E ele infelizmente faleceu. Ele tinha diabetes, fez aquela cirurgia, é uma reversão que faz, né? Lá em Goiânia, e já tem uns 20 anos que ele fez essa cirurgia. Ele era fortão, ficou magrinho, falou: agora tô zero bala, vou durar mais uns 70 anos. E, infelizmente, ficou doente agora, parece que ele pegou uma outra doença, né? Mas da diabetes ele tinha ficado excelente. Infelizmente faleceu. Que Deus receba você no reino da sua glória, meu

0: amigo, que só trouxe alegria para todos os seus amigos, né? Tanta gente que te acabou com a fome lá no seu, no seu, no seu estabelecimento. Comida gostosa, bom atendimento de primeiro. Toda vez que eu passo na Belém Brasília, a última vez que eu passei, fui ver minha mãe lá em Formoso do Araguaia, né? Foi há uns 2 meses atrás, por aí, mais ou menos. Parei lá e ele não estava, já estava meio doente. Mas eu perguntei por ele, a família dele, disse que ele está meio doente, está se cuidando, não está vindo aqui, né? Hoje, meu amigo Bismarck Varão me deu essa notícia triste. Obrigado, Bismarck Varão. Vamos pedir pela alma e pelo descanso eterno do nosso querido amigo Osmar do Queijo, aí em Porangatu, Goiás. Pois é, nós temos aqui mais gente falando conosco. A Ellen Couto está nos ouvindo, mandou um convite bonito aqui. 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Evento americano, leve sua comida e bebida, contamos com a sua presença e pode comer dos outros também, que eu sempre faço isso, né? 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Grande abraço, meus amigos e minhas amigas do rádio, um excelente noite, ela, dia 17 de maio, domingo que vem, a partir das 8 da manhã, no estacionamento 3, no Parque da Cidade, viu? Todos estão convidados. E olha o telefone do Antônio Nunes, que é um dos coordenadores, um dos principais, né? 61-DDD-985-26-2668.
1: Lataremos.
0: Lataremos, né? Que você fala, né? Não é lá estaremos, não. É lataremos, né, Celção? Celso inventa coisa, rapaz. Domingo que vem tem o meu amigo Bacabal. Ei, Bacabal apaixonado, cadê você, Bacabal? Ele mandou a mensagem bonita assim, boa noite, né? Cada uma mais bonita do que a outra. Ele falou assim, boa noite, amigo Maurício Rabelo e ouvintes do Eu de Cá, Você de Lá. Que o Senhor renove suas forças nesta noite, trazendo paz ao seu coração, descanso para sua alma e livramento para sua vida. Que nenhuma tristeza permaneça e que toda aflição seja entregue nas mãos de Deus. O Salmo 11 nos lembra que Deus está no controle de tudo e protege aqueles que confiam nele, né? Porque o Senhor é justo e ama a justiça, os retos verão a sua face. Obrigado! Obrigado, meu querido amigo Bacabal, o moço do Maranhão. Obrigado, Bacabal. Dê um abraço aí no doutor Ricardo também. Muito obrigado, viu? Tem mais gente aqui falando comigo. Vem cá, negão do Japão, Geroni. Cadê você, meu amigo Geroni? Homem, fala comigo, negão do Japão, boa noite.
2: Boa noite, Maurício Rabelo, tudo bem? Tranquilo, beleza? Tudo a paz de Deus? Firme?
0: Firme.
2: Aqui está tudo bem, né, rapaz? Você hoje vai botar pra rasgar e os outros costurar esse programão, né, rapaz? Eu sei que vai costurando, os outros rasgando, né?
0: Bota pra
2: meio ajeitado, né? Um abraço, fica com Deus, Deus proteja você, meu amigo.
0: Aham. Bom demais. Tem mais um trem aqui. Pode falar, pode falar.
2: Maurício Rabelo, tudo bem? Tranquilo, beleza? Tudo a paz de Deus, firme?
0: Bom.
2: Aqui está tudo bem, graças a Deus.
0: Que coisa boa.
2: Dá um abraço lá em Dona Madalena. Fala que aqui está tudo bem, tudo tranquilo, tá, meu amigo?
0: Tranquilo.
2: Um abraço pra você, fica com Deus.
0: Obrigado. Um abraço na Dona Neca e por mim também. Obrigado, meu querido amigo negão do Japão, minha querida amiga Dona Neca, aí em Paraná, no estado do Tocantins, vendo o Tino Marcineiro. Dê um abraço nele por mim. Tino Marcineiro, pessoal lá no Bom Jesus, Bom Jesus das Palmas, né? O pessoal lá no Redondo também, um grande abraço, muito obrigado, muito obrigado. Mariano de Águas Lindas de Goiás, alô Maria. Deixa eu mandar um abraço lá em Águas Lindas para o meu amigo, é o Renan Salgado. Alô, Renan Salgado, um grande abraço. Sebastião Salgado, grandes empresários de supermercado em Águas Lindas, muito obrigado. Renan Salgado, muito obrigado também. O Sebastião Salgado, pai e filho me receberam muito bem. O meu amigo Cumpa Brandão e eu tivemos lá passando bem demais, tranquilos, lá no Goiás Forte, em Águas Lindas de Goiás. Muito obrigado. E o Mariano de Águas Lindas está falando conosco. Alô, Mariano, boa noite.
1: Boa noite, doutor José. Como é que você tá?
0: Uai, o doutor José tá pelejando aqui. Com doutor ou sem doutor, o trem tá aqui, tá esticado, mas vamos vivendo e feliz, graças a Deus, né, Mariano?
1: Graças a Deus, né, mano?
0: É, e você tá bom demais também?
1: Eu tô bem, tava mexendo aqui com a gripe, mas já tô bem sarado. E a patinha até é ruim, né?
0: É, a fatia hoje tá rouca, ela não tá falando com ela, não. Você entendeu alguma coisa que ela falou? Remédio dela aí.
1: Ah, não, eu não dou conta de remédio, não. Eu tô falando, quase, a gente quase não entende.
0: Fala assim, falei, uai, que é isso, rapaz? É, não tem jeito de remedar ela, não, né, rapaz?
1: Não dou conta, não.
0: É, tá bom demais. E a vida aí, tá boa?
1: Vai, Mário, fazer o quê, né? Eu tô mexendo aqui com os exames, a saúde. Eu vim de Itaguatinga lá do Tocantins, achando que aqui era mais fácil. Porque lá em Itaguatinga tudo é mais difícil, né?
0: É mesmo, é, rapaz?
1: Lá tudo você tem que sair pra fora. Você tem que ir pra Palmas,
0: né? Eu venho pra Brasília, né? Eu venho aqui...
1: Dianópolis, Luiz Eduardo, Barreira,
0: Porto Nacional, né?
1: É, Porto Nacional, você tem que correr para esses lados aí.
0: É, mesmo lá, uai, lá não tem um serviço hospitalar bom, não, lá em Itaguatinga?
1: Tem hospital lá, mas
0: não soluciona o problema na hora.
1: Não.
0: Deve ser uma demanda alta para poucos profissionais, né?
1: É, lá você tem que ir para fora.
0: Sei. E você veio pra cá, chegou que dia aqui?
1: Eu cheguei aqui dia 11 de fevereiro de 2023.
0: Uai, rapaz, já tem há 3 anos que você tá aqui?
1: É, quase 3 anos.
0: Meu rapaz!
1: Aí, nunca consegui, já consegui um exame. Esse mês veio errado, porque eu sou de 50, pro zero eu mais novo, 10 anos.
0: É mesmo, Mariano? Mas que trem. Uai.
1: Eu sou de 50,
0: e motor de 60, né?
1: É.
0: Só no papel não vale, né, rapaz? Isso vale só para atrapalhar. Só para atrapalhar a sua vida, né, né, Mariano?
1: E nunca consigo. Agora eu consegui, fiz tudo particular. Agora para mostrar uma dificuldade, viu?
0: Não. Ah, é, para mostrar pro médico que tá difícil. Mesmo sendo particular, é, rapaz?
1: Mesmo particular.
0: Oh, meu Deus do céu.
1: Já tem mais de mês que eu luto para mostrar esses exames. Me adiaram hoje mais pro dia 21 ainda.
0: É mesmo, rapaz?
1: É.
0: Mas que coisa. Quem é que é o seu médico? Você não pode falar, não, quem é o seu médico? Vou pedir a fatinha para anotar. Eu não conheço ninguém, não, mas tem uns dois amigos aí, quem sabe pode dar um adianto aí.
1: É uma senhora de Ludmila.
0: Doutora Ludmila.
1: É.
0: Doutora Ludmila. Qual que é a especialidade? Qual hospital aí?
1: É o posto de saúde do Barragem 2, ou é 1, não sei.
0: Posto de saúde do Parque da Barragem 2, é?
1: É.
0: É 2 ou 1, você não sabe não, né?
1: É, fica a Rua do Candango, acho que é 2, né?
0: Não sei, Rua do Candango. É lá na Rua do Candango?
1: É, fica abaixo do Candango.
0: Ah, o Candango que você fala é o supermercado Candango, né? Fica abaixo do Candango?
1: É.
0: Tá. É, você não tem telefone assim de lá, não, né? Depois eu procuro saber
1: não,
0: aqui.
1: Não.
0: E um telefone que eu falo contigo aí? Eu não tô te garantindo nada, não, mas eu tenho um amigo meu que é influente aí na cidade. De repente ele pode te ajudar, né? Eu pedi ele, se ele conhecer... ele deve conhecer, ou se não conhece a doutora Ludmila, conhece gente aí, né?
1: Esse mesmo que nós estamos falando.
0: É o Paulão, rapaz, o doutor Paulo Antonietti, que é o líder do prefeito aí, é tio do prefeito municipal também. Vamos ver se eles conseguem ajudar nós, né?
1: Pois é, e teve um exame que eu paguei, não foi possível fazer e nunca me devolveram o dinheiro até hoje.
0: Nossa Senhora, tá bom. Como é que eu falo contigo, Mariana? A Fátima tem seu telefone aí? A Fátima tem?
1: Eu acho que não. Ela...

0: tá. Acho que ela não anota, não. É... O meu número,
1: pode mandar.
0: O que eu estou usando é 62, é um de Goiânia.
1: 62.
0: Eu tenho daqui também, mas eu desativei o pacote dele.
1: É o que fala fácil com você, mais fácil é o 62?
0: É no zap.
1: Pois é, 62 o que mais?
0: É o 62. 9.
1: Ah.
0: 96-32.
1: Aham.
0: 6149.
1: Aham, então tá. É 62 Goiás, depois 99632-6149, né? Como é que é o seu nome completo, Mariano?
0: Mariano Pedro Santiago.
1: Pedro Santiago, né? Qual a data do seu aniversário? 50 eu já sei, mas o mês...
0: 22/7/50.
1: Né? Tá.
0: 22/7.
1: E você está precisando só de mostrar os exames para a doutora Ludmila, é isso?
0: Só.
1: Mostrar os exames. Tá bom. Você sabe a especialidade dela? Ela é clínica geral? Que você está consultando? É de tudo?
0: Eu nem sei, é de tudo.
1: É de tudo.
0: Ela pediu muitos exames.
1: Tá bom, tá.
0: Mas para fazer tudo particular, porque lá eu nunca consegui nada.
1: Tá bom. Então, eu tô com o seu telefone aqui, tô com o nome completo, o Mariano, né? O Mariano, peraí. Mariano Pedro Santiago, né? Mariano Pedro Santiago nasceu no dia, deixa eu ver aqui, tá 22/7/1950, e pronto, e a doutora Ludmila, lá no posto de saúde, abaixo do lado do Candango, né?
0: Isso.
1: Tá bom. Então, boa sorte para você, Mariana. Eu te dou um retorno, tá? Pode mandar o alô que você quiser.
0: Eu queria mandar um alô para Maria do Rosário, a Maria Branca.
1: Onde é que ela está?
0: Na Fazenda Sapezinho, em Arraias, Tocantins.
1: Fazenda Sapezinho, Arraias, Tocantins, né?
0: Sexta-feira eu não consegui ligar, mandei uma mensagem, mas eu não ouvi se você leu
1: ela. Ah, eu não lembro de cabeça, acho que não li, não. O que você falou para ela?
0: Alguém olhou elas aí. Tem duas. Essa da agora de sexta-feira e duas de 27 de agosto.
1: Ixi, já tem tempo, hein, rapaz? Deixa eu ver se eu acho o número. Você mandou por esse 62 aí? Você mandou pelo 62?
0: Foi.
1: É.
0: E ela foi olhada, mas eu não vi retorno.
1: Deixa eu ver aqui, deixa eu dar uma
0: olhada. Dia 3 de junho tem uma. Eu não vi retorno. Ela tem duas que não foi olhada, e as outras foram olhadas, mas eu não ouvi retorno dela.
1: Tá. Eu vou procurar 62, o seu telefone está aqui na minha mão. Depois tem um 9. Tem a cá, vem cá, rapaz, 99632, né? E assim vai. Deixa eu ver, minha, né? Rapaz. E o final é. Final é 6149. Rapaz, não está aparecendo seu número aqui, não. Será que você está mandando aqui para a Nacional de Brasília ou da Amazônia? Não apareceu o seu número aqui, não.
0: Eu não sei. Eu liguei para a Fatinha.
1: Ah, ligou para a Fatinha. Não, mas você ligou, você falou com ela?
0: Falei.
1: Ah, você passou o recado dele de sexto aí. Então passou, não passou, não? Dizer que foi visualizado.
0: Não, eu queria falar com você lá. Aí ela transmitiu para você.
1: Ah, entendi. Tá bom. Então tá, João.
0: Eu quero mandar um alô para Maria. Que eu falei, mandei a mensagem. Não consegui ligar sexta-feira, mandei a mensagem e não ouvi retorno.
1: Sei.
0: Aí, dia das mães foi aniversário dela, né?
1: Sei.
0: Parabenizar ela por esse dia.
1: Sei.
0: E dia das mães, né? Duas datas numa só. Ela deve estar na roça, que eu cacei ela hoje, não achei. Quando a gente caça ela e não acha, ela está...
1: Na roça.
0: Ela está em casa.
1: É a Maria Branca na Fazenda Sapezinho, Arraias, no Tocantins, né?
0: É, no Tocantins.
1: O que você quer falar para ela?
0: Deseja parabenizar ela, né, o Dia das Mães.
1: Sei.
0: E a data do aniversário dela, que já passado, mas no tempo não tinha programa, né?
1: Sei.
0: Parabenizar ela e desejar ela muita saúde, viu?
1: Tá bom. E falar pra ela que você tá bom, né? Tá fazendo os exames.
0: Graças a Deus.
1: Tá com saudade dela também.
0: Saudade muita mesmo.
1: Quando é que você vai ver ela?
0: Eu tô no... Eu tô lutando para mim lá o ano que vem. Se Deus permitir, né?
1: Mas vai permitir. Não, o coração queria, para de saudade da Maria Branca, né, rapaz?
0: Eu queria ir no fim do ano, mas o dinheiro que eu tinha, que eu tava ali no tempo, gastei tudo pagando os exames.
1: Pagando exames.

0: Paranã, Taguatinga, quem me conhecer ainda, quem lembrar de mim ainda.
1: É o Mariano.
0: É.
1: Tá bom, Mariano.
0: Esse sertãozão aí, tudo eu andei, trabalhei, sertão de Arraia, Paranã, que eu sou do sertão de Arraia, né? Mas andei muito, trabalhei muito sertão de Paranã, de Taguatinga.
1: Tá certo.
0: Tudo.
1: Tá bom.
0: Muita gente deve lembrar de mim ainda.
1: Ah, com certeza, né? O caboclo simpático, gente boa, trabalhador. Tá bom, cabocão.
0: Ah. Eu quero uma música de Das Mães com...
1: Quem?
0: Cruz, esqueci o nome do homem, aquele...
1: É, Lindomar Castilho, Minha Mãe, Minha Heroína.
0: Quem? Aquele que morreu de meningite, no começo da meningite.
1: Ah... Aguinaldo Timóteo, não, morreu, foi de Covid.
0: Timóteo,
1: é. Aguinaldo Timóteo, ele morreu de Covid.
0: Uma música das mães com ele.
1: Tá. É Mamãe, eu acho o nome da música dele, né?
0: É.
1: Tá bom. Então, falou, Mariano. Saúde aí, viu, Cavouco?
0: Saúde pra você também.
1: Obrigado. Eu, pode aguardar que eu te dou um retorno, tá?
0: Vou ver. Deus que abençoe vocês aí.
1: Amém. Um Deus abençoe que você consiga aí resolver o seu problema de saúde lá com a doutora Ludmila, viu?
0: Amém.
1: Falou, até mais.
0: Tchau.
1: Tchau. São 21h38, nós vamos para o intervalo já, a gente volta, aguardem.
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Pois é, gente, agora 21 horas e 41 minutos. Eu de cá, você de lá. Boa noite, amigo Maurício Rabelo aqui, é Denise de Arraias do Tocantins. Denise, gostaria de mandar um alusão para minha mãe, a dona Deuzeni, para o pai, o Luiz, na fazenda Marragato. Dizer a eles que estamos todos bem, graças a Deus. Só Antônio Carlos continua do mesmo jeito, viu? E sem querer comer direito. Previsão de alta não tem ainda, viu? Manda o áudio de volta. Já tá aí. Então vou repetir. Atenção, atenção, a Denise de Arraias do Tocantins está mandando um recado para a mãe, a dona Deuzeni, e o pai Luiz, na fazenda Marragato, dizendo a eles que estão todos bem, graças a Deus, só o Antônio Carlos, que continua do mesmo jeito, sem querer comer direito, e previsão de alta não tem ainda, viu? Um abraço e que Deus abençoe a todos. Celção Ribeiro do Amorim, você é um menino bom, viu, Celso? Uma desse

recado aqui primeiro, já tem música. Boa noite. Boa noite, caro amigo Maurício Rabelo. Sou Eva Ribeiro, aqui de Trindade, em Goiás. Eva Ribeiro, estou na escuta do Eu de Cá, Você de Lá. Maurício, eu gostaria de ouvir uma música do Léo Gin de Pádua. Antes de ir embora, ofereço para você, muito obrigado, para todos os amigos e amigas da Rádio Nacional, e desejando melhoras para a Fatinha também. Eva Ribeiro, lá de Trindade, em Goiás. Oferecendo também para todos os ouvintes, se Deus permitir, quero ver vocês lá no Encontro dos Amigos do Rádio. E nós vamos encontrar por lá, viu? É domingo que vem, minha querida amiga Eva Ribeiro, de Trindade, em Goiás. Pode se preparar que nós estaremos juntos por lá, viu? Grande abraço! Tem mais aqui. Opa! 61 DDD Brasília. Boa noite! Boa noite, Maurício Rabelo. Gostaria de ouvir uma música do Amado Batista, Borboleta Azul. Essa eu gosto demais. Desejando uma ótima noite para o irmão no Lago Norte, no Distrito Federal, Mazin e a sua família. Alô, meu amigão Mazin. Um abraço grande. Alô, você, o Mazin também, o Ademilton. Muito obrigado. Muito obrigado, Mazin. Muito obrigado, Ademilton. Muito obrigado. Tem mais aqui. É o Francisco. Francisco está dizendo boa noite, amigo Maurício Rabelo, Fatinho e Celso. Aqui é o Francisco Luna, de Goiânia, em Goiás. Francisco Luna, quero desejar um ótimo serviço para vocês. Se possível, ouvir a música da cantora Kátia. Lembranças é o nome da música. Oferecendo para todos os ouvintes da Rádio Nacional, para todos os funcionários da rádio, também para você, Maurício Rabelo. Muito obrigado. Que Deus abençoe e melhore a gripe da Fátima Araújo, viu? Obrigado, obrigado. Francisco Luna, de Goiânia, em Goiás. Muito obrigado, muito obrigado. William Mendes, de Irecê, Bahia, ele que me chama de Maurício Cabelo, está dizendo, tô na escuta, manda abraços para você, viu, Maurício? Obrigado. Pede para ouvir uma música, Fotografia, do Chitãozinho Chororó. Obrigado, William, Irecê, Bahia, Brasil, muito obrigado. Qual é a música, Celso Ribeiro? Ah, o Leogim de Pádua mandou uma aqui também, deixa eu ler... Igrejinha da Serra, deixa eu atender só o Leozinho aqui e a gente já toca a música. Que você é o cara, é o cara de pau, viu, Celsão? Leozinho de Pádua. Homem, homem, homem. Rapaz, deixa eu ver aqui que hora que ele mandou. Vai dar tudo certo, né? Uai, eu peguei o telefone errado aqui também, não dá. Assim não dá. O Celso me atrapalha todinho aqui. Mas é um menino bom. Pera aí, Celso, só um minutinho, por favor. O Leogim escreveu assim. Boa noite, meu amigo Maurício Rabelo, filho do Brasil. Por gentileza, toca pra nós aí. Oi, Paixão, do Tião Carreira e Pardinho. Oi, Paixão, oferecendo para todos os ouvintes, especialmente para os amigos da Rádio Nacional. Olha, Maurício, eu apaguei a mensagem porque era o convite que a Ellen fez, a Ellen Couto. Tá bom. Ah, ela apagou uma mensagem aqui, é o mesmo convite que a Ellen havia mandado. Obrigado, Leogim de Pádua. A música eu vou mandar para mim mesmo. Igrejinha da Serra, cantando Praião e Prainha. Depois... Chorando se foi Márcia Ferreira. E ainda a música Aguinaldo Timóteo, Mamãe, 21:45.

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Todas as mamães do Brasil, para a mãe do nosso amigo Mariano Pedro, né? Para todos que estão na escuta, Mariano Pedro Santiago, lá em Águas Lindas de Goiás. Para minha mãe, Dona Gasparina Rabelo, é para a senhora Aguinaldo Timóteo, cantando Mamãe.

0: Agnaldo Timóteo, matando saudades aqui. Mamãe para todas as mamães do mundo.
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Pois é, gente, agora 21 horas e 58 minutos, eu de cá, você de lá, da Nacional, para todo o Brasil. Cumprimentamos aqui a todos os nossos ouvintes, cumprimentar meu amigo Renan Salgado, do Goiás Forte, atacadista em Águas Lindas de Goiás. Alô, Renan Salgado, tudo bom? E o Goiás continua forte, e Goiás Forte, atacadista, um grande abraço. Ele tá dizendo boa noite, meu amigo Maurício Rabelo, obrigado pelo carinho, pela lembrança. Como é que eu vou esquecer de uma recepção daquela, de um jeito tão especial de atender os seus clientes, seus amigos, né? Agradeço muito ao compadre Brandão por ter me oportunizado aquele momento tão importante de conhecer você e conhecer também o seu pai, Sebastião Salgado. Ele está dizendo, olha, estamos aqui no pé do rádio, ouvindo eu de cá, você de lá, depois passa pra nós aí, Osmani Manito, escuta a minha canção, que é bonita demais. Um abraço, uma ótima noite a todos os ouvintes da Rádio Nacional. Deus abençoe a todos e boa semana. Quem manda? Renan Salgado, do Goiás Forte, atacadista de Águas Lindas de Goiás. Obrigado, Renan Salgado. Um abraço ao Sebastião Salgado e a toda a família Goiás Forte.

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0: Opa! São 22 horas mais 2 minutos. Eu de cá, você de lá. Obrigado, Renan Salgado. Ele mandou um monte de abraços aqui em nome do Goiás Forte Atacadista de Águas Lindas de Goiás, para todos os ouvintes lá de Águas Lindas, na Ceilândia, nesse imenso Brasil. Obrigado, amigão Renan Salgado. Um abração para o Sebastião Salgado e toda a família Salgado aqui em Brasília, em Águas Lindas, em Unaí, nesse Brasilzão de meu Deus. Muito obrigado, muito obrigado. Tem mais aqui, 77 é da Bahia. Boa noite. Boa noite, caro amigo Maurício Rabelo, aqui é o pastor, meu amigo. Eu e a dona Estela estamos aqui na escuta. E o foguinho comendo frouxo aqui, um fogo, né, rapaz? Que coisa boa, mas é um fogo que eles colocaram lá, tipo uma fogueira muito bonita. Obrigado, obrigado, amigão, pastor. Um abraço para você e a dona Estela aí no estado da Bahia. Muito obrigado, muito obrigado. Tem mais aqui em Tocantins. Ô, Tocantins, terra boa, né? Deixa eu ver aqui quem é nesse momento. Tocantins, fala comigo, boa noite.
1: Aê, Maurício, boa noite, rapaz.
0: Boa noite.
1: É, aqui é o Antônio Maranhense, sou moço do Araguaia, aqui do Tocantins.
0: Antônio Maranhense.
1: Tô ligado aqui no programa aqui.
0: Aham.
1: Manda um alô pra mim, Marina Sabrina, aqui, curti a próxima música.
0: Aê,
1: conhecer pra seu Félix, meu pai, no Lago da Pedra, ele tá ligado.
0: Aham.
1: Manda um alô pra ele aí, manda meu áudio de volta.
0: Tá bom. Beleza pura. Muito obrigado, amigão Antônio Maranhense, na querida cidade de Formoso do Araguaia, Tocantins. Muito obrigado, ele está ligado na Nacional, lembrando do seu querido pai, seu Félix, lá em Lago da Pedra, no estado do Maranhão. Lá tem a Rádio Alto FM de Lago da Pedra, retransmitindo para toda a região dos lagos, no querido estado do Maranhão. Muito obrigado, Antônio Maranhense. Alô, dona Sabrina. Obrigado, alô, seu Félix, em Lago da Pedra, no Maranhão. Muito obrigado, Tony Maranhense. Daqui uns dias eu tô chegando aí em Formoso do Araguaia para visitar minha mãe, minha irmã, meus irmãos, meus parentes todos aí, minhas comadres, minhas cunhadas, né? Eu quero topar contigo aí com a Sabrina, viu? Obrigado, Antônio Maranhense, um grande abraço. Muito obrigado. Tem mais aqui conosco, Piauí Cabeça de Jaca, falando com... Alô, seu Piauí Cabeça de Jaca, fala aí, moço, boa noite.
2: Boa noite, Maurício Rabelo, rapaz, como é que tá, meu amigo?
0: Bom demais.
2: Maurício, rapaz, em primeiro lugar, logo quero passar um aviso aí rapidinho, que a viagem aqui, teve um imprevisto aqui, não teve como eu viajar, cara. Não teve como, porque ia chegar duas pessoas para trabalhar comigo, e essas pessoas só puderam chegar ontem à tarde. Chegaram ontem à tarde, aí o rapaz da voadeira não estava disponível para ir hoje, ele estava disponível para ir ontem, né? Sábado à tarde ou ontem. Mas aí o pessoal chegaram já muito tarde, Maurício, aí não teve como a gente viajar, não. Aí a viagem ficou programada para 7 horas da manhã. 7 horas da manhã, nós estamos saindo. A voadeira já está aqui no posto. A voadeira já está aqui no posto, nós carregar, entendeu? E aí, quando for 7 horas, a gente sai. 5 horas, começa a carregar a voadeira, botar a moto dentro, as coisas. Aí passa esse aviso pro meu amigo Cobra, rapaz, lá na beira do Rio Pacu.
0: Rio Pacu.
2: É, próximo à Cachoeira da Fumaça. Nosso amigo Cobra tá lá ligado. Tá ligado na Nacional 24 horas. Maurício, aí tu passa esse aviso aí, repete ao menos umas 2 vezes, se for possível, pra mim.
0: Tá bom.
2: Piauí, Cabeça de Jaca, avisa pro Cobra que não foi possível ter viajado por causa de dois trabalhadores dele que não chegou em tempo de subir na voadeira mais. Não tinha como subir ontem à tarde. E hoje o piloto não pôde mais ir também, que tinha um compromisso para hoje. Aí ficou a viagem programada para 7 horas da manhã, nessa segunda-feira. Mas com fé em Jesus, para abençoar, que tá tudo programado. As coisas já tá tudo aqui na voadeira, a voadeira está aqui no posto.
0: Terça,
2: e a partir das 7 horas estaremos saindo daqui com destino ao barraco do Piauí Cabeça de Jaca, onde o Cobra está esperando. Uma boa noite.
0: Homem.
2: E tudo de bom, Maurício. Beleza. Um abraço para todos os caminhoneiros.
0: Ah, bom demais.
2: Maurício, não esquece de nós, não, Maurício. Não esquece de nós.
0: Tá. De jeito nenhum,
2: da
0: Piauí.
2: Manhã, da manhã em diante, pode mandar luzão lá para nós lá, que eu tô ligado, Maurício.
0: Falou, Piauí. Ui, bom demais.
2: Se for possível, bota uma musgona pra nós aí. É, pra amanhã à noite. Bota pra amanhã à noite, se for possível. Anota, se não, aí, tu bota quarta-feira. Manda lá pro meu barraco lá, Pião e também Jaca, Cobre, Cabeça Branca e Neguinho da 20. Pode mandar um alusão lá pro Neguinho da 20.
0: Já ser valente esse Neguinho da 20.
2: Cabeça Branca, Cobre, Piauí, Cabeça de Jaca e a Cozinheira também. Ah. Manda lá a música lá, Gilberto e Gilmar, Assino com X. É boa, ofereço pra todos os caminhoneiros desse grande Brasil que transporta o progresso.
0: Aí.
2: Não vou falar o nome porque é caminhoneiro demais. É o vítima nacional.
0: Beleza.
2: Aí o Cabeça de Jaca já manda assim. De A a Z, de 1 a 100, sem esquecer de ninguém. Uhum, pronto, uhum. Acabou a conversa, Maurício. Mas não esquece de nós.
0: Não,
2: manda esse modão amanhã. Gilberto e Gilmar, assino com X. Oferecida
0: para
2: o Piauí, Cabeça de Jaca, na Bacia Amazônica, dentro da Floresta Verde.
0: Rio,
2: um abraço,
0: Pacu.
2: Uma boa noite. Deus cuida de nós todos e da Nacional.
0: Ô, Cabocão Piauí, Cabeça de Jaca, um homem bom de conversa, viu? Tudo bom, se for bom pra trabalhar, guarda de conversa, viu, Piauí? Nós estamos feito, né? Tenho certeza que é, né? Um grande abraço, amigão Piauí, Cabeça de Jaca, lá no estado do Pará, no meio da na Floresta Amazônica, ele mandando recado lá pro Cabeça Branca e também pro Cobra, lá na beira do Rio Pacu, na Cachoeira da Fumaça, avisando que não deu para ele ontem, porque os dois trabalhadores que ele estava esperando, que iam com ele, para trabalhar juntos lá na beira do Rio Pacu, na Cachoeira da Fumaça, infelizmente chegaram muito tarde e o piloto não pôde esperar, não pôde levar eles, né? E hoje não pôde, só vai amanhã. Amanhã, 7 horas da manhã, tá arrumado, a voadeira tá no ponto lá esperando, só carregar, 5 horas da manhã eles vão carregar a moto e tudo mais, a voadeira, e vão rumar pra ir, aí pra beira do Rio Pacu, na Cachoeira da Fumaça, viu? Recado do meu amigo Piauí, Cabeça de Jaca, para os seus companheiros de trabalho e amigos, né? O Cobra e também o Cabeça Branca, e ainda agora tem o Neguinho da 20. Alô, Neguinho da 20. Se esse nome seu é perigoso demais, rapaz, Deus me livre. Um abraço, Neguinho da 20. E ele tá pedindo Gilberto e Gilmar pra ouvir amanhã à noite, né? A música Assino com X. Bom demais, Piauí, Cabeça de Jaca, boa viagem. Bom, e a cozinheira também. Alô, cozinheira. Ele não mandou o nome da cozinheira. O nome dela é diferente. Mandar uma saudação pra cozinheira de todo mundo. Ela que cuida de todo mundo lá, só não tem o nome dela aqui, mas da próxima ele manda, né? Um abraço grande. Coitado desses homens, se não tivesse ela por lá, ela tá lá e resolve tudo. Bom demais, tem mais aqui, o Eduardo falando assim, boa noite meu caro amigo Maurício Rabelo, aqui o Eduardo de Itabira, Minas Gerais, toca uma do Barguerita aí pra nós, obrigado, um grande abraço, meu amigo Eduardo, Itabira, Minas Gerais. Rapaz, essa noite, Celso Ribeiro, você é um menino bom, viu? Rapaz, vou tocar uma música aqui, foi o Lorenzo de Valverde, mandou pra mim, hoje eu gostei demais, é uma música que ele fez pra mim, rapaz, mas foi bom demais, Lorenzo de Valverde, deixa eu dar uma olhada aqui, cadê a moda que ele mandou pra mim, rapaz, essa aqui mesmo, não é essa aqui, não. Ô, trem que pula, vai rasgando o Brasil! Nesse momento eu quero falar que eu fiquei muito satisfeito, a moda é boa demais, essa aqui, ó. Ó, bonita também. Essa aqui também é muito boa. Essa aqui, ó. Ô, trem, essa moda é boa, viu? Eu vou mandar pra mim mesmo, meu amigo Lorenzo de Valverde. Hoje ele pediu no programa do Luciano Barroso, mas não deu tempo de tocar, não é? O programa Brasil Rural, mas não tem problema não. Nós vamos tocar aqui, viu? Vamos tocar nesse momento essa moda, viu? Celso Ribeiro, você é um menino competente, Celsão. Me ajuda aí a tocar essa música aqui. Alô, alô, meu amigo Lorenzo de Valverde, muito obrigado pela deferência, pela consideração, pelo prestígio que você nos deu através dessa música. Foram horas e horas ele garrado na caneta e na melodia fazendo essa música para mim. Eu te agradeço demais. E ele escreveu e assim, eu toco para o Brasil. Homem do Rádio, uma homenagem que ele fez à minha pessoa. Muito obrigado, Lorenzo de Valverde, cantando para o Brasil, uma dupla espetacular, viu? É lá de Minas Gerais, ele disse que é muito boa, eu também gostei demais, né? O Lorenzo de Valverde mandou assim, deixa eu ver aqui, deixa eu buscar, a dupla é Ricardo Viola e Alex Freitas, Ricardo Viola e Alex Freitas cantando... Homem do Rádio, toca Celso Ribeiro, a moda é essa. Ô, trem, 22 horas, mais 12 minutos.

Obrigado, obrigado, Lourenço de Valverde. Obrigado, Lourenço de Valverde, pela linda composição. Obrigado também ao Duplão, Ricardo Violi e Alex Freitas. Muito obrigado. E na sequência, cantando bonito, Osmani Manito, escuta a minha canção. Depois, a música Oi, Paixão, Tião Carreira e Pardinho, 22h15. Alô, Renan Salgado, a sua moda. E alô, Sebastião Salgado, Goiás Forte Atacadista, em Águas Lindas de Goiás, para o mundo. Segura!

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1: Pois é, gente boa do Brasil, agora são 22 horas e 23 minutos. Mandar um abraço aqui para o Hélio de Itapiratins, do Tocantins. Só que ele está aqui em Brasília. Hélio Jardim. Alô, Hélio, como vai? Tudo bem? Dizendo boa noite, Maurício Rabelo, tudo bom? É, mando um abraço aí para os conterrâneos de Itapiratins e Tupiratins no Tocantins. É Itapira e Tupira, né? Itapiratins e Tupiratins. O Letisgo é de lá, meu amigo Letisgo, né? E você, meu amigo Hélio também, muito obrigado. Ele está dizendo que a rádio está falhando lá onde ele gosta de malhar na academia. Ouvindo eu de cá, você de lá, dizer que está falhando. É, eu vi o Luciano Barroso falando hoje de manhã, alguém reclamando também. Ele disse que levaria para a engenharia. Fátima vai fazer isso daqui a pouco, né? Ver se os engenheiros promovem uma restauração aí do nosso transmissor para ficar valente, né? Como sempre foi. Muito obrigado, Hélio de Itapiratins, do Tocantins. Muito obrigado. Tem mais aqui. É, mandar uma saudação para o meu querido amigo Tenente Keza, da gloriosa Polícia Militar do Distrito Federal. Ele que está compartilhando os nossos vídeos no TikTok e no Instagram. Alô, meu amigo Tenente Keza! Um grande abraço, excelente noite. Obrigado aí por compartilhar o nosso trabalho. Muito obrigado, muito obrigado. Tem o queijinho com cá também. Ô, Maurício Rabelo, beleza? Bom demais, tranquilo? 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

0: historinha.
1: Bom demais, 22 horas e 26 minutos no Eu de Cá. Você de lá, na Nacional. Tem aqui o Zé Lídio falando lá do Piauí, terra querida. Alô, Zé Lídio, bom, tranquilo, rapaz. O homem, se precisar de pepino, o homem tem pepino, vai gostar de pepino desse tanto, Zé Lídio. Homem, o céu chegou, brilhou os olhos aqui. Cada pepinão, né, rapaz? É grande e comprido, né, Celção? O Celso gostou demais. Opa, Zé Lídio, muito obrigado. Ele está dizendo, estou aqui na cidade maravilhosa de Maceió, nas Alagoas. É, nesse próximo final de semana estarei na fazenda Elídio Sá. E ele mandou um áudio aqui para nós. Manda, Elídio, a palavra é sua. Boa noite. Oi. Fala comigo, Elídio. A Paltrani não quer ir, agora vai.
2: Nesse próximo final de semana, doutor Maurício, eu estou fazendo ali de sá. Cultivando os nossos plantios, nossas lavouras. Muita melancia, muita abóbora, muito milho. Muita fartura. Esse ano foi um inverno muito farto. Muita chuva e graças a Deus que deu uma lavoura muito boa.
1: Rapaz, aqui é melancia pura, eu tô achando que é pepino, rapaz. O Celso achou bom demais, agora ele achou bom, mas nem tanto, é melancia. Sonhando, né, Celção? Pois é, melancia pura, mas olha, tem umas 150 aqui. Um grande abraço, amigão Zé Lídio, aí em Alagoas, em Maceió, nas Alagoas, dizendo, estamos na coleta da melancia, para poder arar as terras, para zelar os cajueiros, né? Que coisa boa! Muito obrigado, muito obrigado. Donizete Barretos, o moço lá de Barretos, em São Paulo. Alô, Donizete!
3: Aô, Maurício Rabelo, boa noite, boa noite, tudo bem?
1: Bom, e você?
3: Um abraço para você.
1: Obrigado.
3: E toda a sua produção aí.
1: Rapaz, a produção está produzindo muito. Viu,
3: sou,
1: rapaz,
3: muito fã do programa.
1: Obrigado. Obrigado.
3: Gosto da programação musical e da audiência que você tem.
1: Opa!
3: Maurício, se tiver jeito, compadre, fala com o Celso aí, a dona Fatinha, se tiver jeito, tocar aquela música, A Dor da Saudade, com o Mazzaropi.
1: Mas é boa.
3: Música bonita, hein?
1: É linda demais.
3: E a gente saudade, vive de saudade, não é mesmo?
1: A Dor da Saudade.
3: Um abraço, obrigado.
1: Celso Ribeiro. Alô, Donizete. Você tem ela aí, Celso? Tem ela. Rapaz, é bonita mesmo, é bonita. A Dor da Saudade. É. Mazzaropi, rapaz, é boa. Rapaz. Celso, segura só um minutinho que você é um menino bom. Você é um menino que Deus protege. O trem demorado, rapaz. Agora vai. Celso Ribeiro, você é um menino competente. Alô, Donizete, em Barretos, no estado de São Paulo. Muito obrigado, muito obrigado. Aê, Donizete, olha a música aí. A Dor da Saudade, a Márcio Mazzaropi. Essa eu vou mandar pra mim mesmo. E pra todo o Brasil, um Brasil de saudade, de recordações.

0: Pois é, gente boa, agora 22 horas e 40 minutos, é o Pedro lá de Minas Gerais, eu acho que é lá de Patos de Minas. Alô, Pedro, boa noite.
1: Ô, Maurício Rabelo, meu amigo.
0: Opa!
1: Manda pra mim aqui em Patos de Minas, Maurício Rabelo, pro Pedrinho Neto, esse que gravou esses vídeos aí de sanfona.
0: Ah.
1: Pro Pedrinho Neto, que é em Patos de Minas. Pedro. Manda pra mim a velha porteira, Lourenço Olivaldo, falou, Maurício Rabelo.
0: Velha porta.
1: Pois é. Aham. Eu quero mandar essa música para todos aí do Nacional.
0: Velha porteira.
1: Para todos os empates meninos aqui. Tiver ligado. Quero mandar para o Marcinho Alves do Lava Jato aqui.
0: Aham.
1: Meu vizinho.
0: Ah.
1: Falou, Maurício.
0: Falou.
1: E se puder, manda pro Pedrinho aqui no bairro Nacional Aparecido, em Patos de Minas.
0: É na hora, rapaz. Você falou, tá falado. Deixa eu mandar então pro Pedrinho, né? Deixa eu agradecer ele aqui lá em Patos de Minas. Obrigado, obrigado, meu querido amigo Pedrinho. Pedrinho Neto em Patos de Minas. Muito obrigado, Pedrinho. Excelente noite. Pediu Velha Porteira do Lourenço e Lourival. Já tá quase no finzinho do programa, mas vira um pedacinho da moda. Você toca pra ele, Celção, se você puder. É 82, é lá, é de Maceió, nas Alagoas. Boa noite. Boa noite, Maurício Rabelo. Tudo bom? Durmo escutando o seu rádio, o seu programa. Meu pai ouve toda noite, desde criancinha, que ele me mostrou, e agora eu durmo também ouvindo a Rádio Nacional toda noite. Dá um alusão para Juliana, para Josefa, para Júlia, para o José Elídio, por favor. Meu nome é Elídio José. Obrigado, obrigado, Elídio José, em Maceió, nas Alagoas. Muito obrigado, muito obrigado. E o meu amigo Donizete, lá de Barretos, em São Paulo, agradecendo aqui a moda do Mazarope. Obrigado.

0: Mercado Donizete, em Barretos, São Paulo. Muito obrigado. Edu, falando conosco, Edu, lá da Austrália, do norte da Austrália. Bom dia, Edu.
1: Bom dia, meu amigo Maurício Rabelo. Vamos buscar via aplicativo, Edu, norte da Austrália. Rapaz, tem uma chuvinha hoje. O frio também chegou, 7 graus. Nossa. Precisão do resto da semana, bastante frio. Então, vou ficar sintonizado. Deus abençoe o programa, você, Patinha aí, Celso.
0: Obrigado.
1: Se possível, tá com a moda pra nós aí, Maurício.
0: É na hora.
1: Fátima Leão e Rick Solo. Enquanto a chuva cai. Acho que não dá moda esse bom. Tô feliz pra todos ouvir, então tá. Grande abraço, Deus abençoe. Com a Patinha. O chá de gengibre com mel e limão resolve o problema.
0: Resolve até na Austrália, né, rapaz? Obrigado, um chá de gengibre com mel. É, até na Austrália é bom dizer, viu, Fatinha? É o Edu mandando uma receita para você. Chá de gengibre com limão e mel. Diz ele que é bom demais pra gripe. Até lá na Austrália que tá 7 graus, viu? Um frio doido. Obrigado, Edu. Um grande abraço, muito obrigado. Doutor Isaac de Souza Almada, meu querido amigo, lá de Buriti, no Tocantins. Alô, meu amigo professor e doutor Isaac de Souza Almada.
2: Alô, Maurício Rabelo. Alô. Boa noite.
0: Opa.
2: Professor Isaac aqui de Buriti, do Tocantins, na escuta do programa. Escutando as histórias, escutando aí cada história interessante, viu, Maurício? Quero mandar um abraço, meu amigo, pra você.
0: Obrigado.
2: Pra Fatinha, pro Celção, galera que um dia, se Deus quiser, irei conhecer. E pra todos os ouvintes do Eu de Cá, Você de Lá. Tá certo? Maurício, achei interessante. Se eu morasse em Brasília, eu ia pra esse encontro da galera do rádio aí. Show de bola, senhor.
0: Pois é,
2: você, né? Leva um pouco de boia, reparte com a boia dos outros, todo e mundo
0: com,
2: é feliz lá, né? Isso é bom demais, doutor Maurício Rabelo. Boa noite.
0: Bom, rapaz.
2: E aqui tá muito bom. Tocantins tá começando a parte de verão agora aqui no Bico do Papagaio.
0: Sim.
2: E tá show, meu amigo. Felicidade pra você.
0: Obrigado.
2: E pra todos que gostam do Eu de Cá, Você de Lá, doutor Maurício Rabelo, boa noite.
0: Opa! Obrigado, obrigado, amigão, professor e doutor Isaac de Souza Almada, em Buriti, no estado do Tocantins. Ele disse que gostou muito da música que o Lourenço de Valverde fez pra mim e a dupla interpretou bonito, né? Ele disse que eu mereço, obrigado, é, que gosta do meu trabalho, sou um locutor, um cidadão ativo, que trabalha e procura ajudar o meu semelhante. Obrigado. Um abraço grande, ele diz, como comunicador e como advogado. Obrigado, doutor Isaac de Souza Almada, em Buriti, no estado do Tocantins. Olha, aquela tarefa que o senhor passou para mim, eu já concluí a tarefa, viu? Tá tudo resolvido aqui, tá bom? Bom demais, difícil, rapaz, um estudo profundo, mas deu certo, graças a Deus. Depois, amanhã, eu quero conversar com você, viu? Amanhã, pra gente trocar uma ideia. Grande abraço, doutor Isaac de Souza Almada. Buriti, no Tocantins. Deu um abraço no doutor Riquelme aí por mim. Muito obrigado. Tem mais outra aqui. Opa! Vem cá, Brasil. Wellington, Brasil, de Patos de Minas. Boa noite. Boa noite, caro amigo Maurício Rabelo. Boa noite a todos. Saudações, sempre na escuta, mas não é todo dia que eu passo mensagem. Você faz parte da minha família, viu, Maurício Rabelo? É o Wellington Brasil, em Patos de Minas, Minas Gerais. Obrigado, meu irmão. Abraço pra nós aqui na Terrinha Boa. O Shel do Ariado na escuta. O meu filho Arthur, lá em Ouro Preto, Minas Gerais. Obrigado, Wellington Brasil. Obrigado, Shel do Ariado, meu amigo Shel. Obrigado, Arthur, em Ouro Preto, Minas Gerais. Obrigado, Patos de Minas. Olha, faleceu hoje lá em Porangatu, Goiás, o Osmar do Queijo, viu? Ele que tem um ponto de parada de caminhoneiro, mas são centenas de caminhões que param lá todo dia, né? Lógico que não cabe 100 caminhões no estacionamento, mas olha, uns vão, outros vêm, uns vão, outros vêm. Infelizmente ele faleceu e ele é lá de Monjolinho, município de Lagoa Formosa, Minas Gerais. Então, nossos sentimentos, quem me avisou foi meu amigo Bismarck Varão, né? E o Osmar era muito meu amigo. Toda vez eu passo lá comer um queijinho bom, um cafezinho,

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1: Djavan, boa noite.

Alceu Valença de Alceu, La Belle de Jour, Zeca Pagodinho e Leandro Sapucaí de João da Baiana, Batuque na Cozinha. Belchior apenas um rapaz latino-americano.

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0: Zé Ramalho, de Geraldo Vandré, para não dizer que não falei das flores. Gonzaguinha de Gonzaguinha, Espere por mim, Morena.
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0: Milton Nascimento, dele Fernando Brant, Maria Maria.

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2: Meia-noite em ponto em Brasília.

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Meia-noite, 2 minutos de um novo dia e começa mais um programa Madrugada Nacional aqui pela sua Rádio Nacional AM de Brasília, 980 kHz de pura potência. Também pela Rádio Nacional da Amazônia, Rádio Nacional do Alto Solimões, via satélite para todo o Brasil e via internet para o mundo através dos aplicativos de rádio. E nossa equipe, que é muito profissional, já está aqui com tudo prontinho para deixar esse seu dia maravilhoso, né? Com muita diversão, música, entretenimento. E vamos apresentar cada um. Na mesa de som e sonoplastia, Otávio Fernandes. Na central técnica,

Econômica, AGU. E na produção e apresentação do Madrugada Nacional, eu, Luziânia Xavier. Meia-noite e 3.

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Meia-noite 17 e depois dessas músicas lindíssimas, vamos saber como está o tempo na sua região para o dia de hoje, para esta terça-feira, 12 de maio de 2026. Então vamos lá primeiramente para a região sul. O sol aparece entre poucas nuvens e não há previsão de chuva. A onda de frio segue atuando nos três estados e provoca o amanhecer bem gelado, com temperaturas próximas ou abaixo dos 0 graus em áreas da Serra Gaúcha e Catarinense, além do interior catarinense. Há condição para geada ampla em grande parte do Rio Grande do Sul, áreas do norte, interior e metade oeste de Santa Catarina, além do centro-sul, litoral e leste do Paraná. Durante a tarde, as temperaturas sobem gradativamente, mas o tempo continua agradável. A umidade relativa do ar pode ficar abaixo dos 30% no interior de Santa Catarina, extremo sul do Paraná e norte gaúcho. As rajadas de vento variam entre 40 e 50 km por hora no litoral e sudeste do Rio Grande do Sul e no sul catarinense. O mar permanece agitado em toda a faixa litorânea da região.

0: Agora a região sudeste. No sudeste, a influência marítima mantém condições para chuva fraca e isolada no litoral norte paulista e em pontos do norte e sul interior do Rio de Janeiro desde cedo. A frente fria ainda favorece pancadas de chuva no Espírito Santo e entre áreas do leste e nordeste de Minas Gerais, com intensidade entre fraca e moderada, podendo ocorrer de forma forte em alguns momentos. Ao longo do dia, as instabilidades avançam para o centro, oeste e Triângulo Mineiro. Nas demais áreas, o tempo segue firme. A nebulosidade permanece mais presente entre Minas Gerais, Espírito Santo e Rio de Janeiro, enquanto em São Paulo o sol aparece com mais frequência. A massa de ar frio mantém o amanhecer gelado em grande parte de São Paulo, sul fluminense e sul mineiro, garantindo temperaturas mais amenas ao longo do dia. A chance de geada em pontos do sul de São Paulo e no alto da Serra da Mantiqueira. A umidade do ar pode ficar abaixo dos 30% no norte e noroeste de Minas Gerais. As rajadas de vento variam entre 40 e 50 km por hora entre a região dos lagos no Rio de Janeiro e Vitória, né, capital do Espírito Santo, enquanto o mar segue agitado entre os litorais paulista, fluminense e capixaba. Agora a região centro-oeste. O tempo permanece estável em grande parte do centro-oeste, com predomínio de sol e poucas nuvens. Ainda há previsão de pancadas isoladas no leste de Goiás, próximo à divisa com Minas Gerais, além do extremo norte de Mato Grosso. Nessas áreas, as chuvas podem ocorrer com moderada a forte intensidade, com risco de temporais isolados. Nas demais áreas, não há previsão de chuva. A massa de ar polar mantém o amanhecer mais frio em Mato Grosso do Sul, sul de Mato Grosso e de Goiás, especialmente nas áreas atingidas pela onda de frio. Durante a tarde, as temperaturas seguem agradáveis nessas regiões, enquanto o calor volta a ganhar força no interior e norte de Mato Grosso e Goiás. A chance de geada em pontos do sul e sudoeste de Mato Grosso do Sul. A umidade do ar fica em atenção em grande parte de Goiás e leste de Mato Grosso, com índices abaixo dos 30%. Agora vamos para a região nordeste. A circulação marítima continua favorecendo chuva entre o Rio Grande do Norte e a região de Salvador desde as primeiras horas do dia. No litoral sul baiano, a aproximação da frente fria mantém condições para pancadas de chuva. A atuação da ZECIT reforça as instabilidades na metade norte do Maranhão e do Piauí, além do Ceará, Rio Grande do Norte, Paraíba e leste de Pernambuco, com risco de chuva moderada a forte. Também há chance de chuva moderada a forte em grande parte de Alagoas, Sergipe, sul, nordeste e litoral da Bahia. O risco de temporais aumenta entre a faixa litorânea da Paraíba e Alagoas. Nas demais áreas do interior nordestino, o tempo segue firme e quente durante a tarde. A umidade relativa do ar permanece mais baixa na metade oeste da Bahia, sul do Maranhão e do Piauí, com índices abaixo dos 30%. As rajadas de vento variam entre 40 e 50 km por hora no norte da Bahia, grande parte de Pernambuco, leste do Piauí, sul do Ceará, oeste de Sergipe, Alagoas e áreas da Paraíba e Rio Grande do Norte. Agora, por último, região norte. A combinação entre elevada umidade, circulação de ventos em altos níveis e a atuação da ZECIT mantém um tempo bastante instável sobre áreas do Amazonas, Pará, Roraima e Amapá. As pancadas de chuva começam desde cedo e ganham força ao longo do dia, podendo ocorrer com moderada a forte intensidade e risco de temporais em grande parte de Roraima, Amapá, interior, metade norte e faixa leste do Amazonas, além do interior e metade oeste do Pará. Há perigo para acumulados elevados de chuva em pontos do norte, noroeste, interior e leste do Amazonas, sul de Roraima e sudoeste do Pará. Também pode chover de forma mais intensa no extremo norte do Tocantins. Já no Acre, Rondônia, sul, extremo oeste do Amazonas e grande parte do Tocantins, o tempo permanece firme. As temperaturas seguem elevadas em boa parte da região, enquanto o sul do Acre e de Rondônia continuam com temperaturas mais amenas devido à influência da massa de ar frio. No leste e sul do Tocantins, a umidade do ar deve ficar abaixo dos 30%. E agora vamos de reportagem. O Desenrola 2.0 já renegociou R$ 1 bilhão em dívidas. A reportagem é de Gésio Passos.
1: O programa Desenrola 2.0 já atingiu cerca de R$1 bilhão em dívidas renegociadas. Mais de 200 mil pedidos foram enviados aos bancos participantes do programa e quase 100 mil operações foram concluídas. O ministro da Fazenda, Dario Durigan, fez um balanço do programa nesta segunda após reunião com o presidente Lula.
2: Em poucos dias, a gente já tem perto de 1 bilhão de dívidas renegociadas. São 200 mil pedidos já em avaliação dos bancos. Desses 200 mil, 100 mil praticamente fechados e em volume crescente. Cada dia a gente tem visto mais renegociações sendo feitas, o que é muito importante. Essa semana o FIES para os inadimplentes deve estar totalmente operativo. A medida provisória semana passada deu as condições, os bancos têm tirado dúvidas junto com o MEC e a Fazenda.
1: Durigan também disse que a ampliação do programa para estudantes inadimplentes com o Fundo de Financiamento Estudantil FIES deve começar a operar ainda nesta semana. Segundo o ministro da Fazenda, uma versão do Desenrola está sendo preparada para quem mantiver suas contas em dia. A ideia é que seja criada uma espécie de prêmio para estimular o pagamento regular.
2: A gente não vai deixar de fazer também um estímulo para os adimplentes. Isso vai ser feito num segundo momento, daqui a alguns dias, para que a gente primeiro faça a comunicação para quem está inadimplente, que é uma situação muito diferente, para que depois a gente também honre e dê um estímulo, uma espécie de prêmio também, um merecimento para quem ficou adimplente.
1: O Desenrola 2.0 é voltado para pessoas endividadas com renda mensal de até 5 salários mínimos, o que equivale a R$ 8.105. Pode participar do programa quem tiver contraído dívidas no cartão de crédito, cheque especial ou crédito pessoal até 31 de janeiro de 2026, com pagamentos que estejam atrasados há pelo menos 90 dias, mas não ultrapassem 2 anos de inadimplência. O programa prevê um refinanciamento dos débitos em até 48 meses, com juros máximos de 1,99% ao mês e descontos de 30% a 90% sobre o valor principal. O programa também permite a utilização de 20% do saldo do FGTS para pagamento das dívidas. Da Rádio Nacional em Brasília, Gésio Passos.
0: Meia-noite 25 e 6 anos após o início da pandemia de Covid-19, que matou mais de 716 mil pessoas no Brasil, a lei que institui o Dia Nacional em Memória das Vítimas da Covid-19 foi sancionada nesta segunda-feira, dia 11, pelo presidente Lula em uma cerimônia no Palácio do Planalto. O dia escolhido foi 12 de março, data que remete ao falecimento da técnica de enfermagem Rosana Aparecida Urbano, a primeira vítima da doença registrada no Brasil, em São Paulo. O texto foi aprovado pelo Congresso Nacional no mês passado. A cerimônia no Planalto contou com a presença de representantes de associações de familiares de vítimas da Covid-19, que cobram responsabilização também de profissionais que ajudaram a espalhar desinformação sobre vacinas e tratamento da doença que causou a maior crise sanitária da história do país. E agora vamos de reportagem. Pacientes oncológicos devem manter vacinação em dia. Saiba por quê. Confira na reportagem da nossa Rádio Nacional.
3: Alerta feito por uma conceituada Organização Mundial de Pesquisa e Tratamento de Pessoas com Câncer aponta para a importância da vacinação desses pacientes. A imunização, segundo o estudo da American Society of Clinical Oncology, é uma aliada porque previne doenças virais e bacterianas, funcionando como escudo contra infecções que podem agravar o quadro do paciente, que normalmente tem baixa imunidade. No entanto, há um período ideal para se imunizar, que é logo após o diagnóstico do tumor e, de preferência, antes de iniciar o tratamento. O hematologista e pesquisador Márcio Nucci explica o motivo.
4: Como a imunidade dele é, de certa forma, comprometida, pode acontecer que a efetividade da vacina não seja completa, acontecer que a vacina não funcione como funcionaria no indivíduo imunocompetente. Daí que a janela de oportunidade antes de iniciar o tratamento é fundamental, porque os tratamentos em geral deprimem mais a imunidade.
3: Também é preciso atenção com o tipo de imunizante, já que nem todas as vacinas são indicadas para pessoas com câncer. É o caso das produzidas com vírus vivo atenuado, como as de febre amarela, dengue e sarampo. O médico, especialista em oncohematologia, explica que, apesar de não oferecer risco às pessoas saudáveis, essas vacinas podem gerar um efeito contrário em corpos com baixa imunidade.
4: São vacinas que, como o indivíduo está com a imunidade debilitada,

0: micro-organismo é vivo, atenuado, quando vacinar, o indivíduo pode desenvolver a doença causada por aquele vírus. Então, essas vacinas dos vírus atenuados, que são muito poucas, elas, em geral, não são recomendadas para o paciente com câncer.
1: Já as vacinas inativadas não apresentam contraindicações. Além disso, segundo Márcio Nucci, as que combatem doenças respiratórias são essenciais, pois essas infecções são mais recorrentes no cotidiano. Ele afirma ainda que a proteção deve se estender às pessoas de convívio com o paciente oncológico.
0: É muito importante também que os familiares sejam vacinados, porque se o indivíduo com câncer está com a sua imunidade deprimida, pode ser que a vacina não funcione bem para ele. Mas se os seus contactantes familiares forem vacinados, isso promove um bom bloqueio de contato do vírus nesse paciente.
1: No Brasil, apesar da melhora recente, a taxa de cobertura vacinal representa uma preocupação. Dados do anuário Vacina BR 2025, feito por órgãos de saúde brasileiros em parceria com a Unicef, apontam que entre 2000 e 2023, mais de 80% dos brasileiros viviam em municípios que não atingiram as metas de cobertura para a maioria das vacinas. Segundo o Dr. Márcio Nucci, a disseminação de notícias falsas e a desinformação sobre o tema são agravantes para esse cenário. Sob supervisão de Vitória Elizabeth, da Rádio Nacional do Rio de Janeiro, João Barbosa.
2: Meia-noite 29 e daqui a pouco tem o nosso papo com ouvinte, né? Você não pode perder. Então vamos repetir aqui os nossos telefones. É o 61-3799-5742, 61-3799-5743. Enquanto você pega a sua listinha de amigos, a sua música predileta, vai saber qual é o aniversariante do dia para mandar aquele parabéns. Enquanto você vai fazendo todo esse preparo, você vai ficar curtindo aí as músicas que já estão aqui na nossa programação. Minha Menina, com Maurício Manieri, O Sol, Jota Quest, e Quero Que Vá Tudo Pro Inferno, com Roberto Carlos. Meia-noite, meia em ponto, e daqui a pouco a gente volta.

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0: Meia-noite, 42 minutos e já estamos aqui prontinhos para começar o nosso papo com o ouvinte. Vamos repetir aqui os telefones: 61-3799-5742, 61-3799-5743. E já podemos atender o primeiro ouvinte que já estão ligando, ligando, ligando. Alô, bom dia!
1: Bom dia!
0: Francisco do Céu Azul, hoje pegou o lugar do Cafifa, né? Hoje.
1: Mas ontem eu não participei, ontem.
0: Ah, quer dizer que foi por isso que você não pegou o lugar ontem.
1: Isso, e quando eu acordei já estava no final do programa, eu acordei 2h40 da madrugada.
0: Ah, rapaz, como é que você faz isso, rapaz? Tirando minha audiência.
1: Eu dormi.
0: Tô brincando.
1: Pois é, por isso que eu não participei ontem, o primeiro ontem. Aí o Cafifa aproveitou, pronto, babu. O primeiro.
0: Entendi.
1: Amanhã de novo eu vou ser o primeiro. Amanhã de novo.
0: Quer dizer, vamos ver. Quem é que tem a manha mesmo?
1: É o Francisco, cara. O Antônio do Pessoa falou assim de manhã: você tem sorte, Francisco. Quando você quer participar, quando você tem vontade de participar, primeiro você consegue.

0: Ah, tá certo. Esse Francisco é cheio de história.
1: Então, teve uma coisa que eu não gostei num programa, eu não, acho que foi sexta-feira passada, que eu fiquei triste.
0: A história lá com a Inês foi?
1: É, aquela pessoa que o homem que nem falou.
0: Rapaz, eu não sei nem quem é aquele cara. A primeira vez, ele disse que o nome dele era Chachado, sei lá o quê. Que nome era esse? Que nome é esse?
1: Misericórdia, gente.
0: Eu não entendi, foi nada. Mas aí, né, eu acho que ele só queria aparecer, sabe? Só queria ser aparecido. Né? Uhum. Então, assim, achei que foi bom que todo mundo, né, deu uns carão nele, todo mundo falou.
1: Porque não tem conteúdo, não tem conteúdo.
0: Não, se aparecer não aqui de novo, eu também falei, ó, aqui não é espaço pra isso, não. Aí todo mundo apoiou, né?
1: Não é por aí.
0: Marco falou também. Todo mundo falou. Mas é vamos esquecer pessoas desagradáveis e vamos aqui continuar o nosso papo. Que é bem mais agradável, né?
1: Exato, vai... eu gostei. Assina embaixo, eu queria dizer aquela música da Martinha, Eu Daria Minha Vida.
0: Na hora, tá no...
1: Ou música bonita, ou música bonita.
0: É bonita, é bonita.
1: Gente, é muito bonita. E é Jovem Guarda.
0: Eu daria
1: ela
0: minha vida pra ter você.
1: Eu não sei muita letra não, viu?
0: É, também não sei muito não, só sei essa parte mesmo. Você vai pro encontro, Francisco?
1: Peraí. Mas menino, já tá marcado, já é marca nacional já, marca registrada lá no parque.
0: Já tem seu cantinho lá garantido,
1: já,
0: né?
1: Já tem meu canto, não falta. Eu chego mais ou menos às 9h40, 10 horas.
0: Eita, tu chega cedo, hein?
1: É cedo, cedo, cedo.
0: Tá certo.
1: Eu espero que a Márcia vá, a Márcia Ferreira, ela sempre vai, a cantora.
0: Ai, mas na vez que eu fui, ela não foi.
1: Eu fui uma vez, quando eu cheguei lá, já era 1 da tarde, ela tinha ido embora. O Antônio falou assim, Francisco, ela acabou de sair daqui, nesse instante. Se tu tem chegado uns 10 minutos, eu tinha visto.
0: Pois é, eu também, no dia que eu fui, ela não foi, aí eu também nunca a conheci. Só tava o marido dela mesmo lá, no dia que eu fui.
1: Aí eu te pergunto agora, e esse frio agora, esse frio, hein, gente?
0: É uma massa de ar polar, né, que atingiu o Brasil, é.
1: Eu tomei um banho na água morna, na água quente, tô embrulhado aqui em 2 cobertores.
0: Menino, de madrugada, né, eu saí daqui, aí, um frio.
1: Uma névoa.
0: Quando eu acordei, tava parecido que tava em Nova York.
1: Eu olhei pra Santa Maria, porque daqui do céu azul dá de ver a cidade de Porto Rico.
0: Ah,
1: eu vi que tava tudo branco, não dava de enxergar nada de manhã cedo, 7 horas.
0: Algumas, do centro-oeste pra baixo, né, do Brasil, vai ser atingido por essa onda de frio. Claro que lá no sul tá 0 graus, né?
1: Aqui tá zero.
0: A gente só tá pegando uma rebarbazinha, né? Só um pouquinho.
1: Sim, senhora. Deixa eu mandar meus alunos.
0: Mande aí seus alunos.
1: Eu não gosto de me estender muito, não. Ó, um alô, só terminar, vou te dar um bom dia. O Sidney de Teresina, o Ademar Saboia, que eu não sei se já voltou para São Paulo, se ainda tá no Piauí. O Zé Roberto de Teresina, o Francisco Mendes. Edgar já tá na área, já se derrubar é pênalti, se derrubar é pênalti.
0: Vai não!
1: Antônio, Pedro, um abração, os meninos da padaria, o Lucas Frazão, o Chocolate, o Anjo Gabriel, o Ferrinha, o Tchotchoca, o Poraqué, o Manuel Messias, o Adilson de Caiapone, Goiás.
0: Adilson é engraçado.
1: O João Magnata, grande João Magnata. E por falar nisso, não, eu vou deixar isso pra amanhã. Eu tô querendo ir lá e eu vou fazer uma surpresa. Eu não vou nem falar quando eu chegar numa daquelas padarias. Eu vou dizer assim, eu quero tantos pão. Eu não vou nem me identificar. Depois, você sabe do que você tá falando, o Lucas Frazão? Francisco, cara, lá de Goiás, não sei lá.
0: Aí chega lá só de surpresa, hein?
1: Mas ainda não marquei pra ir lá no Pará, não. Ainda não marquei, não.
0: Não, eu tenho também vontade de ir, principalmente depois de conhecer os meninos, eles são muito gente boa.
1: Eu vou aparecer por lá, mas aí eu preciso de um endereço de uma das padarias, eu preciso, porque eu não posso chegar lá, viajar daqui para o Pará, sem tem que saber o endereço de alguma padaria, senão vamos dar mal.
0: É verdade, com certeza, tem que saber pelo menos o endereço.
1: Exatamente, sem rota, sem destino, eu não vou pra lá.
0: É sim.
1: Ó, o Rubem, o Marildo, o Natan de Crato, o Francimar de Fortaleza, o Gilberto Alvelo e a Idalina. Fica com Deus.
0: Você também, meu querido.
1: Vou ficar guardando minha música, eu só vou dormir quando terminar a participação de áudio, dos ouvintes de áudio.
0: É, se foi o primeiro, a sua música vai ser a primeira, vai ser já já.
1: Mas eu tô dizendo que vou ouvir a participação dos ouvintes.
0: Do WhatsApp também, né?
1: Eu vou dormir 3 horas quando você for embora, quando você for pra casa.
0: Ô, coisa boa, tá bom demais.
1: Tchau, um abração.
0: Um abraço, meu querido. Meia-noite 49, vamos falar com o próximo ouvinte. Alô, bom dia.
2: Eu cutuquei no Francisco ali embora. Vai,
0: você. Diga aí, meu querido.
2: Francisco, gente boa, dormindo, né?
0: Dormindo, né?
2: Você tem Marcos Roberto Drama?
0: Marcos Roberto Drama. Eu não sei. O Otávio, nosso chefe da discoteca. Roberto. Não tem? Não tem.
2: E escreva-me.
0: Com quem?
2: Ele também.
0: Ah, Marcos Roberto também.
2: Escreva-me.
0: Tem. Essa tem.
2: Ah! E será também tem, não tem? Mas eu quero essa. Tem, não tem? Será?
0: Será?
2: Tem, já tô, acho que tem sim.
0: Tem também. Tá. Mas você quer, eu escreva-me mesmo.
2: Isso. Né? Aí um abraço para todos os aniversariantes, mudando de vida, muitas bênçãos e muitas felicidades. Amanhã eu trabalho, amanhã não. É hoje, que beleza, hein? É amanhã, hoje é
0: amanhã,
2: terça,
0: né? Hoje é terça ainda. É.
2: Amanhã eu trabalho, com a bênção de Deus, né?
0: Já fez o purê?
2: Hã?
0: Já fez o purê?
2: Não, eu faço de 10 horas da noite hoje, que é terça, para amanhã, para poder curtir.
0: Ah, tá, sim. É terça, hoje é à noite que faz o purê, né?
2: É uma extrafética. Nossa! Gostou da palavra?
0: Como é que é? Eu nem entendi.
2: É uma extratética.
0: Estratética.
2: Você tá bom.
0: Ai, ai.
2: Aí vou começar pela paixão da minha vida.
0: Quem? Vai, não!
2: Dá um dia, moleque. Dá um pedaço, moleque. Mariana. Você viu
0: o novo... Agora quem inventou fui eu. Que eu inventei pra Luzimar.
2: Eu gostei. Parecendo um áudio de futebol, né?
0: Isso, parecendo um áudio de futebol.
2: Luzimar. Ficou bom.
0: Ficou bom, né?
2: Gravaram uma música lá na rádio Terra, lá também. Lá puseram o vozinho, a Milena fez, você viu?
0: Sim, igual que a Milena fez, né?
2: É, aí colocaram lá, o comeu morreu, e é comeu morreu mesmo. Mas como, aí vai pro Cafife e a Dona Marli, né?
0: É, tem que criar uma pra Marli também.
2: Vai criar, não vai?
0: Vou pensar numa pra Marli depois.
2: Tá, aí vai pro o Gilberto Alvento, o pessoal do Careca os Lanches, né?
0: Isso.
2: A Divina Raquelzinho, o Adilson, a Demar Savoy, o Juarez de São Paulo, Rio de Janeiro. Né? O Bel Camilo Trevinho, Vagalão Quebra Gaio, o Manelzinho, Manel Messias, o Antonildo, quem é esse aqui? O Zé Roberto, Zé Carne Betioga, quem é esse outro aqui? O Zé do Ouro, Zé Noé, João Bezerra, João Camarão, João da Cruz, Francisco Telo, Francisco Mendes, eu tô lendo cabeça para baixo, Francisco Mendes, o Hilton Borges.
0: tu lendo normal, já não dá certo. Imagina de cabeça para baixo.
2: Eu tô achando que... o Natanael também, né? Tem, né?
0: Tem.
2: O Alemão, o Repolho, o Enésio Ana Maria, a Caninha, a Inês Cabral, quem é? O Jean Bruxelas, o Eduardo Sérgio, Dudo Rio de Janeiro, o Wilson 99.3, o Wilson é muito puxa saco, ainda vou dar essa radialista aí, hein?
0: Tá com ciúme, Edgar! Cuidado pra Mariana não ouvir!
2: Daí, Dona Vera, também a Dona Vera, Dona Beatriz, né? O negócio é brincadeira. O Simval e a patroa lá, né, Dona?
0: Simval não, é Vital.
2: É Vital, e a Dona?
0: Cleidivânia.
2: O Ixi, tá ligando aqui, ó.
0: Eita, tá lá e vem pedrada.
2: A Maria tá ligando. A Maria.

0: cotada. O Márcio Rubens, João Magnata, o Lucas Frazão. E tá bravo, é tudo de novo, vai derrubar minha linha. É hoje.
1: Eu
0: sou na série, aí, vambora, galera. Tá bravo, tchau, fui.
1: Eita, é hoje que a Mariana pega ele de jeito, menino. 00:54, vamos falar com o próximo ouvinte. Alô, bom dia.
2: Bom dia.
1: Teodora.
2: Teodora dos macaquinhos.
1: Eu vi isso, é sua participação aqui no WhatsApp naquele dia, não foi?
2: Então, eles votaram, 4 macaquinhos votaram.
1: Eita, coisa boa. É tudo, é grande, tem filhote, como é que é?
2: Nada mais que ótimo, 2 anos e não vieram, né? Agora de repente votaram.
1: Mas eles têm assim, tem grande, tem pequenininho, não, filhote, todo dia?
2: Saguizinho.
1: Ah, é saguizinho, né?
2: Aí a gente dá as bananas, põe as bananas, pega com as mãozinhas assim, come. É a coisa mais fofa, viu?
1: Ah, tá certo.
2: Vou ver se eu faço um vídeo deles, sabe?
1: Tá certo. Ah, tá bom.
2: Tá. E aí, como é que foi o dia das mamães? Foi bom?
1: Foi bom na casa das minhas amigas. Porque minha mamãe mora lá no Ceará, né? Então, eu moro longe dela, né? Então, não tenho como passar com ela, né? Mas passei com os filhos na casa das minhas amigas, então foi bom demais.
2: Então, isso aí.
1: E a senhora, então, como foi?
2: Eu também, todo ano a gente tem uma reunião com as mamães, né? E os filhos, tudo, e aí oferece fala bonito para as mamães, abraço. É muito bonito.
1: Entendi.
2: Depois tem o lanche, foi muito legal. Domingo aí fiquei só em casa, porque a gente faz sábado à noite, porque a maioria aí fica com as vovós e tal, no domingo, sabe?
1: Sim.
2: Então aí eu não tenho ninguém de parente aqui, fiquei em casa aqui com a minha amiga vizinha, foi muito bom.
1: Seus parentes moram aonde?
2: Eu tenho um irmão, dois irmãos nos Estados Unidos, meu irmão caçula mora em Zurique, e minha irmã mais velha, Suzana, que já tem 85 anos, ela mora no mais gentil.
1: Tá certo. Só a senhora que mora aqui?
2: Só eu aqui.
1: Ah, tá certo.
2: Mas tá bom.
1: Tá bom. E mora nesse lugar aí tão bonito, né? Cheio de...
2: Tem meu filho, né? Mora em Porto Alegre.
1: Então... Ah, seu filho mora em Porto Alegre?
2: Mora em Porto Alegre. Ele é professor de química na PUC, lá em Porto Alegre.
1: Entendi. Aí você só tem um filho? Você só tem um filho, Teodora?
2: Oi?
1: Você só tem um filho?
2: Só tem um.
1: Ah, tá bom.
2: Tá bom, ele é um menino, tranquilão, sabe? Graças a Deus.
1: E tem netinho já também, não?
2: Hein?
1: Tem netinho já também?
2: Ainda não.
1: Ainda não.
2: Tá, tudo bem. Pois tá, então eu vou pedir uma música.
1: Hoje vai pedir uma música, coisa
2: hoje
1: boa.
2: Hoje vou pedir uma música, eu tava já pensando nessa música. Fizemos um lápis Cassiano. Meu Deus, tá bom. É isso,
1: só um pouquinho.
2: Agora deixa eu falar. Então, toca
1: quatro a uma aí. Vá mandando um alô aí pra alguém, aí a senhora pode conseguir
2: agora
1: lembrar.
2: Agora alô, O Edgar já falou aí, né? Riu bastante, um grande abraço pra ele. Gosto da cruzada dele, viu?
1: É.
2: Um abraço pra Mariana. O Cacifa já participou.
1: O Cafifa hoje não.
2: Não, né? Ele tá namorando.
1: Tá namorando.
2: Mas eu mando um abraço pra ele, pra Mali. Um grande abraço pra o Juarez e a Maria Helena lá no Rio. Um abraço pra Francisco Estrela. Ele sempre tá escutando, viu?
1: Ah, tá certo.
2: Um abraço pra você, Francisco Estrela, lá no Pará.
1: Sim.
2: Tá?
1: Sim,
2: aí
1: sim.
2: Também abraço para a Teodorinha aqui em Brasília, para o Antônio Nunes e a Cleonice, para a Ellen Couto, um grande abraço para a Tioco, para a Leonides,

0: Teresina, Gonzaga, Josélia, desculpa todos. E pô, que
1: Teodorinha,
0: mais?
1: ô Teodora,
0: Fala.
1: a música que você quer é O Sertão Ainda É Sertão?
0: Como?
1: Sertão Ainda É Sertão é a música que a senhora quer?
0: Fala, falou?
1: Sertão Ainda É Sertão, do Zé Mulato e
0: Pode ser
1: Cassiano.
0: essa. Pode
1: Pode ser
0: ser.
1: essa?
0: Pode.
1: Você não lembrou, não, né?
0: Não, era outra, uma das derradeiras dele.
1: Ah, tá.
0: Ele fala de como a gente deve se lapidar, lapidação, acho que o nome é lapidação.
1: Lapidação. Pronto,
0: Sim.
1: ele achou aqui, tem.
0: Ah, legal. Essa é linda, eu acho. Tá?
1: Tá
0: Ela
1: bom.
0: vai tocar que dia?
1: Agora, já já.
0: Oh, que bom, uma maravilha.
1: Quando
0: Ah,
1: terminar aqui a
0: adoro.
1: participação ao vivo, já entram as primeiras músicas.
0: Ai, que bom.
1: A sua, a terceira já vai tocar.
0: Aqui, legal.
1: Pode ficar
0: Então
1: esperando.
0: tá, falou. Um grande abraço aí vocês e aí o Otávio Fernandes e quem mais tá aí?
1: Por enquanto, só nós dois. O
0: É, tem
1: Ageu tá lá na
0: dois.
1: central.
0: Ah, tá. Então tá, um abraço para vocês, tá? Vocês são gente boa demais, viu?
1: Ah, muito obrigada. A senhora quer demais.
0: Abraço, fique com Deus, tá?
1: Fique com Deus também, doutora Dora.
0: Tchau, tchau.
1: Tchau, tchau. 1 hora em ponto. E vamos falar com o próximo ouvinte. Alô, bom dia.
2: Eu,
1: Adilson?
2: Antônio
1: Ah,
2: Ribeiro.
1: Antônio Ribeiro! Eu confundi um pouquinho, só o eu, assim, eu confundi com o Adilson. Tudo bom,
2: Mas esse
1: Antônio?
2: madame aí. O problema aqui é que a Rádio Nacional está falhando muito assim nos atletas. Aí eu estou ligado ao meu novo tempo, porque ela vai conseguir, ela está acertando direto. Quando
1: É,
2: ela está
1: tava
2: falando demais,
1: falhando, deve ser
2: não
1: a chuva, né não?
2: tá falando, não
1: Deve ser a chuva.
2: estou ouvindo você falando. Eu estava falando, falou, aí ela falou, aí é falou, depois ele já falou, eu não consigo mais ouvir, mas ele já falou aí.
1: Tá
2: Mas
1: certo.
2: estamos aí, também. Hoje eu vou querer ouvir. Olha aí, José, minhas coisas tem aí?
1: Minhas Coisas é o nome da
2: Sim.
1: música? Vamos
2: É, bota
1: procurar
2: aí,
1: aqui.
2: José. Filha direta, pode ter uma vida só.
1: As Minhas Coisas tem?
2: Isso, tem?
1: Tem.
2: Pronto, então
1: Ah, ainda
2: vai
1: bem, deu certo.
2: ver você aí para Teodoro, vai levar fogo aí. Teodoro, Teodorinha. Ah, tem as mamães aí que não fazem como ontem, que não fazem ontem, e também com aquela fase daquele moço aqui que treino, que está em cima, mas não quis comentar sobre isso, não. Mas graças a Deus que nossa equipe é a equipe de ouro. Aí que eu estou participar do GTI, não vai, né, não cabe, não, não cabe, não. Mas estamos aí. É, Edgar, como morreu. Dona Mariana na Cacifa e sua amada, deve estar namorando. É, João Bezerra e sua amada a Luzimar. E Mona Messias, Antônio de Bessu, a Gil aí que já está na céu, é Carlinhos aí também, né? O nosso grande chefe, João Maquibral. Se você está ouvindo, aí da Teresina, no Via tem também o Messias, o Luiz Maranhão, e todo mundo, eu acho que não sei você, dizer que não tem ninguém, como diz, Mano Messias é hoje, amanhã tem mais.
1: Na hora, amanhã
2: Na
1: tem
2: verdade,
1: mais.
2: que a Rádio Nacional, que ainda não, é um pouquinho diferente, é simplesmente alto astral, que não está diferente, é
1: Sim,
2: tem
1: futuro.
2: cultura.
1: Isso
2: Até
1: mesmo.
2: amanhã.
1: Até amanhã. 1 hora e 3 minutos. Vamos falar com o próximo ouvinte. Alô, bom dia.
3: Bom dia, Lu.
1: Mano Messias, meu amigo, tudo bom?
3: Só o ouro.
1: Só o ouro, claro que tem que estar só o ouro, né? E qual, vamos de que música hoje?
3: Quero beijar-te as mãos com a Anísio Silva.

0: Né?
1: É. Mandar um abraço aí para Antônio Ribeiro, Teodora, Francisco Céu Azul, Alberinha, Sandrinha no Rio, Valdiléia, Conceição, Milena e a Dona Maria, Zé Maria Jesus, Oswaldo Luiz Cláudio, e também para o Gabriel lá em Cianorte, né? Um abraço. Carlos Moreno, Leis Cabral e Adivinha. Zé Carlos. Zé Carlos, a Milena não tá mandando mais cenoura do Zé Carlos, não, né?
0: Tá, não, ela tá tão bem-humorada que ela. Só um dia da semana passada que ela mandou dieta de cenoura e de purê. Os outros dias, tudinho, foi só de boa.
1: O Edgar também, capipa, né? É bem. Amanhã eu vou mandar mais.
0: Com certeza, Ana Messias. Tu
1: Fica com Deus. Um
0: fica com
1: abraço nos
0: Deus
1: meninos
0: também.
1: aí, no Boró, no Otávio, a gente.
0: Todo
1: Tudo.
0: mundo.
1: E tem o João Bezerra também. João Bezerra tá participando, gente?
0: Tá, ele participou. Acho que foi antes. Esses dias aí, participou.
1: Ah, pois tá bom. Tá bom. Fica com Deus, Lu.
0: Fica com Deus, meu querido. Caiu? Então, tem gente na linha então. 1h05. Vamos lá, atender. Alô, bom dia.
2: Bom dia, Alan.
0: Ah, quem é?
2: Manelzinho de Vanessa,
0: Manezinho,
2: da
0: Manezinho, é
2: Bahia.
0: porque às vezes o Manezinho fala baixinho.
2: É que senão eu acordo o povo.
0: Como é que é?
2: E não eu acordo meus irmãos.
0: Ah, é, porque seus irmãos estão dormindo, né?
2: Tá
0: Aí
2: dormindo, né?
0: você fica assim, né? Tentando falar baixinho, né?
2: Aí tem que falar baixinho, porque senão acorda, né?
0: É verdade, tem razão.
2: Eu pensei que ia ser gravado.
0: Oi?
2: Eu pensei que ia ser gravado, que eu tava. Aí eu liguei, era
0: Por que
2: até.
0: você pensou que ia ser gravado?
2: Porque ele tava tocando música.
0: Que horas?
2: Era 12h30.
0: Ah, mas aqui toca música também.
2: Aí eu falei, ué, Massadinha tá falando, já aí Massadinha gravou o programa?
0: Não, não.
2: Pois
0: É,
2: é.
0: foi. É, talvez quando você ligou, foi na hora das músicas, né? Porque
2: Foi.
0: a gente faz uma abertura, depois tem matéria, aí entram as músicas, aí 1h20, ou meia-noite e 40, a gente começa a participação ao vivo.
2: E Brasília aí tá fazendo frio?
0: Tá um pouquinho, esfriou um pouquinho, né? Por causa dessa massa de ar frio que chegou aí no Brasil, né? Deu uma esfriadinha. Hoje de manhã tava 15 graus.
2: Quem participou? Foi Manel Messias e quem mais?
0: Manoel Messias, Antônio Ribeiro, Teodora, Edgar e Francisco do Céu Azul.
2: Antônio Ribeiro, eu vi.
0: Um, dois, três, quatro, cinco. Você é o sexto.
2: Eu sou o sexto. Então, mandar um alô aí pra Manel Messias. É, Del Caminhoneira, Edgar comeu, morreu. Mariana, Mariana.
0: Isso.
2: Bernadette Paramirim, para todos os ouvintes. Valeu, Lu. Até amanhã, se Deus quiser.
0: Vai pedir música não, Manazinho?
2: Toca a música de Oswaldo Bezerra, tem?
0: Oswaldo Bezerra? Não
2: Nunca viu
0: conheço.
2: falar, não?
0: Nunca ouvi falar.
2: Ele era um cantor
0: Tem não, tem não.
2: profissional.
0: Tem não aqui.
2: Então, bota aí, toca a música de Odair José.
0: É, me pediu agora, Odair José.
2: Pois é.
0: Tem, ó,
2: Aí pode.
0: Otávio tá vendo ali se tem. Oswaldo Bezerra tem não. Mas você quer mesmo, Odair José?
2: Pode ser.
0: É, entra no outro bloco então. Qual é a música que você quer?
2: Ah, qualquer um aí, escolhe aí.
0: Ah, tá bom então. Então pronto, fica.
2: Valeu, Lu.
0: Valeu, meu querido.
2: Até amanhã, se Deus
0: Até
2: quiser.
0: amanhã, até amanhã. Bem baixinho, bem baixinho.
2: Ei, meu senhor, é gente boa, viu?
0: 1h08.
2: Falou, tchau.
0: Falou. E vamos falar com o próximo ouvinte. Alô, bom dia.
3: Bom dia, garotinha.
0: Olha aí, falar no homem, o homem chegou.
3: Ele aparece.
0: Você viu o que o Manuel Messias perguntou pra você?
3: Não vi, tá por vir aí.
0: Eu disse, não, o João Bezerra tá participando, de vez em quando ele participa,
3: Não, por aqui,
0: garotinho.
3: Manuel Messias.
0: É,
3: Aqui
0: não
3: na
0: fala.
3: mansão do Pessoa.

0: Como diz o Natanael, não falto não, não falto não.
1: Para a mansão aqui do Peixoto.
0: Na mansão, é?
1: Fala mais aqui, não, que eu tenho umas três mansões aqui.
0: Mas que Brown gosta de botar todo mundo pra ser rico, rapaz. É o
1: É
0: povo.
1: botar com três mansões em casa.
0: É o povo que tem fazenda, que tem mansão, todo
1: Oi.
0: canto.
1: É mais fácil ter maçã na geladeira do que
0: Maçã
1: três
0: é.
1: mansões.
0: Maçã ainda tem, né?
1: Maçã também.
0: É, mansão não, mas maçã, né?
1: Maçã também. Mas dá um abraço para todos aqui, né? Primeiro pedir uma música, né?
0: Pode pedir.
1: É, com Júlio César, tu.
0: Certo, Júlio César, tu.
1: É, oferecer para a esposa Luzimar, que está de
0: Luzima.
1: esposa. Aí, ó. Ela tá aí daqui, tá?
0: É a nova chamada da Luzimar.
1: É, tava dando um abraço para ti aqui, né? Aí, mandar um abração aí, né, pra Manelzinho, participou agora, né?
0: Sim, Manezinho, de
1: Manelzinho,
0: Livramento de Nossa Senhora.
1: Livramento, Manel Messias também. Pascou, tô pra quê, Manel? Tudo de bom. É, Ademar Saboia, Juarez José dos Campos, Antônio aqui do Pessoa, é Bigali, mas não, não, não, não, não, não.
0: Isso mesmo.
1: Outra ligada, ligada. É, Pé Roberto e Teresina, Pé Tupadeiro, Marcos, plantador de alho, o fazendeiro lá, Teodoro, que participou agora também, com rebanho de macaquinho, 889 macaquinhos, já foi lá. Até Antônio Ribeiro participou agora também. Francisco Estrela em Palestina, Adilson Barbosa em Caiapona, e Luziana e Otávio, aquele abraço!
0: Aquele abraço,
1: E pra
0: garotinho.
1: próxima, garotinha!
0: Garotinho e Luzima. Beijão pra ela.
1: Pronto, pra você, tchau!
0: Tchau, tchau. Não tem ninguém? Não é possível, não acredito. O pessoal aí fica se degladiando, brigando pra conseguir participar. O dedo fica cansado e chega uma hora dessa e não tem ninguém? Não é possível, assim não dá. Né? O pessoal aí tá com o dedo tudo machucado de ligar. E chega essa hora, rapaz. Fica, geralmente fica mais. É pra que essa competição de ser o primeiro? Importante é participar, né? Vamos? Vamos participar, que ainda tem tempo aí até o fim do programa. Aliás, até o 20, por enquanto. Até o fim do programa, eu participo no WhatsApp, né? Alô, bom dia!
2: Bom dia.
0: Quem é?
2: Acho que eu tô com o Xing Ling aqui do
0: Ah, é
2: chinês.
0: o Marco! Tá com o Xing Ling, Marco?
2: Na Santa Paz, eu tô com o Xing Ling do rádio aqui do chinês, porque caiu o motorrádio, caiu do trator. Vocês não sentiram um tremor aí, não?
0: Rapaz, eu senti aqui um tremor, rapaz. Foi o rádio caindo, foi?
2: Oi! Aí eu tô xinguindo, por isso que. Mas eu já desliguei, agora tá melhor o som, né?
0: Mas será que o rádio viveu? Ou ele morreu?
2: Nós vamos esperar o nosso eletrônico chegar, que foi pra Belo Horizonte. Aí é ele que conserta os rádios pra nós.
0: Ah,
2: De
0: mas
2: toda
0: será
2: forma.
0: que. Mas ele não tá mais ligando de jeito nenhum?
2: Oi?
0: Não tá mais ligando, não?
2: Não, deve ser alguma coisa lá. E eu não. Eu prefiro não. Eu
0: Não mexer,
2: não
0: né?
2: sou. Eu não sou eletrônico. Eu sou, igual eu já falei aí, eu já fiz só o curso do Universal Brasil, Instituto Universal Brasileiro, e não quis dar seguimento, não.
0: Entendi.
2: Aí eu prefiro, como é um rádio mais especial, porque ele pega até rádio
0: Eu sei, de fora do Brasil, né?
2: fora do Brasil, né? De toda forma. Eu tenho o Transglobo também, mas eu gosto mais dele, que ele é grandão. E esse motorrádio, ele é mais, como é que fala, é portátil, né? de toda forma, né? Mas aí o Xing Ling tá funcionando. Não vou botar que senão dá aquele barulho e dói os ouvidos de vocês aí, as orelhas. Bota nós pra correr, né? Se o Otávio, se o Vento, ainda é o Otávio que tá aí, né? Não é,
0: tá,
2: avião,
0: é o Otávio, é o Otávio.
2: Tá, se chegar algum ouvinte, você bota o Bento Vivo pra cantar lá no ombro do Manel Messias, viu?
0: Tá bom.
2: E o Cacifa com os pratos de farofa, né, João Maquibral?
0: É, sim.
2: E é vap-vup. Ô, Luciana, hoje é dia da fibromialgia, consegui falar.
0: Eita, é uma doença muito, né, complicada.
2: É, dizem que é uma das que tem mais dor no corpo, né? Mas dizem que
0: a pessoa sente muita dor mesmo.
2: De sentir dores, né?
0: É.
2: Ah, isso é muito importante, não tem morfina, não tem. Isso eu falo porque não foi nem no João 23 lá em Belo Horizonte, foi na Santa Casa. Minha mãe precisou muito de toda forma, porque sofreu muito, né, de toda forma, né? Isso é uma parte a gente cuidar, né? Mas também vamos falar da parte boa. Hoje é dia da enfermagem, né?
0: Ah, tá certo.
2: Aí o que que acontece? As enfermeiras cuidou direitinho, ela foi com pele de criança, porque a gente, ela ficou 15 anos na cadeira de roda, né? Diferente do meu pai, que viveu 100 anos andando com as pernas dele, mente boa, né? Aí a pele do idoso vai ficando meio fraca, né? Frágil, que fala, né? De toda forma. Mas o que eu quero falar mesmo não é essa história da minha. Senhora, minha mãe já tá com Deus, né? Passou o dia das mães. A gente tá morando lá com Deus. Porque hoje é o dia da enfermagem, né?
0: E
2: aniversário tem escrito na folhinha aqui, vocês na tecnologia deve ver gente importante aqui. Já tem um Marcelo, jogador de futebol, mas o que é mais importante, o ouvinte que estiver ouvindo está 100%, né?
0: Uhum.
2: Ô, Luciana, minha ligação hoje, né? Além de que o povo deve estar dormindo, deve ser porque está fazendo frio, né?
0: Deve ser mesmo, verdade.
2: Pegou o cobertor.
0: Tá todo mundo encuidinho na cama.
2: Encuidinho aí de toda forma, nas coxas de retalho. Hoje em dia fala é edredom, né? Não fala coxa de retalho mais, não.
0: Não fala mais, não.
2: Esse aqui é o detalhe. Então vamos falando enquanto não chega a gente. Quando o Bento vir cantar, a gente dá oportunidade pro próximo, né? Luziana, hoje quem que tá mais tempo sem tocar aí? O Rogério Flauzino ou o Jota Quest ou o Skank?
0: Jota Quest tocou agora, não foi? Jota Quest tocou o Sol ou foi? Então o Skank.
2: Foi além, acima do Sol, né?
0: Foi.
2: Tá, então vamos botar o nosso Skank aí de toda forma, né?
0: Certo.
2: Pra lembrar das novas bandas aí do povo que é jovem e dar seguimento ao nosso. E a história da música aquele dia com o Skank foi muito bom lá do Samuel. E ontem também, de toda forma, foi muito bom de todo jeito, porque a história da música, porque...
0: Foi com o Mineiro, Vanderlei, Mineiro.
2: É isso mesmo, é um Mineiro, por isso que eu tô falando, parabéns. E ele, apesar de foi com Deus, de toda forma, mas não é isso que eu quero falar. Foi grande compositor, né, de toda forma.
0: Sim,
2: que
0: deixou mais de 300 composições aí, ainda tem muita coisa aí pro pessoal aí conhecer, gravar, né?
2: Não, mas com certeza. Aí vamos mandar um abraço, Luziana, que hoje a minha ligação é justamente isso. Já que eu tô no Xing Ling aqui, a ligação... o menino falou que deve estar falhando, deve ser a chuva que você falou, mas automaticamente a gente que pega através das ondas do rádio, o som, mesmo no Xing Ling, está chegando bom aqui, sabe, na 980, porque quando chega nesse horário, eles ainda estão desligando as ondas da Nacional da Amazônia. E a Nacional do Rio de Janeiro pega aqui também, mas a 1130 do Rio de Janeiro Nacional, mas... não transmite também, não. Passa umas outras músicas, parece que é rede, não sei, um negócio assim, né? Mas tá chegando o som aqui. Porque, assim, quando o rádio AM, de toda forma, tá ouvindo, né?
0: Tô ouvindo.
2: Ah, não, e os milhares de ouvintes. ela chega em

0: vários rincões, vários lugares no Brasil, como por exemplo, se está chovendo lá na região lá dos padeiros, lá de toda forma, a tecnologia atrapalha, mas se tiver o rádio, ainda consegue ouvir, né?
1: Uhum.
0: De toda forma, para falar. Por isso que eu prego sempre essa fala para a gente aproveitar. Quando a gente está falando no ao vivo, no telefone ao vivo, né? No fuxiqueiro. Para a gente estar seguindo. Porque hoje em dia tudo enquanto há é no telefone, né? O mundo é sempre vigiado, sempre guardado, sempre você está vendo, né? De todo jeito no fuxiqueiro. Então o fuxiqueiro, automaticamente, que nós falamos aqui, é o enredeiro, o fofoqueiro, sei lá como é que você me fala aí. De toda forma, mas isso não vem ao caso. Aí, vamos voltar ao assunto lá do rádio. Aí as ondas do rádio chegam no lugar que, entre aspas, a tecnologia, infelizmente, que está no 5G que fala, né? O telefone não chega ainda assim, entre aspas. Aqui tem muita serra também, às vezes falha um pouquinho.
1: Porque tem que passar pela serra, né?
0: Justamente. De toda forma. E o rádio, por isso que eu prego, entre aspas, aqui, apesar que ainda tem muitas rádios famosas aqui em Minas, AM, de toda forma, que eles ainda prevalecem assegurando, né? Em Confidência, que é parceira de vocês, que eu já ouvi algumas matérias de alguns jornalistas de vocês aí, que eles pegam para passar, muito boa, né?
1: Uhum.
0: Da Osama Belgauri, né? E de outros repórteres também, né? Mas aí a essa questão da onda dos AM, é por isso que é muito bom a gente prevalecer. Eu não tenho, assim, um conhecimento profundo de toda forma, não, mas a gente, o pouco que a gente tem, a gente sabe que o Brasil é muito grande, que é igual vocês falam mesmo, de toda forma, João Maquibral fala, é um continente, né? De toda forma, então a onda do rádio chega lá de todo jeito, queira ou não queira, né? De um lado e para outro. Eu vou aproveitar, enquanto o Bento Vino canta, Luliana, para mandar um abraço aí para os padeiros, então, para o Cafifa, para o Manel Messias, né, para o Francisco Estrela lá da Palestina, nunca esquece nós, né? De todo jeito. O Rubens deve estar de férias ainda, né? Dormindo igual...
1: Rubem tá de férias, que não participou mais.
0: Deve estar descansando um pouco para aproveitar que essa parte da... Apesar que depois que acaba o programa eu durmo um tiquinho, mas na madrugada a gente... uma noite perdida de sono, a gente pode dormir três, que não vale, né? Deve estar aproveitando, né?
1: Mas... já passou da hora aqui, Marco.
0: Obrigado pela participação. Obrigado pela participação aí, ó. Tava pensando em botar o Bento Vir cantar no ombro do Manel Messias. Vou aproveitar então o ensejo aí, porque da lista telefônica do Edgar aí, e que depois ele participa mais dos que ficou faltando, que eu acho que é uma completa, né? E um abraço aí, pô, pra todo mundo, milhares de ouvintes. Então, desculpa não ter falado o nome de todo mundo, que é muita gente, senão a gente ocupa o programa todo, né? Com Deus.
1: Com Deus, meu querido.
0: Saúde e paz, viu? Deus abençoe mais. Obrigado pela participação.
1: Obrigada a você.
0: Tá, saúde e paz.
1: Saúde e paz. 1h23 já. E vamos para o nosso lanche. Que eu tô com fome.

0: Eita, hora boa, hora maravilhosa, que a gente vai matar quem tá matando a gente, que é a fome. E o nosso, continuamos na Espanha, né? Nosso lanche de hoje vai para a comunidade valenciana, que fica em Valência, na Espanha. E o que que nasceu em Valência? A paella. Paella, paella, não sei se você conhece. Você não conhece, não, paella? É um prato, tradicionalmente, né, lá da região, que é muito parecido com o nosso famoso groló, nosso famoso, como é que a gente chama? Mexidão, né? Só que lá eles colocam açafrão, fica bem amarelo o arroz, né? Então eles fazem aquele mexidão com muita... tem uns lugares lá que bota carne, bota frango misturado. Eu prefiro o que eles chamam de paella marinara, que é só com frutos do mar. Então aí bota camarão, bota peixe, bota polvo, vai tudo, né? Então ele fica aquele caldeirão, eles fazem às vezes até na rua, na frente das pessoas assim, né? Aí, aquele caldeirão bem grande assim, cheio de frutos do mar, né? Aí taca açafrão no arroz, o arroz fica bem amarelinho, cheio de frutos do mar. É uma delícia, eu já comi. E é uma delícia. Bota lula também. É toda qualidade de frutos do mar. É muito gostoso. Então hoje a gente pegou aí uns peixinhos, camarãozinho, umas coisinhas. Fez a nossa parede aí que a gente vai já comer. Tô um cheiro verdinho em cima que é bom, né? E vamos já comer. E a sobremesa, né? Eu até coloquei duas aqui porque eu não consegui decidir qual era a melhor, né? Lá tinha tanta sobremesa, tinha umas quatro sobremesas da comunidade valenciana. E tudo boa, eu coloquei duas aqui para provar as duas. Uma chama coca de lianda. É um pão de ló que é aromatizado com raspas de limão ou laranja, iogurte e coberto com açúcar e canela. Delícia, né? Ave Maria, demais. Lá é um clássico para o café da manhã ou lanche. E tem também o turrón, que é aquele torrone. Lembra aquele torrone que a gente comia na infância? Cheio de amêndoas dentro, que era branquinho assim. Lá tem o turrón, né? Que ele chama de nougat também. Que é feito com amêndoas moídas e mel, né? E eu amava quando era criança comer torrone, né? E lá é a terra do torrone, né? E então eu trouxe essas duas sobremesas, todas duas bem doces, né? Uma é com açúcar e canela, a outra é com mel. É o quê?
1: Doce, doce como
0: doce
1: mel.
0: Doce demais, a gente vai comer bastante, se fartar. Daqui a pouco a gente tá de volta. Enquanto isso, né? Vai ficar aqui com as músicas dos ouvintes, né? Eu daria minha vida, Martinha, que foi o pedido do Francisco do Céu Azul. Escreva-me com Marcos Roberto. Pedido do Edgar, Lapidação, Zé Mulato e Cassiano, pedido da Teodora, e As Minhas Coisas com Odair José, pedido do Antônio Ribeiro, que a gente também tá agradando o Manezinho, que pediu também Odair José, né? 1h26, daqui a pouco a gente volta.

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2: 1h41.
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2: O atacante Hulk já está no Rio de Janeiro para se apresentar ao Fluminense. O jogador desembarcou na manhã desta segunda-feira no Aeroporto Internacional do Galeão, vindo de Belo Horizonte de jato particular. O atleta de 39 anos já passou por exames médicos e assinou contrato com o clube carioca. Agora chega ao Rio para se apresentar à comissão técnica e iniciar o processo de adaptação ao novo clube. Hulk revelou o sonho de conquistar a Libertadores com o Fluminense. Falta uma semana para o país inteiro e, por que não, o planeta descobrir quais serão os 26 nomes convocados por Carlo Ancelotti para defender a seleção brasileira na Copa do Mundo de 2026. Uma tarefa que parece bastante encaminhada pelas observações e pistas recentes dadas pelo técnico, mas não fechada por uma série de fatores. O primeiro é físico. Éder Militão, provável titular na lateral direita, está fora após romper o tendão proximal do bíceps femoral da perna esquerda. Fará companhia a Rodrigo, que em recuperação de uma cirurgia no ligamento cruzado anterior do joelho direito, também é baixa certa na convocação da próxima segunda-feira, dia 18, às 5 da tarde, horário de Brasília, no Rio de Janeiro. O Cruzeiro enfrenta o Goiás na noite dessa terça-feira, né, hoje, às 21h30, de Brasília, no Mineirão, no jogo de volta da quinta fase da Copa do Brasil. Arthur Jorge conta com reforços e mudará o time para a partida. Suspensos contra o Bahia pela Série A do Brasileirão, Kaique e Kenny Arroio são retornos certos. Além deles, Christian e Caio Jorge, que não iniciaram diante do Tricolor de Aço, podem ser acionados. Outra possibilidade é Bruno Rodrigues. O atacante ficou fora dos dois últimos jogos por conta de um edema muscular e pode aparecer contra o Goiás. Em meio à intensa sequência de jogos, Arthur Jorge tem a chance de preservar titulares na partida. E a última, nessa segunda-feira, dia 11, a FIFA aplicou o terceiro transfer ban ao Botafogo. O clube carioca agora está impedido de registrar novos jogadores por prazo indeterminado. A punição é referente às dívidas pela transferência de Thiago Almada, que hoje está no Atlético de Madrid, da Espanha. Em 2024, o Botafogo comprou o meia argentino

do Atlanta United dos Estados Unidos por cerca de 130 milhões de reais na cotação da época. Entre dezembro de 2025 e fevereiro de 2026, o Botafogo já havia ficado impedido de contratar por conta da dívida com Atlanta United. E essas foram as notícias do futebol pentacampeão mundial Brasil, Zil, Zil.

0: 1h44.
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0: E o nosso quadro História da Música de hoje vai falar sobre a música Chiquitita, do grupo ABBA. Essa música foi composta pelos dois Bs do ABBA, Benny Andersson e Björn Ulvaeus, para ser doada ao UNICEF, que é o Fundo Nacional, é o Fundo das Nações Unidas para a Infância, né, UNICEF. A canção foi lançada em janeiro de 1979, num show de gala na Assembleia Geral das Nações Unidas, e marcou o Ano Internacional da Criança, né, que foi institucionalizado pelo UNICEF naquele ano e foi transmitido para mais de 100 países. Chiquitita significa pequenina em espanhol e é uma mensagem de encorajamento e apoio, especialmente numa época em que várias crianças da América Latina sofriam devido a várias ditaduras instaladas na região. A preocupação de Benny e Björn era transmitir uma mensagem de esperança, mas sem fazer referência a nenhum sistema político. Foi feita também uma versão em espanhol. Buddy McCluskey, funcionário da RCA Records da Argentina, colaborou com a sua esposa Mary nas letras em espanhol de Chiquitita. A versão espanhola foi lançada como single na Argentina em abril de 79, alcançando a primeira posição nas paradas. Em alguns meses, vendeu 500.000 de cópias, apenas na Argentina. E já foi dito que é o maior sucesso na América do Sul em 30 anos. Foi estimado recentemente que Chiquitita rendeu mais de 1 milhão de libras, quase 2 milhões de dólares para o UNICEF, né? Para campanhas, né, de proteção à criança, né, que o UNICEF faz no mundo todo. A música foi gravada também por outros cantores como Cher, Menudo e Perla. Outra curiosidade se refere aos 26 segundos finais da música, né? A música tem um solo nos 26 segundos finais, é um solo de piano, em que o Benny se inspirou na música El Condor Pasa, de Simon Garfunkel. E esse solinho se tornou um ícone do pop. Esse solo transmite tristeza, felicidade, melancolia e nostalgia, tudo ao mesmo tempo, né? Então, assim, foi uma música feita para realmente ser doada. Muita gente pensa que Chiquitita é uma coisa de amor. Não, a Chiquitita é uma maneira de se referir a uma criança, né? E uma mensagem de apoio para que a criança, aquela criança que esteja sofrendo, tenha força para continuar, né? Para se recuperar, né? E essa música, né, foi... inclusive, eu vi, né, numa explicação de que o ABBA tinha sucesso no mundo inteiro, menos na América Latina. E foi através de Chiquitita que o ABBA conseguiu ter sucesso na América Latina, né? Entrar no mercado espanhol, né? Por conta de que a música também foi lançada em espanhol, né? Inclusive, eu me lembro muito, né, quando era criança, da Perla cantando Chiquitita, né? Então vamos agora ouvir Chiquitita com ABBA.

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2: Uma e 54 e agora.

0: Agora vamos para ouvir os pedidos, né, as histórias dos nossos ouvintes que participam através do WhatsApp. Vamos repetir aqui, o telefone é o 619-9674-1536, 619-9674-1536. E vamos para o nosso primeiro ouvinte, que é a Sandrinha, lá de Nova Iguaçu, Rio de Janeiro.
1: Boa noite, Luciana. Tudo bem?
0: Tudo bom?
1: Passando já uma noite abençoada para você, maravilhosa, tá bom? E para sua equipe. Mandou um alô para Francisco Estrela, Cafifo, Mano Messias, Ivana Juarez, Luiz Fernando, Braga Júnior, Edgar, Comil Morreu, Rubens, Marco, Alderina, Wagner, Marli, do Cafifa, Teodora, Teodorinha, Josélia, Milena, de Brasília. A música que eu gostaria de ouvir é de Bel Marques. Bel Marques. O título é Diga Que Valeu. Fez para você, para todos os meus amigos, para sua equipe também, tá bom? Se não tiver, aí você me fala que eu peço outra música, tá bom, querida? Beijo, tchau, tchau. Fica com Deus. Aqui é a Sandrinha, tá?
0: Tá certo.
1: Tchau.
0: Ela pediu outra música aqui, se não tiver. Diga Que Valeu é do Chiclete com Banana. Na verdade, Bel Marques do Chiclete com Banana. Tem alguma música do Chiclete com Banana aí? Acho que Bel Marques, não sei se vai ter com o nome dele. Talvez tenha Chiclete com Banana. Diga que valeu, nosso amor valeu demais. É essa que ela quer. Chiclete com banana tem? Diga que valeu? Então pode colocar. Porque o Bel era o cantor do Chiclete, depois que ele foi fazer carreira solo. Mas essa música, Diga que Valeu, é do tempo do Chiclete, né? Então vamos lá. Vamos para o próximo, Tripinha!
2: Bom dia, madrugada nacional! Tripinha, Tripinha do Remanso por aqui, passando Tarso Fragoso no Maranhão, carregadinho do grão de ouro, a soja, vamos ali em busca do Porto do Itaqui no São Luís, ótima terça-feira abençoada a todos os ouvintes, todos os motoristas que movimentam o agro do nosso Brasil aí, tudo de bom!
0: É isso aí, Tripinha, movimentando aí a economia do Brasil, levando mercadoria de lá para cá, de cá para lá, né? Assim que a gente precisa dessas mercadorias, né? Que os caminhoneiros transportam. E vamos aqui para o Pinheirinho da Moral, na Moral. Ele tá dizendo que tá com saudades do Mac Brown, perguntando por ele. Tá preocupado, mas a gente Pinheirinho, já divulgou aqui que ele tá fazendo um tratamento e o tratamento é um pouco longo, mas quando terminar a gente avisa, tá bom? Agora vamos para o próximo, que é Lucas Frazão.
3: Bom dia, minha amiga apresentadora Luziane Xavier. Quem fala aqui é o Lucas Frazão, Luziane. Já estamos aqui na padaria, já puxamos fogo. Já vamos cortar a massa aí. E quem tá trabalhando essa noite, manda um abraço para nós aqui que tá trabalhando nessa padaria. Eu, Lucas Frazão, Puraqué, Tonhão, irmão Clay e o Nicolau, que a senhora acha o seu sorriso muito bonito, a sua voz, conhecido como Bro.
0: Bro!
3: Quero mandar um abraço para sua equipe maravilhosa, um abraço, um bom dia e um bom dia bem feliz para você. Demora muito, o Puraqué vai falar as honras dele também aí, que... Tá aqui cortando a massa, mas ele vai falar.
0: Tá certo.
3: Zânia, quero mandar um abraço também para meus amigos aí das outras padarias, como João Magnata, Dinho, Padeiro Ferrinha, Tchotchoca, Anjo Gabriel. Falei hoje de manhã com o Anjo Gabriel, mandei um abraço para ele. Eu tava correndo, aí eu vi ele lá na pista. Fala, Lucas Frazão! Aí eu falei, fala, Anjo Gabriel, ele passou. Eu quero mandar um abraço também aí pros outros amigos, Chocolate, Elbi Toco. E... agora aí, pro Brasil afora aí, eu vou dar pro meu amigo Puraqué falar. Fala aí, Puraqué. É contigo agora.
4: Bom dia, minha querida Luziane Xavier. Abraço especial aí.
0: Abraço, Puraqué.
4: Atrasado um pouquinho, mas

0: Parabenizar também pelo domingo abençoado, feliz dia das mães, para todas as nossas queridas mamães do nosso querido Brasil e o mundo
1: Obrigada.
0: afora. Que Deus abençoe, que Deus te abençoe
1: Nossa
0: a
1: rainha da.
0: senhora, nossa rainha número 2000 da madrugada nacional. E todos os nossos colegas de 0 a 100, para não esquecer nenhum, de nossos amigos todos aí, que Deus abençoe todos. É nós aqui, temos nós, viu? É nós aqui, viu?
1: Obrigada,
2: Valeu,
1: meus
2: Zinho. Um abraço para
1: queridos.
2: todo mundo que está ouvindo a Rádio Nacional e um bom dia, bom, feliz, como diz o Edgar. Fui!
1: Não, mas tem
2: Fala,
1: mais.
2: Luziane. Coloca aquela do Engenheiros do Havaí. Era um garoto para nós ouvir essa noite aí.
1: Certo.
2: Luziane, um abraço para todo mundo que está ouvindo de novo. Só mais uma vez eu vou enjoar.
1: É, porque ele mandou mais um áudiozinho pra pedir a música, né? Era um garoto que, como eu, amava os Beatles e os Rolling Stones. Né? É uma música que eles gostam muito, né? Lucas Frazão, Poraquê, né? Dinho, Bro, pessoal lá, gente boa demais, esses padeiros. E o Edgar, que sempre manda aqui uns áudios finais, eu quero saber se o lombo ficou quente depois da pizza da Mariana.
3: Antônio Ribeiro, Antônio Pessoa, assim saiu o Tonhão, o Canhão, o Toco, o Chiclete, Chocolate, o Ferrinho que se ferrou. Ficou muita gente para trás, Buraquece, ficou me empurrando aí, a Mariana também ligou em cima, Mariana tá brava, fazer o quê, né? Eu tive que falar a alma rápido, né? O Cid, o Sueli, o Gil e a dona Sueli, uma turma boa ficou para trás, que a pessoa ficou me empurrando aí, o Márcio Campanaíba, a minha nega Milena Conceição, o Odílio, o Cosmo, o Walter, Alderina, a Sandrinha, a Vadineia, a Valéria, ó, tá vendo? O Amarildo, ó, o Damião, o Saulo. Amanhã até mais, fui! Carlos Mariana Gabriel, a Maria ligando, a Carlos, a Maria ligando, meu Deus, fui!
1: Eita, Edgar, te cuida, Edgar. Vamos pro Vital Menezes, Floresta do Navio, Pernambuco.
4: Bom dia, Luziânia. Bom dia, Geu e ouvintes do Madrugada Nacional. Aqui é o seu ouvinte Vital Menezes de Floresta do Navio, Pernambuco, ligadinho no programa. E aí, Lu, se possível, gostaria de ouvir aí Vitor e Léo, Deus e Eu no Sertão. Vou oferecer para minha esposa Cleidivânia, para toda a minha família aqui em Floresta. Mando para nossa amiga Nega de Brasília, vai para Maria da Penha em Covelândia, para Divina Raquel no Piauí, o Manuel Messias, o Edgar, como eu morreu, e a todos que estão na audiência aí do Madrugada Nacional. Para você, Lu, para o nosso amigo Gil, Otávio e todos que fazem aí a Rádio Nacional. Um abraço para você, um ótimo dia a todos, ok, Lu?
1: Obrigada, Vital. Obrigada a você. Um abraço também para Cleidivânia. Ele pediu Deus e Eu no Sertão, Vitor e Léo. Agora vamos para o próximo, que é o meu amigo italiano lá de Santa Maria. Buongiorno, Luziane, cara mia, tutto bene? Queria ouvir Laura Pausini, a música Noche aqui. É o Paulo de Santa Maria. Arrivederci, arrivederci, Paulo. Non c'è qui. Não sei se o nome da música é da Laura Pausini. Vê se tem alguma coisa da Laura Pausini aí. Laura Pausini.

0: Noche, acho que é Noche, o nome da música. Não tem nada de Laura Pausini? É, não tem nenhuma música dela, né? É, então a gente vai tentar depois incluir para você, tá bom, Paulo? Vou anotar aqui, Paulo, Laura Pausini. Pra gente incluir depois, tá, Paulo? Eu também coloquei outra música que você pediu, que é do Tiziano Ferro, coloquei ele na lista. Talvez amanhã a gente já tenha, tá bom? É, agora vamos para o próximo ouvinte. Lúcia Rabelo mandou só um bom dia aqui, mas não mandou mais nada. É, Luiz Cláudio aqui é o próximo.
1: Boa noite, Luziane. Boa noite, ouvinte da Rádio Nacional. Aqui é o Luiz Cláudio falando aqui do Riachuelo. Toda noite ligado. Não perco um só programa. Fica até tarde aqui escutando
0: Coisa
1: meus
0: boa.
1: ouvintes aí. Viu? Alô, Mané Messias, Milton Borges, Edgar, Como Eu Morri, João da Cruz. Todos que estão aí ligados aí, eu tô sempre aqui firme, aqui ligado na Rádio Nacional toda noite. Tenham um bom dia.
0: Obrigada, Luiz Cláudio, pela sua audiência, pela sua, né, seu carinho aqui com a gente da Rádio Nacional, do programa Madrugada Nacional, né? Agora vamos para o próximo, Zé Roberto, Teresina, Piauí.
2: Olá, bom dia, minha amiga Luziane. Tudo bom? Eu gostaria de ouvir uma moda, Amada Amante, com Roberto Carlos. Quero oferecer para minhas amigas e amigos Milena da Candazemes, Conceição da Candazemes, Divino Eliseu Martins Piauí, Luiz de Costa e Brasil Goiás, Antônio Nunes do Peçu, Inês Cabral de Fortaleza. E Manuel Messias do Pessoa, Carmen Nós, minha amiga da paz, Ieira de Boa Vista, Roraima. E para a Musa da Madrugada Nacional, para Claudinho de Vaz do Dentro, Rio de Janeiro. Elisete São Miguel, Rio Grande do Norte, Larissa Santa Maria, Rio Grande do Sul. Para minha amiga Mariana de Uberlândia, Minas Gerais. Mildinho de Porangaba, Ita de Brasília. Valéria Vitória Espírito Santo, Vale de Nebra, Forro, Rio de Janeiro. Grande Alderina e Teresina Piauí, Grande Sela do Paraná, Distrito Federal, Luiz Cláudio de Brasília, Antônio Ribeiro da Bahia, Francisco Metresina e o Mendes lá do Parnaíba, Piauí, Cafifa, Edgar, meu morreu, Adilson Capone, Goiás, Del, Caminhoneiro, Tripinha, e Ademar Sabó, de São Paulo, Carlos Moreno da Grande Fortaleza, Francisco Cristo. Estrela, Palestino, Pará, Beto Padeiro, Pedro Paulista, Pernambuco, meu amigo Francisco do Céu Azul, irmão Juvan, Luiz Maranhão, irmã Cristina, Teresina, João Bezerra do Peçu, Distrito Federal, Juarez de Itaguaí, Juarez de São José dos Campos, São Paulo, Nery de Juara, Mato Grosso, Hilton Borges, Nicaragua, Goiás, Heleninha Gomes, Teresina, e minha amiga Beatriz da Tabatinga, Amazonas, Sidney de Teresina, Piauí. E para o meu amigo Wilson da 99.3, Itabaiana, Sergipe, eu ofereço a moda para todos os ouvintes da Rádio Nacional de Brasília, do Brasil e do mundo. Muito obrigado, minha amiga Luziane Xavier. Amanhã tem
0: Obrigada, Zé
2: mais. Tchau,
0: Roberto.
2: tchau.
0: Tchau, Zé Roberto. Agora vamos para Raimundo Pinto do Brejo do Maranhão. Mandou aqui o bom dia Otávio, bom dia Boró, bom dia Geu, bom dia Luziane, bom dia Raimundo Pinto. Agora vamos para, deixa eu ver aqui. Um, dois, três, quatro, cinco. É, vamos aqui para Cleidivânia.
3: Bom dia, Luciane,
0: Bom
3: Geu,
0: dia,
3: Otávio e a
0: Cleidivânia.
3: todos que estão na sintonia da Madrugada Nacional. Sou Cleidivânia, falando aqui da cidade Floresta do Navio, Pernambuco. Desejo um bom dia a todos. E, se for possível, gostaria de ouvir Fátima Leão com a música Pão de Queijo. Dedico especialmente para meu esposo, Vital Menezes, aqui a toda a família e todos os ouvintes que estão ligadíssimos aí na Madrugada Nacional. Meu abraço para
0: Pão de
3: você,
0: queijo,
3: pro
0: Fátima
3: Ageu,
0: Leão.
3: pro Otávio. E vai também para o Manuel Messias e família, que Deus abençoe. Também o Edgar, né? E toda a família, que Deus abençoe. O Bem TV aí, que acabou de participar. E a todos que estão na sintonia do programa. A Nega de Brasília, o João Mark Brown e família. E um abraço a todos. Bom dia, que Deus nos abençoe. Abraço.
0: Amém, Cleidivânia. Deus abençoe você também, você, o Vital e toda a família aí em Floresta do Navio, Pernambuco. Aí vamos atender aqui só mais um, João Magnata. E a gente vai dar só uma paradinha, né, pra gente tocar algumas músicas que ainda estão aqui pendentes. Daqui a pouco a gente volta pro WhatsApp, tá, pessoal? Não desliga, não. A gente volta pro WhatsApp daqui a pouco.
1: Bom dia, minha amiga Luziane Xavier, a rainha da madrugada, a rainha dos padeiros de São Sebastião do Boa Vista, Marajó, Pará. Quem fala é João Magnata, São Sebastião do Boa Vista, Marajó, Pará. Estamos trabalhando, graças a Deus, foi uma noite, está sendo uma noite abençoada, graças a Deus. Tivemos das mães também, muito maravilhoso, apesar que a gente não tem mais mãe, né? Já está lá com Jesus Cristo lá, nosso Deus. Mas assim mesmo, atrasado, mas eu quero mandar um feliz dia das mães para todas as mães da família nacional, para todas as mães do mundo, do Brasil, está fora aí. E queria também mandar um bom dia para o nosso grande amigo aqui, Padeiro Ferrinho, Padeiro Gabriel, João Magnata, Padeiro Dinho, toda essa galera nossa esperta que estão trabalhando aqui. Ontem não deu pra me vir, muita ressaca também, tomando uma cervejinha, né? E abraço também pro nosso grande amigo Lucas Frazão, gente boa. Nosso grande amigo Puraqué, o nosso grande amigo Márcio Clay, o nosso grande amigo Tonhão, o nosso grande amigo Elbi, Toco, Chocolate. Aí também, toda essa galera esperta que tá trabalhando agora. Né? Agora, nosso grande amigo, queria que você mandasse uma música para nós. Eu quero oferecer para todas as mães da Nacional, da Madrugada, nosso programa, que aí nós não vê a hora que nós chegamos aqui de escutar aqui. Nós chegando, quando nós chegamos na padaria, nós logo ligamos o rádio para escutar o programa. E queria que você mandasse a música para essa galera aí das mães. Minha mãe, minha heroína. Minha mãe, minha flor divina. Com Roberto Carlos. Eu imagino que seja assim o nome dela. Agora a participação do nosso grande amigo Ferrinho aqui, o padeiro da galera.
4: Bom dia, minha amiga Luziane Xavier. Quem fala é o padeiro Ferrinha. Juntamente com meu amigo João Magnata aqui na Padaria dos Irmãos. Gostaria de mandar um abraço para todos vocês aí no estúdio. Com nossos outros amigos aí, o Manuel Messias, o Marco do Alho, Trepinha. O Edgar, como eu morreu. O Natanael do Crato Ceará. As duas Teodora. O Rubens. Milena de Brasília. E toda essa galera abençoada aí que faz parte desse programa aí, que é um programa maravilhoso, viu? Um abração e um bom dia do padeiro Ferrinha.
1: É isso aí, Ferrinha. Bom dia, minha Luziane, nossa grande comunicadora nota mil. Tchau, até amanhã, se Deus quiser. Deus o permitir.
0: Amém, amém, João Magnata, Puraqué, só gente boa, Ferrinha, só gente boa por aí. Pessoal, minha mãe, minha heroína é do Lindomar Castilho, tá? Não é do Roberto Carlos. A gente vai tocar com o Lindomar Castilho, porque é o que a gente tem aqui, tá bom? E, então agora a gente vai dar uma paradinha. Que a gente já fez aqui 3 blocos de música e a gente vai ter que começar a atender, né, os ouvintes. Então vamos atender agora Quero Beijar-te as Mãos, Anísio Silva, que foi um pedido do Manuel Messias. Tu, Júlio César, pedido do João Bezerra. E Skank Te Vê, pedido do Marco de Carmo Paranaíba. 2:13, daqui a pouco a gente volta.

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2: 2h25 e voltamos aqui aos recadinhos pelo WhatsApp. O Francimar, né, passando aqui para desejar às enfermeiras no dia que é dedicado a elas uma vida maravilhosa, que elas são uns anjos dentro de um hospital. Bom dia a todos, Francimar de Fortaleza. Essa hora estou fazendo bolos. É, o Francimar faz bolos para vender, né? Essa hora, esse horário, ele gosta de fazer os bolos, escutando aqui o Madrugada Nacional. Mandando aqui um bom dia para enfermeiras, né? Que hoje é o dia da enfermagem, como o Marco lembrou, né? Realmente as enfermeiras, né, têm um papel muito importante na cura dos pacientes, né? Ali cuidando, né, fazendo o possível para melhorar a recuperação deles, né? E vamos aqui para o próximo, que é o meu amigo Gilberto Avelo, lá de Santa Maria, Rio Grande do Sul.
3: Bom dia, bom dia, bom dia, Luziane. Tudo
2: bom
3: bem?
2: Bom dia.
3: Um grande abraço para você, para todos os ouvintes aí, desse maravilhoso programa. Gilberto Pascoal Avelo na escuta. Santa Maria, Rio Grande do Sul. Um abraço, boa terça-feira a todos. Aqui em Santa Maria, ontem deu 4 graus.
2: Foi, né? O negócio é sério mesmo. Essa onda de frio aí, Rio Grande do Sul, tem lugar aí com zero, abaixo de zero. Lá Santa Maria deu 4 graus. Não é brinquedo, não. Aí, deixa eu ver aqui. Não, pediu música não. Gilberto Avelo nunca pede música não. Só gosta de mandar o recadinho dele aqui. Próximo aqui é o Ribamar.
4: Olá, olá. Olá, Luziana Xavier. Estou com Sandrinha do Nova Iguaçu, Rio de Janeiro. Diga que valeu, Belmax. Estou com ela também.
2: Tá certo.
4: Abraço para vocês todos.
2: É a próxima. Ah, o Ribamar gostou da escolha da Sandrinha, do Bel Marx, né? E disse que é a música também que ele gostaria de ouvir. Então vamos agradar os dois, né? Próximo bloco já é a primeira, né? É a música do Chiclete com Banana aí, que vai pra Sandrinha e pro Ribamar. Agora Milena Caroline, nossa querida nutricionista, que disse que chegou. Bagunçando a zorra toda. Diz que hoje vai mandar 300 quilos de purê azul com liga, 30 quilos de alho e 100 de lanche normal para o Antônio do Pessoa, 200 quilos de cenoura ralada, 20 de pimenta e 100 de lanche normal para o Zé Carlos de Bertioga em Minas Gerais. Ela quer pedir a música Flores Amarelas da Floribela, né? Milena gosta muito dessa música. Viu, Ageu? Flores Amarelas. Floribela. É, pedido da Milena. E ela disse que gostou muito da história da música, porque gosta muito do ABBA. Obrigadão, Milena, pela sua participação. Como sempre, ótima. Agora vamos para a Joana.
5: Bom dia, Luciano. Bem, a Joana que fala da Almenara. Estou na sintonia. Bom trabalho aí pra você e tenha um bom dia.

0: Eu só ouvi a música daquela mesa com Nelson Gonçalves.
1: Naquela mesa.
0: E eu ofereço para todos que estiverem na escuta. Combinada, Minas Gerais.
1: A Joana é de Minas Gerais, eu não entendi direito o nome da cidade. Depois eu escuto direitinho aqui, tá, Joana? Ela pediu naquela mesa com o Nelson Gonçalves. Vamos ver aqui se vai dar para atender, que a gente já tá com 2h30, né? Eu acho que o nosso tempo aqui já tá bem escasso mesmo. Márcio Clay aqui. Márcio Clay, seu áudio não chegou até agora. Mas se você mandar ainda até o final do programa, eu passo aqui, tá bom? Tá faltando aqui o áudio. Tá certo? Então vamos lá. Deixa eu ver aqui. Tem uma matéria aqui que eu gostaria muito de dar, que é essa aqui. Mutirão em Salvador ajuda contribuintes na declaração do imposto de renda. Né? Que esse é um mutirão que vai ficar só até sexta-feira lá no shopping em Salvador para ajudar os contribuintes a fazer a declaração do imposto de renda. O repórter Gabriel Corrêa tem os detalhes.
2: Até o dia 15 de maio, o Conselho Regional de Contabilidade do Estado da Bahia estará com uma equipe de profissionais à disposição no Shopping da Bahia, no bairro Caminho das Árvores, Centro Financeiro de Salvador. Eles vão tirar dúvidas e auxiliar a população no entendimento das documentações, cuidados e informes essenciais para o cumprimento da declaração do imposto. O preenchimento das declarações no local será feito exclusivamente para pessoas em situação de vulnerabilidade financeira, como baixa renda ou alto endividamento. A ação faz parte da campanha Declare Certo 2026, organizada com o Conselho Federal de Contabilidade e a Federação Nacional das Empresas de Serviços Contábeis, e dura toda semana no Shopping da Bahia, em Salvador. O prazo final para a entrega da declaração acaba dia 29 de maio, e é bom não deixar para a última hora para evitar contratempos, multas ou o risco de cair na malha fina. De acordo com a Receita Federal, mais de 20 milhões de declarações já foram recebidas, quase a metade do total esperado. A opção pela declaração pré-preenchida foi utilizada em quase 60% das entregas. Da Rádio Nacional em São Luís, Gabriel Corrêa.
1: 2h32 e vamos continuar aqui atendendo os pedidos de música dos ouvintes. Agora vamos de Diga Que Valeu com Chiclete com Banana e Belmarques. Pedido da Sandrinha e o Ribamar também gostou. É a segunda. Era um garoto que, como eu, amava os Beatles e os Rolling Stones, do Engenheiro do Havaí, pedido do Lucas Frazão, nosso amigo padeiro lá do Marajó. A terceira música, Deus e Eu no Sertão, Vitor e Léo, pedido do Vital Menezes, de Floresta do Navio Pernambuco. Vamos ouvir.

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Tá legal.

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1: Duas e 44. E a gente já vai aqui para as últimas músicas de hoje, né? Vamos anunciar. Zé Roberto pediu Amada Amante, com Roberto Carlos. A segunda música é Pão de Queijo, com Fátima Leão, pedido da Cleide Vânia. E Minha Mãe, Minha Heroína, com Lindomar Castilho, pedido do João Magnata. Vamos ouvir.

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O Madrugada Nacional vai chegando ao seu final, mas não fique triste, pessoal. Logo mais à meia-noite a gente se encontra aqui novamente, se Deus quiser e Ele quer. E bom dia, Brasil. Bom dia, planeta Terra.

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1: E a gente segue com a programação da sua Rádio Nacional. Eu sou Márcia Dias, vamos juntos por aqui com Cidade Negra, Firmamento, música de Wilson Foster, Henry Lawes, versão de Cidade Negra.

Você ouviu a francesa Cláudio Zoli, música de Marina Lima e Antônio Cícero. Ouviu Flor de Lis, de Djavan, música de Djavan. 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Agora a gente toca para você Chico César, dele, Estado de Poesia.

isso que dá Wilson Simonia, Daniel, Carlo Magno e Jair Oira. Bye Bye Brasil, Edmota e João Donato, música de Chico Buarque e Roberto Menescal. 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Agora a gente ouve o Rapa com o Pescador de Ilusões, de Yuka, Falcão, Xandão, Lobato e Lauro Farias.

0: Você ouviu Fermento para Massa, Criolo, música dele? Ouviu Brejo da Cruz, João Bosco, de Chico Buarque de Holanda?
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0: Música brasileira em primeiro lugar, Zeca Pagodinho cantando pra gente Falsa Alegria, de Monarco e Alcino.

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Você ouviu A Lenda do Abaeté do Lobo, de Dorival Caymmi. Tarde em Itapuã, Toquinho, Vinícius e Marília Medalha. Música de Toquinho e Vinícius de Moraes. 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Agora a gente toca Secos e Molhados com Uvira, de João Ricardo e Lully.

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1: Muito obrigada a você que está aqui na nossa sintonia. Seguimos ouvindo agora Márcia Castro e Maíra Andrade na Menina dos Meus Olhos, música de Mussueto Menezes e Flora Matos.

Ouvimos aí Café com Leite de Rosas, Marcelo Genesi, música dele. Absurdo, Vanessa da Mata, de Vanessa da Mata. E na Menina dos Meus Olhos, Márcia Castro e Mayra Andrade, de Monsueto Menezes e Flora Matos. 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Agora a gente ouve Sampa, Caetano Veloso, música dele.

Você ouviu Reconvexo, Maria Bethânia, de Caetano Veloso. Ouviu Chão de Giz, Elba Ramalho, de Zé Ramalho. E Sampa, Caetano Veloso, de Caetano Veloso. 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Música brasileira em primeiro lugar, de Zé Renato, Juca Filho e Cláudio Nuti, com Boca Livre, Quem Tem a Viola.

E aí você ouviu Vamos Fugir, Skank, música de Gilberto Gil e Liminha. Até o fim, Chico Buarque, de Chico Buarque. 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O Homem dos Olhos de Raio X, vamos ouvir Lenine, música dele.

Você ouviu o Sol de Primavera, Beto Guedes, dele, Ronaldo Bastos. Velha Roupa Colorida, Elis Regina, de Belchior. 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Agora a gente toca pra você, Martinália, Deu Ruim, dela, Ronaldo Barcelos e Arthur Maia. Na sequência, Gal Costa, Flor de Maracujá, de João Donato e Lizia Zênio.

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1: É a nossa voz chegando em AM, FM, ondas curtas. É a nossa voz nas redes sociais, no aplicativo rádios.bc. É a voz de todos nós, chegando no som do Brasil Rural. Obrigado pela sua sintonia, pelo carinho no 61 99674-1536. Hoje é Dia Internacional da Enfermagem, Dia do Enfermeiro. Um trabalho muito preciso, importante sobre todos os aspectos. Ô, gente, hoje nós vamos falar do mirtilo aqui no estado de Goiás. Eu conversei com o secretário do entorno. Vamos falar sobre o mirtilo. Rafael Lustosa é o convidado e hoje tem mirtilo. Luiz, hoje tem mirtilo, Luiz. Bom dia, pessoal bonito. Ô, João Mineiro e Marciano. Aí sim, hein? Nossa, Marciano, que voz tinha o Marciano, hein? Né? O bicho cantava demais. 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

seu amor, ainda todo João Mineiro e Marciano. Começando o nosso Brasil Rural. Ei, bom dia! São 5 horas e 8 minutos. Chegou a hora da bigodeada. Quem bigodeou hoje? Quem é que vem? Assim, ó. Vem assim, ó. E vem desse jeito, eu não acredito. Ah, não. Aí você me faz chorar. Faço não. Maria Aparecida, você pediu na bigodeada. E aqui você tem Dona da Verdade, a voz maravilhosa dele, Grande Paraná. Bom dia, meu Brasil lindo. Ah, ah, ah. Vai, isso. Vamos lá. Acredite na sua capacidade de vitória. Acredite em você. Seu dia. Faça seu dia lindo. Você pode. Vamos lá.

0: bonita de Paraná, no nosso Brasil Rural. Bom dia, seja sempre bem-vindo, estamos juntos, 5 horas e 12 minutos. E aí, vamos participar comigo? Se ainda não participou, nunca, 61 99674-1536. Você manda a sua mensagem de áudio ou de texto. Se for de áudio, um minuto ali, senão não dou conta de atender todo mundo, tá bom? Faça como o Diego Maradona, que está em Portugal. São 5h12 agora em Brasília, lá 9h12, né, Zé?
1: Ô, Lulu, meu fofo, bom dia, bom dia, bom dia. Bom dia a todos aí, né? Faz o programa Brasil Rural com o Lulu, meu fofo, meu carequinha.
0: Ui, ui, ui.
1: Ô, Lulu, estamos por cá hoje, graças a Deus, mais um dia, né? Muita chuva, friozinho bom. Mas é isso aí. Bom dia, José Lins. Bom dia, Fátima Lins. Bom dia a todos. Ô, Lulu, meu fofo, manda um alusão lá pra galera do grupo Amigo do Amanhecer, de A a Z, pra não esquecer de ninguém. Dona Dice, Dona Geralda, nosso amigo Marcilei, Silvio Ambrolino, nosso amigo também o Gessinho Topógrafo, nosso amigo também o Coroa da Pressão, Rabisco no Rabisca, nosso amigo também o Gaguinho, nosso amigo também Vagalume. Ô, Vagalume, corta pra cuspir, pá, vambora.
0: Bora.
1: Nossa amiga Carminha, é nóis. Né? E a todos aí que tá ouvindo o programa Brasil Rural, é muita gente, né? Ô, Lulu, meu fofo, quando puder, toca pra nós aí a moda aí. Não aprendi a dizer adeus, né? Boa. Mas é isso aí, meu fofo. Ai, Luluzinho.
0: Lá vem ele, lá vem ele.
1: Você nem sabe, amiga. Fiz uma cirurgia. Adivinha de quê, amiga?
0: Ah, você. Você, rapaz. Maradona, olha, você fez uma cirurgia. Agora tá todo mundo querendo saber que cirurgia foi essa, hein? São 5 horas e 14 minutos. Bom dia, Fábio. Fábio Baragucci tá na Alemanha. Bom dia, Fábio. Uma ótima manhã para você. Ele botou aqui. Oba! Isso, está começando o nosso Brasil Rural, Fábio. Lá vamos nós. Deixa eu ver quantas horas lá em Berlim. São 10h14. Valeu, meu querido Fábio. Uma ótima manhã para você que está na Alemanha ouvindo o nosso Brasil Rural. E aí, Ronei. Bom dia, Ronei.
2: Qual o motivo, comandante, de o Brasil ter que importar alguns produtos?
0: Ah, pera um pouquinho. Eu te respondo agora, porque tem uma outra aqui, ó. Pera aí.
2: Bom dia, comandante.
0: Bom dia, excelência.
2: Bom dia, Brasil Rural.
0: Bom dia.
2: Bom dia aos ouvintes. Tudo porreta, comandante?
0: Tudo tranquilo, Ronei.
2: Tudo beleza?
0: Tudo beleza.
2: Só ouro, né?
0: Sei lá.
2: Bom dia a todos.
0: Você mandou um vídeo aqui, deixa eu ver que vídeo é esse.
3: Olha lá, onde eu tô. Aqui. O pulverizando sementeira.
0: Ah, tá lá pulverizando uma área na terra e ele faz essa pergunta. Ó.
2: Qual o motivo, comandante, de o Brasil ter que importar alguns produtos agropecuários? Sendo o Brasil tendo uma grande produção. Cebola, por exemplo. E através do Brasil Rural, eu gostaria de ter essa explicação. Nós que produzimos cebolas aqui na região, no Brasil todo, passamos mais de 2 anos vendendo cebola abaixo do custo de produção.

0: Isso. Vendendo não, dando, né?
1: Doando.
0: É, desde aquela época que eu participei do programa que vem acontecendo isso. E é possível o Brasil Rural conseguir uma explicação a esse respeito? Cebola, alho, leite, cacau, né? E fica complicado.
1: Eu vou fazer o seguinte, eu vou mandar esse seu áudio para a nossa produção. Vamos ver se alguém responde qual é o motivo, tá bom? Bom dia, Luciano Barroso, vigilante Ribamar, no trabalho, município de Porto Grande, Amapá, ligado no Brasil Rural. Pediu para amanhã, milionário José Rico levando a vida, Ribamar. Valeu, Ribamar. Obrigado, meu querido. Bom dia, Luciano, todos do grupo Amigo do Amanhecer. Bom dia, Juraci. Tá tudo bem contigo? Ô Neves!
2: Bom dia, Luciano Barroso.
1: Bom dia.
2: Bom dia, José Lins. É, Pedro Ribeiro, Carminha, é, Dona Lúcia, Claudiana, é, Valdir Chaves, André Luiz, Pequeno Príncipe. Sim, a música.
1: Sim.
2: Gigante de Ferro. Barreirito.
1: Boa.
2: Muito obrigado e bom trabalho.
1: Obrigado, Neves. Todos. Muito obrigado, Neves, minha colega de trabalho. Ela trabalha lá na rádio, em Porto Franco, a Porto FM. Obrigado, Neves. Bom dia. 5h17 no horário de Brasília. Manaus, são 4h17. Em Tabatinga, 3h17. Luciano, estou ligado no Brasil Rural, aqui no município de Presidente Jânio Quadros, Bahia. É ele, o grande Adeilton. Valeu, Adeilton. Manhã de terça-feira. Aos amigos Jessinho, topógrafo, Wesley em Brasília, Pedro Ribeiro, alemão, Três Corações, Zé Flamengo, Hélio do Crixazinho, todos do grupo Amigo do Amanhecer. Pediu Bruna Viola. Vamos providenciar pra você, tá bom, meu grande? E aí, Mauroni?
3: É Luciano Barroso, é o Mauroni de Mucajaí, Roraima.
1: Fala aí, meu
3: como
1: querido.
3: Como é que tá as coisas aí, menino? Aqui tá bom demais, vai ficar melhor. Chuva.
1: É.
3: Tá chovendo, tá com umas 3 horas chovendo já.
1: Vixe.
3: Muita chuva aqui. Ô, Luciano, oi. Fala aí, em chuva, se a capivara com a pula dentro d'água, levanta poeira, né? Luciano, roda, roda essa música hoje.
1: Não, não dá.
3: É, os quatro cantos da casa com o Teodoro Sampaio.
1: Eu tenho aqui um monte pra atender.
3: Bom dia.
1: Ô, Mauroni. Ô,
3: tremão, né, rapaz? Vai ficar melhor ainda. Alô, tá falado aqui, tá bom.
1: Mauroni, eu tenho aqui 1 quilo de gente pra atender, bô. Não dá não, mas amanhã a gente roda pra você, tá bom? Você já ouviu? Ah, tem um negócio aqui de circo. Ô, gente, falar nisso. Bom, deixa eu trazer para você que a partir de segunda-feira a atividade circense é reconhecida oficialmente como manifestação da cultura e da arte popular em todo o território nacional. A lei prevê a medida e está publicada na edição do Diário Oficial da União. De acordo com o texto, o reconhecimento vale para todas as formas de expressão circense, tá? Desenvolvidas no país. A norma reforça o papel histórico e cultural do circo na formação artística e na identidade cultural brasileira. Eu amo circo. E o circo do Tirulipa, rapaz, pegou fogo lá em Natal. É, mas eu vi as imagens, ele chorando, muita gente dando apoio. Imagens registradas por drone mostram a estrutura do circo do Tiru. Né, pertence ao humorista Tirulipa. Se bem que tem aquele negócio, ele fica brincando com o Wesley Safadão. O Wesley diz que o circo é dele, fica todo mundo naquela brincadeirinha. O incêndio aconteceu na madrugada de segunda-feira, isso em Natal. O fogo foi controlado pelo Corpo de Bombeiros do Rio Grande do Norte e não deixou feridos. O circo funcionava desde o início de março no estacionamento da Arena Dunas. Tem imagens aqui na internet, essa informação está no G1. Tem mais aqui na internet do fogaréu. Nossa, ó, já teve, começou a perícia, a polícia científica realizou lá uma perícia no local para identificar as possíveis causas do fogo. Os peritos já foram acompanhados pela equipe do circo. Que pena, hein? Circo do Tiru. Tirulipa faz um trabalho bonito, né? Um grande humorista, gosto demais dele. Ô, falar nisso, nós tivemos aqui também na Feira dos Importados em Brasília ontem um incêndio, ontem de manhã, por volta de 5h30. Há um destaque dizendo que os pets, né, os cachorrinhos, os gatinhos, os bichinhos que estavam lá não foram atingidos. Agora também estão naquela de rescaldo, procurando o que pode ter acontecido lá na Feira do Paraguai, aqui em Brasília.
4: Bom dia, bom dia, Luciano Barroso. Bom dia, ouvinte do Brasil Rural.
1: Bom dia, povo.
4: Vamos acordar com alegria.
1: Bora,
4: vamos
1: gente.
4: Preparar a nossa jornada.

0: dia de trabalho, um novo dia está chegando, e agradecer por mais um dia que passamos na nossa vida. É isso aí, Luciano Barroso, é Puba de Barra de Alcântara, Cid e Dois Irmãos. Estou aqui na escuta, Luciano Barroso. Estou de volta. Estamos aqui. Mande aí o modão aí do Tião Carreiro, Barreireto, qualquer um serve, hoje ou amanhã. E tá muitíssimo bom. Obrigado, e tenha um bom dia e um bom trabalho.
1: Valeu, meu querido Puba, uma ótima manhã para você. Ei, já conhece mirtilo, Zé? Já mastigou o mirtilo? Já experimentou? Não? Mas você conhece mirtilo? Não conhece, mas nunca experimentou. Eu vou hoje falar a respeito desse assunto. E o bom é que eu vou conversar com o secretário do entorno e ele vai falar do Ouro Azul. Eu já estive lá com o Luiz Brito. Lá é uma chácara aqui em Planaltina de Goiás, o estado de Goiás, onde se planta o mirtilo. Ouro Azul. E é uma beleza. Menino, você chega lá. Oh, nossa, é bom demais da conta. Nenzinho.
2: Bom dia, Luciano.
1: Oh, bom dia, Nezinho.
2: Bom dia, bom dia.
1: Bom dia, bom dia, Nezinho. Já comeu mirtilo, Nezinho? Sabe o que é? Ô, Tonho, você já experimentou? Eu posso dizer a você que é uma delícia. Rapaz, bom demais.
2: Bom dia, bom dia, bom dia, bom dia, Luciano Barroso.
1: Bom dia, Joaquim.
2: Programa Brasil Rural. Mandar um alô para todos os ouvintes aí do Programa Brasil Rural. Mandar um alô para todos os amigos do Grupo Amigo do Amanhecer. Para todos os ouvintes aí. Bom dia, bom dia.
1: Bom dia, bom dia, grande Joaquim. Ô, Raimundão Pinto do Brejo.
3: Ei, Luciano Barroso, amigo Pinto Brejo, Maranhão, tô ligado. Alô, Madrugada Nacional, Luciano Barroso, quero ouvir aí, Alcione, qualquer um de Alcione. Raimundo Pinto Brejo, Maranhão, Brasil, tô ligado. Olha o rádio aí que eu tô te ouvindo. Olha esse rádio aí que eu tô te ouvindo.
1: Aqui. Hora certa. Não, não, não vem com essa não, Raimundão. Pedro Ribeiro, tá tudo bem contigo, Pedro? Recanto do Açaí Guaraí Tocantins. Pediu Gilberto e Gilmar. Ô, Valéria, Valéria, gente, o que houve com a Valéria? Ô, Pedro, você tem notícia da Valéria? Tô com saudade dela. Ô, Neves, bom dia. Geralda, Dona Dice, Vilma Branquinho, Jesuíta, Divina, Gessinho, Lapiseira, Vagalume, Naélio Alves, Alemão, José Alves, Marcelinho, João Batista, o Luiz da Pastelaria, todos os ouvintes do Brasil Rural. Obrigado. Ô, Neves, fala pro homem aí que eu vou trazer uma música agora, senão ela não roda lá em Santa Cruz. Na Santa Cruz ela roda. Ela não roda, vai lá na Porto FM. Porto FM, daqui a pouquinho, vai ter o seu comunicador local. A Neri pediu e perdeu. Ela disputou ontem e já era. A Nonata Raimunda, Arlete de Placas do Pará, a Nonata do Maranhão. É o amor, Zezé de Camargo e Luciano.

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2: E nós estamos juntos fazendo aquela festa gostosa. Hoje é terça-feira, dia 12 de maio. Bom dia. Bom dia aos amigos, amigas. Bom dia, Porto FM. Oi, pessoal da Porto FM. Eu vou agradecer o carinho até amanhã, tá? Agora, 5h30, você vai ter o seu comunicador batendo aquele papo numa boa. Não é, Neves? Bom dia, Porto FM. Universitária de Boa Vista, Roraima, Serra Dourada, Novo Brasil, Goiás. Rádio Placar de Ortigueira, no Paraná. Rádio Cidade FM de Bom Jardim. Ô, Neves, me ajuda aí. Quem é que entra agora na Porto FM? Eu preciso colocar o nome dele aqui para agradecer pelo carinho da sintonia até às 5h30. Rádio Alta FM de Lago da Pedra, no Maranhão. A BR FM em São Francisco, Minas Gerais. José dos Passos, tá tudo bem, querido? Ó, Comunitária Alternativa FM de Terra Alta, no Pará, Lobereca. Nossa FM, Bar do Chapéu, São Paulo. Mais FM em Maceió, Alagoas. Bom dia. Ô, gente, cadê o Del? Cadê o Marilgito de Cap? Cadê a turma da estrada? A turma que tá rodando. Ô, Vagalume, cadê você, Vagalume? Bom dia. 5h29. Ô, Neves, me ajudou? Ah, não, não conseguiu a tempo. Eu queria... Fala pra mim aí o nome do comunicador. Passa aí pra mim, deixa eu ver. Circo do Tiru pegou fogo. Ah, tá. Lourenço, eu acabei de falar sobre isso aqui. Rapaz, lamentável, hein? O Lourenço mandou aqui, o Circo do Tiru pegou fogo. E é verdade. Nossa. Bom dia. 5h29. Oh, música boa. Aqui, ó. Vamos rodar o céu. Vamos dançar um pouquinho. É Valdir Chaves o nome dele. Aqui, acho que é isso mesmo. Ah, Neves, ó. Cadê a Neves, Zé?
3: Olha com a semana que vem.
4: André Luiz.
2: É André Luiz, não é, Valdir? É André. André. Ô, André!

daí é bom. Dona Maria Lúcia, em Porto Franco, no Maranhão, ela colocou comunicador da Porto FM, André Luiz. Valeu, Dona Maria, muito obrigado pelo carinho. Ei, povo bonito. Bom dia, meu Brasil lindo, meu Brasil.

0: Maria Lúcia em Porto Franco, agradeço a senhora. Ela colocou que não perco um programa seu. Agradeço mais, o programa é nosso, dona Maria. Obrigado. 5 horas e 33 minutos. Seja sempre bem-vindo ao Brasil Rural. Participe comigo no 61 99674-1536. Oi, Luciano, ótima terça-feira, cheia de bênçãos para todos nós. Um cheiro na canequinha, que Deus te proteja. Eu agradeço demais a senhora, dona Marioneide. Obrigado aí pelo carinho da sintonia. Fala, Jeberson.
1: Bom dia, Luciano Barroso. Aqui é o Jeberson. Quero mandar um alusão aqui, Luciano Barroso. Quero mandar um alusão para a turma Salvador Mar aqui na Ponta da Serra, na beira do Salto. Seu Lozinho Marduíno aí na beira do Machado, seu Toninho Mardona Maria também, Alipe da Paz também na beira do Machado, Manuel Messias, seu Lozinho Mardona Genesito, Toninho Facinho, Adelino na beira do Rio São Domingo, Albertinho na beira do Rio Bonito, Didi Nedão e no Mimurmo Cicalunga, Modestino na beira do Rio Palmas, Tô em Carro também, quer mandar um nome para Tô em Carro, Derson Foguete aqui na beira do São Domingo também, Peixoto na beira do Bonito, Pedro Henrique, Maia, Gilberto, Rodrigo da Beleza, meu compadre Tonuca, Maia, Derlei também, lá em Arraias também. E a todos os ouvintes que estão curtindo o programa da Rádio Nacional, Tino e Ailson Farrenha da Santa Elisa. Jorcino também, que não perde o programa da Rádio Nacional. E você toca uma moda boa aí pra nós? Berrante de Madalena, com o Silveiro Silveirinho. Então fala, Luciano Barroso.
0: Valeu, meu querido.
1: Terça-feira abençoada por Deus.
0: Valeu, Jeberson. Valeu, um abraço.
2: Bom dia, Luciano Barroso. Bom dia. Aqui é Bulego de Brejões, na Bahia. Estou em Jaguaré, Espírito Santo. Quero que você mande um abraço a todos os meus amigos brejoenses.
0: Capricho.
2: E vamos pra luta, né?
0: Vamos.
2: Inclusive pra minha mãe, dona Elza, e meus familiares.
0: Tá certo, obrigado. Ô, Bulego, bom dia. Falar nisso, hoje é terça, né? Hoje tem Mega Sena. Hoje é dia. Tá acumulado? Você já olhou aí, Tony? Tá acumulado? Acumulou em quanto? Já tá o quê? Dá uns 50. Mais de 50. 50 e qualquer coisa? Vixe, rapaz. Hoje, portanto, tem Mega Sena. Quem quiser fazer uma fezinha aí, os chocolates vendidos no Brasil terão que seguir percentuais mínimos de cacau na composição previstos por lei. Além disso, os fabricantes vão precisar informar de forma clara a quantidade do ingrediente nos rótulos dos produtos vendidos no país, sejam eles nacionais ou importados. A lei que define critérios para a produção, classificação e rotulagem de produtos derivados do cacau no Brasil está publicada na edição do Diário Oficial da União. A norma

0: entra em vigor em 360 dias, um ano, período em que a indústria deverá se adaptar às novas exigências. É, tem tempo ainda. Você ainda vai comer muito chocolate aí sem saber proceder.
1: Barroso. Oi. José Lins. Oi. Fatinha, bom dia. Bom dia. Tudo bem? Vocês gostariam de ouvir uma música? É. Rio Negro e Solimões, Frio da Madrugada.
0: Boa, boa.
1: Se for possível.
0: Sim, é.
1: Pensa num frio aqui em Ortigueira, geada. Frio, frio, frio, frio. Vamos à luta, Luciano.
0: E vamos.
1: A luta é grande, mas Deus é maior, né?
0: E vamos,
1: bom dia, bom dia, bom dia.
0: Vamos,
1: Dom Luciano. Um lindo dia pra vocês.
0: Isso.
1: Uma feliz semana. Deus abençoe. Da sua ouvinte, Luzia da Silva, Ortigueira, Paraná. Muito frio em Ortigueira.
0: Que delícia. Dona Luzia, a senhora é maravilhosa, Dona Luzia. Ortigueira, no Paraná. São 5h37. Bom dia. Oi, Dona Cleuda, maravilhosa Dona Cleuda.
2: Luciano Barroso.
0: Bom dia.
2: Luciano, aqui é Cleuda em Santa Cruz. Luciano, eu gostaria de ouvir hoje uma música com Leandro e Leonardo. Que eu ofereci para minhas duas filhas, para meu esposo. Oferecer para o Gaguinho, para o Clemildo. Oferecer para a Lucília. Oferecer para o Edmilson, lá na Santa Rita. Estou de manhã de amanhecer. Tchau. Bom dia, lindão.
0: Bom dia, lindona. Obrigado pelo carinho.
3: Bom dia, Luciano Barroso.
0: Bom dia,
3: Brasil.
0: Aí, negão.
3: Bom dia, vagalume. Vagalume. Bom dia, pé queimado. Bom dia, Gaguinho. Bom dia, venerado. Bom dia, Coquinho. Bom dia a cada um de vocês no comando. Gil Bolinho, Gil Barbosa. É o. E todos. E o Carotinho que anda no meio do mundo aí. Um abraço. Deus proteja aí, Luciano Barroso. Que é o negão da mineração do Oeste.
0: Valeu, meu querido negão. Bom dia. São 5h38. Gente, eu fiz uma pergunta aqui. Parece que ninguém experimentou mirtilo até hoje. E aí? Ô, Gessinho, mirtilo, sabe o que é? Já experimentou? Mirtilo? Eu já. Eu sei. Eu vou conversar com o secretário do entorno e eu vou falar sobre o mirtilo hoje aqui no estado de Goiás. Será que tem mirtilo na Bahia? Será que tem mirtilo? Mirtilo é para lugar frio. Não sei se no Nordeste brasileiro tem. Mas aqui também está um calor do caramba e está todo mundo produzindo. Todo mundo não. Já tem muita gente produzindo. Terça maravilhosa, meu amigo Luciano Barroso. Estou por aqui ligado no Brasil Rural. Ofereço a próxima música para o Adeilto, para a Dona Jesuíta, Dona Marcilei, Lindoval, Edgar, Wesley, todos o grupo Amigo do Amanhecer, o Zé Flamengo. Ô Zé, obrigado aí pelo seu carinho, tá bom? Uma ótima manhã para você. Bom dia, Luciano. Ó, o Gessinho, meu sócio. Gessinho, Gessinho, tô planejando aí. Eu já marquei com aquela senhora que você conhece bem. Nós vamos nos encontrar em Barreiras. Foi ela que falou, a gente se encontra em Barreiras e vai para lá. Então eu só tô dando aqui, vou dando uma olhadinha aqui pra... Não, só tô dando uma olhadinha, que é isso, né? Vou levar o arame, né, Zé? Zé vai me ajudar a comprar o arame. Nós vamos cercar lá o pedacinho de terra. Tem que... Jessinho, você tá lascado. Aqui... Rapaz, falar nisso antes de trazer o recado do Jessinho. Eu tenho um amigo, ele tem um... O Jessinho botou aqui, eu nunca experimentei mirtilo, mas é bom. Mas eu tenho um amigo, ele tem um pedacinho de terra aqui em Pirinópolis. E eu conversando com ele, ele falou assim, ô Luciano, eu tô lá, tava meio zangado lá com um pedacinho de terra dele. Eu falei, olha, vamos entrar num acordo? Ele tem lá um pedacinho razoável. Eu falei, não, me vende lá uma parte, quanto é que você quer? Aí a semana passada nós começamos a negociar, falei, não, mas se o alqueire está tanto, né, coisa tá tanto, vamos lá, quanto é que está o hectare, vamos ver preço aí e tal, vamos botar. Aí ele virou para mim e falou assim, ué, Luciano, por que você quer? Você quer comprar lá para quê, moço? Ah, você está tão bem aqui. Eu falei, não, é porque no futuro eu quero ter um restaurante, eu sempre sonhei em ter um restaurante. Gente, esse sonho meu é antigo. Até hoje não realizei, mas um dia, quem sabe. Eu falei, eu quero ter um restaurante rural e vou até dei o nome do restaurante. Como lá tem um rio, eu falei com ele, eu falei, olha, eu quero ter um restaurante que chegue até o rio. Então, meu restaurante vai ter um nome ligado à água, né? Vai ser restaurante Espelho d'Água, porque eu vou chegar com ele até o rio e tal. Até o Zé viajou e falou que lá ele viu isso lá no mar. Eu sonho com isso há muito tempo. Encontrei com ele ontem. Aí virei pra ele e falei, e aí, vamos lá, como é que vai ficar? Porque ele falou pra gente ir lá conhecer a terra, né? Eu falei, vamos lá, então. Vamos lá. Eu falei, rapaz, você não sabe de uma coisa. Eu falei, o que foi? Meu irmão teve a mesma ideia que você, então ele vai cuidar. Mas é um cretino. O irmão

0: Ele vai ser proibido de entrar lá. É, manda um alô aqui pra minha esposa, Dona Carla. Oi, Dona Carla. A mãe, Dona Dirce. Oi, Dona Dirce, e aí, beleza? Eu vou arrumar a data aqui pra gente encontrar em Barreiras. Enio Fausto, Pedro Ribeiro, Dona Jesuíta, Romualdo, Clemildo. O João é o irmão dele, sumiu. Cadê o homem do café? Que é seu irmão também, hein? O café, Maria Helena, Diego Maradona, Deuto Luiz Lopes, Lidean, Pouca Telha, Pedro Ribeiro, Hélio Xavier. Rapaz, ele falou que nunca experimentou mirtilo e tá dizendo, ó, venha, nós vamos nos encontrar, com certeza. Bom dia, Luciano, e todos os ouvintes da equipe, obrigado. Lorenzo de Valverde, obrigado, grande Lorenzo. São 5h42. Ô, Face!
1: Bom dia. Bom dia, boa tarde, boa noite. Emerson André Porcá, cara do Facebook. Toca uma boa pra nós, Chitãozinho e Chororó. Tirando a agulha aí. Beleza,
2: tá
1: meu
2: doido, brother?
1: Bom dia. Ao JP, ao Uds lá dos Estados Unidos. A Galominha, pai e filho. A Dona Carminha. É nóis. É o cuscuzinho com cafezinho. Você tá doido? Ô, Miguel! Você tá doido, Etevaldo? Esse é o Etevaldo, Raimundo Pinto do Brejo. O Alemão. Dieguito Maradona, bora que bora, Jéssica Topógrafo, Dona Sandra, Dona Vilma,
0: vambora.
1: Os demais também do grupo, os amigos Amanhecer, você da Rádio, eu, José Lins, aí, todo mundo aí, tá? Ótimo dia na paz do senhor, bora que bora, bora mexer o doce, pega subindo que descendo em contramão, senhor, bora, mexer o doce.
0: Bora, moço, bora. Ô, Giovanni Dias, oi, Giovanni, Santa Cruz da Venerada, Newton César, pra você, Giovanni, bom dia.

Dona Jesuíta, gostou aí, Dona Jesuíta? Não, Gilvani Dias. Gilvani, oh, perdão. Foi Jesuíta, não. Foi Gilvani Dias, a namorada que sonhei. Bom dia. 5h45, uma ótima manhã. Meu Brasil lindo, bom dia, meu Brasil rural. Bom dia, Serra Verde FM de Viçosa, no Ceará. Rádio Liberal de Morada Nova, no Ceará. Universitária FM de Teresina, no Piauí. Três Rios FM, Uruçuí, no Piauí. A Vidoral, bom dia. Rádio Antares de Teresina, Piauí. Web Aventura Regional Belém, Piauí. Rádio Lourenço de Calçuene. Rádio Web Brega Music Belém, Rádio Mix de Castanhal no Pará, Carlos Felipe. Oi Carlos, tudo bem? Rádio Novo Tempo de Uruçuí no Piauí. Ei pessoal, bom dia.

0: Aí, lá vamos nós. Seja bem-vindo ao Brasil Rural, 61996741536. Mande a sua mensagem de áudio ou de texto. Ah, aquela senhora que me ouve em Planaltina, aqui no Distrito Federal, a dona Mariene. Será? É, ontem o rapaz brincou com ela e falou assim: manda um beijo pra ele. Não, eu me casar, que ele ficou brava, nervosa. Oi, dona Mariene, bom dia. João, ó, o Gessinho tá falando que o João dormiu na roça essa noite. E ele diz: estamos agarrados na silagem. E mandou aqui, rapaz, o tratorzão. Menino, tratorzão fazendo lá o silo. Agarrado na silagem. Isso é muito importante. Quem trabalha no campo sabe da importância de fazer o silo, porque na hora da seca, quem sustenta lá é o silo. É,
1: bom dia, Luciano Barroso. Bom dia. Daqui de Paraty, rapaz, queria pedir a música do Barreirito, Menino da Canoa. Ofereço pra você, pro Maurício Rabelo, pro Celso, pro Murilo, pra Fadinha, pra Maria de Rosário, pro Adriano e todos que estiver ligado. Obrigado. Mas passa mesmo. Obrigado. Bom dia.
0: Bom dia, bom dia. Ô Raimundo, deixa eu te falar um negócio. Ontem o Maurício trabalhou, hoje ele deve estar dormindo. Um abraço, gente. 5h48, bom dia. Fala, Divino.
2: Ô, bacana, quando eu fazer aniversário, eu quero um bocado de parabéns, viu?
0: Tá bom.
2: É semana que vem.
0: Aí mesmo, nós vamos caprichar, então. Parabéns.
3: Bom dia, bom dia. Bom dia, meu jovem.
0: Ah, falar nisso, quem mandou esse quero um bocado de parabéns foi o Divino. Ele não fala o nome. Aí fica difícil, né, Divino? Mas você vai ter um monte de parabéns. Ô, Enio Fausto, fala aí,
4: Luciano,
0: querido.
4: Luciano Barroso, bom dia de AZ pra não esquecer ninguém. Ah, todos os caminhoneiros que estão na estrada aí. Nosso amigo aí, o Facebook, Lapiseira. Nosso amigo aí, Gênio. Nosso amigo aí, João Paulo e Roda Velha. Vagalume Pai e Filho. Cremito Caldo de Cana. Gessinho Topoff, Danadice, João Alemão. Romualdo, essa amiga aí, José Alves, Dona Maria Aparecida e a todos do grupo do Amanhecer.
0: Beleza.
4: Já tá passando uma carretona ali pra carregar de minério lá na Feiça.
0: Aí, menino.
4: Tamo junto, fica com Deus, que o tempo já foi.
0: Obrigado, Enio. Obrigado, Enio Fausto. Obrigado, meu querido. Bom dia.
5: Oi, Luciano. Bom dia. Luciano, hoje é aniversário do meu sobrinho. O meu nosso Júnior, ele tá fazendo 48 anos. É o sobrinho mais velho. A família toda tem um carinho muito grande por ele, tá? E hoje, aniversário dele, eu peço pra você tocar a música, tocar os parabéns. A música é...
0: Parabéns.
5: Castelo de Sonho, com Rio Negro e Solimões. Tá bom? Ele gosta muito dessa música. Ele tá ouvindo você, tá? Ele mora lá na Samambaia.
0: Ah, é?
5: Aí, peço que você toque essa música pra ele aí. Por favor, toque os parabéns também, tá bom? Abraço, Júnior. Deus te abençoe.

0: Aí, pro aniversariante. Alô, Neri, obrigado aí pelo carinho da sintonia. Oi, 5h32, tá tudo bem? Ótimo, então vamos lá, né, Antônio Nunes? Você tá legal, meu querido?
1: Com certeza. Bom dia, Brasil Rural. Bom dia, Luciano Barroso. Bom dia, Zezé. Bom dia, Divina, Carminha, Ellen Couto, Mercedes, Teodora, Vilma Branquinha, Etevaldo, Ozemar, Alemão, Maradona em Portugal. Bom dia a todos que estiverem na sintonia do meu, do nosso Brasil Rural. Antônio Nunes, Luciano Barroso.
0: Ô, menino. Fala, Lidian, homem do galo. Bom dia, Luciano. Bom dia. Sim, dá sim lá, Ibeira de Rio. Ó. Oh. Lidiana, não entendi muito bem não, mas deve ser o que eu comentei aqui do restaurante,
2: não é?
0: Bom dia,
2: Luciano Barroso.
0: Bom dia.
2: Eusí Viana, Santa Cruz. Gostaria de ouvir uma música com... Daniel, boa. A loira do carro branco.
0: Isso.
2: Pra curtir com meu esposo Genildo e pra dedicar a todos que estiverem ouvindo.
0: Uhum.
2: Ao nosso amigo Naélio em Santa Cruz.
0: Uhum.
2: E pra todos mesmos que estiverem curtindo o seu programa.
0: Tá.
2: Ei,
0: certo.
2: Meu amigo, me responda aí.
0: Sim.
2: Como é que nós faz, nós gordinhos, nós fazer dieta?
0: Nossa.
2: Que o corpo diz, faz dieta. A boca diz, come. E aí fica difícil. Valeu, tenha um bom dia. Que Deus abençoe.
0: Pois é, mas deixa eu te falar um negócio. Eu tô numa batalha aqui que tá, eu empaquei agora, não consigo baixar peso, mas eu vou perder peso. O negócio é... reeducação alimentar, não tem outra conversa. Agora, eu morro de medo dessas coisas assim mirabolantes, sabe, Elzir? Falar, não, tem que fazer isso, fazer aquilo, não. Eu tenho medo desses negócios, tá?
3: Bom dia, bom dia, bom dia, bom dia, bom dia, Lulu!
0: Oi.
3: Bom dia, Luciano Barroso, bom dia, José Lito, bom dia, Antônio. Desceu, Lulu, nada mudou, Roda Velha é o palco, indo ali na fazenda Sagarana, efetuar o descarregamento. Manda um alô aí, José Lito, pra todos os ouvintes assim do programa Brasil Rural, os tucaiadores do programa.
0: Aê,
3: pra Antônio Carlos na fazenda Campo Alegre, município do Paraná, no Tocantins. Pra Negão da Mineração Oeste, Tripinha do Remanso, Maniquim de Oeiras, Paraibinha de Fortaleza, Zói de Vila da Transblanche. Enfim, pra todos. Vagaluminho que tá ali pra Luiz Eduardo, aguardando pra carregar. E para Luiz Pedro Ribeiro, pessoal aí do grupo Amigo do Amanhecer, né? Luiz Pedro Ribeiro, Vilma Banquinho, Edna Maria, Edna Oliveira, Maria José, Clemilto, Gaguinho, Marcilei, Ambarina, enfim, para todos. E a Rocha não é forte, Lulu, chama na bota, chama na coité. Depois pega subindo, que descendo é contramão. Não esquece do Negão da Mineração Oeste, lá de São Desidério. Tchau, obrigado.
0: Ô, valeu, Jessinho. Ô, meu querido Jessinho. Formosa do Rio Preto, Bahia, Chico Rei, Paraná, Zói de Bila. Ô, Zói, você pediu também Alma Transparente.

0: Bom dia, meu Brasil. Fala, Rubismar. Alô, Pipoca. Bom dia, Luciano. Aqui, Pipoca por cá. Tá? Tô vindo de Barreiras. Vai ser o primeiro... dia que você vier a Barreiras, vai ser o primeiro encontro dos amigos do Amanhecer no Oeste da Bahia. Tudo por conta do Gessil Topó. Concordo com você. Concordo. Eu, inclusive, esse dia, eu sou tão mão aberta que eu vou autorizar matar uma vaca boa lá pra nós. Das minhas, das minhas.
1: Bom dia, Luciano. Melhor bom remédio dia. Pra emagrecer. É 1,5 litro de água. Meio litro de vinagre de maçã. E quatro, até 4 colheres de mel. Coloca na geladeira. Durante 5 dias, começa a tomar 50 ml de manhã e 50 ml antes da janta. Eu emagreci 8 quilos e meu colesterol normalizou. Bom dia, Luciano Barro.
0: É o Dagmar, ele vai entrar agora no ar. Ô, Dagmar, eu conheci uma receita também que era café. Café emagrece bastante. Dá uma capinada assim, umas 3/4 de café, que você vai ver. Emagrece, que é uma beleza. Ô, Dagmar, gostei dessa. Bom dia, gente. Bom dia, bom dia. Vamos lá. Ó, vem aí, FM de Alto Boa Vista, Dagmar Faleiros. Ô, Dagmar, vou fazer. Se eu perder peso, vou ficar feliz. Rádio Cultura de Santa Cruz, a Venerada. Vem aí, Marcel Souza. Obrigado, Marcel. Até amanhã, pessoal de Santa Cruz. Na Rádio Iraquara FM, Manuel Souza. Manuel, obrigado, obrigado, gente. Ô, Sérgio Cruz, meu querido, você voltou. Bom dia, Luciano em paz. Ô, que felicidade saber que você está de volta. 6 horas em Brasília.
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0: Você já pensou, você já... refletiu a respeito do amor, do que você sente por uma outra pessoa? Muitas vezes você chega num ponto que você não sabe o que fazer. Você olha para um lado, olha para o outro, é ciúme. Meu Deus do céu. Ai, será que isso, será que aquilo, aquela pessoa? É um sofrimento, é um estar longe. Meu Deus, quando está perto, você não sabe direito como agir. Vai doendo tudo. E aí, quando você perde essa pessoa, nossa, quando essa pessoa vai embora, você diz, pronto, agora lascou tudo. Tem uma música que eu gosto muito dela. A Maria da Soledade está no Piauí e foi ela que pediu. Tentei me proibir de pensar em você, mas como desistir do que eu mais quero ter? 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

música bonita, Alucinação. São 6:06 em Brasília. Eu quero aqui trazer um comentário aqui de algo que está acontecendo. Muita gente, acontece certas coisas, fala assim, a culpa é do governo, a culpa é do... Bota uma culpa, assim, no caso, estou falando do governo aqui do Distrito Federal. E muitas vezes a culpa é de um servidor. Eu sei de a história de uma senhora que desde a semana passada está tentando tirar, como é que é o nome? Histórico escolar. Histórico escolar. O filho dela mora na Alemanha. Aí está tentando tirar lá o histórico escolar. Aqui na 111 Sul. Se tem alguém do governo ouvindo, ajuda nesse ponto aí. Quarta-feira, ó, primeiro, ela mora no Itapuã.

0: Juan, a passagem do Circular para o Paranoá custa R$3,80, tá? Então, R$3,80 com R$3,80, R$7,60, ida e volta. A passagem do Paranoá aqui para o centro custa R$5,50, R$11. Então, ela está gastando por dia R$18,60. Quarta-feira, beleza, tal, não está pronto. Quinta-feira, não deu, não ficou pronto, não. Saiu lá do, lembra, saiu lá do Paranoá, perto do Paranoá, para cá. Aí, sexta-feira, ela foi lá. Ela está doente, não veio. Aí o porteiro é que está fazendo o trabalho dele. Segunda-feira, ontem, foi lá. Não, só vem à tarde, porque ele estava... Aí deu a entender que ele estava viajando. Olha, está doente ou estava viajando? Não atendeu de novo. Tudo isso para um histórico escolar de uma pessoa que está na Alemanha, nem está no Brasil. Um histórico escolar. Só precisa pegar o histórico escolar. É claro que você não vai fazer isso num dia de primeira mão. Aí pede para ligar, pede telefone, ninguém responde, ninguém fala nada. A pessoa vai lá 4 dias. Então, tendo em vista que ela está gastando R$18,60 por dia, ela já gastou R$74,40 num transporte horroroso. Ô, GDF, governo do Distrito Federal, e aí, como é que fica? Olha o descaso, quarta, quinta, sexta ele estava doente. Segunda-feira não chegou, só à tarde. E aí não está pronto. E o porteiro que está fazendo o trabalho. Ah, não está aqui não. Mas eu vou ver o que é possível fazer. GDF, escola classe 111, para pegar um... Como é que é o nome? Esqueci de falar aqui. Pegar um histórico escolar. Para pegar um histórico escolar. Isso é um descaso com o cidadão. É um desrespeito. Não dá, né? Alguém do GDF que esteja ouvindo aí, dá para tomar providência? Dá para quebrar o galho, como diz outro? Dá para olhar isso aí? Porque tudo explode. Aí a pessoa vem de lá e fala assim, ah, porque esse governo... Não é, gente. É quem está trabalhando lá na ponta, que não está nem aí. Vamos dar uma olhadinha? São 6:09 em Brasília. Bom dia. Falar nisso, Luiz Brito, meu querido. Já recebeu, Luiz?
1: Bom dia, meu amigo Luciano. Bom, mandou um alô aqui para casa, Ana Júlia, o menino. Na Taquara, mãe, Tom e Judinha, Giliardi, seu Deltinho, Tia Nazaré, o Gaúcho, Pelé, o Pescador. Lá na Fazenda Larga, seu Anselmo, Dedezão em Flores de Goiás. Os produtores, Bela Vista, estão limpando a Altina de Goiás. Produtor do Polo Cinema, lá em Sobradinho. Seu Geraldo, que está te ouvindo lá.
0: Beleza, abraço, seu Geraldo.
1: Manda um alô aqui para a Associação Mista Cooperativa, todos os produtores, tá? É amanhã, o café da manhã.
0: Amanhã.
1: Já que você falou que eu mando, então amanhã você está convocado para tomar o café da manhã com nós aqui, 9 horas.
0: Rapaz, não vou nem comer
1: tá
0: nada.
1: Tá bom? Na sede da Associação Mista, com a Godevasp e os produtores.
0: Certo.
1: Valeu. Manda uma moda boa para nós aí. Um abraço.
0: Valeu, grande presidente da Associação Mista, grande Luiz. Ô Luiz, hoje tem daqui a pouquinho o Mirtilo. Quem me apresentou o Mirtilo foi o Luiz. Na senhora lá, na Dona Marlene, se não me engano, nós somos lá. E aí eu fiquei conhecendo lá o Mirtilo. Uma beleza, rapaz, que
2: bom
0: maravilha.
2: Bom dia, Luciano. Bom dia, tudo bem? Aqui é a Márcia Ferreira de Braslândia. Estou passando para desejar uma ótima terça-feira a você e todos da Nacional. Gostaria de ouvir uma música com Bruno e Marrone, Você Decide.
0: É?
2: Ofereço para você e todos da Nacional.
0: Obrigado.
2: Manda um alô para mim aqui em Braslândia, ou Márcia Ferreira. Ofereço a música para todos meus amigos, todos os ouvintes, todos da Nacional. Um abraço, Luciano.
0: Um abraço, minha querida. Bom dia, Luciano. Quero oferecer uma música para minha mãe, Luzia Evangelista, em Colinas do Sul, Frio da Madrugada. Segunda pessoa que pede essa música hoje, hein? Tem que rodar, viu, Tom? Frio da Madrugada, Rio Negro e Solimões. Desejando a ela um ótimo dia. Desde já agradeço. Lindalva Evangelista, Niquelândia, Goiás. Ô Lindalva, bom dia. Uma ótima manhã para você, tá bom? Lindalva, você deveria te chamar Lindona. Oi, bom dia.
3: Ah, esqueci da minha música, Luciano Barroso.
0: Não, qual a música você gravou? Conta para mim.
3: Tô ligado, você passou os outros dias, não passou a minha.
0: Pois é, eu tô passando na ordem aqui, meu querido Raimundo. Raimundo, calma, Raimundo. Não empurra não, Raimundo. Você pediu ela hoje.

0: Tem um monte de gente na sua frente, Raimundo. Josenildo, bom dia, Josenildo. Obrigado. Ó o Germino, filósofo. 6 e 11. Quando alguém julgar o seu caminho, empresta a ele os seus sapatos. Interessante. Tá fazendo julgamento? Tá. Ó, conselho, não quero pix. Quanto mais você conhece a Deus, menos arrogante você se torna. Boa. Germino, essa é boa. Xiii, só fale da minha vida quando a sua for exemplo. Boa também, Germino. Tem gente aí que tá mais sujo do que puleiro de pato e fica falando dos outros. Ah, não, pera aí, gente, pode parar com isso. Eu, hein, tá maluco? Ô, Pachá, bom dia. Bom dia, Macacá. Ó, vou te falar, ó, Vitor Castro aqui, isso é bullying. Ô, Vitor, mocorungo, bom dia. Bom dia, Vitor Castro, grande engenheiro. Tá aí, bom dia, uma ótima manhã. São 6h12. 8h06.
1: Bom dia, família nacional.
0: Obrigado, obrigado, Teci.
2: Luciano, agenda pra amanhã. Pode ser no comecinho do programa, pra acordar todo mundo.
0: Quem?
2: Com forró, com Sandra e Santiago. Acordar todo mundo aí do Brasil Rural. E do grupo Amigo do Amanhecer.
0: Sandra e Santiago.
2: Você vai gostar, o forrózinho é quente, Luciano.
0: É bom?
2: Tá bom?
0: Tá bom.
2: Cheiro.
0: Então tá. Então...
2: O nome, a letra do forró aí é Pinica Eu. Esqueci de falar.
0: Pinica Eu. Tá. Então aí, ó. Amanhã o forró, 5h30, tá? 5h30 que tem o forró. Amanhã, 5h30, tem o forró. Pinica Eu.
3: Bom dia, Lulu. Muita chuva aqui, desde meia-noite. Muita chuva. A cidade deve estar alagada. Um abraço. No meu bairro tá tudo em paz. Mas tem lugares que inundam. Abraço aí pra todos, amigos do Amanhecer. Bora, gente, tomar um cafezinho. Hoje merece aquele cafezinho reforçado. Cheio de amor e gratidão. Amigo do Amanhecer a todos. Alegria, bom dia, Roraima.
0: Ótimo dia. Bom dia.
3: Felicidade. Abra as porteiras, bota o buzinaço, bota o berrante.
0: Deixa eu comer.
3: Bora guardar os cachorros. Felicidade.
0: Valeu, obrigado, minha querida. Ótima manhã pra você. Ô, alemão!
4: Bom dia, Luciano Barroso, alemão de três corações, meu guerreiro amigo.
0: Fala
4: bom
0: aí.
4: Dia pra Carminha. Bom dia pra Toninha aí de Boa Vista. Bom dia pra meu amigo Wesley. Bom dia, Nildo. Bom dia também pro Sargento Araújo, rapaz, viu? E aqui do grupão Amigos do Amanhecer tem meu amigo Zé Alves. Bom dia pra ele, bom dia pra Dona Maria Aparecida. Bom dia pra Dona Francisca, Dona Geralda. Bom dia pra Dona Marcilei, seu Ambrolino. Bom dia pra Dona Maria José, rapaz. Bom dia pra Teodorinha. Bom dia pra Eliodoro. Cadê Eliodoro, Lulu?
0: Oi,
4: bom dia, Vagalume. Bom dia, Del Caminhoneiro. Bom dia, Tripinha de Remanso. Bom dia, Facebook, Lapiseira Véi. Um minutinho, Luluzinho de Jesus. Mãe, mãe, mãe, mãe, mãe.
0: Tá bom, alemão falsificado, você é baiano, rapaz.
5: Bom dia, Luciano.
0: Oi, Dom Marilu.
5: Luciano, você falando aí, na escola 111 Sul, minha filha é professora lá.
0: O quebra-galho.
5: Eu nunca tinha visto falar que lá era assim tão parado, porque pois minha filha, olha que ela trabalha de manhã. À tarde e à noite ela fica competindo no trabalho.
0: Ô, Dona Marilu, fala com ela. Ela é professora lá, ela pode ajudar, porque o rapaz que tá lá não tá atendendo ninguém não, Dona Marilu. Tá difícil. Uai, aqui ficou um barulho só, mas não veio. Ô, Dona Marilu, fala com a filha da senhora, maravilhosa filha da senhora, que é professora lá na 111 Sul, pra ver se o rapaz lá trabalha, porque ele... Tá bom.
6: Bom dia, Luciano Barroso. Bom dia, Brasil Rural, família nacional. Tony Lopes, de Centro Sé Bahia. Passando para desejar a todos um bom dia. Luciano, o Bananinha tá aqui.
5: Alô, tudo pessoal? Bom dia. Tudo tinha um brasileiro e um português combinando para roubar uma casa. Lá eles discutiram para ver quem ia primeiro. Aí tiraram para o ímpar. O brasileiro ganhou. Quando o brasileiro entrou dentro da casa, arrastou o botijão de cais, tropeçou nas cadeiras. Aí a dona da casa perguntou:

0: Aí, o brasileiro esperto fez miau, miau. Aí foi a vez do português. Quando o português pegou o botijão e tropeçou nas cadeiras, a dona da casa perguntou: quem tá aí? Ele disse assim: é o outro gato. Tchau, tchau, Lulu. Bom dia, paninha. Vou pra escolinha.
1: Ó, deixa eu te falar um negócio, Manolinha. Esse programa ele é ouvido lá em Portugal, viu? Daqui a pouco tem resposta pra você. Oi, Dom Marilu, fala aí.
2: Luciano,
1: Oi, amor.
2: manda o nome da pessoa para mim que eu vou passar para ela ver lá. Tá bom? Aí eu passo para ela, ela vê lá. Se
1: Tá.
2: ela consegue pegar esse histórico, tá?
1: Tá bom, Dom Marilu, maravilhosa. Agradeço demais a senhora. O corpo só arrepia se o toque for na alma. Grande Germino! Essa aqui, Germino, calma, calma, calma, calma, calma, que ainda tem mais um aqui, Zé.
3: Não, que
1: Ó,
3: isso,
1: Zé,
3: rapaz. Você
1: Raimundo.
3: não passou. Onde você não passou, pediu?
1: Ah, sim, Raimundo, deixa eu te falar. Eu vou passar agora, Raimundo, já que você falou da música, agora. Tá, essa foi pedida pelo Zé Flamengo, tá? Ainda não é o que você pediu, não. Mas vou passar, Raimundo. Raimundo, aguenta aí, Raimundo. Eu que tô seguindo aqui a lista, Raimundo. Se eu não dá, Raimundo. Me ajuda aí, Raimundo!

0: Linda demais, roupa nova, linda essa música, né? Maravilhosa. Ô, Zé Flamengo, obrigado por pedir uma música tão bonita assim, tá bom? Ô, Aquiles, Aquiles está em Balsas, no Maranhão. Ótima terça-feira a todos. Valeu, Aquiles, bom dia pra você, pra todos a sua família. Como é que tá Balsas hoje aí, Aquiles? Manda aqui pra mim, como é que tá Balsas hoje? Tá tranquilo? Tá chovendo? Tá rachando? Como é que tá? O Gabriel Neto já mandou aqui. Bom dia, meu amigo. Bom dia, Brasil Rural. Bom dia a todo mundo. Beleza? Dona Marilu, vou ficar eternamente grato à senhora, dona Marilu. Se a senhora conseguir resolver essa questãozinha lá da 111 Sul, que tá difícil. Bom dia. Trabalho a todos os meus amigos da Rádio Nacional. Bom trabalho para todos os amigos da Rádio Nacional. É o Gabriel Neto. Valeu, Gabriel. Ó, na Agência Brasil, você tem óleo diesel cai pela quarta vez em 5 semanas. Já tem um recuo de 4,5%. O preço do óleo diesel no país registrou o quarto recuo em um período de 5 semanas. Aí o outro virou e falou assim, meu amigo, cheio, recuou, meu querido. Baixou, não aumentou, ué. Baixou, pode ser um cabelinho, mas baixou, tá? Nesse intervalo de tempo, o combustível usado majoritariamente por caminhões e ônibus acumula uma queda já de 4,5%. No entanto, ainda está 18,9% acima do período pré-guerra no Irã. Está alto ainda, mas já está caindo. Informação completa para você no site da Agência Brasil. Acesse www.agenciabrasil.com.br. O Gabriel está dizendo aqui que está bem, está tranquilo. E o que que houve, Tony? Ô, vovô! Vovô, adoro o senhor, vovô. Obrigado, vamos lá.
1: Adeus, seu Luciano Barroso, bom dia, que é o avô do Tony Lopes, da Fazenda dos Acheiros.
0: Vovô, o senhor é um mentiroso, mas eu gosto.
1: Vai. Seu Luciano, rapaz, eu tô aqui com 2 fiotes de tatu. Rapaz, os bichos começaram a escavar aqui o muro, o fundo do quintal.
0: Lá vem
1: ele. Rapaz, aí tem uma empresa construindo uma rodovia de 140 quilômetros aqui. Rapaz, pra chover, tem aqui todo dia 80 caçambas. Cada um tá cavando cerca de 80 caçambas de aterro para essa empresa que está retirando para fazer a rodovia. É porque são fiotes, sabe? Tem mais ou menos 3 meses um tatuzinho desse. Mas imagine quando eles crescerem, né, seu Luciano?
0: É verdade.
1: Mas fez um investimento bom. Qualquer coisa, se o senhor precisar de um aterro, pode falar comigo e vir pegar aqui na fazenda.
0: Não mexe com isso, não, senhor. Ô, velho, mentiroso do caramba. São 6:25. Ô, rapaz, falando em aterro aí, ô, avô do Tony Lopes, agora eu vou falar, é verdade aqui. Ontem eu passei, ó, o Manelzinho de Livramento mandou aqui um bom dia. Obrigado, Manelzinho. Ontem eu passei lá na ponte, que o Vitor é engenheiro lá, que ele tá cuidando da obra lá. Já estão colocando o aterro, Zé. Daqui a pouco tá pronta aquela onça lá, que vai ficar bacana. Eu acho que demorou um pouco, porque assim, nós já estamos no mês de maio. Ah, maio, é. Acho que, mas agora até o final do mês eu acho que vai. Porque teve que fazer um trabalho lá, aquele negócio de costureira que ele fez, agulhou a ponte. Agulhou. Ele fez aquele trabalho de costureira lá, aí demorou, botou pedra pra tudo quanto é lado, lá uma lama, um barro, o que é isso? E o serviço lá está sendo bem feito. Ontem eu passei lá empregado, os funcionários, né, trabalhando tudo a todo vapor para rapidinho entregar aquela ponte para todos nós. Que maravilha. Ô, Ellen, bom dia, Ellen. Obrigado, meu amor. Eu te amo também, Ellen. Ah, você é maravilhosa. Ela está em Goiânia, mandando abraço para Dona Geralda, para Robertinha, para Cananda, para todo mundo. Ellen, eu te agradeço demais. Ô, Zé, daqui a pouquinho nós vamos falar do mirtilo. E você sabe o que é mirtilo, não sabe? Você já experimentou o mirtilo? Não, eu já experimentei o mirtilo. Deixa eu ver aqui. Ó, o Vitor mandou aqui. O Vitor tá mansinho hoje, rapaz. Falei que ele costurou a ponte, ele não falou nada. Ele botou aqui, ó. Ele diz aqui, mandar um alô pro amor dele. Meu amor chegou, manda um alô. Capricha aí, pro amor do Vitor Castro.
2: Vitor Castro, o costureiro das pontes.
0: Ah, moleque, fiz até uma vinheta pra ele. São 6:27. Cada um no seu trabalho, cada um na sua forma de agir, cada um no seu dia a dia. Você imagina, o trabalho do Gessinho Topógrafo, Formosa do Rio Preto, ele mandou fotos aqui uma vez. É muito importante o trabalho de topografia. Aí você vê o Vitor aqui, o engenheiro está construindo a ponte aqui para nós, né? Os funcionários, todos que estão envolvidos nessa ponte, que vai ficar um espetáculo, vai aliviar demais o trânsito. Maravilha quem decidiu para fazer esse trabalho. Quem está numa padaria agora, igual a turma lá em Tabatinga, trabalhando, preparando tudo para que possamos ter o pãozinho à nossa mesa. Cada um com a sua força de trabalho é importante, é fundamental. É, a gente brinca, a gente fala um monte de coisa, mas, gente, se você for imaginar, calcula. Eu li um texto uma vez, o presidente dos Estados Unidos foi assassinado, Kennedy. Kennedy foi até a NASA. Esse texto eu li, encontrei ele recente, achei super interessante. Ele foi à NASA e cumprimentou um faxineiro, o cara com a vassoura na mão, tá faxinando para lá e para cá, né, limpando, varrendo. E o Kennedy perguntou para ele, né, o que que você faz aqui? Ele falou assim, estou ajudando a mandar o homem à Lua. Aí você fala, como é que é? É, o faxineiro disse, estou ajudando a mandar o homem à Lua. Aí, por isso é que quando vem alguém da limpeza aqui no estúdio, nós, até não precisa ninguém mandar, não, nós já tratamos muito bem, sabe por quê? Essas pessoas estão ajudando para que eu apresente o programa cada vez melhor, para que eu possa levar até vocês a mensagem. Então o trabalho, muitas vezes a pessoa fala, mas é um faxineiro. Se ele não limpar, meu amigo, ninguém consegue ficar, fede tudo, suja tudo. É por isso que é fundamental. Ó, a topografia é fundamental para auxiliar na construção da ponte. Aí, Vitor Castro, beleza. Aí já é com o Gessinho. Aí já é com o Gessinho. O Valério, o Diguinho, tá lá em... Tá onde ele? Tá em Ortigueira. Um abraço, pessoal. Ô, Zé, 6h29, dá tempo de uma musiquinha? Vem. Nossa Senhora, Índia, é bonita demais. Ó, pense nisso. Trate seu semelhante como a ti mesmo, tá? Seja feliz. Bom dia.

0: Horizonte Azul, Lucas e Luan. Aqui, ô Vitor, recado pra você, ó. Eu já fiz locação, Gessinho tá mandando pra você. Eu já fiz a locação, ele falou, entre aspas, medição, de 5 pontes aqui na região, Luciano. Um abraço ao engenheiro Vitor. E tô trocando figurinhas. Ô Vitor, deixa eu te falar um negócio. Em breve eu vou te convidar pra você ir lá no meu pedacinho de terra. Eu sou sócio do Gessinho, tá? Gessinho tem um pedaço de terra maravilhoso, onde tem um tanque de peixe. Eu falei com ele que eu vou ocupar um pedacinho lá, já comprei até o arame. Eu vou pra lá. E o que, ô Vitor, e o interessante é que a mãe dele, a maravilhosa dona Dilce, apoia. Diz que o meu pedacinho de terra vai ficar do lado dela. Então tá tudo certo. Aí nós vamos fazer lá um barraquinho e vamos pra lá. São 6. É muito cara de pau, gente. 6h33, nós vamos no intervalo e na sequência vamos falar de mirtilo aqui no programa. Bom dia.
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0: No Brasil Rural, nosso assunto agora é o mirtilo. Até o ano passado eu nunca tinha ouvido falar nisso. Ah, mirtilo, o que é isso? O que é isso? Bom, aí eu conheci através da Associação Mista, né? O Luiz Brito me levou numa senhora chamada Marlene, num lugar Ouro Azul, fala de mirtilo. Eu falei, gente, mas que coisa interessante esse mirtilo. O mirtilo está ganhando espaço no Cerrado e revela potencial produtivo e de turístico aqui no entorno do Distrito Federal. O que chama atenção que é uma fruta típica de regiões frias. Como é que está se dando aqui neste Cerradão que agora vai esfriar, mas que geralmente é quente? Aí eu falei, quer saber? Vamos conversar com quem conhece. O Rafael Lustosa, ele é secretário de Estado do entorno do Distrito Federal. Senhor secretário Rafael, seja bem-vindo ao Brasil Rural, bom dia.
3: Bom dia, Luciano, bom dia aos ouvintes. Eu me sinto muito honrado de fazer parte aqui desse bate-papo com você, Luciano, e falando das nossas potências aqui do nosso entorno, né, e o mirtilo vem se destacando muito.
0: Exato. Né, então,
3: nós temos um grande potencial e o Ouro Azul, né, conhecido aqui para nós como Ouro Azul, ele não destaca só pela produção familiar, mas também como uma espécie de turismo também, né? Turismo totalmente de cultivo familiar, e isso é muito bom para nós aqui do entorno e também aqui do Distrito Federal.
0: Eu estive lá na Ouro Azul, tive o prazer do café da manhã, o espetáculo, conheci a plantação e quem me levou foi o Luiz Brito. Luiz Brito, secretário, ele é presidente da Associação Mista da Cooperar e também da área de segurança ali em Planaltina, aqui no Distrito Federal. E o Luiz tem uma preocupação, ele falou, aqui no DF nós estamos acompanhando. Mas ele tem a pergunta aqui, secretário, ele deixou uma pergunta da seguinte forma: como é que está a implantação no estado de Goiás do mirtilo? Como é que está o acompanhamento, quem é que está acompanhando o plantio aí no Goiás?
3: Então, aqui em Goiás, nós acompanhamos através das empresas de Goiás, das pastas responsáveis, né? Emater,

0: nós temos a CEAPA, a Agrodefesa, né, assim, aí a gente vem na parte de capacitação, né, que aí a gente já tem os sistemas, né, que são
1: Certo.
0: o sistema SEBRAE, o SENAR, né, e as OCB Goiás, também o MAPA. Então, assim, todos estão em parcerias para que a gente desenvolva políticas públicas também voltadas ao mentir, né? Ainda é uma novidade aqui na nossa região, como você disse, nós temos essas características, né, de uma produção que é para um clima mais frio, e a Marlene, ela conseguiu, assim, inovar realmente, trazendo essa produção aqui para nós, né, aqui para Goiás, e que vai abastecer aqui o Distrito Federal. Então, é muito importante para que a gente desenvolva ferramentas, políticas públicas, para que outras famílias, outras agriculturas familiares também possam começar a desenvolver isso. Então, para nós hoje é um papel fundamental esse fortalecimento, né?
1: Perfeito. Ouro Azul fica aqui em Planaltina de Goiás.
0: Fica em
1: E
0: Planaltina.
1: é um lugar maravilhoso. Nossa, quando eu fui lá, eu andei lá no meio da plantação, tem que tomar cuidado, claro. Ah, você faz uma espécie de um caminhar, um turismo, né, secretário? Acompanhado. As pessoas vão
0: Sim, tem que ser
1: explicando.
0: guiado.
1: E você vai experimentando o estilo. É um espetáculo, né, secretário?
0: Sim, é uma experiência, né? Assim, hoje as pessoas têm buscado, eu falo que as nossas grandes metrópoles, e aqui, Brasília, o nosso entorno, são cidades que é muito corrido, todo mundo está assim o tempo todo no 220. E aí, quando você tem uma experiência dessa, que é um turismo, mas na verdade você tem uma imersão de uma produção, de como é feito, vivenciar aquele dia a dia ali de uma produção, é algo que traz um descanso para o corpo. Imagina, você tem um contato direto com a natureza, conhecer como é produzido os produtos. Então, assim, as famílias hoje têm buscado esse tipo de experiência, e a gente consegue promover, né, o nosso turismo, mas também mostrar a força da agricultura familiar, mostrar a potência que Goiás tem, Planaltina, que é uma região muito importante aqui para nós. Então, é algo realmente que surpreende, né? Luciano, você
1: Perfeito.
0: teve essa oportunidade, e eu convido a todos para vir conhecer, né, para conhecer Planaltina, para conhecer o Ouro Azul, que é o mirtilo. Então, vale muito a pena. É uma imersão que só quem vive sabe.
1: Secretário, o Luiz Brito, ele esteve na Alemanha, ele esteve na Europa de modo geral, passou por vários países, mas na Alemanha ele foi, travou conhecimento um pouco maior com relação ao mirtilo e até a possibilidade de exportação. É claro que nós ainda, creio eu, aí o senhor me ajuda, por favor, nós ainda não temos ainda quantidade para exportar, ou já temos, ou já estamos nos preparando para isso.
0: Não, hoje ainda Goiás não consegue, né? Assim, a Marlene, ela inovou, hoje ela tem 10 mil pés, né? Então, assim, ainda é uma produção que consegue abastecer aqui localmente, mas sim, nós temos que pensar o que eu te falei, esse fortalecimento que o governo de Goiás pode dar para os agricultores familiares, através, nós já até temos, né, alguns cursos voltados para capacitação disso, para que esses produtos eles possam ter selo de qualidade, para que eles possam ter assim a segurança para o mercado, e assim a gente começar para exportação. Ô Luciano, hoje nós estamos aqui em Brasília, né? Nós somos o coração do Brasil, então é possível a gente abastecer o mercado local e depois trabalhar para que isso se amplie, para que leve afora, né? Isso é muito
1: Perfeito.
0: importante, é um compromisso de Goiás. Na verdade, nós queremos abastecer a nossa região, as nossas agriculturas familiares, para que eles também possam ter a oportunidade de conhecer o mirtilo e também, né, produzir isso, e a gente ter uma cadeia mais forte aqui no nosso estado.
1: O senhor é secretário de Estado do entorno aqui do Distrito Federal. Então, o senhor trabalha, o trabalho que o senhor realiza em conjunto com o DF e Goiás. Não é?
0: Isso mesmo.
1: Agora, outra coisa. Aí, dentro dessa colocação, dessa premissa, qual é a principal ação para o desenvolvimento do mirtilo aqui no entorno? Incentivar a muda, financiamento? O que o governo está fazendo, ou do DF ou de Goiás, para que isso aconteça?
0: Os governos, eles estão, né, nos estudos para que a gente possa fazer esse fortalecimento. Então, são através, primeiro, de como é feita essa produção, né? Nós temos conhecido para fomentar linhas de crédito, né, para esses pequenos agricultores. E também, acho que o principal hoje, Luciano, é a capacitação, porque eles precisam conhecer como isso é feito, né? Não é um plantio simples, igual nós temos várias outras, assim, outros cultivos que

0: para que os agricultores possam conhecer, para que eles entendam. E a gente busca, assim, através das capacitações mesmo, de Goiás, o Distrito Federal também, mas para que capacite esses agricultores, para que eles possam fazer uma produção com responsabilidade, tanto para eles, né, porque a gente sabe que é um investimento que é feito, e depois a gente tem esse produto com qualidade, né? A gente sabe que o entorno de Brasília e Brasília também, hoje já tem uma exigência muito grande com a produção, né? Os produtos têm que ser de qualidade, as pessoas cada vez mais têm buscado produtos com menos uso de agrotóxicos. Agora nós temos aí o bioinsumo, né, que vem sendo estudado e aplicado nas produções também para trazer uma qualidade melhor. Então, hoje o governo ele tem buscado isso, fazer esse fortalecimento e essa capacitação para que a gente desenvolva políticas mais efetivas. Né? Ainda é muito novo o mistério.
1: Certo. E determinados assentamentos que são realizados na reforma agrária, muitas vezes não tem aquele fazendão, mas também não é um lotezinho de 1.000 metros. A pessoa precisa ter noção do que vai plantar ou o que vai criar para poder enquadrar dentro daquele espaço. O mirtilo, pelo que eu estou observando, secretário, é uma boa opção. Se alguém que sair, por exemplo, acampados em Flores de Goiás, se quiser plantar mirtilo, é só procurar como deve proceder, onde tem a muda, como é que vai fazer, o trabalho, o trator, se é regime de comodato, como é que ele vai trabalhar a terra, secretário?
0: Isso, hoje, esse pequeno agricultor, ele pode procurar a nossa secretaria, porque nós, juntos com ele, pegamos na mão e damos essas primeiras orientações, levando a esses órgãos, trazendo essas primeiras orientações que são muito importantes. É muito importante a gente avaliar essa questão das pequenas produções mesmo. Hoje o nosso trabalho é voltado para isso, porque o pequeno agricultor ele tem esse zelo, não que as demais produções elas não tenham, mas o pequeno agricultor, além dele fomentar a questão local de emprego, né, de abrir oportunidades de mercado de trabalho também, nós sabemos que é um meio de sustento e hoje as pessoas estão buscando esses núcleos, né? As pessoas querem saber onde que o produto é plantado, de onde ele vem. Hoje, a nossa população ela tem um conhecimento maior e ela busca isso, né? Através dos produtos. Hoje, a internet, as redes sociais, elas propagam as informações. Então, a gente tem que trabalhar isso junto com esses agricultores familiares para que eles comecem uma produção e ela seja perene. Né? Então, assim, nós sabemos das dificuldades, dos desafios que eles enfrentam, né? E aí nós temos os fatores externos, de mudanças climáticas. Então, isso tudo é muito importante que seja preparado. Uhum. Né? Assim, hoje, o nosso maior foco é assim, em trabalhar o selo, né? O selo regional, que é o SIM. Esse selo ele é um selo de inspeção. Então, quando a gente tem um trabalho mais efetivo de condução, de orientação, né? E a gente sabe que vai facilitar muito essa formalização dos produtores, né? Eles vão ter maior controle de qualidade e eles também vão ter a questão da regularização sanitária, que isso é muito importante para que esse produto esteja no mercado, né? E assim, a comercialização dos produtos no entorno, ela se torna mais forte. Então, a gente sabe que é importante isso. Então, nós temos trabalhado nisso, nesse primeiro momento, para que após essa primeira etapa a gente consiga fazer uma expansão maior, porque senão nós vamos ter uma grande procura e nós não temos ainda preparo e estrutura para oferecer isso a esses pequenos agricultores.
1: É verdade. Secretário, vou falar igual o goiano fala, pelo menos os aqui, é bom ou não?
0: É bom, é muito bom.
1: Valeu.
0: Luciano, Oi. Tem que conhecer, tem que experimentar, né?
1: Assim, é verdade.
0: E você sabe que a partir do mirtilo a gente tem, assim, geleias, nós temos, né, o sorvete, nós temos chá. Então, assim, são especiarias, né, assim, são produtos que hoje é muito consumido aqui na nossa região. É. Né? Então, assim, vale muito a pena.
1: Vale. Eu vou...
0: A fruta em si tem um sabor que tem que experimentar.
1: Eu já experimentei tudo, geleia, tudo. Fui lá na Marlene, um espetáculo lá. Você vai lá, vai lá, compra, porque ela vive disso. Aí você vai lá, vai comprar, vai, pode trazer o mirtilo in natura, do jeito que sei lá, aquelas bolotinhas. Aí põe lá, aí tem a geleia, tem tudo. Secretário, eu quero agradecer ao senhor a disponibilidade de participar aqui do nosso Brasil Rural. O senhor que é secretário de Estado do Entorno do Distrito Federal.

0: Federal, Rafael Lustosa. Um bom dia. Bom ou não?
1: Bom dia, Luciano. Agradeço vocês pela oportunidade. Quero deixar aqui para os nossos ouvintes e também para todos que participam de cooperativas, né? Que o objetivo da nossa secretaria é fortalecer as cooperativas, né? É assim, esses pequenos agricultores que trabalham, eles geram desenvolvimento para a nossa região aqui, para a região do entorno. E esse é o nosso objetivo, né? Trazer essa capacitação, a informação. Junto com o governo de Goiás, eu tenho certeza que os nossos agricultores vão estar sendo bem encaminhados.
0: Beleza. Secretário, bom dia.
1: Bom dia, muito obrigado, Luciano.
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0: Este é o Brasil Rural. Obrigado, gostei, rapaz. Essa mistura é uma beleza. Bom dia, meu irmão. Bom dia, família nacional. Tomou o remedinho hoje? Parece que está com problema. É o Wellington. Esse povo, vou te falar um negócio. Você que não tomou seu remédio, rapaz. Éder João. Bom dia, grande Éder João. Bom dia, com Deus, luz, paz, amor, alegria, nossa força sempre. Valeu, Éder. Uma ótima
3: Bom
0: manhã
3: dia,
0: para
3: meu
0: você.
3: grande amigo Luciano Barroso e ouvintes do
0: Valeu.
3: programa Brasil Rural da
0: Manda aí.
3: Nacional AM. Um abraço, Luciano Barroso. Primeiramente, parabéns pelo excelente programa que você faz.
0: Obrigado, obrigado.
3: Programa com lindas canções. Atende a todos. Programa simples, humilde, né? Programa dedicado às pessoas.
0: Eu agradeço, realmente, eu procuro atender todo mundo, né?
3: Muito.
0: Oi. Oi, oi, Eda. Ué, agora travou aqui. Ah, meu Deus. Deu uma trava geral aqui. Ó, são 6 horas e 48 minutos. Quando alguém liga, trava. Eu não tenho condições de atender ao telefone, eu fico no computador. Aí, às vezes, a pessoa liga e trava o computador. Não tem como. Agora, vamos ver se destrava. 61. Gente, eu vou para nossa brincadeira, destrava aí. Eu preciso fazer a brincadeira agora. Hoje é terça. Ah, hoje é terça-feira, tá? Então hoje tem Mega Sena. Rapaz, eu fico sempre sonhando. Tá, quantos é? 52 milhões? 52 milhões. Eu com 52 milhões, menino, eu ia plantar mirtilo demais, dá conta? Com 52 milhões, imagina a plantação de mirtilo. Tá preparado aí? São 6h50, tá valendo a brincadeira. Vamos lá, Zé. Vamos ver quem é que começa hoje a bagaça. Milionário José Rico, a primeira, Tribunal do Amor. Vamos lá. Antônio Nunes pediu Tribunal do Amor com Milionário José Rico. Essa é a Jesus da conta. Ave Cristo. Águas de Oceano, Vitor e Léo. Águas de Oceano. A número 2, Águas de Oceano, Vitor e Léo. Repetiu com a Solange. Ô Solange, tá tudo bem, Solange? Bom dia pra você, tá? Essa é a número 1. A número 2, vamos lá. A número 2 é Vitor e Léo. Não achou ainda não, moço? Águas de Oceano? Com Vitor e Léo? Ué, que é isso? Eu, hein? Agora foi. Agora vai. São 6 horas e 50 minutos, está valendo. Nós estamos procurando ainda. Agora achou, tá aí, ó. Aí. Ixi. Ó, pessoal da Sociedade Web, Rádio Sociedade Web, bom dia, obrigado, gente. Ô, Rodival, ô, chegou atrasado. Ô, Rodival. Deixa eu ver o Marone aqui que ele
4: Ah,
0: falou.
4: José Rico!
0: Ah, votou em José Rico. Primeiro voto já para José Rico. Rapaz, eu vou te falar um negócio. E aí? José, Milionário José Rico, Tribunal do Amor ou Águas de Oceano com Vitor e Léo? Vamos ver o que que você prefere. Vamos lá, sapeca aí, gente. Tá valendo, Zé? Já tá valendo? Põe Águas de Oceano aí, deixa eu ver como é que é Águas de Oceano, quando eu me lembro bem como é que é.
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0: Josué Andrade, bom dia, Josué. Obrigado aí pelo carinho da sintonia. Antônio Nunes pediu o Tribunal do Amor, tá valendo. Ô, Luciano Espíndola, Águas de Oceano, obrigado, Luciana. Uma ótima manhã para você. O Joaquim é Tribunal do Amor, com Milionário José Rico, a Márcia Ferreira.
6: Bom dia, Luciano.
0: Ah.
6: Milionário José Rico, com certeza. Número
0: Aê,
6: um.
0: número um.
6: Márcia Ferreira aqui de Braslândia.
0: Valeu, Márcia, obrigado. Ô, Zé Dimar, Milionário José Rico. Ô, Teodoro, Teodoro, bom dia. Águas de Oceano, obrigado, Teodoro. Dimar falou quem, gente? Ô,
7: Bom
0: Dimar.
7: dia, família nacional, bom dia, amigo do amanhecer, bom dia,

0: Luciano. Bom dia a todos. Luciano, eu vou de Milionário José Rico, Tribunal do Amor.
1: Milionário José Rico, Tribunal do Amor. Wellington Brasil, Tribunal do Amor. Valeu, Wellington. Wesley é Milionário José Rico, Tribunal do Amor. Marcelo Rodrigues é Águas de Oceano, tá reagindo. A Danilo é Tribunal do Amor. Josefina Teixeira é Águas de Oceano. Obrigado, Josefina. Pedro Ribeiro é Tribunal do Amor, obrigado. Jandiro, ou da nossa FM, Barra do Chapéu, São Paulo. Bom dia, meu amigo, bom dia. Tribunal do Amor, obrigado, Jandiro. Tribunal do Amor para Enés e Flávio, obrigado. Tribunal do Amor para o Tony Lopes. O José Alcântara é Águas de Oceano, obrigado, José. Bom dia, Luciano. Milionário José Rico para Emilson Bezerra. Bom dia, obrigado, Emilson. Ótima manhã para você. Dona Dirce, oi, Dona Dirce. É minha vizinha, é Tribunal do Amor. O Lindoval, quem é?
2: Milionário José Rico.
1: Milionário José Rico, ganhando Milionário José Rico até agora. Luciano. É a primeira, Manelzinho, Tribunal do Amor. Aí, Milionário Zé Rico pro Alex Ramos. Tá ganhando, rapaz, mas que lambada, Milionário Zé Rico. Alex Ramos, Milionário Zé Rico. Paula de Mello, Tribunal do Amor. Com Milionário Zé Rico. Denilson é Milionário José Rico. A Ellen votou em Vitor e Léo. Águas de Oceano, lá vamos nós. Enio Fausto é a número 1, beleza, Enio Fausto. Gratidão, meu querido, eu te agradeço. Oséias é Tribunal do Amor. Valeu, Oséias. Tribunal do Amor pro José Mário. Oi, Alcântara, bom dia. É Águas de Oceano, obrigado, valeu, bom dia. A Sindália é Tribunal do Amor. Sindália é? É Tribunal do Amor, valeu, Sindália. Obrigado aí pelo carinho. O Gabriel Neto é Tribunal do Amor. Valeu, grande Gabriel. Ótima manhã. Águas de Oceano por Durval Barros. Valeu, Durval. Bom dia, Marlene. Águas de Oceano. Valeu, Marlene. Obrigado. Milionário Zé Rico pro Rudival. Deixa eu ver quem mais. Rudival. Alemão, alemão. Quem é você, alemão?
3: Tribunal do Amor, Luluzinho de Jesus.
1: Rádio Sociedade Web. Manda alô aí pra mim na Chácara Santa Maria, Zona Rural de São Francisco. Rádio Web Sociedade, Santiago. Obrigado, Santiago. Bom dia pra você, meu querido. Tribunal do Amor, Natan Mendes é Tribunal do Amor. Ah, mas tá uma lapada aqui, Zé. O Gessinho é Tribunal do Amor. Tá ganhando, mas ganhando assim de muito, não é pouco, não, rapaz. Eu,
4: hein? Luciano, Marioneta, Chácara Trezimã. Tribunal do Amor.
1: Tribunal do Amor com Milionário José Rico. Milionário, Mari Facinho, maravilhosa Mari. Tribunal do Amor, obrigado. Fala, Gustavo Henrique, sabe o que? Águas de Oceano, tá valendo. A Dênia, oi, minha
5: bom
1: querida.
5: Bom dia, Luciano, Tribunal do Amor.
1: Tribunal do Amor para a Dênia, obrigado. Antônio Nunes, tá se acabando de rir com o Tribunal do Amor, tá valendo. Ô, da Rádio Sociedade aqui, quem mandou aqui? Que eu vou ver aqui?
6: Tribunal do Amor, Cidália, é Tribunal do Amor, valeu, Cidália.
1: Rádio Sociedade Web está transmitindo a gente, olha que barato. Aí, obrigado, meu querido. Muito obrigado aí, pessoal da Rádio Sociedade Web. São 6h56. Ô Zé, acabou? Acabou? Tem certeza? 5, 10, 15, 20, 21, 20. 5, 10, 15, 20, 25. 30 votos pro Tribunal do Amor. Mas que bagaceira, menino. Olha o Antônio aqui, deixa eu ver aqui.
7: Bom dia, Lulu Barroso, Tribunal do Amor, Tonho Bacharaiba.
1: 31 votos. E o outro teve 10. 31 a 10. É mole? Segura, Zé.

0: Venceu Milionário José Rico, a dupla venceu. A Marlene Souza votou em Águas de Oceano. Marlene, mas não deu, né? Valeu. Gente, a partir de agora é o seguinte, nós vamos formar a rede e agora você vai, 7 horas, aí você vai mandar o seu nome, por favor, fale seu nome, de onde você está falando e a música que você quer ouvir. Agora é o seguinte, não tem aquele negócio de pedir agora, ah, só vou rodar amanhã ou depois. Não, pediu agora, você vai atender agora. 7 horas, é, vamos lá.
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0: 72, bom dia para você aqui no Distrito Federal. Obrigado, Sobradinho, Planaltino, obrigado, gente. Amanhã vai ter o café, amanhã, né, como o Luiz Brito falou, café da manhã lá com a Codevasp, lá na sede da Associação Mista. Gente, valeu, hein? E a partir de agora você vai falar o seu nome, de onde você está falando e a música que você quer ouvir. É assim que funciona. Ô, Jaider, qual é a sua de hoje? Vamos começar com o quê? Hã? Nossa senhora! Essa aí é Noite de Devaneios, Mato Grosso e Matias. Calma, vai devagar, coração. Hora dessa da manhã, o que, é isso, gente? Vamos lá, valeu. Oi, Rosalva, bom dia. Oi, Alemão, bom dia, pessoal.

0: musicaço, que voz bonita, hein? Mato Grosso e Matias, Noite de Devaneios.
1: Quero ouvir Zezé de Camargo e Luciano, Sem Medo de Ser Feliz. Dona Dirce, aqui de Ceaba, Bahia.
0: Valeu, Dona Dirce. Obrigado, Dona Dirce. Bom dia. 76, Brasil. Alô, Sobradinho. Bom dia, Braslândia, Planaltina. Bom dia, Gama. Oi, Taguatinga. Bom dia, Ceilândia.

0: Bom dia, Luciano Barroso, é o Marcelinho Carioca, fala aqui de Samambaia Norte. Luciano Barroso, roda o modão aí do Eduardo Costa, de Brito Samuel, hoje eu vou beber.
1: Vou beber de novo, menino. 7:10, Brasil, bom dia.

0: Luciano, bom dia. Rosalba aqui de Taguatinga. Para hoje eu gostaria de ouvir a música Lembrança, Milionário Zé Rico. Muito obrigada e boa terça-feira a todos.
1: 7h13, Brasil. Bom dia, Rosal. Bom dia, Taguatinga. Bom dia, Ceilândia. Bom dia, Sol Nascente. Obrigado pelo carinho da sintonia. Ô, quadradinho bonito. Alô, meu DF amado. Bom dia.

0: milionário José Rico, para você, minha querida Rosalba, obrigado pelo carinho da sintonia. Gente, e com essa também eu vou já, tô indo embora. Eu volto amanhã a partir das 5 horas da manhã. Obrigado, Gabriel Neto, obrigado, Ellen, obrigado, Ceará, obrigado, Marcelinho Carioca, Carioca, Marioneide, Lindoval, Márcia Ferreira, Emilson, Marilu, o Alemão, Rosalba. Ô, Emilson! Cadê o Emilson, rapaz?
1: Bom dia, Luciano. É o Emilson de Recife. Chove muito por aqui e, aproveitando o clima, gostaria de ouvir Ritmo da Chuva com Demetrius. Um abraço.
0: Um abraço, gente. Até amanhã, 5 horas da manhã. Bom dia. Muito obrigado você que está no Rio de Janeiro pelo aplicativo. Oh.

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2: Olá, bom dia. Agora são 7:30 da manhã. Um ótimo dia para você, sintonizado na Rádio Nacional. Em Brasília, você que está em São Paulo, no Rio de Janeiro, na Amazônia, Alto Solimões, São Luís e Recife. Para você que nos acompanha em todo o Brasil, junto às emissoras parceiras da nossa Rede Nacional de Comunicação Pública. Olha, lembrando também que pelo Instagram, hein? Segue a gente por lá, não esquece, é o @RadioNacionalNoticias. Eu sou Dilson Santa Fé e aqui comigo Priscila Mazenotti, que traz agora os destaques de hoje. Bom dia, Pri.
3: Oi, Dilson. Bom dia para você. Um ótimo dia também para quem está com a gente nesta terça-feira, 12 de maio de 2026. E vamos aos destaques. Com 11 bilhões em investimentos e foco em organizações criminosas e tráfico de armas, vai ser lançado hoje o programa Brasil contra o Crime Organizado. E mais...
4: Explosão de gás em São Paulo deixa um morto, 3 feridos e mais de 35 casas destruídas.
5: Procuradoria-Geral da República pede condenação do ex-deputado federal Eduardo Bolsonaro pelo crime de coação contra instituições brasileiras.
6: Programa Desenrola 2.0 já renegociou R$1 bilhão de reais em dívidas em quase 100 mil operações de refinanciamento.
7: Pesquisadores brasileiros criam métodos inovadores de educação inclusiva para deficientes visuais.
3: Tudo isso e muito mais aqui no Repórter Nacional, que é produzido pela equipe de rádio jornalismo da EBC.
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3: A gente começa esta edição do Repórter Nacional falando de segurança, porque a Polícia Federal está neste momento nas ruas numa mega operação, é a Operação Força Integrada 2, cumprindo aí mandados contra organizações criminosas em 16 estados, né, mobilizando aí as FICOs, que são as Forças Integradas de Combate ao Crime Organizado, tráfico de armas, de drogas, atuação de facções criminosas e lavagem de dinheiro. É o foco desta operação que está sendo, está funcionando agora, né? Os policiais estão nas ruas, são 165 mandados de busca e apreensão, 71 mandados de prisão em vários estados. A gente, ao longo da nossa programação, claro, vamos trazer a atualização para você com relação a essa fase dessa operação, mega operação em 16 estados que está ocorrendo agora. E ainda falando sobre segurança, esse é um assunto que preocupa, se não todo mundo, gente, pelo menos a grande maioria dos brasileiros, que é a questão da segurança pública. Vai ser lançado hoje, aí ainda na esteira dessa mega operação no dia de hoje, vai ser lançado hoje lá no Palácio do Planalto um pacote de ações chamado de Programa Brasil contra o Crime Organizado. Serão 11 bilhões em investimentos e o plano é focar em 4 pontos: organizações criminosas com ações para asfixiar financeiramente, né, mirar no dinheiro, no andar de cima, como se fala, dessas organizações. Também mais segurança no sistema prisional, até por conta das facções nos presídios, rebeliões, comando, né, de lá de dentro, de atos violentos aqui fora, combate ao tráfico de armas, ao abastecimento de armas desses grupos e mais qualificação na investigação, na apuração de homicídios. Vai ser um decreto e algumas portarias que deverão estar em sintonia com a lei antifacção, que está sendo lançado enquanto o governo aguarda a votação pelos senadores da PEC da segurança, viu? O texto já aprovado na Câmara e que está parado lá no Senado há 2 meses. E ainda sobre essa questão de segurança, olha só, hoje completam-se 2 décadas dos crimes de maio, aqueles ataques liderados pelo primeiro comando da capital, que começou por causa da transferência de mais de 700 presos. Foram diversas rebeliões no estado de São Paulo. As facções criminosas chegou ainda a ordenar toque de recolher. Isso em São Paulo mesmo, que é a maior cidade do país, viu? Mais de 500 pessoas morreram nesses ataques. O repórter Leandro Calisto lembra tudo pra gente agora.
8: Há 20 anos, uma sexta-feira do dia 12 de maio de 2006, São Paulo começava a viver uma das páginas mais sangrentas de sua história. Véspera do Dia das Mães, líderes da maior facção criminosa do país comandaram diversas rebeliões pelos presídios do estado. O motivo foi a transferência dos cabeças do crime organizado. Entre os presos estava Marcos William Ebers Camacho, o Marcola, líder máximo da facção. Assim que foi ordenada a transferência, começaram as rebeliões em dezenas de penitenciárias de todo o estado de São Paulo. Mas naquela noite, a violência pulou os muros dos presídios. Os líderes da facção ordenaram ataques a policiais, delegacias, prédios públicos e instituições financeiras. Todos viraram alvos do PCC. O jornalista e escritor Josmar Josino, que na época era repórter do Jornal da Tarde, do Grupo Estado, foi o primeiro jornalista a divulgar o estatuto do PCC no meio da década de 90. Josmar conta como ficou sabendo dos ataques.
9: Um dia antes do início dos ataques de maio, mulheres de presos me ligaram dizendo que perderam contato com os maridos. Elas falavam com eles por meio de telefone celular, o que era terminantemente proibido no sistema prisional, mas um fato que sempre aconteceu.
8: Foram executados, aleatoriamente pelos criminosos do PCC, 59 agentes de segurança do estado. Em resposta às mortes, mais sangue. Policiais do estado promoveram um massacre por 9 dias seguidos. Mais de 500 civis foram executados. A cidade de São Paulo literalmente parou. Ao todo, os ataques promovidos tanto por agentes do estado quanto por integrantes do PCC deixaram um saldo de 564 mortos e 110 feridos. Segundo o relatório São Paulo sob Achaque, em pelo menos 122 dessas mortes, houve indícios de execução com a participação de policiais. Para o advogado Gabriel Carvalho Sampaio, diretor de uma organização de direitos humanos, o que aconteceu naqueles dias de maio de 2006 tem nome, foi um verdadeiro massacre.
10: Foi um massacre, uns vão chamar de chacina, mas o fato é que um dos maiores crimes do Estado brasileiro. Uma situação injustificável, uma reação injustificável a um episódio de segurança pública que vitimou mais de 500 pessoas. Mortes que ceifaram famílias, mortes marcadas pela estratégia da execução sumária.
8: 2 décadas depois, a Secretaria de Segurança Pública de São Paulo, por sua vez, não informou quantos agentes morreram naquele período, mas declarou que as mortes ocorridas em maio de 2006 foram investigadas pela Polícia Civil e pela Corregedoria da Polícia Militar e que foram acompanhadas tanto pelo Ministério Público quanto pela Justiça. Da Rádio Nacional em São Paulo, Leandro Calisto.
2: E aí, em São Paulo, equipes do Corpo de Bombeiros e Defesa Civil continuam trabalhando no local da explosão que espalhou estragos, matou uma pessoa e deixou feridos a capital. Famílias desalojadas estão sendo abrigadas em hotéis, já que toda a área foi interditada. Cristiane Ribeiro atualiza para a gente ao vivo as informações. Vamos lá, Cris, bom dia.
11: Bom dia, Dilson. Bom dia também aos nossos ouvintes. Dilson, a explosão de uma tubulação de gás na região do Jaguaré, na zona oeste da capital paulista, provocou a morte de um homem de 45 anos, deixou 3 feridos e muitos estragos. Pelo menos 160 pessoas foram afetadas, 35 casas destruídas e 46 interditadas pela Defesa Civil. O acidente aconteceu na tarde desta segunda-feira e teria sido provocado por uma perfuração na tubulação de gás durante uma obra da Sabesp, a Companhia de Saneamento Básico do Estado de São Paulo. A porta-voz do Corpo de Bombeiros, a capitã Caroline Buruncizan, informou que equipes continuarão no local com cães farejadores até ter a certeza de que não há mais vítimas sobre os escombros.
12: Houve a explosão no interior dessas residências, são diversas residências, não temos a quantidade exata. Foram 3 vítimas socorridas, 3 homens, uma por meios próprios, um funcionário da Sabesp, uma pelo SAMU e um terceiro pelo resgate do Corpo de Bombeiros.
11: A Sabesp confirmou em nota que estava realizando uma obra de remanejamento de tubulação de água no local com o acompanhamento da concessionária de gás e que uma rede foi atingida. A explosão aconteceu durante a mobilização da equipe técnica para a realização do reparo. A nota diz ainda que as causas estão sendo apuradas pelas empresas e autoridades competentes. A prioridade, segundo a Sabesp, é prestar todo o apoio necessário às vítimas, moradores, comerciantes e demais pessoas impactadas na área afetada, permanecendo à disposição para colaborar integralmente com as apurações. Eu volto com você, Dilson.
2: Ok, muito obrigado pelas informações, Cris.
3: Agora, às 7h40, a Procuradoria-Geral da República pediu a condenação do ex-deputado Eduardo Bolsonaro pelo crime de coação, pedido feito ao Supremo Tribunal Federal, que faz parte das alegações finais do Procurador-Geral Paulo Gonet. Detalhes com Gabriel Correia. Bom dia.
13: Olá, Priscila. Bom dia para você. Bom dia para os ouvintes. Priscila, a Procuradoria acusa Eduardo Bolsonaro de postar nas redes sociais e conceder entrevistas à imprensa para articular e ameaçar a imposição de sanções internacionais graves contra o Brasil, como a suspensão de vícios de 8 ministros do STF, além da aplicação da lei Magnitsky contra o ministro Alexandre de Moraes. O objetivo do ex-deputado seria interferir tanto no julgamento da trama golpista, que condenou o ex-presidente Jair Bolsonaro, quanto na denúncia pendente contra o empresário Paulo Figueiredo, que hoje está nos Estados Unidos. A acusação detalha que Eduardo queria garantir a impunidade ao pai, forçando o judiciário a voltar atrás em decisões ou dando uma anistia ampla, geral e irrestrita ao ex-presidente, sob ameaça de represálias internacionais. O procurador-geral cita que Eduardo Bolsonaro chegou a chamar as tarifas comerciais de 50% impostas pelos Estados Unidos ao Brasil com o nome de tarifa Moraes, para constranger diretamente o relator dos processos. Segundo a acusação, as ameaças foram concretizadas e trouxeram prejuízos para diversos setores produtivos brasileiros, afetando com isso os trabalhadores dessas cadeias econômicas. Desde o ano passado, Eduardo está foragido nos Estados Unidos,

Ele já perdeu o mandato de parlamentar por faltar às sessões da Câmara e esse ano a Polícia Federal abriu um processo disciplinar contra ele, devido às faltas injustificadas no seu cargo de escrivão.

0: ambiente legislativo. Priscila, eu volto contigo.
1: Ok, Gabriel Correia, obrigada pelas informações. Um ótimo dia para você.
2: O programa Desenrola 2.0 já atingiu cerca de R$1 bilhão em dívidas renegociadas desde que foi lançado há uma semana. A informação foi divulgada nesta segunda-feira pelo Ministério da Fazenda. O repórter Jésio Passos traz mais dados sobre o programa.
3: Mais de 200 mil pedidos foram enviados aos bancos participantes do programa e quase 100 mil operações foram concluídas. O ministro da Fazenda, Dario Durigan, fez um balanço do programa nesta segunda após reunião com o presidente Lula.
4: Em poucos dias, a gente já tem perto de 1 bilhão de dívidas renegociadas. São 200 mil pedidos já em avaliação dos bancos. Desses 200 mil, 100 mil praticamente fechados e em volume crescente. Cada dia a gente tem visto mais renegociações sendo feitas, o que é muito importante. Essa semana o FIES para os inadimplentes deve estar totalmente operativo. A medida provisória semana passada deu as condições, os bancos têm tirado dúvidas junto com o MEC e a Fazenda.
3: Durigan também disse que a ampliação do programa para estudantes inadimplentes com o Fundo de Financiamento Estudantil FIES deve começar a operar ainda nesta semana. Segundo o ministro da Fazenda, uma versão do Desenrola está sendo preparada para quem mantiver suas contas em dia. A ideia é que seja criada uma espécie de prêmio para estimular o pagamento regular.
4: A gente não vai deixar de fazer também um estímulo para os adimplentes. Isso vai ser feito num segundo momento, daqui a alguns dias, para que a gente primeiro faça a comunicação para quem está inadimplente, que é uma situação muito diferente, para que depois a gente também honre e dê um estímulo, uma espécie de prêmio também, um merecimento para quem ficou adimplente.
3: O Desenrola 2.0 é voltado para pessoas endividadas com renda mensal de até 5 salários mínimos, o que equivale a R$ 8.105. Pode participar do programa quem tiver contraído dívidas no cartão de crédito, cheque especial ou crédito pessoal até 31 de janeiro de 2026, com pagamentos que estejam atrasados há pelo menos 90 dias, mas não ultrapassem 2 anos de inadimplência. O programa prevê um refinanciamento dos débitos em até 48 meses, com juros máximos de 1,99% ao mês e descontos de 30 a 90% sobre o valor principal. O programa também permite a utilização de 20% do saldo do FGTS para pagamento das dívidas. Da Rádio Nacional em Brasília, Gésio Passos.
1: Agora faltam 15 minutos para as 8 horas da manhã. Você já ouviu aqui no Repórter Nacional que o presidente Lula lança daqui a pouco o programa Brasil contra o Crime Organizado. Serão 11 bilhões em investimentos e foco em organizações criminosas e tráfico de armas. E você ainda vai ouvir.
5: CBF envia lista de pré-convocados para a Copa do Mundo à FIFA. Logo mais, começam os duelos de volta da quinta fase da Copa do Brasil.
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2: E agora vamos a Paris, onde Daniela Franco conversa com a gente agora, da Rádio França Internacional. Ela atualiza para a gente a situação do navio de cruzeiro, onde foi confirmado um surto de antivírus. Daniela, primeiro um bom dia para você. Os últimos passageiros estão deixando a embarcação, não é isso?
7: Olá, Gilson. Bom dia para você, para Priscila e aos ouvintes do Repórter Nacional. Gilson, os dois últimos aviões transportando 28 passageiros do navio de cruzeiro MV Ondios, que, como você falou, foi atingido por um surto de antivírus, aterrissaram nessa madrugada em Eindhoven, na Holanda, entre eles há 8 holandeses e 20 outras pessoas de diferentes nacionalidades que serão repatriadas a partir da Holanda em direção a seus países de origem. Já o navio MV Ondios, da operadora holandesa Oceanwide Expeditions, deixou a costa de Tenerife, na Espanha, ontem à noite já, em direção à Holanda, transportando 25 membros da tripulação, além de um médico e de uma enfermeira. Essa embarcação deve chegar em 17 de maio a seu país de origem, onde ela vai ser completamente desinfetada. A OMS, Organização Mundial da Saúde, anunciou ontem 7 casos confirmados da cepa Andes do antivírus e outros 2 casos suspeitos relacionados aí a esse surto no navio MV Ondios. Nessa manhã, o diretor-geral da OMS, Tedros Adhanom Ghebreyesus, afirmou que o trabalho não terminou. Segundo ele, segundo a longa fase de incubação do vírus, outras contaminações poderão ser confirmadas nas próximas semanas. Essas declarações foram feitas em Madrid, ao lado do primeiro-ministro espanhol, Pedro

0: importantes. O líder socialista se defendeu, aliás, das críticas que ele vem recebendo internamente por ter decidido acolher o navio MV Ondius em Tenerife. Já a França pediu hoje uma coordenação mais estreita dos protocolos sanitários adotados nos países da União Europeia para evitar a propagação do antivírus. Tanto a França quanto a Espanha contam com pacientes hospitalizados devido aí a complicações relacionadas à doença. Ao vivo da Rádio França Internacional em Paris, Daniela Franco, para o Repórter Nacional.
1: Ok, Daniela, obrigado.
2: E agora é hora de movimentar a nossa rede nacional de comunicação, porque o vício em apostas online ou nas bets tem causado transtornos mentais em parte dos apostadores, viu? E esse transtorno já tem nome, é conhecido como transtorno de jogo. Por isso, a Fundação Oswaldo Cruz lançou um curso online para capacitar os profissionais de saúde de todo o país para lidar com essa nova necessidade de atendimento aos pacientes. Os detalhes da inscrição desse curso com Gabriel Nascimento, da Rádio Cultura FM de Belém.
3: O vício nas famosas casas de apostas online, também conhecidas como bets, tem causado não só endividamento de famílias, mas também inúmeros transtornos mentais naqueles que possuem essa compulsão. O crescimento dessa dependência tem gerado um alerta de saúde pública, uma vez que está associado a altos índices de ansiedade, depressão, isolamento social e jogo patológico. Para combater esse problema, a Fundação Oswaldo Cruz Brasília, em parceria com o Ministério da Saúde, quer qualificar profissionais da saúde para lidar com os impactos do vício. Para isso, a instituição vai ofertar a profissionais de saúde o curso Jogos de Aposta, cuidado na rede de atenção psicossocial, que está com inscrições abertas até 2 de junho por meio do site da Fiocruz. Hermano Tavares, psiquiatra da USP, explica o que é o transtorno do jogo.
4: O transtorno do jogo, ele foi reconhecido como um diagnóstico psiquiátrico em 1979 pela Organização Mundial de Saúde e no ano seguinte, 1980, a Associação Norte-Americana de Psiquiatria também seguiu o exemplo e incluiu isso como um diagnóstico no rol de diagnósticos psiquiátricos.
5: Ele funciona de um modo muito semelhante à dependência por drogas, álcool, cocaína.
4: A novidade é essa. A gente sempre achou que a dependência só poderia ser causada por uma substância.
3: Voltada para trabalhadores da rede de atenção psicossocial e da atenção primária, a formação será ofertada na modalidade à distância, com carga horária de 45 horas. Ricardo Zorzetto, editor da revista Pesquisa FAPESP, destaca que desde 2018 existem milhares de casas de apostas no país.
5: Lógico que nem todo mundo que joga passa a ter problemas com eles, mas tem estudos e levantamentos internacionais que calculam que mais ou menos 9% das pessoas passam a enfrentar algum grau de problema ou financeiro ou social e 1,4% dos jogadores desenvolvem o que eles chamam de transtorno do jogo.
3: O principal objetivo da formação é desenvolver competências como a identificação de comportamentos de risco, construção de projetos terapêuticos singulares, acolhimento de famílias e atuação integrada no território. Da Rádio Cultura FM de Belém, Gabriel Nascimento para a Rádio Nacional.
1: O assunto agora é educação. Pesquisadores brasileiros desenvolveram métodos inovadores de educação inclusiva para que deficientes visuais possam aprender ciência. Quem fala mais sobre essa iniciativa é João Barbosa.
6: Um projeto coordenado pela Universidade do Estado do Rio de Janeiro desenvolveu novas formas de ensinar ciências a deficientes visuais. Trata-se da rede EducaSist, que aposta, entre outras tecnologias, na impressão 3D de modelos de seres vivos com alto contraste de cores, inscrições em braille e texturização precisa. Com recursos da FINEP, a financiadora de estudos e projetos vinculada ao Ministério da Ciência, Tecnologia e Inovação, a iniciativa amplia o acesso ao conhecimento em diversas áreas, entre elas biológica, biomédica, ambiental e tecnológica. Para isso, o projeto conta com uma rede de mais de 10 laboratórios e centros de pesquisa do país. No entanto, o uso da impressão 3D no ambiente educacional não é recente. O professor da UERJ, coordenador do EducaSist, Eduardo Torres, explica que a novidade está no modo de produção.
7: A rede EducaSist tem como grande diferencial a produção dos modelos 3D com tecnologia assistiva embarcada, com base em imagens diretamente capturadas dos objetos biológicos, que são, em grande maioria, estruturas microscópicas. Então, nós utilizamos diferentes técnicas de microscopia,

0: de ponta, ou microtomógrafos, ou scanners 3D, ferramentas muito utilizadas na fronteira da morfologia contemporânea.
1: Com a aplicação da tecnologia assistiva na impressão dos objetos, estruturas de vírus, bactérias, vermes ou até partes do corpo de animais são melhor compreendidas por deficientes visuais, que usam o tato para análise. Voltados à educação básica e ensino superior, esses recursos passam pela aprovação de avaliadores cegos do IBC, o Instituto Benjamin Constant, antes de utilizados em escolas, universidades, museus e eventos científicos. A ideia é que os projetos gerados sejam patenteados e produzidos em larga escala para distribuição gratuitamente em escolas públicas e instituições que atendem pessoas cegas. Segundo o IBGE, no Brasil, 35 milhões de pessoas vivem com algum grau de deficiência visual, sendo que 528 mil são cegas. Para tornar a educação mais inclusiva, Eduardo Torres afirma que é fundamental que a tecnologia assistiva esteja ligada aos softwares das máquinas.
0: Não é um modelo biológico que foi adaptado, ele já é desenvolvido, ele sai dos equipamentos de caracterização 3D, dos microscópios, dos tomógrafos, e eles são desenvolvidos nos softwares de modelagem 3D com a ideia da produção de modelos em tecnologia assistiva. Isso faz todo o diferencial.
1: Além dos protótipos, o projeto prevê a criação de jardins sensoriais, espaços onde plantas podem ser sentidas através do olfato, tato e audição. A ideia é promover o ensino ambiental de forma imersiva e acessível. Sob supervisão de Vitória Elizabeth, da Rádio Nacional do Rio de Janeiro, João Barbosa.
2: No ano em que completa 90 anos de história e glória, a nossa Rádio Nacional estreia nesta terça-feira o programa Rádio Memória, que relembra momentos marcantes da história da emissora. Em formato de videocast e veiculação semanal, a atração será transmitida no programa Revista Rio, na Tarde Nacional. Direto do Rio de Janeiro, a repórter Carol Pessoa traz mais detalhes dessa novidade.
3: Faltando 4 meses para os 90 anos da Rádio Nacional, que estreou em 12 de setembro de 1936, começa nesta terça-feira a série Rádio Memória, 90 anos, que mergulha na história do veículo, considerado um dos mais importantes do país. Em formato de videocast e veiculação semanal, a atração será transmitida no programa Revista Rio, 1h para o Rio de Janeiro, e no Tarde Nacional, 3h para as outras praças. Principal emissora do Brasil, entre os anos 40 e 50, a Rádio Nacional foi o grande símbolo da era de ouro do rádio brasileiro, destacando-se por uma variedade de gêneros, como radionovelas, programas de auditório, humorísticos e musicais. Outro sucesso foi a exibição do jornal Repórter Esso, marco do jornalismo radiofônico. Essas e outras histórias marcantes da trajetória da emissora poderão ser conhecidas por meio de depoimentos de personagens que contribuíram para este sucesso, como explica o gerente executivo de rádios da IBC, Thiago Reguto.
4: A ideia desse programa é trazer essa memória oral de pessoas que trabalharam na rádio ou que têm vivido alguma experiência com a rádio, para a gente registrar e aproveitar com isso, trazendo esses momentos do acervo em que as pessoas se referem. Então, se vem alguém, por exemplo, como foi do esporte, a gente traz os gols, os narradores que são daquela conversa. Alguém do mundo do samba, a gente traz as entrevistas, os trechos, as músicas. Então, é um programa principalmente de cultura oral.
3: Reguto traz detalhes do primeiro episódio do Rádio Memória.
4: Estreia com o Heraldo Leite e Valdir Luiz, dois grandes nomes do esporte da Rádio Nacional. E a gente, né, topa começar com o esporte, que é uma paixão nacional, e tem uma grande contribuição da Rádio Nacional. Eles lembram muitos fatos, nomes importantes que ajudaram a construir essa trajetória.
3: À frente da apresentação do programa está o jornalista Dylan Araújo, que acrescenta algumas curiosidades que serão abordadas.
5: Durante o processo de gravação já surgiram muitos diálogos interessantes e emocionantes. Militares invadindo a Rádio Nacional do Rio de Janeiro no primeiro dia do golpe de 64. Nos esportes nós lembramos como foi anunciada a venda do Zico para a Itália. E claro que a gente falou sobre o modo como o samba que a gente gente ouve hoje foi influenciado pela Rádio Nacional.
3: O jornalista fala sobre a importância do projeto.
5: Recordar essa história de grandes produções é importantíssimo nesse aniversário de 90 anos para valorizar a nossa emissora, que segue viva e segue escrevendo capítulos novos.
3: O programa Rádio Memória, 90 anos, também vai ficar

0: É disponível no canal do YouTube da emissora. Da Rádio Nacional no Rio de Janeiro, Carolina Pessoa.
1: Esportes.
2: E agora a gente fala de Copa do Mundo. A FIFA já está com a lista dos jogadores brasileiros pré-convocados para o Mundial. E Neymar tem chance de ser incluído. Quem destaca é Bruno Mendes, que também fala da Copa do Brasil.
3: Há 6 dias para a convocação final para a Copa do Mundo, a Confederação Brasileira de Futebol, CBF, enviou à FIFA uma lista com 55 nomes pré-convocados para o Mundial. Estevão, jogador do Chelsea da Inglaterra, se recuperando de uma lesão no joelho, deve ficar fora da relação. Já o atacante Neymar dos Santos está entre os pré-relacionados. As seleções têm até a data da abertura da Copa, dia 11 de junho, para fazer alterações na lista de jogadores. Carlo Ancelotti faz a convocação final dos 26 nomes para a Copa do Mundo no dia 18 de maio, às 5 da tarde, no Museu da Manhã, no Rio de Janeiro. Nesta terça-feira, começam os duelos de volta da quinta fase da Copa do Brasil. Às 7h30 da noite, o Internacional recebe o Atlético de Minas Gerais no Estádio Beira-Rio, em Porto Alegre. No primeiro jogo, o Colorado venceu por 2-1. Às 9h30 da noite, Cruzeiro e Goiás se enfrentam no Mineirão, em Belo Horizonte. Ninguém leva vantagem, pois o jogo de ida ficou no 2-2. Completam os jogos desta terça, Fluminense e Operário do Paraná. O duelo será às 9h30 da noite no Maracanã. Na partida de ida, as equipes empataram em 0-0. Na Rádio Nacional em Brasília, Bruno Mendes.
4: Agora às 7h59, o Repórter Nacional fica por aqui. Você pode conferir as reportagens no radioagencianacional.ebc.com.br. Confira agora o Alô, Alô Brasil com José Luiz da Atena. Um ótimo dia para você. Até amanhã.
2: Aproveite bem o seu dia. Até amanhã.
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8: Bom dia, meus amigos e minhas amigas da Rádio Nacional. Eu estou aqui em Brasília, deveria estar nos estúdios da Rádio Nacional, mas ainda não deixei o hotel. Foi uma noite bem atípica. Além de uma gripe muito forte, aliás, vacine contra a gripe. Quem tiver a maior idade como eu, porque é um perigo. Eu recebi uma informação de última hora ontem que o meu filho Joel, que apresenta o programa Brasil Urgente na da rede Bandeirantes de Transão, sofreu uma lesão na coluna, um sangramento na coluna, que poderia afetar a medula. Mas ele foi operado cerca de 6 horas, 2 horas da manhã, estava conversando com um médico, extremamente competente, operou, e a sua equipe no Hospital Albert Einstein, que é um hospital de excelência. E um dia a gente quer que o brasileiro tenha acesso a esse tipo de saúde que tem hoje. Tem o SUS, que é melhor que muitos sistemas de saúde pública, que com todos os seus defeitos é um sistema de saúde pública que a maioria dos países do exterior, principalmente um gigante como os Estados Unidos, não tem um sistema público de saúde. Mas, graças a Deus, a cirurgia que o Joel passou durante quase 6 horas foi de extremo êxito. Ele correu alguns riscos, coluna não é brincadeira, medula não é brincadeira, mas o problema a princípio foi corrigido e graças a Deus ele está bem. Falei com ele na UTI agora, apesar da dor que é natural, ele segue recuperação e não vai ficar com sequela nenhuma.

0: graças à intervenção desses grandes profissionais do Hospital Albert Einstein. Eu deveria ficar aqui em Brasília até quarta, devo retornar hoje, porque, obviamente, num momento como esse, o pai tem que estar do lado do filho. Não precisa estar toda hora para torrar paciência, para cobrar coisas, como normalmente pais fazem com os filhos, tendo a preocupação constante de fazer com que eles sejam melhores que a gente. Na verdade, é esse o objetivo. O sucesso de um filho seu, e de todos os filhos, o amor é igual, o sucesso de um filho seu representa muito mais que o seu sucesso. E às vezes a gente cobra demais, cobra excessivamente, e isso é um peso muito grande. Mas eu falei com meu filho agora, parecia um menino de 2 ou 3 anos, que eu levava ao hospital quando tinha alguma queda ou coisa parecida. Enfim, as crianças crescem, mas independente da idade, continuam crianças eternamente para a gente. Eu espero que Deus o continue abençoando e que ele esteja bem. A operação foi um sucesso, muito melhor do que a gente esperava, tensão até de madrugada, eu falei com o médico, era 2 horas da manhã, e também não consegui pegar no sono, estou aqui operando por aparelhos. Estamos decidindo se eu faço uma entrevista com o senhor ministro das Comunicações por na mesa com o Datena, mas eu vou voltar hoje. Eu tinha outra entrevista marcada para amanhã, mas na realidade eu devo voltar hoje para São Paulo, que afinal eu acho que é importante, num momento como esse, estar ao lado do meu filho. Eu acho que é fundamental. Só de falar com ele agora de manhã, ele se sentiu muito bem e eu melhor ainda. Tomara que ele passe por essa dificuldade e, pelo jeito, vai passar. Porque sempre foi um garoto forte, foi um garoto que esteve próximo de disputar a Olimpíada, como treinava com o Aurélio Miguel. Ele é um judoca que participou de seleções paulistas. Na época, era uma época de dureza, e ele morava e treinava no Ibirapuera. Era uma dificuldade enorme, eu não tinha grana, não dava papai patrociná-lo, mas ele sempre foi um moleque muito forte e poderia ter sido um campeão olímpico, não fosse as necessidades que a gente tinha na época, mas isso é bem próprio do brasileiro, né? Quantos brasileiros ficam pela metade do caminho, tem potencial para ser um grande jogador de futebol, para ser um grande atleta, em todas as modalidades, mas infelizmente às vezes a grana falta. Naquela época faltava para mim e eu não pude mantê-lo em São Paulo, infelizmente. É que pese o Aurélio, que foi um grande campeão, dizia que o Joel poderia ter sido um campeão olímpico. Como ele é muito forte, ele está passando por isso com muita resiliência, está fora de perigo, graças a Deus, e eu estou um pouco mais tranquilo. Mas claro que foi uma noite muito ruim, foi uma noite de cão. Uma noite terrível mesmo. Mas graças a Deus, primeiro a Deus e depois aos homens que são iluminados por Deus, a cirurgia foi muito bem, ele vai bem, em franca recuperação. Como é moço ainda e é muito forte, repito, ele deve estar bem logo. Fora isso, chocado também com essa explosão que houve na Zona Oeste de São Paulo. Há muito tempo eu venho falando, venho gritando, venho vociferando que eu não sou contra livre mercado, que eu não sou contra controle de preço, que eu não sou contra privatização, mas privatizar para piorar, como foi feito com a Sabesp, não é por causa da explosão de ontem que levou uma pessoa, que morreu uma pessoa, e várias casas foram destruídas. Não é isso. Há muito tempo eu venho falando, com pesquisa feita, que inclusive a Sabesp, que é uma empresa que dava lucro ao governo, que funcionava bem ao governo, deveria ter sido mantida como uma empresa privatizada. Fornecimento de água é uma coisa importante, poderia ter ficado na mão do Estado. Foi privatizada, toda hora abre buraco em marginal, abre buracos na cidade, por obra dessa, ou falta de obra, ou obra mal feita dessa Sabesp privatizada. O resultado de uma privatização, você vê sempre no resultado para o público. Tem sido bom para o público? Não. mais de 50% reclamaram da privatização da Sabesp. Não que o governador não tenha tido boa intenção, mas de boa intenção nós já estamos cheios, né? É mais uma privatização que não dá certo. O transporte coletivo de São Paulo é uma porcaria. Essas privatizações só dão dinheiro para as concessionárias, os trens não andam, o metrô quebra toda hora. Privatizar e o resultado final, que seria uma melhoria para o público, não tem acontecido. Dessa vez uma pessoa morreu. Queremos saber quanto tempo ainda vão se manter essas privatizações, a fiscalização é ruim. Conseguiu-se isso durante muito tempo, fazer com que essa Enel não participasse mais de concessões públicas no Brasil, ou pelo menos em São Paulo. Conseguiu-se isso através da população que reclamou dos péssimos serviços prestados pela Enel. Energia elétrica é uma coisa muito séria também. Essas agências controladoras precisam melhorar a sua fiscalização. E, infelizmente, a Enel parece que não está mais nos planos de São Paulo e também de boa parte aí, do resto do Brasil, onde essa empresa tem contratos. A mesma coisa serve para a Sabesp. Os contratos têm que ser revisados, analisados, e o prefeito da realidade, que foi contra a permanência da Enel aí, há muito tempo vem ouvindo críticas minhas. Antes dele começar a se manifestar, que a ele não dava certo. Quanto ao Tarcísio, eu já reclamei dessas empresas que privatizam, reclamei para ele diretamente das empresas que privatizam linhas de transporte coletivo e que, repito, não estão funcionando. E agora a Sabesp provoca uma explosão enorme e a gente não sabe quais outras explosões ou mortes podem acontecer. Porque embaixo da terra em São Paulo, a gente nem sabe o que tem. Deve ter até aqueles monstros pré-históricos perdidos em meio de cabos e coisas que tais. Se você contrata uma empresa que privatizada não faz o trabalho que, pelo menos, da empresa estatal vinha fazendo, conhecendo totalmente os meandros aí do solo de São Paulo, a mesma coisa aconteceu com aquele buracão que abriu, aquela cratera que abriu na marginal do rio Tietê, né, quando aquela empresa espanhola com um tatuzão acabou furando uma adutora de água, não é? Então, temos que ter muito cuidado com privatização. Você vender o Estado a troco de nada, com o objetivo de desonerar o Estado, e o resultado final ao público é muito ruim, isso não dá certo. Isso tem que ser revisado, sob pena de uma tragédia muito maior do que aconteceu em São Paulo, e já é uma grande tragédia, porque uma vida perdida é o mesmo que 10, 15, 20 vidas perdidas. Não pode continuar assim, isso não deve continuar assim. Repito, privatizar por privatizar, sem dar resultados positivos ao povo, não significa que nós estamos adotando um processo capitalista evolutivo. Que tem que ter as suas normas, regras seguidas dentro de todos os princípios básicos, principalmente de segurança ao público, e parece que pela explosão de ontem, também a Sabesp, que não cumpre outros detalhes naturais, como fornecimento d'água e coisas que tais, conta de água e coisas que já são naturais, também está sendo negligente com a questão da segurança pública. Isso tem que ser revisado a todo custo. Hoje a gente tem o secretário nacional de segurança pública, que é um craque, é cotado até para ser ministro da segurança, porque o presidente Lula pretende criar o Ministério de Segurança, ele deve entrar com a gente daqui a pouquinho. No mais, eu fiz uma entrevista muito boa com o ministro Durigan, que é um jovenzinho de Jaboticabal, perto da minha linda Ribeirão Preto. Jaboticabal, que é uma cidade muito bacana, o ministro Durigan, cujo pai era professor de faculdade lá em Jaboticabal, da Unesp, inclusive, ensino público de primeira qualidade. Ele estudou em ensino público durante um bom tempo, depois se formou na Universidade de Michigan e, com 41 anos de idade, é ministro da Fazenda depois de passar pelo WhatsApp como CEO, depois de desempenhar cargos importantes no serviço público, inclusive ele é um dos caras escolhidos pelo Haddad e pelo presidente Lula há muito tempo por estar no Ministério da Fazenda com um trabalho excepcional. É uma entrevista muito boa, ele adiantou coisas muito bacanas do contato que eles tiveram com o Trump, o presidente Lula e o Trump, e dentre os quatro ou cinco representantes brasileiros naquela sala, mais os seis, sete representantes do presidente Donald Trump, além do Lula e do Trump, esse menino de 41 anos estava lá. Ele revelou algumas histórias deliciosas e outros assuntos que foram tratados diretamente nessa reunião, que é uma reunião histórica, tão histórica já que o presidente Trump está partindo para a China com seu alto secretariado e empresários importantes americanos para tentar resolver os negócios pendentes que ele tem com a China. Por enquanto é isso e nós estamos aqui aguardando a sequência do programa. 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
0: Bom dia, Luizinho.
2: Oi, da Atena, bom dia para você, para os nossos ouvintes. Primeiro, mandar um abraço pro Joel. Estamos aqui já na oração, na torcida, vai dar tudo certo. Você falou tudo, né? Ele é forte, ele é jovem, ele vai sair dessa e as notícias são boas, como você trouxe, mas lógico que a gente fica surpreso, né? A gente é pego no susto mesmo, imagino para você, para a família, enfim. Mas Deus vai abençoar, já abençoou, vai dar tudo certo. O Joel já vai estar junto com a gente aí, a gente acompanhando o trabalho dele. Fora isso, só lamentar mesmo, né? A tragédia que aconteceu envolvendo essa obra da Sabesp. A gente vem chamando a atenção disso, né, Datenão? Você vem falando disso, de como a coisa foi muito mal conduzida, e só para não esticar muito, porque a gente já tem entrevista na sequência, a Sabesp ontem ofereceu para as famílias atingidas R$ 2.000. R$ 2.000 de auxílio emergencial para as famílias que perderam tudo. E só para não me estender, mas para ficar com um pouco mais de raiva, o lucro da Sabesp privatizada entre janeiro e março desse ano, o lucro foi de R$ 1.500.000, Atena.
0: Olha, eu não sei quanto você sabesse oferecer, você disse que é 2.000, mas o que é que paga uma vida? Uma vida tem preço para você? Uma vida tem como você quantificar o quanto vale em tostões, em dólar, em qualquer moeda, em euro? Não tem. Só a vida perdida ali já é terrível. E uma empresa que está dando lucro, que faz por dar lucro, e na realidade o produto final podia até dar lucro, muito lucro, né? Privatizar isso, mas tinha que oferecer um serviço digno à população. E não vem servindo antes da explosão. Agora eu repito, o que é que paga uma vida que se perdeu? Porque tanto faz, podia ser uma vida, duas, três, o peso é o mesmo, 10.000, entendeu? Agora corre-se o risco da situação ficar mais grave ainda, e a gente não sabe, repito, o que tem debaixo do solo de São Paulo, e pela incapacidade provada nesses primeiros meses aí de privatização da Sabesp em outros setores, e agora nesse setor de repente atingir uma tubulação de gás, você imagina a tragédia de proporções inimagináveis que pode acontecer. Isso aí não se resolve com sanção apenas, não, com pena, não. Pena pecuniária para quem ganha bilhões é dinheiro de pinga. Tem que se resolver se essa empresa que está privatizando tem condição de continuar ou não. O governador Tarcísio é um cara corajoso, tomara que ele tenha a coragem que ele teve para privatizar, para dizer se essa empresa pode ou não continuar privatizando a Sabesp. É o mínimo que as famílias podem pedir. O Chico já está aí?
2: Tá aqui com a gente sim, Datena.
0: Bom, esse menino é um rapaz que chama atenção já há muito tempo, não é de hoje que ele chama atenção para frente da Secretaria Pública do seu livre Estado, Piauí, e chamou a atenção do Brasil por medidas que ele tomou no seu Estado e pela personalidade e capacidade que tem. Eu, o meu modesto ponto de vista, criando-se o Ministério de Segurança Pública, o Chico seria um dos homens cotados e bem cotado para ser o novo ministro de Segurança Pública, que há necessidade, depois dessa PEC da segurança, da criação do Ministério de Segurança. Foi assunto, inclusive, a segurança pública, um dos três principais assuntos que o Duriguer, em entrevista para nós, nos adiantou, não é? E que, na realidade, entre o Trump e o Lula, o combate ao crime organizado é fundamental. Então, o Chico é experto nesse assunto, é muito bom, e é um menino, é outro menino. O Duriguer tem 41 anos de idade. Falei, ainda bem que o Lula sabe escolher. Não interessa a idade, é por meritocracia. Então, os jovens estão ganhando espaço cada vez maior. Hoje, o presidente Lula, com base na conversa que teve com o Trump, acho que é hoje, né? Lança um projeto grande aí, e logo já investindo 1 bilhão, com cerca de previsão de 10 milhões, ao combate ao crime organizado. O que eu gostei foi que o ministro da Fazenda, Durigan, que repito, foi um dos poucos presentes ali naquela conversa entre o Trump e Lula e o secretariado do Brasil e do presidente Trump, discutiram sobre o combate ao crime organizado, numa maior ainda interligação entre as polícias, os órgãos de segurança, não só de todos os países, dos dois países, mas de todos os países da América Latina e o resto do mundo envolvidos ao combate ao crime organizado. E eu perguntei enfaticamente se aquela história de que os Estados Unidos queriam taxar o PCC, o Comando Vermelho, como organizações criminosas, o Duriguer disse que não, que demonstra respeito do presidente Trump ao presidente Lula e principalmente ao Brasil, que é o que nos interessa. Secretário Chico, é um prazer falar com o senhor logo pela manhã e programa novo sendo lançado aí pelo presidente Lula. Bom dia.
3: Bom dia, jornalista Atena. Muito obrigado pelas palavras. Principalmente me chamar de menino, né? 41 anos, mas ainda bem que ainda tem essa cara de novo, né?
0: Você não é
3: E
0: menino, você
3: hoje
0: é bebê. 41 anos, você é bebê, não é menino? Hã?
3: hoje o presidente Lula lançando o programa, né? Brasil contra o Crime Organizado. Um programa muito sólido da Atena, com os eixos que a gente vai explicar aqui para você, e principalmente decorrência daquilo que a gente já vinha discutido, que é a lei antifacção. Então, as pessoas perguntam por que que a gente está lançando esse programa agora. Porque nós temos uma nova lei, que é a lei antifacção, que traz um tipo penal, que é o domínio social estruturado, que são a classificação das facções, e nós vamos já discutir isso. E a gente vai atacar cada ponto de como as facções funcionam. E para a gente vencer essa guerra, nós temos que atacar todas simultaneamente, porque as facções são como aquele monstro, né? Que se você cortar a cabeça, nasce outro, né? A liderança é substituída, o soldado da ponta é substituído, então a gente tem que atacar todos de uma vez.
0: Secretário, me foi revelado ontem pelo dirigente que na conversa que houve entre o presidente Trump e o presidente Lula no secretariado, um fato que eu, que mexo com segurança pública há muito tempo, não conheci. Pelo menos acho que os americanos ficaram estupefatos com esse fato também. Que foi perguntado na reunião de onde vinham as armas que abastecem o crime organizado do Brasil. A primeira resposta que eu tinha em mente, e que até respondi na entrevista que o ministro da Fazenda me provocou, com essas armas, vem principalmente do Paraguai. Não vem. As armas que abastecem o crime organizado no Brasil vêm principalmente dos Estados Unidos. Outro ponto que eu não sabia e fiquei realmente estupefato, por exemplo, as drogas sintéticas que abastecem os Estados Unidos, principalmente devido insumos que vêm da China para os cartéis mexicanos, as drogas sintéticas vêm dos Estados Unidos para o Brasil. Então, o que parecia o contrário, que o Brasil estaria prejudicando os Estados Unidos nesse

0: combate ao crime organizado é exatamente o oposto de que os americanos ficaram surpresos com essas revelações.
1: E eu acrescento mais uma, Datena. Boa parte dos recursos que são obtidos com o tráfico de drogas, eles são lavados em paraísos fiscais, porque o sistema brasileiro tem melhorado.
0: Paraíso fiscal é um estado americano, que eu esqueci qual estado americano é.
1: Delaware. Então, que é um... Lá nos Estados Unidos é diferente, né? Cada estado tem sua legislação. E Delaware, que é um estado importante lá dos Estados Unidos, é um estado onde tem um sistema financeiro robusto. Muitos brasileiros estão aplicando os recursos lá, inclusive há vários pedidos do Brasil, inclusive foi levado isso também pelo ministro Wellington César. Tem mais pedidos do Brasil de informação, de descapitalização do crime, de extradição, do que dos Estados Unidos para o Brasil. Então, se a gente for olhar assim, numa balança, o Brasil é mais credor do que devedor dos Estados Unidos, porque nós temos aí centenas de pedidos de extradição de criminosos que moram lá, criminosos que cometeram crime de tráfico, homicídio, e dinheiro brasileiro, oriundo do crime, está lá nesse paraíso fiscal em Delaware. Então, quando o presidente Lula, com sua altivez, mostrou e apresentou ao presidente Trump que essa ideia, na verdade, não fazia sentido porque o Brasil é credor de uma cooperação internacional muito mais sólida por parte dos Estados Unidos, porque a gente coopera com eles. E há, lógico, uma cooperação, mas a cooperação precisa ser aprofundada por parte dos Estados Unidos para a gente, principalmente porque armas, boa parte vem de lá. O Paraguai não fabrica armas, né? O Paraguai é só um entreposto comercial. Mas toda arma que vem para o Paraguai, que entra no Brasil, ele é fabricado numa fábrica num país industrializado. Os Estados Unidos produz boa parte, vem com nota pela aduana. Então, tem que controlar, se eles tiverem boa vontade, né? Da mesma forma, as drogas sintéticas que nós consumimos. O Brasil, ele é importante na rota de um tipo de droga por conta da sua posição geográfica, que é a cocaína, né? Porque a maconha nos Estados Unidos já está legalizada. Então, não faz sentido, praticamente. Então, a única rota comercial que é relevante no Brasil é por conta da sua fronteira com os países andinos, a gente é rota do tráfico de cocaína, né? Por isso que eu acho que, assim, se a gente for falar do ponto de vista de organização criminosa, é a nossa principal, nosso principal desafio, e foi em torno do tráfico de cocaína que se estruturou as organizações criminosas, mas que hoje não vivem só do tráfico. Na verdade, o tráfico se tornou uma das suas operações, e com o dinheiro que eles levantaram com esse tráfico, né? Então eles ganharam dinheiro, precisavam lavar esse dinheiro, eles começaram internamente a se infiltrar em mercados. E foi isso que a gente estruturou, Datena, com o Brasil Ponto Crime Organizado. A gente percebeu que as facções, elas se estruturam como? Elas têm armas para impor a violência, o medo, se possível matando pessoas, para impor esse medo, esse pânico. E para qual o objetivo? Para ferir lucro. Quando são presos, vão para as prisões muitas vezes funcionam como escritórios do crime, não tinham um padrão de segurança adequado, continuavam mandando, emitindo ordens de dentro do presídio. Então a gente fechou em quatro eixos que são estruturantes. Primeiro, seu objetivo é lucro, tirar o dinheiro deles, a asfixia financeira. O poder bélico que eles têm é em função das armas, então vamos diminuir o número de armas em circulação no Brasil, principalmente o tráfico, e tirar da mão deles aquelas que são desviadas do cidadão. O esclarecimento de homicídios, Datena, esse tema eu quero aprofundar um pouco mais, vou já falar com vocês sobre isso, porque muitas vezes a morte é o instrumento de pânico que eles colocam na comunidade. Então eles têm que responder pelos homicídios que eles cometem, pelos crimes que eles cometem. E ao serem punidos, eles têm que ir para uma prisão de segurança máxima, onde eles fiquem isolados. Então, esse é o fluxo que a gente desenhou, escutando especialistas, escutando as forças policiais, nós escutamos o secretário de Segurança, o secretário de Justiça, a PM, a Polícia Civil, a Polícia Penal. Grande diferencial desse plano é que ele é construído por e pensado para, porque a gente não vai fazer isso sozinho. Isso tem que ser feito em conjunto. Então, a gente tem que afastar qualquer posição política, porque ele chamou todo mundo, está vindo pessoas de todos os estados, por exemplo, chamei o secretário de Segurança Pública de São Paulo, chamei o secretário de Segurança Pública do Rio de Janeiro, porque a gente precisa deles para enfrentar o crime. Né? A gente precisa entender que esse é um programa que é o Brasil contra o crime organizado. Não é o governo federal, é o Brasil contra o crime organizado.
2: Agora são 8h28, estamos conversando com o secretário nacional de Segurança Pública, Francisco Lucas Costa Veloso, o Chico Lucas. Secretário, queria que o senhor falasse um pouco sobre esse programa contra o crime organizado que vai ser lançado hoje pelo presidente Lula, um programa que vem numa excelente hora, né, secretário? Queria que o senhor fale, o senhor deve ter acompanhado, seguramente acompanhou para e passo toda a gestação desse programa. Queria que o senhor falasse um pouco sobre os eixos principais desse programa que, como o nome diz, visa combater com várias frentes o crime organizado, né, secretário?
1: Primeiro eixo é o asfixia financeira. Se as organizações criminosas existem para ter lucro, vamos tirar o lucro delas. E a gente já viu como isso funciona. Porque Banco Central, COAF, Receita Federal, organizados pela Polícia Federal, junto com os Ministérios Públicos, os GAECs são fundamentais, as polícias civis fizeram várias operações. Eu trago uma aqui, que é a mais conhecida, que é a Carbono Oculto, que mostrou a infiltração do PCC na Faria Lima, nos fundos de investimento, e também no mercado de combustíveis. Então, esse modelo de cruzamento de dados que envolvem o quê? Envolvem transações financeiras por fintech, envolvem fundos que são criados, então a gente tem que falar com as juntas comerciais, com a CVM. Esse volume de dados tem que ser tratado, então tem que ter capacidade de análise. E a gente vai ver de onde vem, porque você tem laranjas, você tem fluxos de dinheiro. O dinheiro, ele hoje quase não transita por meio físico, ele é sempre eletrônico. Então a gente vai criar, já existem 30 ciclos no Brasil, nós vamos aumentar esse número de ciclos. O que é a FICO? É a Força Integrada de Combate ao Crime Organizado. E o principal, nós vamos criar escritórios nacionais de combate ao crime organizado nas principais cidades. Um dos problemas, por exemplo, é que a gente nunca enfrentou essas organizações criminosas, como, por exemplo, o PCC e o Comando Vermelho. Não dá para deixar só o Estado da Federação ou só as pessoas daquele Estado trabalhando conjuntamente sem um apoio nacional. Então, nós já vamos abrir, já está pronto. Após o lançamento, vai ser a etapa seguinte, o escritório da FICO Nacional, da Força Integrada Nacional, São Paulo, que vai trabalhar todo o volume de dados do PCC no Brasil, e a do Rio de Janeiro, que vai trabalhar o Comando Vermelho, que são as duas principais organizações criminosas. Então, nós vamos enfrentá-las, colher informações de como as influências dessas organizações chegam em outros estados e, eventualmente, trazer investigações dos outros estados para a gente cumprir mandados de prisão no Rio e São Paulo. O grande papel vai ser o de articulação. Essa articulação antes era muito capenga, era muito frágil, e agora ela vai ser firme. Então a gente vai trabalhar comprando supercomputadores, porque o volume de informação é muito grande. Nós vamos comprar equipamentos de tecnologia, por exemplo, o Celebrite. O que é o Celebrite? É aquele que extrai as conversas do celular. Então, os estados fazem várias operações e pegam os celulares dos faccionados. Mas, às vezes, eles não têm o Celebrite. A gente vai dar para os estados equipamentos em quantidade suficiente para que eles vejam as conversas entre faccionados, de lá extrair informações sobre transações financeiras, sobre geolocalização. Então, tudo isso vai ser o primeiro ponto. O segundo ponto é o tráfico de armas. Então, nós vamos fortalecer as fronteiras, as divisas. Nós vamos financiar os estados em impulsões nas comunidades que guardam, que são paióis dos criminosos. A gente sabe que as armas, elas são tão valiosas que elas são protegidas. Então, a gente está mapeando através de uma rede que a gente chamou de RENARME, já fizemos reuniões, aí envolve Polícia Federal, envolve Exército Brasileiro, é importante que se diga que as Forças Armadas também estão engajadas, o Exército começou a trabalhar mais, a Marinha com os portos, a Aeronáutica com os aeroportos, junto com a Polícia Federal. Então, tudo isso em conjunto, a gente tem que tirar as armas. Sem falar das que são desviadas, né? Então, a gente está trabalhando com os dois sistemas que existem, principalmente o SINARME, que é o Sistema Nacional de Armas. Saber quem são as pessoas que se passam como pessoas de bem, como CACs, que a gente não quer criminalizar os CACs, são pessoas de bem, mas muita gente também desvia as armas adquiridas licitamente. Então, nós temos tanto o tráfico como o desvio de finalidade das armas adquiridas licitamente, que vão parar no mundo do crime organizado. Depois disso, elucidação de homicídio. O que acontece? Hoje no Brasil, os estados sequer contabilizam as mortes de modo uniforme. Tem estado que conta de um jeito, outro de outro. Isso faz com que o crime mais importante, o crime capital, não seja analisado, elucidado de maneira coerente. E a gente tem um fenômeno de desaparecimento. Então, numa comunidade onde há uma facção dominando, muitas vezes eles, quando a pessoa contraria, quando a pessoa não cumpre as ordens, ela é submetida à tortura, ela é espancada, ela é assassinada e o corpo dela é jogado, é queimado. Então, a pessoa, a família, sabe que ela morreu, então ela sabe da materialidade do crime. Ela sabe quem foi o autor, que foram os faccionados que dominam aquela comunidade. Nem vai na polícia, ela não se preocupa com a elucidação, porque ela ir atrás de justiça, muitas vezes, é muito mais perigoso para ela. Esse processo, então, não tinha um desfecho adequado. O número de crimes elucidados era muito pequeno. Sem falar que, no final, ela ia para um tribunal do júri. Então, veja, uma pessoa que não ganha nada para ser jurado, ela vai decidir sobre uma pena para uma pessoa que é ultraviolenta. Então, a gente fez um ajuste na lei de facção, tirou esse tipo de crime que é cometido por faccionado do tribunal do júri, colocou nas varas de organização criminosa, isso dá celeridade, e agora nós estamos instituindo o Índice Nacional de Elucidação de Homicídios. Os estados vão ser obrigados a nos dar os dados, então nós vamos cobrar, e além disso, a gente vai investir em perícia. Quais são as linhas da perícia? Nos institutos médicos legais, eles têm que dar laudos cadavéricos de todas as mortes violentas, que infelizmente isso ainda não é uma realidade no Brasil. O Sistema Nacional de Balística, que é o SINAB, onde cada morte que tem um projétil, você faz a confrontação dele com as armas que são apreendidas. Então, esse sistema ele evoluiu muito e ele tem trazido muitos resultados positivos. Então, a gente pega, às vezes, um corpo com várias perfurações, junta ali, bota no sistema. Daqui a alguns meses, você pega uma arma que foi apreendida com uma pessoa que está passando na rua. Quando você vai lá no SINAB, aquela arma ela foi usada em homicídios em tal, tal, tal estado. Então, esse é o SINAB. E o Banco Nacional de Pesquisa Genética, que é para a gente identificar os corpos, não ter dúvida sobre quem são as pessoas. Então, boa parte dos homicídios ficam mascarados em desaparecimento. Nós vamos fazer esse investimento e tentar identificar quem são os autores do homicídio para prendê-los. Esse é o objetivo. Diminuir o dinheiro deles, o poder, diminuir as armas, os seus instrumentos, prendê-los e presos, eles fiquem em presídios de segurança máxima. O presidente Lula criou há 20 anos atrás o Sistema Penitenciário Federal, tem 5 no Brasil, são modelo mundial, só que a gente não pode descuidar do sistema estadual. O Brasil tem 1.380 penitenciárias. Nós escolhemos 138, que são 10%, são as que são os presos mais perigosos, que equivale a mais ou menos 20% da população carcerária, e que são aqueles que cometem crimes violentos. São os líderes de facções, são os homicidas, são os estupradores. Esses presídios vão passar por uma transformação. Principalmente a gente quer desligá-los, a gente chama de emudecê-los, deixar ele silencioso. Como? com bloqueadores celulares, com operações, a gente tem muito.

0: que é modo avião, que a gente vai no presídio, usa um radar da Atena, que é um equipamento que entra na parede. Ela vê lá, mesmo o celular desligado. É impressionante, depois eu vou mandar imagens para você, que o André Garcia, que é o nosso secretário nacional de assuntos penitenciários, me mandou. Quando ele liga o radar, parece uma árvore de Natal, a cela, de tanto celular escondido, às vezes, dentro da parede. Então, nós vamos fazer esse trabalho, e isso tudo em conjunto, simultaneamente, com todas as polícias, é bom que se diga, polícia militar é fundamental, polícia civil, polícias penais, polícia federal, polícia rodoviária federal, só assim a gente vai conseguir enfrentar o crime. A integração permanente e obrigatória é o grande X e a grande diferença desse modelo que a gente está implantando, e principalmente que a gente possa, cada um, dividir a informação que tem sem medo, sem desconfiança da outra instituição. Isso que nós, da União, temos a obrigação de fazer, o compartilhamento dos dados e fazer com que essa união de forças faça com que o Brasil enfrente e ganhe a guerra contra o crime organizado.
1: Secretário, o lançamento do programa é 10 horas da manhã hoje? Que horas que é o lançamento?
0: Isso, 10 horas da manhã.
1: Então nós vamos encurtar a entrevista, que o senhor tem que estar lá. Já vamos terminar a entrevista. Mas uma pergunta importante, sempre que o senhor fez a colocação de armas e também sobre a lavagem de dinheiro, a lavagem de dinheiro vem primeiro. Claro que as armas são importantes para quem é criminoso, mas a lavagem de dinheiro vem em primeiro lugar. Antigamente, o que é que acontecia? O PCC tinha os seus métodos de lavar dinheiro, procurava mercado imobiliário e outras coisas parecidas. Hoje, empresários, inclusive envolvendo grandes bancos, o princípio aí da inocência, por exemplo, no caso do Bancaro, ou Companhia Limitada, mas o PCC tem um banco. E ontem foi preso um cara em Goiás ligado ao que seria, teoricamente, o dono desse banco. A inversão começou a acontecer na proporção que entrou muito dinheiro e os caras começaram a misturar negócios sujos com negócios limpos, o que dificulta, obviamente, na triagem, a não ser que você use, como disse o ministro ontem, todos os recursos que o Estado tem na mão. Não precisa só a polícia combater o crime organizado. Por exemplo, o Ministério da Fazenda com a Receita Federal e os seus supercomputadores conseguem rastrear esse dinheiro. O que eu quero dizer é que gente que era empresário limpo se tornou empresário sujo, porque aconteceu numa via ao contrário. Não foi o crime que procurou esses empresários, mas esses empresários que procuraram o crime para lavar o dinheiro e lucrar com isso. Isso é um fator complicador que tem que ser resolvido não só pela polícia, mas pelos meios de controle de onde anda esse dinheiro. Não é isso, secretário?
0: Atena, perfeito. Inclusive, eu vou te dar aqui a experiência lá no Piauí, a gente fez a Carbono Oculto 36. Os mesmos empresários que foram presos em São Paulo com a Carbono Oculto, os fundos, lá o REAG, comprou uma rede de postos no Piauí, 49 postos. E lá eles adulteravam, né, bomba baixa, botavam nafta no lugar de gasolina, aumentavam o teor de álcool, faziam tudo que a gente já sabe. E quando a gente prendeu os empresários, a gente percebeu que eles disseram, não, a gente não é faccionado. Ou seja, é como se o faccionado fosse só aquele cara que mora na comunidade, né? Aquele cara estereotipado, que tem aquela imagem. Só que a partir do momento que o empresário, ele mela a mão dele com dinheiro sujo, ele também vira faccionado, ele também vira... E é isso que a gente tem que deixar claro para que esse problema dê certo. Por isso que a gente fala, friso sempre, é o Brasil, não é só o governo, é a sociedade também, tem que ter uma reprovação social. Porque a gente tem raiva do bandido lá da ponta, mas a gente não tem tanta raiva do cara que está na Faria Lima usando dinheiro que vem melado de sangue, né? Que vem do crime. Então a gente está trazendo a assistência financeira como principal, porque para que ele compre armas lá nos Estados Unidos, ele tem que usar empresas, ele tem que gastar milhões. Isso só acontece se tiver contadores coniventes, advogados ajudando, se tiver empresários do mercado financeiro contribuindo. Por isso que a gente está começando do andar de cima, porque o andar de cima é estruturante. Tem que tirar o dinheiro dele, se bloquear o dinheiro, se tirar a conta,

0: maçãs podres das corporações. Então, é muito claro que sem asfixia financeira, nós não avançaremos. E nesse ponto, é fundamental o papel da Receita, do COAF. Nós vamos fortalecer, inclusive, ontem falando com o presidente do COAF, que é o Ricardo, né, Saad, ele vai abrir escritórios em São Paulo e Rio, junto com os escritórios. Veja, São Paulo é o coração econômico do Brasil. Como é que a gente está falando de asfixia financeira aqui de Brasília? Como é que eu vou falar de enfrentamento ao crime organizado sem ir no Rio de Janeiro? Não faz sentido. Então, o INJ vai criar lá e ele vai fazer com que esses escritórios compartilhem essas informações. Então, a asfixia financeira, ele tem um papel estruturante, porque o objetivo das organizações, e elas só cresceram porque elas movimentam dinheiro. Então, a gente vai mobilizar, para você ter ideia, vou dar um exemplo aqui. Toda empresa do Brasil que tiver algum envolvimento com o crime organizado, eu já pedi para colocar tipo um marcador. Aí eu vou ver quem é o advogado que representa ela lá nos processos judiciais. Eu quero ver quem é o contador que assina o contrato social dela, o balanço. Então, esses caras eu vou mapear, aí nós vamos investigar eles. Então, esse mapa, essa rede, é o que nós vamos fazer para isso que a gente precisa, de tecnologia. Porque esses dados estão na Receita, estão na Junta Comercial, estão na Comissão de Valores Imobiliários, estão no Banco Central. Quando eu jogo eles num supercomputador, e hoje a gente sabe que isso é possível, ele vai dizer, ó, esse cara vem aqui, é um nó, esse cara aqui é importante. E a gente vai trabalhar nesse sentido, pegando informações do Amapá, o Rio Grande do Sul, e jogando tudo para a gente saber como é que funciona esse fluxo de dinheiro. Então, assim, é importante, é fundamental, mas colocando isso na sua perspectiva. Sem o apoio da sociedade, nós não vamos avançar. Inclusive, eu vou dar até um spoiler aqui, da pena, do próximo programa que já está pronto, que é o do celular roubado, né? E é mais ou menos na mesma lógica. Só tem um cara que rouba celular porque tem quem compra o celular. Então a gente tem que atacar quem rouba, mas tem que dizer que quem compra também está alimentando o crime e comete um crime tanto quanto quem rouba. A receptação é tão reprovável quanto o cara que mete a arma na cara do cidadão. Porque se você compra uma coisa que foi de alguém, sabendo que é roubada, você é tão bandido quanto quem rouba. Então a gente tem que deixar isso claro para que a sociedade nos ajude no combate ao crime organizado.
1: E quase não tem pena em tributação. O que precisa mudar. Esse é o grande.
0: Mas aumentou, não. Agora o presidente do projeto veio do Congresso, o presidente Lula sancionou, aumentou as penas de receptação, de golpes virtuais contra as laranjas, aumentou também a de furto, que era um problema. Por que essa de furto era um problema? E eu, como secretário lá no Piauí, sofria com isso. A pena de furto era de 1 a 4 anos. E aí você tem aqueles furtos de cobre, por exemplo, de cabos, que dão muito problema. E o cara fazia esse furto, era preso, e por lei, pelo Código de Processo Penal, penas até 4 anos, não podem sofrer restrição de liberdade. Então o cara não pode ficar preso preventivamente. Então foi aumentada a pena, porque todo estado deve ter exemplos de caras que foram presos 20 vezes por furto e não fica preso. Então agora, com o aumento da pena que foi sancionado semana passada, o cara que rouba cobre, que faz pequenos furtos, principalmente nos centros, né, nas cracolândias, a gente possa ter uma medida. Lógico que não vai resolver o problema, a gente sabe que também tem questões sociais, e a gente aqui não está descuidando disso, mas a gente tem que dar uma resposta. Eu falo muito da pena com uma imagem, né? A gente está, é como se chegar uma pessoa infartando no hospital, a gente dizer para ela que ela tem que fazer dieta, que ela tem que comer comida saudável. Primeiro eu tenho que abrir o peito dela e fazer lá um stent, botar uma ponte de café, né? Depois eu digo, amigo, agora vamos cuidar da saúde, né? Vamos melhorar a alimentação. Então, nesse momento, a gente precisa fazer essa intervenção cirúrgica. Sem esquecer de cuidar da prevenção também. Mas nesse momento o Brasil está querendo uma cirurgia para extirpar esse tumor que é o crime organizado.
1: Para completar de uma forma reduzida, nós tivemos aí avanço com o PL, PEC de segurança e coisas que tais. Né? Esse plano que o presidente Lula apresenta agora, como foi logo em cima da reunião com os americanos, tem a impressão que tem a ver. E o que de melhor tem esse plano que deve complementar? Eu sei que o senhor não pode se antecipar ao presidente da República, mas

0: E esse plano vem arrematar os processos anteriores que passaram, inclusive, por avaliação do Congresso Nacional, que pelo menos nesse aspecto do combate ao crime organizado foi muito mais coerente do que em outras ações que já deveriam ser tomadas nos setores sociais e coisas que tais.
1: Isso. Na verdade, como nós falamos, né? Esse programa é um desdobramento de todas as iniciativas do presidente Lula. Ele mandou no ano passado ainda a PEC da Segurança Pública, buscando financiamento constante e a constitucionalização do Sistema Único de Segurança Pública. Ele mandou o projeto de lei antifacção, foi um debate intenso. Agora nós temos uma lei que trabalha o crime organizado, né? A organização criminosa ultraviolenta. Só para explicar para as pessoas, o que é acontecido? Nós temos há muitos anos a lei de organizações criminosas. Só que a lei de organizações criminosas era a mesma para o cara que era faccionado, que tinha fuzil, daqueles caras que se juntavam, por exemplo, para dar o golpe do bilhete, o estelionatário. Então, não são mesmo as organizações criminosas. Uma usa, são criminosos, lógico, é organização criminosa, mas não usa da violência, e outras usam da violência. Então, o que esse tipo penal inaugura? A organização criminosa ultraviolenta, que aqui no Brasil a gente chama elas de facção. Né, chama má facção, em outros países são chamados de cartel, em outros de máfia. Então, o objetivo é o lucro. Essa facção tem como objetivo o lucro. E, com a lei, a gente agora vai desdobrar os eixos. Então, esse decreto, essa ação de hoje, é um desdobramento da aprovação da lei de facção. Porque a lei da PNA é abstrata, ela diz tipos penais. O executivo, que no caso somos nós e os governos estaduais, tem que dizer como fazer. Então, a gente está dizendo, por meio de decreto, são regras e recursos, é bom se diga que o presidente botou 1 bilhão e 100 milhões para execução direta, a gente já está comprando drones, radares, raio-x, armas, viaturas e 10 bilhões para investimento em infraestrutura. Então, esse desdobramento foi apresentado ao presidente Trump para mostrar que o Brasil está agindo de maneira muito consciente com um programa sólido e que o Brasil busca a cooperação com os Estados Unidos, não a intervenção. Porque a intervenção, o Brasil não precisa, porque ele é um país soberano, um país que tem um tamanho, tem uma política eficiente, tem instituições sérias. Então a gente precisa da cooperação e não da intervenção. Porque a gente tem regras aqui no Brasil que precisam ser respeitadas. Então, eu acho que nesse ponto o presidente Lula, ele, pelo que a gente soube, muito altivo, colocou tudo sob essa ótica e a gente viu é que a cooperação vai caminhar, tanto da nossa parte como da parte deles. E eu tenho certeza, da pena, que a gente vai conseguir evoluir nesse enfrentamento ao crime organizado.
0: Secretário, boa sorte, saúde e muita proteção no enfrentamento ao crime organizado. Bom dia.
1: Muito obrigado, da pena mais uma vez. E em breve vou estar em São Paulo aí lançando o escritório, quero visitar aí você. E o programa Banco Nacional de Celular Roubado. Nós já estamos com a base da pena aqui de milhões de celulares que já foram roubados e que a gente vai notificar as pessoas que estão usando esses celulares. Vai ser um lançamento também e a gente vai começar a trabalhar sobre essa perspectiva do crime comum. Eu quero ir aí para a gente explicar melhor esse programa, tá certo?
0: Ótimo, vai ser um prazer estar com o senhor. Um abraço grande, ótimo dia ao senhor.
1: Obrigado, para você também, para todos os ouvintes do Alô Brasil.
0: Agostinho, só uma boa entrevista, não?
2: Não, excelente entrevista mesmo. Antecipando aqui para o ouvinte da Rádio Nacional os pontos essenciais que vão ser divulgados agora na sequência, às 10 horas, com o presidente Lula. E como disse o secretário, né, Datena, ele atinge vários pontos para desarticular financeiramente, principalmente, o crime organizado, que é o calcanhar, né? Assim que você desmonta uma estrutura criminosa, é você seguindo o rastro do dinheiro. E o secretário falou também, Datena, dos recursos que vão ser implementados, 11 bilhões de reais. 11 bilhões de reais, 1 bilhão do orçamento desse ano e mais 10 bilhões de dinheiro do BNDES que vão ser repassados para os estados. E aí o que a gente espera, né, Datena, é que não politizem mais uma vez uma situação

0: que é tão essencial para todos nós, a segurança pública.
1: É, muda a história, né?
0: Ah,
1: se a gente,
0: exatamente.
1: Crime organizado tinha dinheiro conquistado aí, roubado do povo, né, de forma escusa, e o governo não investia nada em segurança pública. Isso é, nunca investiu. A partir de agora, com esses programas do presidente Lula, os investimentos são à altura desse banditismo que nós temos no país. Se qualquer golpe aqui fala em bilhão, por que que o dinheiro destinado a combater esses golpes não tem que ser bilhão também? Concorda comigo? Acho que é mais ou menos isso. Eu vou me preparar para ver o que eu vou fazer aqui nesse momento. Para dizer a verdade, esse foi um dos programas mais difíceis que já fiz até hoje na minha vida. Estou muito cansado, estou realmente me sentindo muito mal por causa dessa vida, mas pior ainda dos momentos que eu passei essa noite, que não foram nada bons. Então, se eu toco o programa daí, eu preciso tomar algumas decisões aqui e vamos ver o que a gente vai fazer. Ótimo dia a todos aqui da Rádio Nacional e muito feliz, viu, em andar pelas ruas aqui de Brasília e saber da acolhida que a Rádio Nacional tem em Brasília, que é um micro-universo do Brasil. Aqui tem gente de todo lugar do Brasil e gente amistosa, maravilhosa, com o brasileiro, que é a maior riqueza do país mais rico em tudo, mas a maior riqueza é o brasileiro. E a gente fica muito feliz com a audiência da Rádio Nacional em todo o território brasileiro. Bom dia a você, o pessoal todo aí, a Karina, o Ricardo, o Gustavo, ao Daniel, o Serginho, a nossa Silene. Bom trabalho para vocês aí. E a gente se vê em breve, tá bom? Abraço grande, bom dia.
0: Valeu, Datenão. Fica com Deus. Vai dar tudo certo. Vai dar tudo certo. Já deu tudo certo. Já deu tudo certo, Datena, lá em Brasília, para realizar algumas entrevistas. Aliás, hoje tem na mesa com Datena. Hoje tem na mesa com Datena, às 9 da noite, na TV Brasil, o ministro Dario Durigan. Entrevista quentinha, saindo do forno, com novidades, detalhes que ainda não foram revelados, da reunião do presidente Lula com o presidente Trump. O ministro Durigan estava lá presente, lógico, né? Porque assuntos econômicos foram pontos essenciais dessa discussão. Então, não vá perder. A partir das 9 horas, na mesa com Datena, Dario Durigan, ministro da Fazenda, a partir das 9 horas, na TV Brasil. Tá certo? 8h56, seguimos em frente aqui no Alô, Alô Brasil. Já já tem entrevista, porque hoje, dia 12 de maio de 2026, faz exatamente 20 anos hoje, 20 anos do ataque promovido pelo PCC aqui em São Paulo. Foram dias de terror promovidos pelo PCC, provocando desespero, atentados pela cidade inteira, pelo estado inteiro, mortes também, depois a reação violenta do poder público. Enfim, foram dias que marcaram a história de São Paulo e do país, e acho que dias em relação aos quais ainda nós não nos recuperamos. Tanto assim, que o governo vai anunciar já já, como antecipou para a gente o secretário nacional de Segurança Pública, vai anunciar um plano para combater o crime organizado. Então, é um assunto mais do que importante para a gente tratar com um especialista que vai falar sobre essa história do crime organizado aqui em São Paulo e no Brasil. Mas falar em crime, que é crime também o que aconteceu ontem, né? Com aquela obra da Sabesp, para mim é crime aquilo. Para mim é criminoso o que aconteceu no Jaguaré, uma explosão promovida por uma obra da Sabesp que atingiu um cano de gás da Comgás e aí, enfim, foi só esperar para a explosão acontecer. E é terrível, né? Mas nós antecipamos praticamente ontem aqui no programa, falando com um especialista também, sobre essas mazelas que envolvem o trabalho da Sabesp desde que ela foi privatizada. Não é coincidência. Infelizmente, não é coincidência o que aconteceu ontem. Poderia ter sido evitado? Poderia ter sido evitado. E a gente vai falar um pouco mais sobre isso, porque não dá para conceber que se faça isso, que uma empresa terceirizada, parece que foi o caso, né? A Sabesp tem terceirizado algumas das suas obras, entrega para pessoas que a gente não sabe a competência, e aí dá no que deu. O resultado final, 3 pessoas feridas, 2 delas em estado grave,

0: casas destruídas, né? E um homem de 45 anos, infelizmente, que morreu vítima dessa explosão ontem à tarde no Jaguaré, Zona Oeste, aqui de São Paulo. O nosso Vicente já vai entrar com informações ao vivo de lá, porque continuam os trabalhos de rescaldo. Bom, já se sabe que parte dos imóveis estão irrecuperáveis. Enfim, o Vicente vai atualizar para a gente aqui, mas a informação inicial, Vicente, é que 10 casas foram completamente destruídas e, ao todo, 46 imóveis interditados. Você fala ao vivo aí do local, né, Vicente? Bom dia. Oi, Vicente. Agora são 8h59. Pois não, Vicente? O Vicente Figueira está se posicionando. Você imagina a dificuldade, né? Muita gente trabalhando, a Defesa Civil está por lá também. Ainda muitos escombros. E aí vou repetir aqui o que a gente conversou com o Datena, né? A Sabesp dá R$ 2.000. R$ 2.000 de ajuda emergencial para quem perdeu tudo. É quase, assim, uma disfarçatez, né? Uma disfarçatez. O Vicente está com a gente. Vicente Figueira, você está ao vivo no local onde aconteceu essa tragédia, né, Vicente? Bom dia.
1: Durante uma obra de remanejamento da tubulação da Sabesp, deixou um homem morto, feridos e um rastro de destruição no bairro do Jaguaré, aqui na Zona Oeste, em São Paulo, na tarde de ontem. A vítima fatal é um homem de 50 anos que morreu soterrado após o impacto da explosão. Segundo a Sabesp, durante o serviço, uma rede de gás acabou sendo atingida. A companhia afirma que acionou a concessionária responsável e que durante os procedimentos técnicos para o reparo ocorreu a explosão. De acordo com a Defesa Civil, pelo menos 46 imóveis foram danificados, Agostinho, e 10 ficaram completamente destruídos. O cenário é de destruição em ruas daqui da região, viu? Com imóveis interditados, vidros quebrados e moradores fora de casa. 3 pessoas ficaram feridas e foram encaminhadas para hospitais da capital. Entre elas, um funcionário da Sabesp. 2 vítimas seguem internadas em estado delicado. Uma pessoa ainda está desaparecida e as buscas mobilizam equipes de resgate. Moradores de um condomínio atingido foram orientados pela Defesa Civil e pelo Corpo de Bombeiros a deixarem os apartamentos até que uma vistoria técnica seja concluída. O objetivo é garantir a segurança estrutural do prédio antes da liberação para o retorno. Segundo os bombeiros, a situação está controlada nesse momento, não há mais risco de novas explosões. A Congás informou que recebeu o chamado para um vazamento causado por obras de terceiros e destacou que não realizava manutenção no local. As causas do acidente estão sendo investigadas. Moradores da região seguem apreensivos, viu, Agostinho? Desde o incidente que causou destruição e mobilizou as equipes de emergência. O local permanece isolado para o trabalho das autoridades. Nesse momento, a Defesa Civil está fazendo uma análise, certo? Uma vistoria técnica, na verdade, dos imóveis atingidos pela explosão, registrada na região daqui do Jaguaré. O trabalho está sendo conduzido por equipes especializadas que vão avaliar as condições estruturais das edificações afetadas e identificar possíveis riscos para moradores e comerciantes da área. Novas informações sobre as causas da explosão e a situação dos imóveis devem ser divulgadas após a conclusão dessa vistoria e a gente fica dando plantão aqui à espera de novas informações, viu?
0: Perfeito, nosso repórter Vicente Figueira falando ao vivo ali do Jaguaré, Zona Oeste de São Paulo. Quem está acompanhando pelo YouTube está vendo as imagens ali, o desespero que foi logo depois que a explosão aconteceu. Aliás, os relatos, como o Vicente falou, os relatos de moradores ali da região já davam conta de um forte cheiro de gás. E aí, na sequência, houve a explosão. Lembrando que essa tubulação da Congás foi rompida por uma obra realizada por terceiros, uma empresa terceirizada pela Sabesp. É assim que funciona, né? Infelizmente, agora, no caso da privatização da Sabesp, tem ficado cada vez mais frequente, né? E vale lembrar que ontem aqui, nesse mesmo horário, Nesse mesmo horário, nós conversamos com o especialista, o Amaury Polak, que é coordenador do Observatório Nacional dos Direitos da Água e do Saneamento. O Amaury, que trabalhou muitos anos na Sabesp, conhece por dentro a estrutura da Sabesp, e ele disse aqui que com a privatização, o lucro rápido, se transformou no principal objetivo da atual direção da Sabesp. Ele disse também que houve demissões, muitas demissões de funcionários de muito tempo de casa, com conhecimento especializado. Essas demissões, essas vagas não foram repostas. E segundo ainda o Amaury Polak, coordenador do Observatório Nacional dos Direitos à Água e ao Saneamento, segundo ele, há muita falta de fiscalização. Obras que são realizadas agora, em nome da Sabesp, por empresas terceirizadas que não são fiscalizadas pela Sabesp. E ele relacionou, inclusive, uma sequência de incidentes anteriores a esse de ontem e que tem como consequência, vem dessa privatização e do desmonte da estrutura da Sabesp. Vamos lembrar um trecho da entrevista do Amaury. Ontem aqui.
2: Por quê? Porque a gana por ter lucros rápidos, o mais rapidamente possível. Hoje, a Sabesp está num processo de que, no próximo ano, os lucros vão poder ser retirados integralmente por parte dos investidores. Antes, apenas um a cada quatro reais, né, de lucro da Sabesp era destinado ao lucro, à distribuição de dividendos entre os acionistas. Os outros R$3 eram destinados a investimentos em locais que não tinham rentabilidade, que não tinha retorno. Por isso que todas as cidades do interior, praticamente, tiveram água, esgoto e tratamento de esgoto 100%, porque a Sabesp fazia investimento mesmo onde não havia lucro. E é o que está acontecendo hoje, né? A empresa demitiu praticamente metade do seu quadro de funcionários, retirou todo mundo que tinha conhecimento de atuação na área operacional, não mais faz fiscalização de obras que estão sendo feitas por terceiros. Isso reflete naquilo que estamos vendo. Buraco na marginal do Tietê, que ficou mais de um ano aberto, reservatório lá em Moriporã, que colapsou somente com encheram de água no reservatório e ele veio abaixo, matando gente, ferindo muita gente, causando destruição. Tudo isso é consequência dessa privatização que jamais deveria ter sido feita. Foi talvez das decisões do governo Tarcísio, talvez a pior de todas.
0: É isso, e pode colocar nessa lista de incidentes, de acidentes, essa tragédia de ontem. Essa entrevista do Amaury foi dada ontem aqui, foi premonitória, infelizmente. E a gente fica perguntando quantos acidentes mais precisam acontecer para que alguém tome providências. Quantos mais acidentes? Como disse o Datena agora há pouco, os R$2.000 não vai fazer falta? Será que R$2.000 vai fazer falta para a Sabesp? Oferecer R$2.000 é uma ofensa, ofende a dignidade humana das pessoas que perderam tudo pela irresponsabilidade da Sabesp, pela incompetência da Sabesp. E olha que eles bateram recorde, hein? Porque conseguiram estragar uma empresa de 50 anos em 2 anos, nem isso. Conseguiram detonar o que foi um dia a Sabesp. Tinha problemas? Tinha problemas. Lógico que tinha problemas, como tudo tem problemas. Agora você não destrói toda uma história, desmonta uma empresa inteira para dar lucro para privados, né? Então, só para repetir esse número que para mim é escandaloso, só entre janeiro e março desse ano de 2026, o lucro da Sabesp privatizada foi de R$1.500.000. E aí oferece R$2.000 para pagar essa desgraça que fizeram ontem. Isso é uma disfarçatez, isso é uma vergonha. E o governador Tarcísio precisa vir a público dizer alguma coisa. Ele pode pedir desculpas também, né? Se arrepender, não vai trazer a vida desse homem de 45 anos, mas pelo menos mostra um pouco de consciência. Venha a público, ou defenda a privatização, se é que consegue defender a privatização, ou então volte atrás, proponha que se restatize a Sabesp, como aconteceu, como disse ontem aqui o Amauri, em vários outros países que fizeram esse caminho e voltaram atrás para perceber a bobagem que fizeram. Agora, eu espero que esse incidente de ontem, essa tragédia de ontem, essa irresponsabilidade de ontem, sirva pelo menos para que a gente coloque a mão na consciência e não espere novas tragédias, porque tem sido essa nossa sina. Incidente atrás de incidente, tragédia atrás de tragédia, para justificar, pelo menos por enquanto, a única explicação que eu consigo encontrar nisso é garantir lucro fácil para pessoas incompetentes, como tem demonstrado à frente aqui da Sabesp, essa tal dessa Equatorial. Agora são 9:09, vamos a Brasília, Priscila Mazenotti está com a gente. Priscila, bom dia para você. E a PEC, hein, da anistia? Meu Deus do céu, achei que esse fantasma tinha sido exorcizado, só que não, né, Priscila?
3: É o fantasma que vai e volta, né, Agostinho? Ainda mais depois da suspensão da aplicação da lei da dosimetria pelo Alexandre de Moraes no fim de semana. Aliás, bom dia, né, primeiro para você, bom dia para todo mundo que acompanha a gente. Aí o líder do PL na Câmara, o Sóstenes, ontem anunciou que estava começando a coletar assinaturas para essa PEC, que é anistia, né? Dá o perdão aí para todo mundo do 8 de janeiro. Ele entende o seguinte: gente, a gente não quer dosimetria, a gente não quer redução de pena, porque não teve uma tentativa de golpe com esses ataques, né? Com aquela destruição da Praça dos Três Poderes que a gente viu aqui no 8 de janeiro de 23. Na opinião dele, não foi uma tentativa de golpe, nem os atos que antecederam aquele dia fatídico. E aí que todo mundo tem que ser anistiado e outra, anistiar todo mundo, viu, Agostinho? Direto, indiretamente envolvido, todo mundo que foi condenado ali, dano qualificado, deterioração ao patrimônio público, tentativa de golpe, né, ameaça aí ao Estado Democrático de Direito. Hoje, inclusive, a oposição promete uma coletiva de imprensa lá na Câmara para falar sobre isso. É uma resposta, né, como a gente falou ontem, né, esse imbróglio entre Supremo e Congresso Nacional tem vários capítulos. O mais recente tinha sido a suspensão da dosimetria, né, por conta das ações ali que estavam questionando a promulgação da lei. Aliás, ontem chegaram mais duas ações de partidos políticos questionando essa promulgação, ou seja, agora a gente já tem 4, 3 partidos políticos e uma da Associação Brasileira de Imprensa. E aí a Câmara falou: não, vai suspender a dosimetria? Então a gente vai tocar a PEC da anistia, a proposta, aliás, o projeto de lei da anistia, e aí é a novidade mais recente aí.
0: Ora, Priscila, a suspensão da dosimetria, né, proposta lá pelo ministro Alexandre Moraes, é algo temporário, né? Isso vai ser submetido ao plenário, né? E não deve demorar, né, Priscila?
3: É para não ter aquela confusão, Agostinho, porque imagina, a pessoa é condenada, aí ela pede revisão da pena, aí depois lá na frente o Supremo decide uma outra coisa diferente. Como é que vai ficar, né, com os mil e tantos condenados aí, pessoal que ainda está preso também? Então é para dizer, gente, espera um pouquinho, vamos resolver definitivamente essa questão, depois a gente vê como é que fica. Foi só, né, assim, esse, pelo menos, é o argumento de Alexandre de Moraes, né? A gente acha que o Supremo vai manter a derrubada do veto, né, a promulgação, ao contrário, né, dessa suspensão pedida aí pelo Alexandre de Moraes, mas a ver, o julgamento ainda vai ser marcado, deve ocorrer agora nos próximos dias.
0: É isso aí. Ora, Priscila, a gente conversou recentemente com um especialista, você até participou da entrevista, a conta não é tão simples de fazer, né? Tudo bem, mesmo que a dosimetria seja confirmada, e deve ser, pelo que você mesmo já antecipou pra gente aqui, esses cálculos de quanto vai sobrar mesmo, né, subtrai, multiplica, divide e tal, essa conta não é tão simples, ainda vai restar essa dúvida de quanto mesmo cada condenado vai cumprir. Bom, o que chama atenção é o ex-presidente Jair Bolsonaro, né, a gente não sabe exatamente quantos anos ele tem para cumprir ainda em regime fechado, essa questão ainda vai ser resolvida, né?
3: É, vai ser analisada caso a caso, né? Essa é uma lei que ela não vale para todo mundo e ela não é uma conta fechada, porque cada um tem uma pena, cada um começou a cumprir num momento diferente e cada especialista que a gente conversa fala um número diferente. No caso de Jair Bolsonaro mesmo, fala-se, ah, vai reduzir para 2 anos, mas ele já está cumprindo pena desde o ano passado, então

0: vai reduzir para 1 ano. É caso a caso que isso vai ser analisado. Porque o que que acontece? A abolição do Estado Democrático de Direito e golpe de Estado, que eram penas somadas, agora não vai ser mais somado, agora vai valer a pena que é maior, né? E aí, se você cumpriu um terço, você cumpriu tantos terços, né? Como é que vai ser o encaixar isso em cada caso? O fato é que todo mundo vai ser beneficiado, todo mundo vai ficar menos tempo preso, menos tempo do que havia sido determinada pela condenação. Inclusive Jair Bolsonaro, inclusive os militares, inclusive os cabeças da tentativa de golpe e inclusive todo mundo que passou por lá na Praça dos Três Poderes e ajudou a provocar aquele estrago lamentável que a gente viu, né, o Agostinho?
1: Lamentável mesmo, isso não pode ser esquecido, não. Agora, da mesma forma que aparentemente, né, Priscila, o Supremo não vai se impor, né, não vai se opor à PEC da dosimetria, a PEC da anistia também não parece ter muita chance de prosperar, né? Eu estava vendo nas últimas horas até o pessoal da oposição dizendo que acho que não tem muito clima e tal, porque também é o seguinte, né, para eles também tem eleição, né? Então acho que fica essa aquela coisa assim, passa aqui se você é homem e tal, não sei o quê, né, atravessa essa linha, mas no final das contas vai ficar cada um do seu lado, né?
0: É porque é aquela velha história de criar um fato político, né,
1: Né?
0: Agostinho? Assim, a oposição está no papel dela de criar o fato político, de chamar a atenção e de deixar o assunto sendo discutido ali, não morrer. Então, é até botar uma pressão no Supremo, mas de fato ainda está na fase de recolher assinaturas. Tem a outra, o próprio o senador. Tem senador dizendo que ia lutar pela anistia, enfim, e me fugiu o nome dele agora, Agostinho, desculpa, estou com ele na minha cabeça aqui, esqueci o nome dele. O Espiridião Amin tinha falado lá no dia da promulgação, que não, agora a gente não quer dosimetria, a gente vai querer anistia, mas é mais aquela história da diferença entre o fato político e o fato em si, né? Vamos aguardar aí o Supremo Tribunal Federal ver o que que eles decidem.
1: Perfeito, Priscila. Algo mais por hoje?
0: Vamos falar da nossa boa e velha PEC 6x1 também, né?
1: Opa!
0: Tinha, a gente não pode deixar de
1: Não, não
0: falar.
1: pode.
0: O Datena entrevistou o Durigan, né? Vai ao ar hoje. Durigan, que vai estar lá na Câmara dos Deputados hoje, a partir das 5 da tarde, na comissão especial, para falar sobre a PEC, né? O que todo mundo quer saber, a questão da compensação. Se vai ter isenção, se não vai ter isenção. Como é que vai ser? E está correndo o prazo aí das sessões para votar até o dia 27 em plenário, como quer Hugo Mota.
1: É isso aí. Sem redução de salário e sem também aquele prazo
0: Importante
1: prolongado.
0: falar.
1: Não é isso? Não vem com essa historinha de cortar salário, né?
0: Não, a ideia é acabar com essa escala 6x1 sem redução de salário, e ter uma regra de transição que seja viável para todo mundo, né? Não adianta, olha, daqui a 4 anos vai entrar em vigor, daqui a 3 anos vai entrar em vigor, né? O próprio relator e o governo têm dito, gente, vamos trabalhar dentro do que é possível, porque a gente quer, tem muita gente esperando aí a aprovação dessa PEC, né? Tem coleta de assinaturas online aí, até a última vez que eu olhei agora de manhã, mais de 120 mil assinaturas, aqueles abaixo assinados virtuais. Amanhã eles vão ouvir empresários que já adotam a escala 5x2 para mostrar, não tem queda na produção, não tem queda na arrecadação, não tem queda no lucro, o trabalhador precisa de um pouquinho mais de qualidade de vida para trabalhar um pouquinho mais feliz, né? Quando a gente trabalha com mais tranquilidade, mais feliz, a gente trabalha até melhor, todo mundo sabe disso, né, Agostinho?
1: É isso, e vocês vão perceber que vocês vão vender mais. Vão vender mais, acreditem, vão vender mais. Como diz o vice-presidente Geraldo Alckmin, aquelas propostas do ganha-ganha, né? Os dois ganham. É que o empresariado, os maus empresários, sempre são duros na queda e tal, choram pra caramba, tá sempre ruim, sempre ruim, sempre ruim. Legal é você ser motorista de Uber, viu? Você entregar iFood, isso que é legal, viu? O resto é chato, ser empresário é chato demais, viu, Priscila?
0: Pois é o que essas pessoas pensam, né? Assim, que é o trabalho, trabalho, trabalho, e acham que estão dando uma grande oportunidade, estou gerando emprego. De fato, estão gerando emprego, mas a que custo, né?
1: É isso aí.

0: Priscila Mazenotti. Valeu, Priscila. Amanhã tem mais, tá
1: Até
0: bom?
1: Até mais, gente.
0: Valeu. Priscila falando direto de Brasília. 9h18. Falei aqui no começo do programa que hoje nós completamos 20 anos. 20 anos redondinhos do início daquela onda de ataques promovida pelo PCC aqui em São Paulo. Foi uma fase terrível. O estado de São Paulo ficou paralisado. Foram dias e mais dias de uma ação violentíssima que começou, acreditem se quiser, por causa, quer dizer, esse foi o estopim, né? Foi o estopim, houve uma proibição de visitas a presos no Dia das Mães, no Dia das Mães. Essa medida tomada pelo sistema prisional aqui de São Paulo foi tomada, pelo que conta a história, porque já havia rumores de uma ação do PCC dentro dos presídios. Isso virou um caldeirão, virou um barril de pólvora, e na sequência o que se viu foi mesmo uma série de ataques comandados de dentro dos presídios para os criminosos aqui fora, com a ordem de executar agentes de segurança. Isso atingiu bombeiros, enfim, policiais em folga, foi uma carnificina mesmo, e aí depois veio a contracarga da polícia também, que não foi menos violenta. Foram dias que marcaram mesmo, e como eu disse aqui, nós não nos recuperamos deles ainda. Tanto assim que o governo federal está lançando hoje um programa contra o crime organizado para mostrar que 20 anos depois temos muito ainda para fazer. Mas quem vai conversar com a gente sobre esse assunto é um especialista, o Bruno Paes Manso, que é jornalista, pesquisador, enfim, estuda há muito tempo esse tema, é pesquisador do Núcleo de Estudos da Violência da USP e é autor dos livros República das Milícias, A Fé e o Fuzil e A Guerra, Ascensão do PCC e o Mundo do Crime no Brasil. Bruno Paes Manso, obrigado por atender o nosso convite, é um prazer ter você aqui com a gente.
2: Prazer, Agostinho.
0: Ô Bruno, 20 anos, foi no dia 12 de maio de 2006 que teve o primeiro ataque e depois a sequência a gente acompanhou assustado. Uhum. Eu queria que você falasse um pouco antes da história do PCC, porque o PCC foi sendo gestado, e eu lembro perfeitamente, você se lembra perfeitamente também, como o poder público à época negou, chegou a ironizar a imprensa quando foi revelado aquele código de conduta do PCC e tal. E eu sempre lembro aqui, um beijo para Fátima Souza, que trouxe essa informação, o Josmar Josino, enfim, foram colegas que mostraram isso, que a princípio foi ignorado olimpicamente pelo poder público da época, né, Bruno?
2: Pois é, sim, principalmente nos anos 90, né, o PCC já fazia e participava de algumas rebeliões. Como você disse, a Fátima Souza e o Josmar Josino já acompanhavam isso mais de perto, né? Em 97, o Afanásio Jazade chegou a publicar no Diário Oficial, né, as regras do PCC, os 18 mandamentos do PCC, causando polêmica, mas para registrar que o crime e a facção existia, né? Aí veio 2001, né, que é a primeira mega rebelião, e que a partir de 2001, de fevereiro de 2001, que é até a base do livro do Josmar, né, que ele escreve a partir dessa rebelião que ele cobriu, 30 presídios paralisados num domingo de uma vez e televisionado, com os presos comandando de cima dos tetos das penitenciárias com telefones celulares, imagens assim marcantes, que aí a partir daí não dava mais para negar, né? Mas aí você tem 2001 a 2006, 2002 tem o massacre da Castelinho lá, né? Que várias, 2002, várias pessoas morrem num trabalho meio desastrado, né? Da polícia, que infiltra nas quadrilhas e simula um roubo para que presos tentem roubar um suposto avião, carga de um avião que estaria chegando em Sorocaba. Eles são pegos na Castelinho e são executados, e morrem diversas pessoas nesse dia. E o governo começa a falar com o passar de 2003, tem a morte do Machadinho,

0: né, que causa um impacto, o juiz corregedor, presidente Prudente, causa um impacto, eles mostram resposta, né, diante da ofensiva do Estado. Marcola assume em 2003, começa a estruturar o grupo para o tráfico de drogas, eles começam a ganhar força. O governo fala que o PCC tinha acabado, que não existe em 2005, mais ou menos, assim, e realmente, depois da morte do Machadinho, as notícias tinham sumido. Aí vem a proximidade dos Dias das Mães, né, e tem a mega transferência, né, que acontece. Umas 700 presos são transferidos de diversas unidades para Presidente Venceslau, e os presos se sentem acuados, achando que era uma medida para matar as lideranças do PCC, e aí eles dão um salve geral, né, em 2006, para atacar os policiais, né, e aí mostram que, na verdade, eles não tinham acabado, estavam fortes, né.
1: Agora, Bruno, eu sempre tive dúvidas, e você talvez consiga esclarecer. Nesse momento, o poder público, a polícia, a Secretaria de Segurança, o governo do estado de São Paulo, ele subestimou mesmo o poder de fogo do PCC? Ele não imaginava que era tudo isso, ou ele escondeu da gente?
0: Olha, eu acho que é uma mistura dos dois, Agostinho, para falar a verdade, porque, na verdade, é surpreendente o que se tornou o PCC. Se você fosse, alguém pudesse fazer um exercício de imaginação, duvido que alguém imaginaria que eles teriam essa capacidade, porque durante muitos anos, né, a gente que trabalhou. Eu trabalhei em redação muito tempo e cobrindo essa área de segurança pública, sempre se associou o crime com uma certa brutalidade, violência, com um certo iletramento, ignorância. Ninguém imaginava essa capacidade de gestão, essa racionalidade, essa capacidade de organizar um negócio a partir do cárcere. Todo mundo associava iletramento com falta de inteligência, o que era muito equivocado, né? E a gente foi vendo a capacidade criativa de improvisação e de lidar com um mercado que era ilegal. Então, isso foi surpreendente. Existia todo esse estigma da burrice que não existia. Eram pessoas muito inteligentes e foram capazes de fazer isso. Mas, por outro lado, você também tinha um interesse que acobertar. De você, isso sempre foi uma coisa que eu ouvi, é que na segurança pública não ter notícia é a boa notícia, né? Então, se você não tem nada sendo divulgado ou publicado, é o melhor dos mundos, porque a sensação de vulnerabilidade e insegurança diminui, né? Então, é sempre esse objetivo, né? Evitar que crises na área da segurança pública venham à tona. E dessa maneira também eles tentavam, de alguma forma, falar, não, é exagero. E era difícil mesmo prever. Eu não acho que era uma coisa só alguém falando, não vamos deixar. Não, era uma mistura das duas coisas, eu acho.
1: Estamos conversando aqui na Rádio Nacional com Bruno Paes Manso sobre esses 20 anos dessa onda de ataques promovida pelo PCC aqui em São Paulo. Bom, foi no dia 12 de maio de 2006, por volta das 2 da tarde, começou com uma série de rebeliões, né, Bruno?
0: Sim, uma série de rebeliões, tudo mais articulado, né? Em 2000 já tinha acontecido isso. Você tinha uma novidade, né? Que não era mais novidade, mas já tinha 5, 6 anos, que eram os telefones celulares que realmente, desde que eles se popularizaram e surgiram, no final dos anos 90, começo dos anos 2000, eles transformaram a cena prisional, né? E deixou de ser um lugar de confinamento para se transformar um escritório de networking, né? De construção de redes, né? Você podia se comunicar com outros presídios, com o lado de fora. E isso o celular permitia. Então você teve o salve geral determinando os ataques e as mega-rebeliões simultâneas, né?
1: É isso. E aí ficou, a partir daquele momento, algo que hoje a gente até, infelizmente, trata como sabido, quase como normal, esse fato dos líderes comandarem de dentro do presídio, os que estão aqui fora, para executarem aquela ou essa medida, aquela ou essa ação criminosa. Mas na época, de fato, foi surpreendente o salve que foi dado para fazer com que os presos daqui de fora começasse a atacar agentes policiais, representantes do corpo de bombeiros, policiais em folga, enfim, ônibus incendiados. Foi uma ordem expressa e pelo que se sabe, né, Bruno, os criminosos que aqui fora não cumprissem à risca o que estava sendo determinado, eles seriam vítimas da própria organização, né, Bruno?
0: E na verdade, assim, eu acho que foram algumas coisas que surpreenderam, né? Primeiro, esse formato celular da rede, né, e horizontal, então, em vários lugares do estado, né, então você tinha presença de ataques, ocorrência de ataques em várias cidades, claro que concentrado na Grande São Paulo, mas em várias cidades do estado, então essa capacidade de você dar uma ordem e ela ser cumprida no estado inteiro por um grupo criminoso, essa horizontalidade, né, da rede, e esse funcionamento celular foi uma coisa que impressionou, e a segunda coisa que impressionou foi essa ideologia, né, do crime. É como se eles estivessem participando de algum tipo de ação política, né, como se eles estivessem fazendo parte de algum tipo de resistência, de algum tipo de guerra, sendo que a gente sempre associou ou vinha associando o crime a um tipo de desvio ligado a obter uma vantagem financeira, nada muito além disso, uma certa malandragem, também talvez um uso de violência, né, que isso sempre também nas cidades passou a acontecer, dos anos 80 em diante, antes nem tanto, mas depois cada vez mais frequente, mas você ligava com ações individuais, né, no máximo uma quadrilha. Agora, a existência dessa ideia, né, dessa ideologia de que o sistema é contra a gente precisa bater de frente com o sistema, isso ser comprado por várias outras pessoas, por vários outros presos, isso também foi surpreendente.
1: É isso, e aí os dias se seguiram, e lógico que os números a partir daí são sempre discutíveis, né? Nada é muito confiável, né? Os dados não são muito confiáveis, mas se fala em algo em torno de 56 agentes policiais que foram assassinados ao longo de dias, e depois a contracarga veio forte, pesada mesmo a reação da polícia, inclusive na sequência, lideranças da Polícia Civil, da Polícia Militar aqui de São Paulo, nos anos seguintes, confirmaram que de fato houve excessos, e parece que os números dessa reação policial não negam, né? Não escondem, né, Bruno, que houve de fato casos de execução sumária, né?
0: Sem dúvida, houve casos importantes, casos trágicos. Tanto que surgiu o movimento Mães de Maio, né, a partir das mortes que aconteceram em Santos, principalmente na Baixada Santista, mas com mães de outros lugares. Foram mais de 500 mortos nesses 10 dias, contando policiais e pessoas em geral, né. Na época se falou em 200 suspeitas de execução, né, só que não houve investigação também, né, e foi chamado do dia do revide, né, o dia do revide. Vários toques de recolher foram dados nas quebradas de São Paulo e várias pessoas foram assassinadas. O filho da Débora Silva, por exemplo, o Edson, que foi morto, e que ela liderou junto com a Vera, que teve a filha dela morta e a neta dela que estava para nascer na barriga, e o genro dela perdeu 3 pessoas, sendo que a filha e a neta, né, nesses dias, e tantas outras pessoas, né? Que é um caso meio clássico, assim, que se repete e incrivelmente a gente não aprende com os excessos e com os erros. Desde a época dos Esquadrões da Morte, com o Milton Lecoque no Rio, quando morreu, se criou o Esquadrão da Morte, Escudo de Lecoque. Depois aqui em São Paulo, quando morreu um policial, Davi Perret, os policiais montaram o Esquadrão da Morte para se vingar, a vingança como esse motivador, né? Depois teve esse caso dos crimes de maio, no Rio de Janeiro, essa operação com tensão de 121 mortos, depois de 4 policiais mortos, você vê o gatilho que levou às execuções, e que só fome depois as operações Escudo e Verão, mais de 70 mortos, voltando a acontecer quase 20 anos depois, né? E o PCC mais forte, e o PCC mais inteligente, e o PCC com mais dinheiro, e o PCC mais profissional. E, ao mesmo tempo, essa violência motivando o discurso antissistema do crime e servindo.

0: fazendo para cativar ou para seduzir a molecada, né? Tá vendo? O sistema quer nos matar, o sistema quer nos exterminar, vamos bater de frente com o sistema. Essa violência produz mais violência, fortalece o crime e até hoje a gente não consegue sair desse ciclo e pensar em outras formas, né, para lidar com isso.
1: É isso, e a gente vê lideranças importantes, governadores de estados importantes saindo usando esse mesmo discurso e tendo apelo popular. Isso que é mais escandaloso. A gente viu recentemente mesmo, o agora ex-governador Cláudio Castro, no Rio de Janeiro, numa operação desastrosa, a mais violenta da história do Brasil, batendo no peito e conseguindo, em certa medida, receber aplausos de parte da população. Aqui em São Paulo não é diferente, o governador Tarcísio vira e mexe, comanda com a sua polícia militar ondas de violência assustadora. Bom, até outro dia o comandante-geral da polícia militar era o Derrite, que foi expulso da rota porque era muito violento. O cidadão consegue ser expulso da rota porque é muito violento, olha, eu não achei que fosse viver para ver uma coisa como essa, né? Então, a gente não se livra desse fantasma mesmo. E foi o que você falou, né, Bruno? Os números mostram e as evidências comprovam de que o PCC, o Comando Vermelho, estão cada vez mais fortes. Então, não é por aí mesmo, né?
0: E ao mesmo tempo que tem esses assassinatos, né? Aqui em São Paulo, hoje em dia, a Rota lida com uma denúncia que está cobertando informações para a gente do PCC. É uma investigação agora que está acontecendo no Ministério Público, justamente o comandante que é responsável pelas operações letais, Verão e Escudo. Da mesma forma, o Cláudio Castro. Você vê a série de denúncias, não só dele, como do grupo dele na Assembleia Legislativa do Rio, de envolvimento com o Comando Vermelho, estão surgindo aos montes. Então, assim, ao mesmo tempo que se finge trabalhar matando uma molecada que tem pouca importância, ou matando gente que não tem nada a ver com isso, né, terrorizando e gerando violência, nos bastidores que fazem alianças e muita gente ganha dinheiro com esse medo e com essa guerra, né? Muita gente ganha dinheiro e poder político com esse caos. Então, esses senhores da guerra acabam faturando muito politicamente, economicamente. Então, quanto mais desordem, melhor para eles, né? Então, é interessante ver isso ficar cada vez mais claro, né?
1: É isso. Ô Bruno, só para a gente encerrar, e esse assunto a gente vai ter que retomar ele muitas vezes mesmo, e a sua palavra é muito importante, a sua ponderação é sempre muito importante, porque você acompanhou de perto, né? O que aconteceu antes, durante e depois desse salve que completa 20 anos. Nunca ficou muito claro, pelo menos para mim, Bruno, como é que se chegou ao encerramento desse confronto, né, que foi tão, tão cruel, de lado a lado. Se falou que teria havido um acordo, né? Houve, de fato, uma reunião, se é que dá para dizer assim, se não me engano, em Presidente Bernardes, com as autoridades da administração penitenciária aqui de São Paulo, da Secretaria de Segurança Pública e representantes do Marcola. Você conseguiu destrinchar, teve detalhes de como é que se sacramentou, pelo menos o final momentâneo daquela crise?
0: Então, o final momentâneo foi esse mesmo, né, que você descreveu. Houve o mas assim, isso também é uma coisa que eu acompanhei, é sempre bom deixar claro, era o Cláudio Lembo, governador na época, ele informou a imprensa que estava indo para, levando representantes de uma ONG que se dizia intermediária do Marcola para Presidente Prudente, o Presidente Bernardes, não, quanto a, o lugar exato eu não tenho certeza, mas ela foi, pediram a garantia de que o Marcola estava vivo, que ele não tinha sido morto. O Marcola deu a sinalização de que ele estava vivo e, a partir daí, se determinou o fim dos ataques. Foi esse o acordo que aconteceu. Porque os ataques começaram, como eu disse, por causa dessa mega transferência de 700 presos, e os presos acharam que era para matar as lideranças do PCC, como tinham feito na Castelinho. Então, a Castelinho ainda estava viva na história. A ideia de matar as lideranças era também, o Carandiru também estava vivo. Então, a ideia

0: de matar as lideranças que eram presentes. Então, eles queriam que houvesse essa demonstração da vida do chefe deles, né, que era o Marcoal. E, a partir disso, houve o fim dos ataques. Era uma demonstração de força, né? Era uma queda de braço. Então, eles já tinham conseguido o efeito desejado naquele fim de semana, né? Com mais de 50 mortes, né? Já tinham demonstrado a capacidade de fogo. E aí o Cláudio Lembo aceitou fazer essa mediação e isso aconteceu. Depois, nos dias que vieram, os presos acabaram dormindo ao relento nas prisões que eles tinham destruído, e ficou a percepção, inclusive, porque assim, as pessoas falam, houve um acordo entre o governo do PCC, houve esse acordo, mas os presos foram punidos e prejudicados por causa disso, claro, né, pelo que fizeram, que é bastante justo, mas por causa desses ataques eles perceberam, não vale a pena bater de frente com o governo do Estado, porque a gente está dentro do presídio, a gente está totalmente vulnerável, o Estado sempre vai vencer. Então, o negócio é crescer nas brechas do sistema e comprar o sistema, em vez de guerrear com o sistema. Vamos comprar esses caras. E é o que começou a acontecer. Se mudou a mentalidade, mudou a estratégia a partir disso. E a partir daí também com o ingresso no mercado internacional, com todas as transformações que vêm acontecendo, em vez de guerrear contra o sistema, eles estão comprando o sistema, né? Que é isso que a gente está vendo acontecer agora. Então, houve essa mudança. Não houve um acordo tranquilo, não. Houve a necessidade de mudar a estratégia. Eles perceberam que 2006 não funcionou.
1: É isso. E 20 anos depois viraram esse monstrengo ainda maior. Que a gente precisa lidar com ele de alguma forma mais eficiente, mais inteligente, mais consequente, a mais com longo prazo, médio e longo prazo, né, sem medidas momentâneas e com pouco resultado concreto, que é o que no mais das vezes a gente vê, né? Ou a gente tem atitudes que não tem muita consequência, ou atitudes dessas de ataques que, como você disse, Bruno, acabam tirando a vida de figuras menos expressivas, se é que dá para dizer assim, né? Soldadinhos até do crime, o que está longe de ser uma solução. Aliás, a solução realmente está cada vez mais longe, ao que parece. Bruno Paes Manso, foi um prazer falar com você. Obrigado pela sua atenção aqui com o ouvinte da Rádio Nacional. Um bom dia para você. A gente vai falar muito ainda, tá bom, Bruno?
0: Bom dia, Agostinho. Prazer falar com você.
1: Valeu. Bruno Paes Manso, jornalista, pesquisador, especialista nessa questão da violência, do crime organizado. Reviver esse passado que a gente queria ver distante é importante, porque a gente chega à conclusão que 20 anos depois perderam-se vidas de lado a lado. E quando a gente fala aqui da reação da polícia, ninguém está lamentando a reação violenta até contra criminosos. O que a gente prega sempre, naquele momento e sempre, em qualquer momento, é que a polícia seja legalista, que ela haja dentro do que manda a lei, sem excessos, sem bodes expiatórios, porque naquele caso ali, muitos dos mortos não tinham nada a ver com a história, inclusive não tinham nem histórico criminoso, não tinha nada a ver com nada. Então o que a gente espera é que a polícia haja dentro da lei e que a nossa legislação crie alternativas para que a gente saiba lidar melhor com o PCC, com o Comando Vermelho, que só cresceram de 20 anos para cá. E a gente torce para que esse programa, que vai ser anunciado já, daqui a poucos minutos pelo presidente Lula, o Brasil contra o Crime Organizado, que vai investir 11 bilhões de reais, comece a dar resultado muito rapidamente. Agora são 9h42, a gente está aqui no Alô Alô Brasil pela Rádio Nacional. Você acompanha a gente no Brasil inteiro. Tem mensagem chegando aqui pelo nosso chat no YouTube, youtube.com/radionacionalbr, e também pelo nosso WhatsApp. Você manda mensagem de áudio, de texto, enfim, fala pra gente onde você está acompanhando a nossa programação, tá bom? 9h43, vamos pro Recife, é isso, Karina? Fala oi, Karina.
2: Oi,
1: Agostinho. Tá muito corrido o programa, você nem falou oi pra gente hoje.
2: Não deu tempo ainda, oi.
1: Mas pessoal, você trabalhou bastante, né? Tá. O pessoal não acha que, porque ela não fala nada, ela tá aqui só de brincadeira, não é verdade?
2: Tô aqui só mostrando o meu charme.
1: Exatamente, tem também o charme da

0: Pernambuco. Dois homens protagonizaram uma briga feia no meio da rua na cidade de João Alfredo. Exigindo a presença dos PMs, familiares dos envolvidos também se exaltaram e começaram uma nova discussão com troca de socos. O resultado dessa briga de trânsito, que quase acaba em tragédia, foi a condução de todos os envolvidos para a delegacia. É com você, Agostinho.
1: Meu Deus, que história, hein? Caramba! A gente costuma ver mesmo o discurso. Eu não sou um bom conselheiro, né? Eu sou um réu, confesso. Eu me exalto muito no trânsito. Tenho melhorado, tô tentando melhorar. Mas não chega a tanto, né? Pelo amor de Deus. Chega nessa cena descrita aí pela Jéssica, realmente é assustador. Mas enfim, no final das contas, foi todo mundo pra delegacia. Tomara que a coisa se acalme. E que a justiça, né, que a polícia faça o trabalho dela. Tá certo, Jéssica? Obrigado, bom dia pra você.
0: Bom dia, Agostinho, até mais.
1: Até mais. 9h46, Odair já tá com a gente aqui. Hoje o Odair tá presente, né? Pô, o pessoal pergunta, cadê o Odair e tal? Você acha
2: tá
1: que
2: famoso
1: não?
2: Aqui.
1: Tem uma audiência cativa do Odair. Tem uma audiência que aguarda ansiosa a presença do Odair. E é pra gente um prazer muito grande. Que assunto temos hoje, Odair?
3: Bom, eu fico feliz aí com o pessoal me aguardando.
1: Você tá, né, mandando o pessoal mandar mensagem aqui, não?
3: Ah, é, tô pagando uns...
1: Você tá, não, uns, só uns, pagar, não chega tanto.
3: Tô pagando assim, uns parentes aí.
1: Ah, sempre bom. Então tá bom, o que que temos hoje, Odair?
3: Bom dia, Agostinho, bom dia a todos. Bom, o presidente Donald Trump inicia hoje uma viagem à China. É o segundo encontro entre o presidente Donald Trump e o presidente chinês, o Xi Jinping, em menos de um ano, né? E esse encontro acontece em meio ao conflito dos Estados Unidos contra o Irã. E o Irã é apoiado pela China, né? A China, além de apoiar o Irã, também é um grande comprador de petróleo iraniano. Então, eles vão discutir esse assunto. Vão discutir também a guerra na Ucrânia, uma vez que a China também é uma apoiadora da Rússia. O Donald Trump vai para a China um pouco para pressionar também, para pressionar o presidente chinês a intervir nessas duas guerras, né? Ele vai ali pedir um apoio ali para o Xi Jinping. Mas eles também vão tratar de outros assuntos, claro, assuntos comerciais, a relação comercial entre os dois países. Vão tratar também da questão de Taiwan, que é uma coisa muito importante ali para a China, né? A China quer manter o controle sobre Taiwan e os Estados Unidos meio que apoiam Taiwan. Nessa conversa vai entrar, inclusive, o assunto do programa nuclear chinês, né? Os Estados Unidos acusam a China de fazer testes nucleares em segredo, e é uma coisa que os Estados Unidos não gostam muito, Donald Trump não gosta muito, justamente porque a China é ali o grande rival dos Estados Unidos, né? Então esse é um pouco o panorama ali do que vai ser discutido entre Donald Trump e Xi Jinping.
1: É isso aí, o encontro vai acontecer amanhã à noite pelo horário de Brasília. E tem também inteligência artificial, né? Parece que um tema vai ser esse também. Bom, esse é um tema mundial, né? E se tratando de China e Estados Unidos, você imagina, a guerra não é pequena nesse campo também, né?
3: Sim, eles vão... Fiquei rouco aqui repentinamente. Mas eles vão discutir esses assuntos, sim, em inteligência artificial, tecnologia... comércio e as guerras, né? É um encontro onde eles vão falar sobre vários assuntos aí de interesse dos dois países e interesse mundial também, né?
1: Lógico, quando esses dois grandões sentam à mesa, se não sai acordo, a preocupação é mundial, né?
3: Exatamente.
1: É mundial. Então tá bom, Odair. Obrigado aí pra você.
3: Obrigado a vocês.
1: Vamos continuar acompanhando essa visita aí do Donald Trump a Xi Jinping. A gente vai acompanhar, como disse o Odair, muitos assuntos de interesse das duas potências, lógico, mas que tem reflexo, inevitavelmente, para o restante do planeta. 9h50, vamos a Maceió, Luiz.

0: Filho com a gente. Fala aí, Luiz, bom dia.
1: Bom dia para você, Agostinho. Um abraço a todos que ouvem agora o Alô, Alô Brasil, chegando com notícias aqui de Alagoas. Olha, a Polícia Federal deflagrou hoje pela manhã a Operação Azicrono 2, após identificar uma rede criminosa ligada a furtos contra a Caixa Econômica Federal, falsificação de documentos e exploração sexual de crianças e adolescentes em Alagoas. Aqui em Maceió, uma pessoa foi presa em flagrante por armazenamento de pornografia infantil. Além do mandado de prisão preventiva, também foram cumpridos mais dois mandados de busca e apreensão em Alagoas, especialmente aqui em Maceió. A operação de hoje é desdobramento da primeira fase dessa mesma operação que teve início lá no mês de março deste ano. Inicialmente, a Polícia Federal apurava furtos e receptação de equipamentos da Caixa Econômica Federal. Com o avanço das investigações, a Polícia Federal identificou uma rede criminosa mais ampla. Segundo a PF, o grupo também estaria envolvido em falsificação de documentos, incluindo adulteração de documentos veiculares e notas fiscais, crimes cibernéticos e sexuais, com armazenamento e compartilhamento de imagens e vídeos de violência sexual e infantil. Então, na manhã de hoje, teve o desdobramento dessa segunda etapa, uma pessoa foi presa e, de acordo com as informações, as penas por esses crimes podem ser somados aí e devem chegar a pelo menos 16 anos de prisão, Agostinho.
0: Valeu, Luiz. Luiz Filho falando com a gente ao vivo, direto de Maceió. Um abração para você, Luiz. Bom dia.
1: Um abraço, bom dia, até breve.
0: Até breve. Ó, ainda informações daquela tragédia que aconteceu ontem no Jaguaré, aqui em São Paulo, na Zona Oeste, quando uma obra da Sabesp, trabalhadores de uma obra promovida pela Sabesp, acabaram atingindo indevidamente a tubulação de gás da Comgás e, lógico, isso provocou uma explosão enorme. As imagens são terríveis, mas se a gente puder repetir as imagens para quem está acompanhando pelo YouTube, perceber a dimensão do estrago. E aí, os danos materiais foram incalculáveis, pelo menos 10 casas completamente destruídas, outras tantas danificadas, e três pessoas feridas, por enquanto, três pessoas feridas. A informação é de que duas delas em estado grave e, infelizmente, uma morte a lamentar. Um homem de 45 anos que morreu sob os escombros dessa enorme explosão que aconteceu no começo da tarde. Os moradores daquela região sentiram o forte cheiro do gás vazando, mas não houve tempo de fazer mais nada. Na sequência veio o impacto, a explosão, prédios vizinhos inclusive foram atingidos, os vidros estilhaçados. Segundo o Corpo de Bombeiros, o rescaldo foi concluído e não há mais risco, segundo o Corpo de Bombeiros, não há mais risco de explosão e também não há mais vítimas a serem resgatadas. Agora, esta terça-feira vai ser de perícia, os peritos da polícia vão começar o trabalho, se é que não começaram o trabalho ainda. A gente está vendo imagens de ontem, desse local, de hoje, é de hoje, então a Karina me corrige aqui, imagens de hoje dessa região do Jaguaré. E aí a grande dúvida, para mim não há dúvida, né, mas o que os peritos vão confirmar e constatar é de quem é ou de quem são as responsabilidades. E é muito provável que Sabesp, Comgás, a empresa terceirizada pela Sabesp e o Estado de São Paulo sejam responsabilizados. Me parece que cada um tem a sua cota de responsabilidade aí mesmo. Me parece. Eu não sei se a Comgás, né? Eu vou deixar, assim, na minha visão leiga. A Comgás tinha a sua tubulação lá, né? A princípio, a Comgás não estava fazendo nenhuma obra lá, né? Isso foi dito pelas autoridades presentes. Então, não sei se a Comgás, mas Sabesp, a empresa contratada pela Sabesp, que fazia a operação, e o governo do estado, me parece que todos eles têm uma cota, talvez um pouco maior de uns, um pouco menor de outros, mas todos têm a sua dose de responsabilidade nessa tragédia que tirou a vida de uma pessoa e acabou com a vida financeira de muita gente, né? Porque teve gente que perdeu tudo, tudo que construiu ao longo de uma vida toda, né? Ao longo de uma vida toda. A casa veio abaixo, 10 casas vieram abaixo. E aí a perícia vai fazer esse laudo, a gente espera que seja um laudo conclusivo, sério e bem feito, para que cada ente aqui dê a sua cota de responsabilidade e pague pela tragédia que aconteceu ontem aqui em São Paulo. Quase uma tragédia anunciada. Aliás, foi anunciada basicamente aqui ontem no Alô, Alô Brasil, quando nós ouvimos um especialista enumerou os incidentes recentes, e não são poucos, envolvendo exatamente obras da Sabesp. Obras da Sabesp, a gente falou sobre elas aqui, né? Houve aquele buracão na Marginal, houve um caso também na Consolação, enfim, teve o caso daquela caixa d'água que veio abaixo e matou gente também. Enfim, a Sabesp tem que rever os seus procedimentos. A nova Sabesp, né? A privatizada Sabesp, quer melhorar tudo, né? Só que não. Então, a gente vai cobrar, nós aqui vamos cobrar das autoridades públicas, da polícia, do Ministério Público, né? Da Arcesp, para que um laudo seja feito de forma correta, honesta, identificando a responsabilidade de cada um dos que estavam envolvidos nessa obra lá. Não é normal, não podemos encarar com normalidade que uma obra pública provoque uma explosão. Não pode acontecer isso em lugar nenhum do mundo, né? Então a gente não vai aceitar que isso fique da forma que está, né? E aí a Sabesp, vou repetir mais uma vez, porque isso é indigno, isso é indecente, a Sabesp oferece R$ 2.000 de ajuda para as pessoas que perderam tudo, né? R$ 2.000. Não sei se vai fazer falta para a Sabesp R$ 2.000, né? Isso é uma indecência. O governador Tarcísio tinha que vir hoje a público. Se ele tem alguma pretensão na vida dele, e acho que tem, e tem que ter, como homem público, ele tinha que vir hoje a público para falar: R$ 2.000 não dá. Aliás, nada paga a vida da pessoa que se perdeu. Mas o governador do estado de São Paulo tem que vir a público, chamar a responsabilidade e dizer que vai punir todos os envolvidos e vai atender urgentemente as famílias que perderam tudo, tá certo? É o mínimo que o governador Tarcísio de Freitas aqui de São Paulo tem que fazer, é o mínimo, é uma indecência. Ele deve ter vergonha do que aconteceu ontem aqui em São Paulo. Eu, como paulistano, tenho vergonha da Sabesp. Eu tenho vergonha da Sabesp e a gente não pode deixar isso passar como se nada tivesse acontecido. Não é normal que uma empresa pública terceirizada agora faça a desgraça que fez e tire a vida de uma pessoa. Tá certo? 9h58, acabou, pessoal. Acabou mais um Alô, Alô Brasil aqui pela Rádio Nacional. Foi um prazer ter vocês aqui com a gente. Continue mandando mensagens pra gente pelo Zap e pelo YouTube também. Amanhã tem de novo, né? Amanhã já tem entrevista marcada.
2: Não vou antecipar,
0: porque dá zica. Você fala.
2: Não pode falar antes.
0: Não pode falar. Mas vai ser legal, hein? Com o José Luiz da Atena apresentando a partir das 8 horas, a gente conta com vocês. Valeu, pessoal. Boa terça para todos nós. Tchau, tchau.
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1: Agora são 10 horas da manhã em Brasília. Olá, muito bom dia. Eu sou Daniel Ito e este é o Nacional Notícias com um destaque do momento. Vamos falar da situação do ex-deputado Eduardo Bolsonaro, que, lembrando, né, está morando lá nos Estados Unidos. E a notícia é que a Procuradoria-Geral da República pediu a condenação dele pelo crime de coação, pedido que já chegou ao Supremo Tribunal Federal, como nos conta Gabriel Corrêa.
2: A Procuradoria acusa Eduardo Bolsonaro de postar nas redes sociais e conceder entrevistas à imprensa para articular e ameaçar a imposição de sanções internacionais graves contra o Brasil, como a suspensão de vistos de 8 ministros do STF, além da aplicação da Lei Magnitsky contra o ministro Alexandre de Moraes. O objetivo do ex-deputado seria interferir tanto no julgamento da trama golpista, que condenou o ex-presidente Jair Bolsonaro, quanto na denúncia pendente contra o empresário Paulo Figueiredo, que hoje está nos Estados Unidos. A acusação detalha que Eduardo queria garantir a impunidade ao pai, forçando o judiciário a voltar atrás em decisões ou dando uma anistia ampla, geral e restrita ao ex-presidente, sob ameaça de represálias internacionais. O procurador-geral cita que Eduardo Bolsonaro chegou a chamar as tarifas comerciais de 50% impostas pelos Estados Unidos ao Brasil com o nome de tarifa Moraes, para constranger diretamente o relator dos processos. Segundo a acusação, as ameaças foram concretizadas e trouxeram prejuízos para diversos setores produtivos brasileiros, afetando com isso os trabalhadores dessas cadeias econômicas. Desde o ano passado, Eduardo está foragido nos Estados Unidos. Ele já perdeu o mandato de parlamentar por faltar às sessões da Câmara e, esse ano, a Polícia Federal abriu um processo disciplinar contra ele devido a faltas injustificadas no seu cargo de escrivão, uma vez que ele não é mais deputado e deveria ter voltado.
1: E, portanto, a atuação de Eduardo Bolsonaro nos Estados Unidos, alvo agora de pedido de condenação, portanto, pela Procuradoria-Geral da República, pedido que já está no Supremo. 10 horas e 2 minutos, esse foi o Nacional Notícias. Mais informações ao meio-dia no Repórter Nacional. 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
4: Vamos nós, 10 e 4.
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4: Olá, os nossos cumprimentos. Vamos nós iniciando a partir de agora mais uma edição do Revista Brasil. Pois bem, um dos assuntos que hoje está movimentando a capital federal é a posse do novo presidente do Tribunal Superior Eleitoral. Ministro Nunes Marques assume, portanto, a presidência da corte logo mais à noite, às 17 horas. E, com toda certeza, o mundo político vai estar hoje presente a esta cerimônia, onde vários convidados já marcaram, portanto, aí presença. E claro, e vamos então acompanhar também as últimas informações sobre essa cerimônia que acontece na parte da noite na sede principal do edifício sede do Tribunal Superior Eleitoral, que fica, portanto, ali na Praça Administrativa, que fica atrás do Congresso Nacional, mais precisamente atrás do Palácio do Buriti, ou seja, do Palácio do Itamaraty, que é a sede do governo. Então, hoje teremos aí essa cerimônia, onde o ministro Nunes Marques assume a presidência do TSE e o ministro André Mendonça assume, portanto, a vice-presidência do tribunal. Daqui a pouco teremos mais informações a respeito deste assunto. São 10 horas mais 5 minutos. Miguelzinho Martins, também âncora do Revista Brasil. Bom dia, Miguelzinho.
5: Bom dia, Walter e ouvintes do Revista Brasil. É isso, Walter. Vamos com os nossos destaques aqui do Distrito Federal para esta terça-feira, 12 de maio de 2026. Em decisão recente, STJ define que oferta de imóvel em plataformas como Airbnb exige aprovação do condomínio. Para a relatora, ministra Nancy Andrighi, contratos afetam a rotina dos moradores. E acresce, estadias de curta temporada não se enquadram como locação nem como hotelaria, necessitando assim que a destinação das unidades tenha sido alterada em assembleia por no mínimo 2/3 dos condôminos. O aplicativo diz que proibir locação por temporada viola direito constitucional. Ainda, a governadora do DF, Celina Leão, sanciona lei que retira Serrinha e a área da saúde do plano de capitalização do BRB. O texto exclui 2 imóveis da lista de bens que poderiam ser usados no fortalecimento financeiro do banco. Brasília amanheceu com o tempo parcialmente ensolarado, temperatura neste momento de 23 graus, com umidade relativa do ar variando em torno de 60%. Daqui a pouco eu volto, Walter, detalhando essas e outras notícias da capital de todos os brasileiros aos nossos ouvintes.
4: Ok, são 10 horas mais 6 minutos, busco a Jéssica Nascimento, ela que está nos estúdios da Rádio Universitária de Roraima e de lá já amplia, portanto, para nós os assuntos principais da região norte do país. Ô Jéssica, Brasília são 10h06, caminhando para 10h07, Boa Vista, que horas são? Bom dia.
6: Bom dia, Walter, Miguelzinho, todo mundo que acompanha a Revista Brasil. Aqui em Boa Vista agora são 9h07 da manhã. Boa Vista que amanheceu chuvosa, teve uma madrugada inteira com chuva. A chuva deve permanecer pela manhã e à noite, com aberturas de sol à tarde, também com pancadas de chuva, máxima apenas 28 graus para hoje. Walter, hoje aqui a expectativa é pela retomada do tribunal. Poucas das horas, o julgamento sobre a decisão provisória que chegou a suspender por 10 dias o calendário da eleição suplementar marcada para 21 de junho, a eleição que vai escolher o governador do mandato tampão aqui para Roraima. A análise ocorrerá em plenário virtual. Embora tenha revogado a própria liminar, o juiz eleitoral Allan Kardec Lopes Mendonça Filho encaminhou o mandado de segurança apresentado pelo republicano para julgamento no pleno do TRE. O partido do governador interino e pré-candidato Soldado Sampaio questiona a legalidade do prazo de 24 horas após a convenção partidária para que candidatos deixem os cargos públicos e possam disputar a eleição. O julgamento será retomado com voto vista do juiz Fernando Pinheiro dos Santos. Ainda falta votar o desembargador e vice-presidente do TRE, Jesus Nascimento. Até o momento, três magistrados já votaram contra a liminar concedida anteriormente por Allan Kardec. O Ministério Público Eleitoral se manifestou contra o pedido do Republicanos e defendeu a manutenção do prazo de 24 horas, classificando a medida como proporcional e alinhada ao entendimento da maioria dos ministros do Supremo Tribunal Federal. Daqui a gente segue para o nosso estado vizinho, o Amazonas, Walter, onde uma unidade prisional da Polícia Militar do Amazonas, localizada no bairro Monte Oliveira, zona norte de Manaus, foi desativada hoje durante a Operação Sentinela Maior, realizada pelo Ministério Público do Amazonas, em parceria com a PM e a Secretaria de Administração Penitenciária. A medida ocorre após a fuga de 23 policiais militares, registrada em fevereiro desse ano. Cerca de 70 policiais militares presos serão transferidos para uma nova unidade prisional da Polícia Militar do Amazonas. Segundo o Ministério Público, a antiga estrutura apresentava problemas operacionais e estruturais e a mudança busca reforçar a segurança e melhorar as condições de custódia. A fuga ocorreu no dia 27 de fevereiro e foi identificada durante uma vistoria de rotina. De acordo com a Polícia Militar do Amazonas, 18 policiais retornaram espontaneamente ainda na mesma noite e no dia seguinte todos os foragidos já haviam sido localizados. As investigações levaram à prisão de policiais suspeitos por facilitar a fuga

0: incluindo agentes que estavam de serviço na guarda da unidade e o então responsável pelo núcleo prisional da PM, Major Galeno Edmilson de Souza Jales, posteriormente excluído da corporação por decreto do governador Wilson Lima, do então governador. O Ministério Público informou que as investigações continuam para apurar responsabilidades e possíveis falhas no sistema de custódia. Walter, daqui a pouco a gente volta com outras notícias da região norte.
1: Ok, são 10 horas mais 10 minutos. Leandro Martins, São Paulo, também nos trazendo os destaques da cidade que não para, né, Leandro? Bom dia.
2: É isso mesmo, Walter. Bom dia a você, bom dia a todos. E São Paulo, além de não parar, amanheceu gelada, com 9 graus em alguns pontos da cidade. Mas o sol já está aparecendo, esquentou um pouquinho, só que a máxima vai parar nos 22 à tarde. Não vai chover nem garoar, nem aqui na capital, nem em todo o estado. A gente começa destacando um acidente grave, uma tubulação de gás atingida por obra da Sabesp, que ontem à tarde provocou uma explosão que destruiu quase 50 imóveis na zona oeste aqui da capital e ainda provocou a morte de uma pessoa e ferimentos graves em 3 outras pessoas. O outro destaque é o vereador trocou agressões com estudantes da USP durante um ato no centro de São Paulo. Já já a gente volta com detalhes sobre esses e outros assuntos. Walter.
1: Ok, são 10 horas mais 11 minutos. Deixa eu buscar Priscila Mazenotti, Rádio Jornalismo, com as informações da política nacional que não falta, né, Priscila? Bom dia.
3: Bombando aqui, viu? Bom dia para você, bom dia também para os nossos ouvintes. Hoje é dia de 6x1 no Congresso Nacional. Dario Durigan, às 5 da tarde, ministro da Fazenda, vai lá na comissão especial para falar sobre isso, falar sobre regra de transição, falar sobre desoneração, né, formas de compensação aí, dentro dessa ideia de dar celeridade, de ouvir todo mundo que o relator Léo Prats, do Republicanos, tem, né? Amanhã vão ouvir empresários que adotaram a escala 5x2, né? Para dizer que não houve perda de produtividade, perda de arrecadação, enfim. Vamos acompanhar isso porque está correndo o prazo, Walter Lima. 10 dias para a emenda, né? Termina aí 10 sessões, na verdade. Termina agora no fim da semana, depois vai ter o prazo para o relator apresentar o relatório, ele deve apresentar na última semana de maio e depois ir para plenário, né? Lembrando, é o fim da escala 6x1, a redução da jornada de trabalho de 44 para 40 horas, sem redução de salário. Isso é muito importante dizer, todo mundo discutindo esse assunto, é uma demanda dos trabalhadores. Tem abaixo-assinado virtual, abaixo-assinado na internet, todo mundo fazendo pressão e de olho no ministro da Fazenda no fim da tarde, lá na Câmara dos Deputados. Walter.
1: O fim da escala 6x1, para ficar bem claro para o nosso ouvinte, a pessoa vai trabalhar de segunda a sexta e folga sábado e domingo. Seria assim, Priscila?
3: Nada disso. Não é isso não, gente. Porque se todo mundo folgar sábado e domingo, quem é que vai trabalhar sábado e domingo, né?
1: Sim, então explica para nós.
3: Na verdade, você vai reduzir a sua jornada. Primeira coisa, você vai reduzir a jornada de trabalho de 44 para 40 horas. Isso é muito importante o governo estar reforçando. Por quê? Porque se não tiver oficialmente a redução da carga horária, você vai folgar 2 dias na semana e aí aquelas 4 horas que ficaram vão ser distribuídas durante o dia, você vai ter uma jornada diária muito maior, né? Então, é reduzir de 44 para 40. E aí você trabalha 5 dias e folga 2 em regime de escala, combinado, né, lá no seu trabalho. Se você folga no domingo e na segunda, ou se você folga na sexta e no sábado, ou você folga na terça e no domingo, né, de acordo ali com a necessidade para o bom andamento do trabalho também, que o trabalho não pode parar, principalmente quem trabalha em comércio, quem trabalha em serviço aí de fim de semana, né. A ideia é que as pessoas tenham mais tempo para fazer as coisas pessoais, para ficar com o filho, para descansar, para viver a vida fora do ambiente de trabalho, né, e poder voltar descansado e se dedicar ao trabalho. Então é isso, é escala 5x2, mas não é o sábado e domingo. Ah, e detalhe, sem redução de salário, mantendo o mesmo salário, é colocar na Constituição. Hoje a Constituição fala que é 44 por semana. Colocar na Constituição 40 horas, 5x2, não necessariamente sábado e domingo, Walter Lima. É muito importante você ter falado sobre isso. principalmente, um dos pontos que o governo tem falado bastante, e as associações, e os sindicatos, é a preocupação com a mulher. Porque a mulher, ela nunca para de trabalhar, né? Ela no único dia de folga que tem, é o dia de folga que ela vai cuidar da casa, vai cuidar do filho, vai o trabalho que não acaba. Então, para evitar burnout, evitar atestados médicos, né? A gente teve aí, ano passado, 500 mil afastamentos por problemas de saúde, saúde mental no trabalho, porque a gente sabe que o trabalhador mais saudável trabalha mais feliz, trabalha menor, e aí, como disse, até tem dito o vice-presidente Geraldo Alckmin, é que ele ganha-ganha, né? Ganha o patrão e ganha o empregado também, Walter.
1: Boa explicação, Priscila. Valeu, hein? Bom trabalho, Priscila.
3: Até mais.
1: São 10h15, Aécio Amado está na redação da nossa agência de notícias, Agência Brasil. Bom dia, Aécio.
4: Bom dia, Walter Lima. Bom dia, ouvintes do Revista Brasil. Walter, Mega Sena sorteia nesta terça-feira prêmio acumulado em 52 milhões de reais. As apostas podem ser feitas até às 20 horas, horário de Brasília. As 6 dezenas do concurso 3.007 serão sorteadas a partir das 21 horas no Espaço da Sorte em São Paulo. Lembrando que as apostas com 6 números, né, o jogo simples com 6 números custa R$ 106. O outro destaque volta é que a Polícia Federal deflagrou nesta terça-feira a Operação Força Integrada 2 para combater facções criminosas envolvidas nos crimes de tráfico de drogas e de armas e lavagem de dinheiro. As ações, Walter, ocorrem em 16 estados e buscam cumprir 165 mandados de busca e apreensão e 71 de prisão no Espírito Santo, Ceará, Amapá, Minas Gerais, Rondônia, Acre, Sergipe, Tocantins, Rio Grande do Sul, Santa Catarina, Rio Grande do Norte, Paraná, Paraíba, Alagoas, Maranhão e Rio de Janeiro. Walter Lima.
1: E são 10 horas mais 17 minutos, agora no horário de Brasília. O Gabriel Brum também conosco, ele que é do Rádio Jornalismo Brasília, nos atualiza com as informações, né, Gabriel? Bom dia.
5: Bom dia, Walter. Bom dia a todos. Falando ainda sobre segurança, né? 4 em cada 10 brasileiros convivem com facções criminosas na vizinhança. São cerca aí de 70 milhões de pessoas nessa situação, de acordo com uma pesquisa divulgada hoje, que é a pesquisa do Datafolha, que foi encomendada pelo Fórum Brasileiro de Segurança Pública. Esse levantamento foi feito em 137 municípios de todas as regiões e ouviu 2 mil pessoas com 16 anos ou mais. Então, 41% afirmaram, né, perceber a presença dessas organizações criminosas ou milícias no bairro em que vivem. Nas capitais, aí esse índice é maior, sobe para 55%. E para a maioria dos entrevistados, a criminalidade interfere na convivência social da região, como se fosse um poder paralelo. Então, o medo faz com que muita gente adote mudanças na rotina, como, por exemplo, trocar o caminho para casa ou para o trabalho, deixar de sair à noite e sair, por exemplo, sem o celular. Se a gente for olhar mais especificamente para quem vive em áreas dominadas por grupos criminosos, o maior medo dessas pessoas, dessa população, é ficar no meio de um tiroteio. Mas as pessoas também evitam determinados locais e horários, têm medo de algum familiar se envolver com o tráfico e também de sofrer represálias por denunciar crimes. O outro ponto da pesquisa mostra que 40% dos entrevistados aí já tiveram alguma experiência direta ou indireta com crime e violência, como, por exemplo, sofrer um golpe, ter um familiar ou algum conhecido que tenha sido assassinado. É um número muito alto, né? E diz que em áreas que tem um grupo criminoso dominando a área, esses índices desses tipos de crimes, esses tipos de violências, é maior do que nas áreas que não são. Então, a pesquisa mostra que isso vai contra aquela ideia de que as organizações criminosas protegeriam as regiões de que dominam, né? Vai contra isso. Então, também um outro ponto para fechar, Walter, é sobre gênero e classe. Ele mostra que as mulheres têm mais medo em todas as situações, especialmente em violência sexual e doméstica, enquanto os homens aparecem como mais vítimas em crimes patrimoniais e de rua. Então, é uma pesquisa completa aí que mostra a situação do crime no Brasil, Walter.
1: Bom trabalho para você, Gabriel. Qualquer coisa nos conte, tá bom, Gabriel?
5: Pode deixar. Bom dia a todos.
1: Bom dia. São 10 horas mais 20 minutos. Leandro Martins volta no comando do Revista Brasil. Vamos lá, Leandro.
2: Ok, vamos.

0: Os vereadores Rubinho Nunes e Adriles Jorge, do União Brasil, trocaram agressões com estudantes da USP, Unesp e Unicamp ontem à tarde durante uma manifestação no centro de São Paulo. A confusão aconteceu em frente ao prédio da Secretaria Estadual da Educação, no bairro da República, bem no centro, onde alunos e profissionais das três universidades estavam protestando. Por imagens gravadas, é possível ver Rubinho Nunes dando chutes e levando socos. O vereador informou que foi ao hospital com suspeita de fratura no nariz. Já o Adriles Jorge diz que foi chutado, mas que está bem fisicamente. A polícia militar utilizou bomba de gás para dispersar os manifestantes. O protesto interditou também trechos da Rua da Consolação, no sentido da Avenida Paulista. Muito bem, os alunos e professores das três instituições estão em greve já há duas semanas por aumento de bolsas, reforma das moradias universitárias e a manutenção da estrutura física dos campi. O ato de ontem cobrava a retomada das negociações com o reitor da USP, o Aloísio Segurado, que tomou posse aí no início deste ano. Lembrando que na madrugada de domingo, a Polícia Militar retirou estudantes de uma ocupação na reitoria da USP, no campus do Butantã, onde eles estavam desde a última quinta-feira. Volto com você, Walter.
1: Ok, são 10h21. Vamos lá, Miguelzinho.
2: Walter, a partir de agora, por decisão da segunda sessão do Superior Tribunal de Justiça, o aluguel de imóveis por temporada em aplicativos, como na plataforma Airbnb, só será permitido se a maioria dos moradores do condomínio aprovar, ou seja, é necessário que a destinação das unidades tenha sido alterada em assembleia por, no mínimo, 2/3 dos condôminos. Essa era uma discussão antiga em assembleias condominiais. Aqueles que não concordam com a locação alegam que cada semana convivem com uma pessoa diferente, um casal, uma família, às vezes numa frequência ainda maior, 2, 3 estadias por semana, o que compromete a segurança residencial. Enfatizam ainda que eles fazem uso de som alto, festas, comemorações com algazarra, o que gera inúmeros e inúmeras reclamações entre os moradores. E acrescem que são constantes os casos de desrespeito às regras do condomínio, aos empregados, a exemplo do porteiro, do zelador, como se esses trabalhadores tivessem que prestar serviço diretamente a eles, porque se sentem ali como hóspedes. A ação que deu origem a essa decisão do STJ é de Minas Gerais, em processo no qual a proprietária de um apartamento buscava garantir o direito de destiná-lo a estadias de curta duração, sem necessidade de aprovação em assembleia, ao passo que o condomínio alegava que essa destinação, além de não estar prevista em convenção, afastava o caráter residencial do prédio. A empresa Airbnb atuou como interessada na ação. O Tribunal de Justiça do Estado entendeu que a proibição era válida e o caso chegou ao Superior Tribunal de Justiça. Ao analisar o recurso da proprietária, a proibição foi mantida. Para a corte, a atividade descaracteriza a destinação residencial do imóvel e que traz uma maior rotatividade de pessoas nos condomínios, o que pode prejudicar a segurança e o sossego dos moradores. Por 5-4, a segunda sessão fixou, para esse fim, a necessidade de aprovação de, no mínimo, 2/3 dos condôminos. A decisão, ainda que tenha sido no julgamento de um caso específico, uniformizou o entendimento do STJ sobre o tema. Alguns especialistas recepcionaram a decisão com surpresa. Para eles, a lei do inquilinato dispõe sobre locações residenciais e locações por temporadas, sendo essas pelo prazo de até 90 dias. Portanto, a locação por aplicativos não possui previsão legal. Mas no voto que prevaleceu no julgamento, a ministra Nancy Andrighi entendeu se tratar de uma locação atípica, ao afirmar que estadias de curta temporada, intermediadas por sistemas como o Airbnb, não se enquadram como locação nem como hotelaria. Em nota, o Airbnb respondeu que proibir ou restringir a locação por temporada viola o direito constitucional da propriedade de quem aluga o seu imóvel e que a empresa vai tomar medidas legais cabíveis para que os anfitriões continuem a exercer o direito legal de gerar renda com seus imóveis. Ainda segundo o aplicativo, no Brasil, um estudo da Fundação Getúlio Vargas mostrou que a plataforma contribuiu com quase 100 bilhões de reais para as economias locais em um ano. Portanto, essa decisão tem potencial de impactar não só os donos de imóveis, mas aqueles que dependem dessa renda, como comércios e fornecedores locais.
1: Esse é um debate bom, né, Miguelzinho? Com certeza vai chegar até o Supremo Tribunal Federal, porque passou pelo STJ, é claro, há contestações. Agora, pensando friamente, quem tem imóvel em condomínio é proprietário deste imóvel? ele é considerado, ele é o dono, com toda, sim, certeza.

0: Agora, e para fazer essa questão mesmo aí que está sendo questionada, né, na justiça, onde a justiça entende, até agora, de que imóvel em condomínio não pode ser, de certa forma, colocado dessa forma. Mas pode ser alugado? Assim, eu não
1: Poder
0: quero.
1: pode, porque
0: Sim.
1: existe a lei do inquilinato que permite
0: Que
1: essa
0: permite.
1: locação.
0: Agora, uma alocação a curto prazo não pode.
1: Segundo o STJ, não. O que eu também fico surpreso. Porque é o seguinte: se de fato acontecer com que as pessoas que estão ali na
0: Aprontem,
1: condição de
0: o
1: hóspede
0: dono
1: aprontem,
0: paga a conta.
1: exatamente, que
0: Pronto.
1: seja a responsabilidade do
0: Ué.
1: proprietário.
0: Sim.
1: A responsabilidade é dele.
0: Sim.
1: Ele que pague a multa, se for o
0: Sim.
1: caso, se
0: Sim.
1: desrespeitar ali a convenção coletiva do condomínio.
0: Agora, outra questão também. Não, olha, eu não tenho imóvel alugado, não tenho
1: Sim,
0: nada,
1: é
0: né?
1: o
0: Só
1: nosso caso,
0: estou
1: né?
0: aqui questionando, não é o caso do Miguelzinho também, né? Afinal de contas, se eu investir e quero realmente ter rendas, eu não posso, então, transformar. Ah, mas não é hotel. Sim, mas. É um imóvel meu, né? Eu
1: Sim,
0: quero botar um parente lá dentro, alguma coisa, ficar 3 dias,
1: exato.
0: qual o problema? Ah, não pode, porque é gente estranha. Sim, mas desde quando a pessoa tem que ser conhecida por todo mundo no condomínio?
1: É verdade. E para você ver que a situação, ou seja, essa questão é tão controversa, que ela foi aprovada por maioria, 5-4.
0: Sim.
1: Então,
0: É,
1: de
0: realmente
1: fato,
0: aí
1: você
0: uma
1: pode
0: diferença muito, muito grande.
1: perceber,
0: Praticamente um
1: justamente
0: empate aí,
1: isso,
0: né?
1: isso.
0: É um
1: E que
0: empate.
1: pode chegar ao Supremo, porque, segundo o Airbnb, viola ali um direito constitucional. E sendo um direito constitucional, o Supremo tem, né, a legitimidade para questionar as questões que infringem ali a Constituição do Brasil.
0: Agora, quem está batendo palmas para isso tudo aí são os hotéis, né? Porque você
1: Sim,
0: não pode
1: também.
0: realmente. E até mais barato, eu imagino que seja, não é?
1: No caso
0: Então, a
1: da
0: lei
1: plataforma, sim.
0: proibindo, dá para mais barato. Então, os
1: Sim.
0: hotéis estão batendo palmas. Oh, é assim mesmo, viva! Não pode ser assim. Oh, vamos lá, Leandro, com mais informações aí disso. Está chovendo aí, Leandro? Aquele frio, né? Que está, de certa forma, fazendo pinguim bater bico lá no Rio Grande do Sul. De alguma forma, está acontecendo por aí também, Leandro, esse frio?
2: Tá acontecendo, mas o inverno ainda não chegou, mas é o friozinho de outono de manhã, a gente com bastante casaco, seco, hoje não vai ter garoa nem chuva, mas eu quero até pegar uma caroninha aí e dar um pitaco nessa questão do Airbnb, porque eu tô vivendo essa situação. Eu moro num edifício que foi construído nos anos 70. Então, é um edifício basicamente familiar e a gente está mudando a convenção do edifício, né, baseado, claro, em dicas da imobiliária e baseado também, claro, na legislação, pelo seguinte: muitos edifícios, eles são já feitos para alugar por curta duração, o Airbnb. Eu já fiquei em alguns, assim, em Porto Alegre, inclusive, como hóspede. No caso do edifício familiar, estava acontecendo de pessoas alugarem por alguns dias e entrarem com um monte de sacola, sair com um monte de sacola. Era pessoas de curta duração. Qual é o problema? O problema é a segurança, porque em São Paulo acontece de tudo, em todo lugar também, claro, mas aqui é tudo multiplicado. Então, pessoas estavam alugando temporariamente em edifícios residenciais, ficam poucos dias, podem ter autorização para entrar e estava havendo saques no edifício, estava havendo assaltos, roubos, né? E isso aí preocupou muito. Então, muitos edifícios agora estão refazendo suas convenções porque tem prédios próprios para isso, né? Então, o nosso tinha um ou dois casos de quase 50 apartamentos que a pessoa queria alugar como Airbnb e os outros se sentiram muito inseguros, né? Com entra e sai, você já não sabe mais quem é quem, não adianta ter aquela identificação da biometria facial, né? Então, vai tudo para o espaço que você pensa em segurança, em portaria, quando você pode ter uma pessoa que fica 3 dias ali e você não sabe quem é a pessoa. Pode ser uma pessoa com ficha corrida na polícia grande, né? Então, realmente, isso é um debate muito grande. Não estou também me posicionando que tem que ser ou tem que não ser, mas aqui tem essa realidade. Inclusive, eu não sei se eu trouxe essa semana, mas o Airbnb começou a fazer uma operação pente fino aqui em São Paulo para derrubar anúncios de imóveis sociais, esses de aluguel Airbnb, em edifícios destinados à moradia popular, porque tem gente comprando aí Minha Casa Minha Vida e botando para aluguel de curta duração. É outro debate e a Câmara Municipal pediu até uma CPI para investigar tipos de irregularidades. É um assunto realmente muito polêmico, gente.
0: É, aí é questão de fiscalização. O assunto é polêmico. Quer dizer, não estamos aqui defendendo nenhum lado, só estamos aqui fazendo as devidas pontuações. Eu acho que se, a exemplo de um hotel, a pessoa chega lá para se hospedar, o hotel vai buscar a ficha corrida dela para saber se ela é criminosa ou não, não vai, né? Então, se para buscar também ficha corrida de quem vai alugar, portanto, um imóvel num condomínio, por que que a pessoa tem que também correr atrás da ficha? Ah, porque os moradores aqui não sabem, sim, não sabem, mas o responsável é o dono, continua sendo o dono. Esse é um assunto que, com toda certeza, os ministros vão debater sobre este tema e evidentemente, vamos também aqui conhecer, porque este placar do julgamento no STJ praticamente tem ministro que entende da forma que estamos aqui falando, como também tem ministro que entende o contrário. Então, está praticamente meio a meio e este é um assunto que chega, portanto, aí à Suprema Corte. É aquela história, todo pobre, quando começa a ganhar dinheiro, alguém já olha assim e fala, pô, não pode, né? Não é assim. É sempre desse jeito, mas vamos lá. 10h30, intervalo, voltamos em instantes. Até já.
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0: E vamos nós, são 10h32 agora no horário de Brasília, voltando com Jéssica Nascimento, estúdios da Rádio Universitária de Roraima. Tá chovendo aí, dona Jéssica?
5: Tá sim, Walter, tá aquele chuvisco, choveu a madrugada inteira aqui, o clima tá bastante ameno, né? Tá do jeito que o Roraimense fala assim, choveu, já anda todo mundo encasacado aqui, né?
0: Tá bom, então. Vamos lá com a informação, Jéssica.
5: Vamos lá. Ampliando, então, as notícias da região norte, a gente segue falando do Acre, onde o porto de Rodrigues Alves, que fica no interior do estado, foi interditado após um deslizamento de terra às margens do rio Juruá comprometer a estabilidade da área. O local é o principal acesso de moradores a Cruzeiro do Sul por meio de balsas. Sem a travessia funcionando, a população passou a utilizar a rodovia Acre 407 como rota alternativa. Segundo o governo do Acre, a forte vazante do rio intensificou o processo de erosão e desbarrancamento da margem, colocando em risco motoristas, pedestres e trabalhadores que utilizam o porto diariamente. Um poste também caiu dentro do rio durante o deslizamento, mas ninguém se feriu. A interdição foi definida de forma preventiva em conjunto com a Prefeitura de Rodrigues Alves, Defesa Civil, Polícia Militar, Detran e Energisa. As equipes atuam no monitoramento da área e na construção de um acesso provisório para restabelecer a travessia com segurança. A expectativa é que o porto permaneça fechado por cerca de 4 dias. A Energisa informou que realizou manutenções emergenciais e trabalha na realocação da rede elétrica para evitar riscos à população. Já a Defesa Civil explicou que o desbarrancamento é um fenômeno natural agravado pela vazante do rio Juruá e que a situação segue sob controle. Agora a gente segue para o Amapá, Walter, onde mais de 1 tonelada de cocaína apreendida em uma operação conjunta das Polícias Militar e Rodoviária Federal foi incinerada em Marabá, no sudeste do Pará. Na verdade, eu falei Amapá, mas é no Pará. Segundo as investigações, a droga estava avaliada em cerca de R$ 600 milhões de reais e tinha como destino a Europa, passando pelo porto de Barcarena, na região metropolitana de Belém. A carga foi encontrada no dia 6 de abril, escondida em um fundo falso de um caminhão, abordado no quilômetro 169 da PA-150, em Goianésia do Pará, que a gente trouxe essa notícia aqui no Revista Brasil. E, de acordo com a Polícia Rodoviária Federal, o veículo foi monitorado por cerca de 260 quilômetros antes da abordagem. Ao todo, foram apreendidos 998 volumes de cocaína, somando mais de uma tonelada de entorpecente. O motorista do caminhão foi preso em flagrante. Segundo a polícia, ele saiu sozinho de Cuiabá, no Mato Grosso, transportando a carga. A incineração da droga foi autorizada pela Justiça e acompanhada pela Polícia Federal, Ministério Público e Anvisa. A Polícia Federal segue investigando a origem da cocaína e a possível ligação do Pará com rotas internacionais de tráfico de drogas. Walter, volto com você.
0: Tá certo, muito obrigado. Bem, são 10 horas mais 35 minutos. É o Revista Brasil, programa que é transmitido via satélite para todo o país. Pois bem, nós vamos agora entrar num assunto interessante. Para muita gente que vai no ambiente para poder se alimentar ou então para poder consumir algum tipo de bebida, quer dizer, de repente as pessoas vão, mas tem pessoas que às vezes têm a sua bebida preferida e leva para esse ambiente para poder consumir no próprio ambiente. Então, para muita gente, é uma coisa natural, né? Agora, claro, existe no nosso país, e está dentro da legalidade, aquela questão do que se chama, portanto, taxa da rolha, ou taxa de rolha. O que, que seria isso? Você vai até um estabelecimento, tem um vinho que você ganhou de presente, quer consumir esse vinho junto com os amigos ou com a própria família nesse restaurante, vamos colocar assim. Agora, para você consumir este vinho, aí é que tem a tal da taxa da rolha. E tivemos uma confusão recente aí com o sobrinho do Tim Maia, que não gostou de ser cobrado pela taxa, como também eu conheço uma família de 5 pessoas, onde os pais estiveram com as filhas, portanto, num estabelecimento, e praticamente tiveram que beber, ou seja, beber não é o termo, né? Degustar, né? A palavra mais correta. O vinho teve que tomar escondido, né? Quando o garçom estava lá longe, bebia ali um pouquinho até esvaziar a garrafa, justamente para escapar, portanto, dessa taxa. Por isso é que nós convidamos a doutora Camila Salgueiro, da Purificação Marques, ela que é doutora em Direito, advogada que atua na área civil e também na área do consumidor. A doutora Camila também é professora de graduação e também do mestrado em Direito da Universidade Positivo. E ela fala conosco do Paraná, e é com ela então que nós vamos conversar a respeito dessa questão, taxa de rolha. Doutora Camila, seja bem-vinda aqui ao programa. Muito obrigado por aceitar o nosso convite. Muito bom dia para a senhora.
6: Muito bom dia, agradeço imensamente. Falo aqui da gelada Curitiba no dia de hoje. É um prazer falar com vocês.
0: Quando a senhora fala gelada Curitiba, eu já fico até com medo. É até o quê? Abaixo de zero, doutora Camila?
6: Abaixo de zero não, mas olha, pelo menos aí uns 5 graus já fez hoje.
0: Meu Deus do céu.
6: Estamos encapuzados.
0: Nossa, eu acho que a região sul toda está nessa situação, né, doutora?
6: Exatamente.
0: É. Bom, e a gente falando de vinho, né? Ou seja, vinho gelado, vinho não tão gelado assim, mas afinal, direto aqui ao ponto. Taxa de rolha. Tem lei que ampara essa cobrança, doutora Camila?
6: Olha só, pois é, quem não gosta ainda mais desse frio de tomar vinho ou de levar bom vinho para um restaurante, né? Então, tem lei que ampara essa cobrança, sim. E, na verdade, existe, né, uma liberdade de atividade econômica dos estabelecimentos, né? Muitas vezes nesse tema é referenciada a Lei da Liberdade Econômica, que é a Lei 13.874 de 2019, que reforça o direito das empresas de definir aí os seus modelos de negócio, as suas formas de funcionamento e preços. Mas, claro, desde que respeitem as normas do direito do consumidor, né? Os direitos do consumidor que frequenta, então, esse estabelecimento. Então, devido à garantia que traz o CDC, o Código de Defesa do Consumidor, de transparência com esse cliente, o estabelecimento deve informar antes. Então, ele tem que ter essa informação clara no seu menu, né, no seu cardápio. Ele tem que ter essa informação muito clara para o consumidor e, tendo essa informação clara, ele pode, sim, fazer essa cobrança. Inclusive, é bem interessante também aqui a gente anotar que o estabelecimento não é obrigado, inclusive, nem a permitir essa entrada com essa garrafa, né? E isso tem um motivo, sabe, bem, bem interessante, né? Então, ele pode proibir ou pode cobrar, desde que devidamente informado ao consumidor. E o motivo também é porque ele tem...

0: empresas, né? Então, por exemplo, disponibilização de taças, de gelo, abertura da garrafa, serviço dos garçons, a limpeza, a estrutura do restaurante, isso tudo envolve servir essa bebida que a gente gosta tanto de trazer, né, de fora, enfim, e curtir ali no restaurante.
1: Mas se eu levar as minhas garrafas de vinho, levar as minhas taças, levar o meu gelo e não colocar essa taça sequer sobre a mesa, inclusive vou abrir, não vou precisar nem do abridor lá do vinho, né, tirar a rolha, portanto, do próprio restaurante. Quer dizer, toda a despesa é minha. Quer dizer, mesmo assim, pela justificativa desta lei, o consumidor é obrigado realmente a desembolsar o que está sendo cobrado?
0: Pois é, essa é uma questão, assim, muito interessante. Veja, se a atividade principal do restaurante é justamente, então, né, se a atividade principal, perdão, do estabelecimento é justamente a venda de comida e bebida, então, neste caso específico, isso pode ser proibido, mesmo que você tenha todos esses cuidados e que não demande, digamos assim, tanto esse garçom ou essa estrutura. No entanto, se for algum outro tipo de estabelecimento, aí nós temos mais controvérsias, né? Então, isso é muito discutido em hotéis, em outros estabelecimentos cuja atividade principal não é justamente a venda de bebida e de comida, mas... Se a atividade principal for, o que se entende normalmente é que, então, o estabelecimento pode sim fazer essa cobrança. E, claro, respeitando muito o consumidor, deixando isso claro, então, logo na entrada, avisando que cobra pela rolha, né, por essa taxa de rolha, enfim, avisando que existe essa cobrança de forma muito transparente com o consumidor. Inclusive, a gente recomenda que até nas redes sociais, onde constem informações sobre o cardápio, que essa informação esteja também destacada, né? Até para depois os estabelecimentos não terem maiores problemas quanto a isso, né?
1: Perfeitamente. Doutora Camila, o nosso programa é em rede, está no satélite, eu tenho aqui os âncoras comigo. Aqui no estúdio está o Miguel Zil Martins, na nossa agência de notícias, quando eu digo nossa, da EBC, a nossa agência de notícias está o jornalista Aécio Amado, e em São Paulo também está o grande consumidor de vinho, também o nosso âncora, o Leandro Martins. Então, todos irão também conversar com a senhora. Começo aqui com o Miguel Zil Martins, doutora Camila. Vamos lá.
2: Bom dia, doutora Camila. Vamos falar de valores. Me parece que neste caso específico era cobrado o valor de R$100. A taxa de rolha. Existe alguma regra ou limite para o valor da taxa de rolha? Como o consumidor pode identificar quando a cobrança é abusiva?
0: Pois é, uma pergunta muito interessante também. Normalmente, a gente vê que essa taxa de rolha, ela varia aí. Tem restaurantes que cobram 30, restaurantes que cobram 50, 100, 150, mas não existe, assim, um limite específico em lei. Mas é claro, né, tudo é contestável também, porque se violar algum direito do consumidor ou for um valor extremamente abusivo, né, aí, claro que é passível de discussão. Mas, de todo modo, como o restaurante, inclusive, pode proibir, né, a entrada com essa rolha, até porque, muitas vezes, a gente sabe que o lucro que o restaurante obtém maior é com base, muitas vezes, né, na venda, no consumo dessas bebidas. Então, como ele também pode proibir, não haveria um limite, né, claro, estabelecido em lei. No entanto, sempre, de acordo com o Código de Defesa do Consumidor, a gente tem que seguir a norma de forma razoável, né, e tentar estabelecer algumas balizas. Mas é mais ou menos nessa faixa de preço que a gente vê, né, varia aí de 30%.

0: público. É uma série de questões aí e uma questão muito, muito polêmica, né? Polêmica. Quem sabe agora não vem alguma regulamentação mais específica depois desse episódio, não é mesmo?
1: É verdade, doutora. Agora, digamos que o cliente se sinta ali lesado ou constrangido pela cobrança. Qual deve ser a primeira atitude, doutora? Conversar com o gerente, exigir nota fiscal, procurar o PROCON?
0: Ótimo. Se ele não for devidamente informado, essa é uma pergunta excelente. Se ele não for devidamente informado sobre a questão, né, com antecedência, com transparência, ou se essa cobrança ela aparece depois, mas ela não é avisada pelo garçom, não consta no cardápio, ele deve sim se resguardar, comprovando depois, né, procurando o PROCON ou procurando os juizados especiais cíveis, que são um braço do judiciário muito importante nessas demandas que envolvem causas de valores não tão altos. Ele pode procurar tanto o judiciário quanto o PROCON, claro, vai fazer ali as suas avaliações no Google ou em outras plataformas, o que hoje também é bastante efetivo, e pode sim tomar essas atitudes, caso não tenha sido informado com antecedência sobre a cobrança, porque de fato é um constrangimento, né? Quando para esse consumidor e ali para sua família, que muitas vezes vai estar ali comemorando uma ocasião especial e não se programou para fazer esse pagamento devido à ausência de informação do restaurante. Perfeito.
1: Perfeito. Doutora, nós vamos agora até a Agência Brasil. Lá está o âncora e jornalista, além de editor da Agência Brasil, Aécio Amado. Aécio!
2: Bom dia, doutora Camila. Prazer. Doutora Camila, essa questão realmente, como a senhora colocou, é uma questão bastante polêmica, porque tem outros critérios em relação ao restaurante, ao local. A gente sabe que o restaurante, todo restaurante, o casa de vinho, quanto maior a rotatividade de consumidor, é mais ganho para o garçom e também para o dono do estabelecimento. Eu pergunto para a senhora, no caso que a pessoa só vai lá tomar o vinho, né? Só apreciando o ambiente, né? A qualidade da casa. Como é que fica a questão do garçom? Ele pode cobrar, nesse caso, a gorjeta, já que a pessoa não consumiu nada, só bebeu aquele vinho? E como é que ele cobraria essa gorjeta? Com base em que percentual, né? Uns falam 10%, outros 20%. Como é que fica a situação do garçom?
0: Então, uma ótima pergunta também. Claro, ele tem o direito de cobrar essa gorjeta, sim. Tem o direito de cobrar pelo serviço que foi prestado, ainda que ele tenha só bebido, digamos assim, se for uma regra do restaurante. E claro que é sempre importante que no cardápio isso esteja, claro, ali de forma, né, de forma muito transparente, sobre o valor, sobre a cobrança. Muitos lugares também, já logo na entrada, tem uma recepção de um garçom, ou enfim, um gerente, que vai normalmente trazer essas informações. Mas, claro, a obrigação é que ela esteja no cardápio, porque quando o consumidor está escolhendo ali o seu vinho, ou a sua cerveja, enfim, outra bebida, ele possa, então, ter essa clareza sobre este pagamento, né? É claro, a gorjeta, ela normalmente é uma liberalidade, né? E ali as pessoas, os garçons, vão perguntar se o serviço pode ser adicionado. E como ela é uma liberalidade do cliente, ela não pode ser imposta, essa gorjeta, é claro, não vai ser imposta. Normalmente ali é muito difícil a gente ver uma taxa maior do que 10%, normalmente essa é uma média, não existe um valor exato, e ela é uma liberalidade do cliente. Que vai, se foi bem atendido, claro, normalmente fazer esse pagamento. Mas o estabelecimento não pode obrigar a pessoa a fazer esse pagamento.
2: Mas é sobre o que o pagamento? Porque normalmente o garçom, a gorjeta, tem um percentual sobre o que consumiu. Se ele não consumiu nada da casa, só o vinho que levou, como é que ele estabelece essa gorjeta mínima, pelo menos?
0: Pois é, aí fica um pouco mais difícil de se estabelecer essa gorjeta, é claro, mas ali pode ser uma solução se estabelecer com base no percentual ali, ou da própria rolha, enfim, ou o mais, né, porque ele prestou de fato um serviço, né, e a rolha é justamente cobrada pela prestação desse serviço, normalmente essa taxa. Então a gente pode entender como um parâmetro, mas de fato isso complica um pouco, se ele não pediu nenhum outro item do restaurante,

0: de fato, é um pouco mais complexo. E pensando por outro lado, a gente tentar aqui pensar num meio termo dessa situação, já dizem que a justiça aí está no equilíbrio, né? A justiça em virtude no meio, no equilíbrio, digamos assim. A gente pode até pensar que nesse caso é mais devido ainda, né? Porque o restaurante ele não obteve um lucro com uma outra, né, com uma outra venda de um outro produto, enfim, de uma outra comida, né? E o serviço foi prestado de certa forma, a estrutura está à disposição, a pessoa ocupa uma mesa também no estabelecimento. Mas acho que isso tem que ser informado e de forma muito clara para o consumidor, né? Mais uma vez, o restaurante então é livre, o estabelecimento é livre para dizer e para impor as suas regras em relação a isso. No caso da gorjeta, não é um pagamento obrigatório, então a pessoa vai poder se recusar a pagar, né, a taxa de rolha. Ela tem que pagar se devidamente informada antes. Então, o segredo e a chave de tudo aí, acredito, meus caros, que está realmente nessa informação prévia e nesse tratamento, né? E esperamos que com esse episódio, que, né, foi de certa forma triste, mas que com esse episódio também os estabelecimentos passem a ter mais clareza nessas informações e destaquem essas informações para que a gente não venha a ter outros problemas como esse, né?
1: Perfeitamente. Nós vamos agora, né, doutora Camila, para São Paulo, onde o nosso âncora, o Leandro Martins, também conversa com a senhora. Vamos lá, Leandro.
2: Ok, Walter. Bom dia, doutora Camila. Essa questão da taxa de rolha, ela é muito antiga. Eu lembro que meu pai, há muitas décadas, me explicou isso aí. Porque, por exemplo, você ia num baile de carnaval, desses de, não de clubes, mas esses bailes em salões, e muitas vezes eles só tinham cerveja. E aí um grupo, uma família, o pessoal levava, por exemplo, uma garrafa de um uísque, né, que gostasse, não necessariamente um vinho, mas uma garrafa de uísque, vai bebendo as doses ali, bebe uma garrafa só. E não tinha no local. E aí eu lhe pergunto, um estabelecimento pode proibir o consumo de uma bebida, no caso vinho, que ele tenha similar, por exemplo, a pizzaria aqui em São Paulo. Tem muita pizzaria, a pizza combina com vinho, muita gente pede vinho. E os estabelecimentos, eles têm vinho tinto, branco, eles têm todo tipo ali, né? Aí a pessoa leva um vinho, o estabelecimento pode dizer, olha, você não pode consumir uma bebida aqui que nós temos um similar, diferente daquele caso que eu citei. Num salão, num outro lugar que não tem uma bebida, você leva aquela bebida específica e paga a rolha. Como é que funciona isso, doutora Camila? O estabelecimento pode, digamos, proibir o consumo de uma bebida de fora se ele oferecer similar?
0: Pode sim. Bom dia para você também. Pode sim. O estabelecimento ele pode simplesmente proibir. Ele pode dizer que nesta casa não existe a cobrança pela rolha e não é permitido levar a bebida. Desde que seja previamente informado com clareza no seu cardápio, enfim, e nas informações sobre o cardápio, sobre o funcionamento do restaurante, ele pode sim proibir. Não tem problema nenhum ele fazer essa proibição. O que não pode depois é constranger o consumidor, né? E mesmo que ele não tenha uma bebida similar, ele ainda assim ele pode, né, claro, fazer essa proibição. Se ele tiver a bebida, ele também pode, né? E normalmente ele tem que ser muito específico sobre, né, o que inclui essa taxa de rolha e como que isso funciona. E de fato, antes a gente via com mais frequência a questão da taxa de rolha, concordo com você, porque antes a gente tinha toda uma questão de que muitos estabelecimentos não vendiam de fato determinadas bebidas, né? Hoje ficou mais comum, tem mais brinques, mais opções, mas de fato, antigamente, acredito que a taxa de rolha, me parece, né, era algo também ainda muito comum, né? Já muito comum.
1: O Miguelzinho Martins tem mais uma pergunta aqui para a senhora, doutora Camila. Vamos lá, Miguelzinho.
3: Doutora Camila, dentro desse contexto e dessa pergunta do nosso Leandro Martins, se for uma situação até parecida, mas o que diferencia é o seguinte, eu levo a minha bebida, todavia eu tomo determinada qualidade de uva, Pinot Noir, por exemplo, e lá o ambiente não me fornece esse tipo de uva. Ainda assim, ele tem essa obrigação de me cobrar?
0: Pois é, tem a obrigação de cobrar, né? Assim, digamos, não tem, existe a obrigação de cobrar, né? Claro, é uma liberalidade do restaurante e claro que para conquistar, às vezes, o cliente, eventualmente valia ali uma exceção, algo nesse sentido, mas sim, se o restaurante cobra a taxa de rolha, normalmente não existe distinção entre a bebida e normalmente vai te cobrar, ainda que ele não tenha essa uva disponível, sim, ele pode fazer essa cobrança mesmo que ele não tenha essa bebida específica.

0: Tá muito bem. Doutora Camila Salgueiro, da Purificação Marx, queremos aqui agradecer a senhora mais uma vez pela gentileza, também pela atenção. Muito obrigado. Muito bem esclarecido aqui para o nosso ouvinte. Quer dizer, as dúvidas que com toda certeza existiam, com as explicações da senhora, todas elas foram dissipadas. Queremos aqui agradecê-la e desejar que o sol brilhe aí o mais rápido possível aí em Curitiba. Tá bom, doutora Camila?
1: Muito obrigada pela gentileza, pela oportunidade. É um prazer e uma alegria falar com vocês e tomara que realmente o clima esquente. Estamos precisando. Obrigada.
0: Um abraço para a senhora. Muito obrigado
1: pela
0: gentileza.
1: Tchau, tchau.
0: Tchau. São 10h55, agora no horário de Brasília. É aquela história, né, Miguelzinho? Né? Suponhamos, então, que eu quero tomar o meu vinho e chego, portanto, no restaurante e o meu vinho é um chapinha, né? De repente, o hotel vai me cobrar, porque essa família que eu conheci,
2: que eu conheço,
0: que tomou vinho escondido dentro do restaurante lá, por rolha, era R$300. E tinham três garrafas de vinho que eles consumiram, as três garrafas, seriam R$900. Quer dizer, e conseguiram lá, não sei como, né? Um número pequeno de garçom, então o pessoal conseguiu, portanto, essa proeza. Agora, um chapinha que custa o quê? R$30. E o pessoal, o hotel me cobra, o hotel, o restaurante me cobra
2: três vezes, quatro vezes
0: mais. Como é que fica, Miguelzinho?
2: É realmente uma situação delicada, ou seja, a questão de cobrar. Primeiro que eu acredito que determinados hotéis que cobram, ou restaurantes, que cobram, na verdade, esse valor, ou seja, na verdade, ele que cobra esse valor não teria esse tipo de produto para fornecer ao nosso público, ao público que frequenta, na verdade, aquele ambiente. Então, ou seja, para cobrar esse valor de rolha, na verdade, ele teria que ter produtos que ultrapassaria também 3 e 4 vezes o valor dessa taxa de rolha, Walter.
0: Bom, eu estou com o Roberto Baltazar, ele é do Instituto Nacional de Meteorologia, e claro, né, nós vamos conversar com ele a respeito do tempo lá no sul do país. O Baltazar, bom dia, muito obrigado por estar aqui conosco. Essa queda de temperatura no estado na região sul do nosso país e alcançando também outras regiões, vai perdurar ainda por muito tempo? Bom dia, Roberto.
3: Bom dia, Walter e todos os ouvintes da rádio. Bom, a questão na região sul está acontecendo um declínio de temperaturas por conta do avanço de uma frente fria que nós vimos na região nos últimos dias. No momento, essa frente fria ela já se encontra aproximadamente atingindo ali a região do Rio de Janeiro, sul de Minas, centro de Goiás e do Mato Grosso. Então ela já está com um caráter, não está se deslocando no momento, ela já está enfraquecida, essa frente fria já está tendendo a se dissipar. Então, nós teremos um aumento da temperatura lá na região sul ao longo dos próximos dias. O frio não vai durar muito tempo, ele vai, aos poucos, aumentando a temperatura em todas as regiões. Só que no final da semana já deve ter a incursão, a entrada de uma nova frente fria na região. Então, já teremos uma queda dessa temperatura novamente a partir de sexta-feira, sábado.
0: Perfeitamente. Bom, outro ponto que eu avanço com você, aqui na nossa região, Brasília, por exemplo, alguma possibilidade de chuva para as próximas horas, para os próximos dias, ou a chuva já deu o tchau que tinha que dar, ô Roberto?
3: Por enquanto, não temos previsão de chuva aqui para a nossa região do Distrito Federal e Brasília. Estamos com um tempo bem estável, bem seco, então para os próximos dias a previsão é que tenhamos um céu de nebulosidade variável, poucas nuvens, mas sem previsão de chuva por enquanto. Ainda é difícil descartar a possibilidade de chuva, né? Estamos caminhando em direção à estação seca, mas em alguns dias em que tenham um fluxo de umidade maior, pode acabar tendo a formação de nuvens convectíveis, mas por enquanto não existe a previsão para isso.
0: Bom, o que incomoda, por exemplo, e chama a atenção da Defesa Civil, é somente essa queda de temperatura no sul do país. Existe algum volume de chuva que de alguma forma também preocupa vocês e a Defesa Civil, Roberto?
3: Por enquanto, nós não temos avisos de acumulados de chuva para a região sul do país, Por outro lado, nós temos avisos vigentes para a região norte, onde nós temos um aviso amarelo de chuva que inclui grande parte da região do estado do Amazonas, do Pará, Maranhão, norte do Piauí, Fortaleza, tanto para hoje quanto para amanhã. E avisos de chuva intensa, laranjas, que devem incluir ali a região do estado de Roraima, o norte-noroeste do Pará, todo o estado do Amapá no dia de hoje, e amanhã deve se estender para o norte do Maranhão, Piauí e Fortaleza.
0: Tá.
3: Também temos chuvas na costa leste do Nordeste, por conta de um cavado que está atuando ali na região entre Pernambuco e a Paraíba.
0: Tá muito bem. Roberto, um abraço, valeu, muito obrigado, hein?
3: Nada, o IMET agradece. Boa tarde.
0: Bom dia. Bem, vamos para o intervalo. Voltamos em instantes. Até já.
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0: Ok, vamos nós, 11 horas agora, horário de Brasília, entrando na segunda hora do programa e também já estamos lá. Estamos em Paris. Estamos na redação da Rádio França. Hoje quem está conosco é a Daniela Franco. Então vamos cumprimentá-la, né, Dani? Para você, bom dia, Dani.
6: Bom dia, Walter. Bom dia aos ouvintes do Revista Brasil. A gente tem uma tarde parcialmente nublada aqui em Paris, máxima de 16 graus.
0: Bom, então direto aqui ao ponto, Dani, como é que está a questão da volta dos passageiros que estavam no navio onde ocorreu um surto de hantavírus?
6: Olha, Walter, os últimos dois aviões transportando 28 passageiros do navio de cruzeiro MV Ondios, atingido por um surto de hantavírus, aterrissaram nessa madrugada em Eindhoven, na Holanda. Entre eles, há 8 holandeses e 20 outras pessoas de diferentes nacionalidades que agora serão repatriadas a partir da Holanda em direção a seus países de origem. Já o navio MV Ondios, da operadora holandesa Oceanwide Expeditions, deixou a costa da ilha de Tenerife, na Espanha, ontem à noite, em direção à Holanda, transportando 25 membros da tripulação, além de um médico e de uma enfermeira. A embarcação deve chegar em 17 de maio a seu país de origem, onde será completamente desinfetada. A OMS, Organização Mundial da Saúde, anunciou ontem 7 casos confirmados da cepa Andes do hantavírus e outros 2 casos suspeitos relacionados aí ao surto no MV Ondios. Nessa manhã, o diretor-geral da OMS, Tedros Adhanom Ghebreyesus, afirmou que o trabalho não terminou. Segundo ele, considerando a longa fase de incubação do vírus, outras contaminações poderão ser confirmadas nas próximas semanas. Ghebreyesus também disse esperar que os países respeitem as recomendações da OMS, acompanhando ativamente as pessoas repatriadas e as deixando em quarentena por 42 dias.
0: Dani, conta para nós, temos algumas novidades sobre as negociações de paz entre os Estados Unidos e o Irã?
6: Então, Walter, até o momento não há nenhum sinal de avanço aí nas negociações de paz entre Estados Unidos e Irã. O governo iraniano descartou agora há pouco a possibilidade de alterar as suas propostas para pôr fim à guerra no Oriente Médio. Na rede social X, o negociador-chefe da República Islâmica, Mohamed Bagher Ghalibaf, declarou que não há outra alternativa para os Estados Unidos a não ser aceitar os direitos do povo iraniano. Segundo ele, qualquer outra abordagem seria mal sucedida e levaria apenas a uma série de fracassos. Ontem, o presidente dos Estados Unidos, Donald Trump, declarou que a trégua está, segundo as palavras dele, sob assistência respiratória, depois da resposta do Irã sobre o último rascunho do acordo. O Irã exige o fim da guerra na região, a suspensão do bloqueio americano a seus portos e a liberação de seus ativos congelados, o que Trump rejeita categoricamente. Agora de manhã, o primeiro-ministro do Catar afirmou ter ido a Washington para apoiar os esforços para colocar um fim à guerra. Segundo ele, o Irã não deveria usar o Estreito de Hormuz para, segundo suas palavras, chantagear as monarquias do Golfo, lembrando que essa passagem marítima

0: Uma estratégica para o transporte de petróleo permanece bloqueada por Teerã desde o início da guerra, em 28 de fevereiro. Enquanto as trocas de ameaças não dão trégua, Israel continua sua ofensiva no Líbano, apesar do cessar-fogo. A Agência Nacional de Informação Libanesa anunciou nessa manhã a morte de 6 pessoas em um bombardeio israelense ontem contra a localidade de Kfar Dunin, no sul do Líbano.
1: Dani, e sobre a outra guerra, no caso, na Ucrânia, os ataques retomaram com o fim do cessar-fogo entre Kiev e Moscou?
0: Pois é, Walter, novos ataques russos contra a Ucrânia deixaram ao menos uma pessoa morta na noite de segunda-feira para terça, no momento em que se esperava uma trégua de 3 dias que Moscou e Kiev se acusaram mutuamente de ter violado. O presidente ucraniano, Volodymyr Zelensky, acusou a Rússia de lançar 200 drones contra a Ucrânia durante a noite. 192 foram derrubados pelos sistemas de defesa da Ucrânia. Já a Rússia afirmou ter abatido cerca de 30 drones ucranianos sobre seu território após o fim do cessar-fogo, que foi anunciado pelo presidente americano Donald Trump por ocasião das comemorações do chamado Dia da Vitória. 9 de maio, quando a Rússia lembra sua vitória sobre a Alemanha nazista na Segunda Guerra Mundial.
1: Para fechar, Dani, tem início hoje o Festival de Cinema de Cannes, no sul da França. Quantos filmes concorrem à Palma de Ouro, o prêmio principal?
0: Isso mesmo, Walter. Tem início nessa noite o Festival de Cinema de Cannes, no sul da França. O cineasta sul-coreano Park Chan-wook é quem preside o júri nesse ano. São 10 dias de competição em que 22 filmes disputarão a Palma de Ouro, o prêmio principal, para suceder Um Simples Acidente, de Jaafar Panahi, que foi vencedor em 2025. A abertura da 79ª edição desse prestigiado festival começa às 19h pelo horário da França, 14h pelo horário de Brasília. O filme de abertura vai ser a comédia romântica A Vênus Elétrica, do diretor francês Pierre Salvadori. Já o diretor neozelandês Peter Jackson, do Senhor dos Anéis e King Kong, vai ser o grande homenageado nessa noite e vai receber uma Palma de Ouro honorária pelo conjunto da obra dele.
1: Tá aí, né? A Daniela Franco nos atualizando com os principais assuntos internacionais. Ô, Dani, é sempre muito bom falar com você. Valeu, muito obrigado. Até uma próxima, Dani.
0: Muito obrigada, Walter. Um ótimo dia para você e os ouvintes. Até breve.
1: Até. Muito obrigado pela sua participação. Vamos em frente. São 11 horas mais 8 minutos, agora no horário de Brasília, e chegou a hora.
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1: Vamos nós, né? Por nossa conta e risco, temos aqui nos estúdios Brasília comigo, Miguelzinho Martins, ancorando, Aécio Amado, escapuliu lá da Agência Brasil, tá aqui comigo também no estúdio. São Paulo, temos o Leandro Martins. Um ponto que está chamando aqui a atenção: Botafogo pode perder pontos e ser rebaixado por punições. É o que diz aí o código da FIFA. Ou seja, Clube Carioca está punido com três. Teu nome aqui é transferência bans na FIFA, é isso mesmo?
3: Transbando. É, não pagou e sofreu o transbando. Ou seja.
1: Então tem três aqui. Ou ele paga ou ele dança. Ah, já que você entende esse assunto, o que que é isso? O que que é essa transfer?
3: É o seguinte, você compra um jogador e não paga.
1: Dá um
3: Aí o
1: calote.
3: clube que tem que receber o dinheiro vai na FIFA e a FIFA
1: Ah, tá.
3: dá
1: Penhora,
3: um
1: tipo
3: prazo,
1: assim.
3: exatamente, pra, se não pagar, a FIFA pode determinar uma punição, tipo afastamento do clube. O clube não
1: Caramba.
3: pode comprar, tomar empréstimo em lugar nenhum, nada. Então, mais ou menos por aí
1: Pô,
3: a
1: legal.
3: transmissão.
1: Legal assim, né? A sua explicação.
4: Mas aí no
1: Então.
4: campo, o que acontece?
3: No campo?
4: Isso. Ele sofre multas, tudo bem,
1: Sim,
4: mas e
1: mas
4: no
1: ser
4: campo?
1: rebaixado,
3: Ele não
1: ele
3: pode
1: vai.
3: fazer negócio, ele não pode.
4: Tá, mas eu digo dentro de campo, ele pode perder a pontuação de
1: Ah,
4: determinado
1: sim.
4: jogo, alguma coisa nesse
1: Pode perder
4: sentido,
1: pontos.
4: ou não?
1: É porque de repente o jogador que está ali irregular,
4: Isso.
1: não foi pago, de repente pode perder pontos, sim, eu
3: Aí
1: imagino.
3: cabe a CBF, mas eu acho que no caso desse jogador, ele pode ser retirado, não pode jogar. E se
1: E
3: colocar
1: se
3: em campo,
1: ele
3: ele pode perder
1: tiver feito
3: pontos.
1: algum gol, alguma coisa assim, ou tiver atuado, né? Pode perder pontos. Ô, Leandro, você pensa assim também, Leandro?
2: Olha, tem uma, segundo a FIFA, tem uma série de punições previstas. Você pode

0: ter uma dedução de pontos, um caso mais grave, um rebaixamento para uma divisão inferior, que tem vários casos. Nós passamos recentemente, o Corinthians, há um tempo atrás, tinha uma dívida, aí ele quitou aquela dívida e saiu do transfer ban. Tipo assim, você tem um monte de boleto para pagar atrasado, mas você paga aquele primeiro mais urgente para não cortar a luz, os outros você vai deixando. Só para ter ideia, o caos que está as finanças dos times brasileiros, né, principalmente os mais ricos, por incrível que pareça, o São Paulo vazou uma conversa do presidente que ele não ia despedir o Roger Machado, treinador que está vai não vai, apesar do time estar bem no Brasileiro, porque ele disse, eu não tenho dinheiro para pagar a quarta rescisão de treinador, estou pagando rescisão de mais três, então ele vai ficar aí, não vou mexer em nada. Então, quer dizer, os clubes nunca ganharam tanto e nunca estiveram tão endividados, Walter.
1: É, bom, esse é o ponto. Agora tem um outro ponto aqui que eu vou também colocar aqui para a gente, de alguma forma, dar os nossos palpites, né? É, enfim, o filho do Ancelotti, que é técnico também de futebol, ele andou cornetando aí que o pai dele, o Carlos Ancelotti, que é o técnico da seleção brasileira, ele disse que o pai vai convocar o Neymar, que o Neymar está na Copa. Eu tenho aqui, inclusive, essa manchete aqui da CNN, está aqui dizendo na sua parte de esportes. Filho de Ancelotti confirma Neymar na pré-lista da seleção para a Copa. Auxiliar do treinador do Brasil falou sobre a condição física do camisa 10 dos Santos e fez previsão sobre a convocação oficial. Quer dizer, filho de técnico pode cornetar?
2: Pois é. Estranho isso, não, fiquei curioso também. Não, olha, ou seja, ele está revelando, mas está revelando ali, de repente, segredos do pai.
3: Só que ele participa da comissão do.
2: Sim,
3: do
2: tudo bem, Deus. Mas quem
3: só
2: tem
3: que
2: voz
3: tá
2: ativa é o pai.
3: Pré-lista.
1: Aqui não está mais de pré-lista.
2: Não, sim, é uma pré-lista, mas assim, nós já estamos aí.
1: Pré-lista ele já está há
3: muito tempo.
2: Nós já estamos a ponto de sair a lista oficial dia 18.
3: É dia 18. Então, a próxima lista que sair da CBF é a lista oficial dos jogadores.
1: Então, será que a matéria está errada? Não pode ter.
3: Pré-lista ele já está.
1: Não, ele já está há muito tempo.
2: É uma série. Na verdade, são 55 jogadores que estão na pré-lista.
1: Leandro.
0: Oi, essa pré-lista ela foi divulgada ontem, né? E ele está na pré-lista. É que semana que vem corta
3: tá
0: pela
3: ele,
0: metade.
3: Tá Estevão, tá
2: agora,
3: ele,
2: qual
3: tá
2: a finalidade
3: Andy,
2: de lançar uma pré-lista?
1: É, qual a finalidade de lançar
2: qual que é o objetivo?
1: Pra quê?
2: Pra criar uma expectativa, inclusive nos próprios jogadores? Estranho isso.
0: É, o critério eu não sei, mas foi divulgado e aí vai um afunilamento. Pode ser que até lá algum jogador tenha algum problema de lesão. Eu acho que assim, o treinador vai se decidindo, né? Para ir afunilando até chegar ao ponto da convocação oficial. Mas se não me engano, vocês podem me ajudar, se um jogador da lista definitiva, acho que são 26, né? Se ele se lesionar, nesse caso, ele pode ser cortado e ser inscrito um outro, né? Aí pode, não pode?
2: Sim, neste caso, antes de começar a competição, creio que sim, dependendo do tipo de lesão, inclusive.
3: Exatamente,
2: né?
3: Ainda faltam três rodadas do Brasileirão até o dia da convocação, da chamada de ir para concentração, né?
1: Deixa eu ver, o Aécio, Miguelzinho e também o Leandro. Começa com você, Aécio, sem brincadeira. Quais são os 11 da sua preferência ou que você acha que realmente vai integrar a lista do Ancelotti? Você tem assim de cabeça os nomes
3: tenho,
1: dos atletas?
3: Tenho de cabeça assim, olha, goleiro para mim, eu vou falar só dos titulares, o Alisson do Liverpool, o lateral direito, aí tá a maior dúvida, porque ele pode colocar um zagueiro, que seria Militão, mas Militão está contundido, eu acho que vai o Danilo do Flamengo, o meia vai Marquinhos do PSG e Gabriel Magalhães do Arsenal. Na lateral esquerda, acho que ele vai convocar o jogador que tem sempre convocado, que eu não me recordo o nome dele, é um jogador muito burocrático, quase não ataca. Então, a defesa, meio de campo, ele vai levar, eu acredito que ele leve Bruno Guimarães, Paquetá e vai o terceiro, que seria o meio armador, o cara o Casemiro. Uhum. Aí o ataque titular, tô falando só titular, vai ser

0: Matheus Cunha, estão falando muito em Richarlison, mas acho que Richarlison é carta descartada, então ele vai levar Matheus Cunha, João Pedro e Vini Júnior.
1: Perfeito. Ô Leandro, e qual é o seu... Você já escreveu? Qual é o seu time? De alguma forma você imagina que irá compor aí a parte titular da nossa seleção comandada pelo Ancelotti?
2: Eu não escrevi não, mas eu estou olhando aqui a pré-lista. Eu concordo com alguns nomes que o Aécio falou. O Alisson, pela segurança, pela tradição, se fosse os 11, claro, né? Os defensores também, o Marquinhos, que está jogando, apesar da idade, em bom nível aí, do PSG. Eu gosto do Wesley, que era do Flamengo, está no Roma. Eu não me lembro agora se é lateral direito ou esquerdo, acho ele muito ágil, vale a pena. O Danilo, do Flamengo, é um ótimo jogador. E agora, poderia ser... O Thiago Silva, acho que está um pouco... Para a reserva seria bom, está um pouco maduro demais para, de repente, encarar a correria lá na Copa. Botaria o Léo Pereira, talvez, né? E o Marquinhos, sim. No meio-campo, o Casemiro ali, pela experiência, e os outros rapazes ali... O Paquetá, eu não sei se está em condições físicas. Parece que ele está terminando um tratamento. Inclusive, se eu não me engano, ele não jogou contra o Grêmio, né? Acho que o Gerson também não está na melhor forma, já teve melhor.
1: Foi
2: o Matheus Pereira do Cruzeiro está muito bem. O Andréas Pereira, os dois Pereira, Matheus Pereira do Cruzeiro e Andréas Pereira do Palmeiras, eu acho que estão em boas condições, né? Tá, e acho que eu falei três. Os atacantes, o Vini, claro, né? O Vini tá muito bem há muito tempo, manteria. Eu gosto muito do Endrick, sou suspeito, acho um tremendo do atacante. O Rayan, que era do Vasco, está no Bournemouth da Inglaterra, é um bom nome. Não sou muito fã do Rafinha, não vi ele fazer muita coisa na seleção ultimamente. Eu gosto do Pedro ali dentro da área e fecharia ainda com o Caio Jorge, do Cruzeiro, mas deixando o Neymar ali de cantinho já se aquecendo na beira do campo, que de repente vale a pena ele entrar para definir. Esse é meu time.
1: Miguelzinho.
3: Olha, eu não saberia dizer aqui todo o clube, até porque eu não acompanho aqui, para e passo, todos os jogadores que estão nessa pré-lista. Posso citar alguns nomes aqui e tenho até uma pergunta. Isso não dependeria da forma como se joga o Ancelotti, ou seja, qual é os posicionamentos? Porque às vezes é 4-4-3, não sei, enfim, a forma como é definida o esquema tático que ele utiliza para que se possa saber em relação a quem ele convoca ou não. Eu imagino que talvez seria isso. Me corrijam aí se eu estiver errado. Agora, como goleiro, por exemplo, não é pelo fato de ser do Corinthians, mas eu gosto muito do Hugo. Sério mesmo, eu gosto muito do Hugo Souza. Pode ser esse Flamengo, mas eu prefiro ele ao Alisson, inclusive. Alisson já teve oportunidade e ele titubeou em alguns momentos durante os jogos que o Brasil teve ao longo da Copa do Mundo, da última Copa do Mundo e também das eliminatórias. Eu gosto muito do Endrick como atacante. Vou dizer sim, o Pedro, acho que o Pedro está numa boa fase, poderia estar à frente aí.
1: Isso, Miguel,
3: eu acho melhor, inclusive, do que alguns outros que eu desconheço ali como atacante, Caio Jorge, enfim.
1: Tem uns
3: tantos
1: do Vasco,
3: outros ali.
1: Sabe quem é.
3: Olha só, tá cutucando viu?
0: O Igor Thiago...
1: Deixa ele terminar uma dele aqui,
4: ô... É, quer colocar o Pedro. Pedro
1: e daí, qual é o problema? Ele
3: não, eu acho que é o momento que ele tá... Não seria titular, veja você, não seria... Não. Ele não seria titular. Assim como o Neymar também, eu convocaria, mas não seria titular. Pra mim, ficaria no banco, né? Agora, é difícil hoje você, diante desses nomes todos aí, você escolher uma seleção. Foi-se o tempo em que a gente tinha uma dificuldade de escolher nomes para uma seleção, porque de fato nós tínhamos craques. Nós tínhamos jogadores que jogavam com técnica, com tática e com raça. Hoje em dia é difícil. Eu acho muito que eles vão ali muito mais para desfilar em campo do que verdadeiramente vestir a camisa da seleção canarinha.
1: Ah, foi o tempo. Bom, a minha seleção é fácil, né? Eu tenho para mim
3: vai dizer que
1: o Diogo Alves, né, que é o segundo goleiro do Flamengo. Eu tenho também o Léo Pereira e o Léo Ortiz, tenho o Danilo, né? Se brincar, o João Vitor cabe também. Eu tenho o Emerson Royal, também cabe tranquilamente na seleção.
3: Até o Danilo cabe, né?
1: Lucas,
3: o Alexandre também.
1: Isso. Né? Depois tem o Everton Araújo, tá bom.
3: Lucas, né? Paquetá.
1: Tem o Jorginho, tem o Saúl. E também tem Saúl, o Lucas Paquetá.
0: Saúl é espanhol, pô.
1: A Espanha, então eu tiro ele.
5: É. Eu, tiro, eu não sei não onde problema. Ele leu esse Saúl.
1: Aí eu tenho o Bruno Henrique, tenho o Pedro, tenho o Everton. Ah. E tem também, para fechar, o Samuel Lino. É uma boa seleção, não é?
2: E no
1: é
2: banco ainda o Cebolinha, né?
1: Não, Cebolinha é reserva, Leandro.
2: Pois é, no banco.
1: Já quer sair. Ah, no banco. Ah, sim, no banco, né?
0: Então, faz o seguinte.
1: A minha seleção é uma
0: pega
1: das melhores.
0: Pega também, tira o Ancelotti e bota lá o...
1: Não, eu entro...
5: O Felipe Luiz.
1: Eu entrometi na sua seleção. Hein? Eu entrometi na sua seleção.
0: Mas deu palpite.
1: Sim, não, dei palpite, não. Você mais o Miguelzinho que deu um puxão de orelhas em você.
5: Olha só, ele tá... Ele que provocou. Ele que provocou. É, aqui não.
1: Ô, Leandro, não. Dessas seleções aqui, qual que você, de certa forma, classifica melhor, Leandro?
2: É, a melhor é cada um deu a sua, né? Algumas coincidências teve e umas dissidências, eu acho que não tem melhor. A melhor que eu palpitei é a minha, eu, cada um acho que é a sua.
1: Aí, eu gostei do Leandro, a melhor foi a dele, a melhor foi a sua essa, a melhor foi a sua Miguelzinho e a melhor foi a minha.
5: Agora, uma das melhores que vai disputar justamente a Copa do Mundo, eu aposto na Espanha, viu? Espanha tá com um bom clube.
1: Você é descendente de
5: espanhol? Não. Eu não sou. Quem é o nosso amigo aqui, um operador que tem aí, que ele disse que ia a Portugal, agora tá querendo já fazer o caminho pra Espanha.
1: Ele tem o meu tipo mesmo.
5: Isso. É o próprio.
1: Não é o Claudinho, não, é o outro. Não é o Claudinho, não. É
5: mas, enfim, dentre as seleções que...
1: Não, tá bom, né? Vamos aguardar, vamos Copa. Ver.
0: Agora, eu acho que esse ano a seleção campeã vai ser uma seleção africana. Senegal é a minha favorita.
1: A minha favorita é a brasileira. Eu não sei porque, vou tipo assim, hoje mesmo vou lá no Itamaraty, daqui a pouquinho, vou ver se eu consigo lá tirar a sua cidadania, viu, Suécio? Porque você, sinceramente... Ah, pra que time que ele vai torcer? Dá licença, né? Ô, Leandro, vamos lá. Hoje tem, Leandro?
2: Tem, hoje tem.
1: Então
2: hoje
1: vamos
2: tem.
1: Lá, Leandro.
2: É, hoje nós não temos nem Brasileirão, nem Libertadores e nem Sul-Americana, mas nós temos... Jogo de volta da Copa do Brasil. Olha só, lá em Porto Alegre, o Internacional, que vai receber o Athletic, lá de Minas Gerais. O primeiro jogo foi... Deixa eu abrir aqui, porque é o jogo de volta, né? O primeiro jogo... Agora a página saiu. É, o primeiro jogo foi 0-0. Portanto... Não, minto. Foi 2-1 para o Inter. Então o Inter precisa do empate para passar... para as oitavas de final, né? É, o jogo vai ser às 7:30 da noite lá no Beira-Rio. Já vou dar o meu palpite aqui, tem mais dois jogos depois. Eu acho que o Inter não vai ter dificuldade, não. Vai ganhar de 1-0 e vai se classificar. Vocês já vão palpitar?
1: Vamos palpitar, vamos lá.
2: Inter e Athletic de Minas.
5: Será qual que é o palpite do Leandro? Que eu não ouvi.
2: Eu palpitei 1-0 Inter. Acho que não
5: você?
2: Vai ganhar. É, não vai
5: sério?
2: Ser.
0: Não acredito.
5: Tá não, eu também mal, não tô acreditando.
0: Mas
5: não,
0: pelo
5: não.
0: Inter. O Atlético
1: eles vão te tomar uma sua carteira.
5: Ele é o único gremista que não torce para o próprio clube.
0: É.
5: Não é que a gente tenha acompanhado aqui. Ele torce para o adversário.
0: É sempre pessimista.
5: Eu tô chegando à conclusão para não ter que comprar uma nova camisa para o Leandro. Vamos comprar uma camisa internacional e presenteá-lo.
1: Vai ser o jeito. Ah, qual é o seu palpite? Internacional e Athletic?
0: Olha... O Atlético é um time complicado.
1: De onde
0: né?
1: Ele é o Atlético?
5: Minas.
0: O Atlético, que tem vários Atlético no Brasil.
1: O Atlético, ele ia dizer que era da Colômbia, você soprou.
0: Não é da Colômbia. O Atlético é um time da região...
1: Das Canárias.
0: É.
1: É, das Canárias.
2: São João del Rei.
0: Ah, então, São João del Rei. Eu estava esquecendo esse detalhe, eu sabia que era
5: terra
0: de Minas.
5: Natal do nosso ex-presidente Tancredo Neves.
0: Exatamente, sim. Da família Neves. Então, Atlético 1-0, só para chatear aí o gremista Grenal. Né?
1: Tá que... bom, você toma o tempo todo. Não. É só isso mesmo, né? Pronto, fechou, ponto.
0: Eu tô espantado com a sua seleção aqui. Que
1: eu não sei por que você está espantado com a minha seleção. Mas agora é meu palpite, vamos lá. Eu também sou internacional, vamos lá. Internacional 4 em cima do Atlético. Vamos lá, Leandro.
5: Então vamos empatar isso aí. Eu sou Atlético, 2-1.
1: 2-1.
2: Isso. É, eu até tá me bom. Corrigindo aqui, o Atlético não é Série C, está na Série B. Está em 13º lugar. Aliás, está afunilando, aqueles times mais fracos já saíram. E os três confrontos hoje são de times da Série A contra times da Série B. Vamos para o segundo, hoje, às 9:30 da noite. O Cruzeiro de Minas vai enfrentar o Goiás, que está em 11º na série.

0: B. O primeiro jogo foi 2-2 lá em Goiás. Eu acredito que vai ser parada dura de novo. Eu vou botar 1-1 e vai para os pênaltis.
1: Tá indo nos pênaltis, quem ganha?
0: Ó, só para complicar o Goiás.
1: Tá bom.
2: Ah, é. Fazendo obrigado, média, né, Leandro?
1: Obrigado,
2: fazendo média, né, Leandro?
1: Você fez certo, é.
2: Uhum. Goiás 2-0 lá no Mineirão.
1: Gostei, Aécio. Meus parabéns. Miguelzinho Martins.
2: Ah, claro que eu vou contrariar.
1: Eu imagino.
2: Cruzeiro 2-0.
1: 2-0. 4-0 para o Goiás, para, né, compensar os dois que você tirou do Goiás, né? Tá bom. Vamos lá, seu Leandro.
2: Não que eu tenha tirado,
0: lembrando
2: que eu não
0: coloquei. Alguns times podem estar jogando, algum desses times dessa noite, podem estar jogando com time misto, porque tem as outras campeonatos, né? Bom, vamos lá. Agora, fechando, o Fluminense recebe lá no Rio também, às 9:30 da noite, o Operário do Paraná. O Operário tem oitavo na Série B, né? Tá uma campanha bem, bem razoável, né? Mas não para subir ainda. Muito bem, eu acredito que o primeiro jogo foi 0-0. O Fluminense em casa tem que ganhar, né? Eu acho que vai ganhar de 1-0.
1: Aécio.
2: Fluminense ganha para tirar o Zubeldia do sufoco, porque ele tá balançando já lá no Fluminense. Fluminense 2-0.
1: Miguelzinho.
3: Fluminense 2-1.
1: E o Operário do Paraná, 3-0, né, para o Operário do Paraná.
2: Aí você quer demitir baile, né?
1: Não, não quero demitir ninguém, não. Cada um, eu intermeti no seu palpite. Tem mais, Leandro?
0: Não, mas não, jogos são esses três. Tem um comentário que eu gostaria de fazer.
1: Sim,
0: a gente
1: lá
0: não acompanha muito o tênis, né? Mas nós temos um rapaz que é o atualmente número 1 do Brasil e atualmente número 30 do mundo, que é o carioca João Fonseca, de 19 anos. Ele vem crescendo bem aí e tal, não tão fulminante quanto foi o Guga lá por 2000. Mas o João Fonseca, aconteceu um incidente, não sei se vocês ficaram sabendo. Ele estava jogando o Masters de Roma alguns dias, é fim de semana. Só que a torcida brasileira começou a fazer barulho quando o adversário sacava. E os jogos de tênis, assim, por uma tradição, o pessoal faz silêncio. E o adversário se queixou pro juiz: pô, o pessoal não pode fazer barulho quando eu saio, tá atrapalhando a concentração. O João Fonseca acabou perdendo e criticou a torcida brasileira e ficou muito chato. Eu não sei o que vocês acham, a torcida brasileira fez um papelão lá e não foi educada lá, não se faz isso. O que vocês acham dessa situação? Acabou prejudicando o próprio brasileiro.
1: Miguel Aécio.
2: Posso falar? Olha, a melhor tenista do mundo, a Sabalenka, ama a torcida brasileira, que faz barulho, ela gosta, tira foto com a torcida. Então eu acho que o João Fonseca, vai me desculpar, pisou na bola. Aquele pessoal que foi lá, foi torcer por ele. E ele ficou do lado do adversário, não faz o menor sentido. Foi uma atitude antipática diante da torcida.
3: E além de perder o jogo, ele também perdeu uma posição aí no ranking, viu? Ele está disputando com outro atleta que tem a mesma idade dele, 19 anos de idade, né? O madrilenho lá, o espanhol Rafael Jodar, que ultrapassou o João Fonseca nesse ranking mundial pela primeira vez. Então, ele ficou irritado durante esse jogo aí, né? Chegou a quebrar sua raquete, um momento de fúria, diga de passagem, jogo pela terceira rodada do Madrid Open.
1: Rapaz, quebrou a raquete?
3: Quebrou a raquete.
1: Ah, rapaz, ficou nervoso.
3: Ficou bom, brabo.
1: Tá bom. O Aécio, o que você quer falar?
2: Lima, só isso, eu queria voltar a destacar que a Sabalenka é tão brasileira que ela, quando está disputando as partidas, ela xinga em português. E por que essa relação tão íntima com a torcida? Porque o noivo dela é um brasileiro.
1: Ah, sim, eu conheço o noivo dela. Torce, inclusive, pro Flamengo.
2: Exatamente.
1: Eu sei quem é. Vamos pro intervalo. 11:29. Voltamos em instantes. Até já.

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2: Vamos nós, são 11 horas mais 30 minutos agora no horário de Brasília. Pois bem, e hoje o ministro da Secretaria-Geral da Presidência da República, Guilherme Boulos, ele esteve no programa Bom Dia Ministro, programa desta terça-feira. E durante a entrevista, ele trouxe detalhes sobre o andamento de dois dos principais debates em prol do trabalho brasileiro, o fim da escala 6x1 e a regulamentação do trabalho por aplicativos. Nós temos aqui um trecho justamente dessa entrevista que ele concedeu à jornalista Karine Mello. Vamos acompanhar.
3: A gente está aí falando sobre o fim da escala 6x1, o governo lançou inclusive uma campanha sobre isso, estamos debatendo isso aqui há meses. E aí agora o Congresso tem a atenção mais uma vez dividida, com parlamentares de oposição aí arrecadando assinaturas para entrar com uma PEC da anistia, para anistiar as pessoas que se envolveram naqueles atos de 8 de janeiro. É possível discutir escala 6x1 e PEC de anistia, projeto de anistia, ministro?
4: Olha, Karine, sabe que eu acho que isso é mais ilustrativo que qualquer outra coisa das prioridades de cada campo do país. Enquanto a oposição quer salvar os seus, gente que tentou dar golpe de Estado, gente que fez quebra-quebra, e a prioridade da oposição, no fim do dia, eles não estão nem aí com a Débora do Batom. No fim do dia, o que eles querem é tirar o Bolsonaro. Essa é a prioridade deles, é salvar a própria pele. E, enquanto isso, a nossa prioridade é acabar com a escala 6x1, é garantir 2 dias de descanso semanal para todos os trabalhadores e trabalhadoras do Brasil. Eu acho que é muito emblemático do que cada campo defende para o país. O campo do Lula, o campo da esquerda brasileira, defende fim da 6x1, né? Defende redução da jornada de trabalho sem redução de salário, defende melhoria das condições de vida, faz o desenrola 2 para poder atenuar o problema do endividamento de milhões de trabalhadores no Brasil. E eles estão preocupados em salvar a própria pele, em defender golpista e em fazer propaganda de detergente. Essa é a diferença da oposição bolsonarista para o governo Lula.
3: Vamos localizar aqui quem nos ouve, ministro. A proposta do fim da escala 6x1 está sendo discutida no Congresso Nacional em comissão especial, inclusive amanhã o senhor estará lá.
4: Estarei lá.
3: Né? Hoje o ministro da Fazenda, Dario Durigan, estará lá, né, na comissão especial debatendo esse assunto. O presidente da Câmara, Hugo Mota, se comprometeu com o presidente, disse que vai colocar em votação, mas tem uma história que a Câmara vai acelerar, o Senado vai segurar, oposição fazendo de tudo para essa proposta ser votada depois das eleições. O que, que o senhor está sentindo? Vai antes?
4: Eu acho que tem duas coisas. Tá? Primeiro, por que o Lula mandou o projeto de lei com regime de urgência, Karine? Porque a PEC estava há mais de um ano na Câmara, na gaveta, dormindo em berço esplêndido.
3: Certo.
4: Aí o Lula, no dia 15 de abril, falou, olha, não dá mais. E mandou um PL com regime de urgência. Isso muda o seguinte, quando o PL com urgência constitucional do presidente da República chega, a Câmara tem 45 dias para votar e o Senado 45 dias. Tá? Aí o presidente da Câmara resolveu acelerar. Isso. Ok, é direito dele acelerar. Mas só acelerou o andamento da PEC, porque o Lula mandou o PL com urgência constitucional.
3: Tá,
4: né? Tá até tendo sessão na segunda, na sexta. Uhum. Eu fiquei lá 3 anos como deputado, é uma coisa inédita. Uhum. Ter sessão na segunda e na sexta. Mas, de toda forma, eles estão botando para votar. O primeiro perigo é justamente votar, mas vota na Câmara.

0: a PEC, não vota o PL com urgência constitucional, e como a PEC não tem urgência constitucional, ela aprova na Câmara, mas fica dormindo em berço esplêndido no Senado. Esse é um risco real, que a sociedade precisa estar atenta para poder evitar que isso aconteça. Isso seria uma manobra. Uma manobra para fugir da urgência que o Lula colocou no projeto. O outro problema é votar na Câmara, votar no Senado, mas colocar a postergação. Isso já tem muita gente falando, viu?
1: Tá.
0: Muito lobby de grande empresário trabalhando nisso, que é o seguinte: até aprova 6x1 para valer daqui a 10 anos.
1: Uma transição muito longa.
0: Até aprova para valer daqui a 5 anos, para valer daqui a 2 anos. Não, a gente não aceita isso. É muito engraçado. Porque quando aprova penduricalho e privilégio, vale no dia seguinte que foi aprovado. Quando aprova desoneração para grande empresário, vale no dia seguinte. Quando o banco aumenta juro, está contando no teu cartão no dia seguinte. Agora, quando é para uma medida para beneficiar trabalhador, vai valer daqui a 1 ano, daqui a 2, daqui a 5? Que critério é esse? Então, a gente não aceita uma transição dessa natureza. Uma coisa é você botar 60 dias. Bem, tem o tempo para se adaptar, para reorganizar as escalas. Ok, toda lei tem uma transição de 1 mês, 2 meses para passar a valer para os setores se organizarem. Outra coisa é você querer empurrar com a barriga, usar essa ideia de transição para jogar para frente. Isso o governo do presidente Lula não aceita e nós vamos lutar para que não seja aprovado dessa forma. Tem que aprovar o fim da 6x1 para agora. Sem redução de salário e com redução da jornada para 40 horas. Por que que a gente tem insistido tanto nisso, Karine? Porque senão tá bom, aprova o fim da 6x1. 2 dias de descanso semanal. Beleza. Mas se não reduz a jornada, né, você vai ter 2 dias de descanso semanal, mas vamos pegar essas horas que você trabalharia no sábado e vamos botar nos outros dias da semana. Você vai continuar tendo a mesma jornada semanal. Tá errado. Então tem que reduzir a jornada diária para no máximo 40 horas. Hoje é 44 pela Constituição. E também sem redução de salário. Senão é sacanagem, né? Você vai reduzir a hora, mas o trabalhador vai ganhar menos no fim do mês. Já está difícil de fechar as contas, reduzindo nem pensar.
2: Tá aí, né? Portanto, o ministro Boulos concedendo a entrevista ao programa Bom Dia, Ministro. Bom, o presidente Lula, ele sancionou ontem, dia 11 de maio, o projeto de lei 2120 de 2022, que institui o Dia Nacional em Memória das Vítimas da Covid-19. A data escolhida para homenagear as mais de 700 mil vidas perdidas durante a pandemia. 12 de março faz referência ao dia de registro da primeira morte por Covid-19 no Brasil. A cerimônia de assinatura no Palácio do Planalto, aqui na Capital Federal, também teve a participação do ministro da Saúde, Alexandre Padilha. Nós temos aqui um trecho do discurso do presidente da República.
3: Só tem sentido a gente criar alguma coisa para lembrar o passado se a gente conseguir cravar o nome de quem foi responsável. Eu nunca, pessoalmente, acusei o ex-presidente. Eu partia do pressuposto que ele poderia não entender nada, porque muitas vezes a fala dele na televisão era demonstração de uma ignorância absoluta sobre o assunto. Mas como eu sou presidente e parto do pressuposto que os presidentes não são obrigados a saber tudo, ele tem que pelo menos ouvir quem sabe. E vocês sabem que o governo era composto de um monte de gente que fazia questão de se fazer de ignorante. E por isso levou o país a um sacrifício desnecessário, porque se tivesse tido o mínimo de cuidado de ouvir as pessoas que entendiam disso, a gente teria, no mínimo, suspendido a possibilidade de ter morrido dessas 700, umas 400 mil pessoas. Nós temos que dar nome para a gente aprender, no mínimo, a respeitar o ser humano. Porque se a gente ficar na passividade e acontecer outra pandemia, eles vão agir do mesmo modo. Portanto, eu quero dar os parabéns aos deputados, ao Congresso Nacional, que mais uma vez aprova uma lei importante. E o Ministério da Saúde publicou aqui a gestão Bolsonaro e a pandemia no Covid-19, que tem tudo que foi a desgraça que eles falaram durante 2 anos de pandemia. Um dia nós mudaremos esse mundo e a ignorância não vai prevalecer em lugar nenhum. E a justiça será feita.
2: Bem, são 11h39. Vamos lá, Miguelzinho Martins.
4: Walter, a governadora Celina Leão sancionou a lei que retira dois imóveis públicos do Plano de Fortalecimento Econômico Financeiro do

0: Banco de Brasília, o BRB. A Gleba A, da Serrinha do Paranoá, e o terreno da Secretaria de Saúde, localizado no setor de indústria e abastecimento CIA. A norma foi publicada nesta segunda-feira em edição extra do Diário Oficial do DF. A nova lei altera a legislação aprovada em março deste ano, que autorizou o Distrito Federal, na condição de acionista controlador do BRB, a adotar medidas para recomposição e fortalecimento da estrutura financeira do banco. Com a sanção, deixam de integrar a lista de imóveis passíveis de utilização no plano de capitalização a área da Serrinha do Paranoá e o imóvel utilizado na prestação de serviços de saúde no CIA. Segundo a justificativa encaminhada pelo Executivo à Câmara Legislativa, foi identificado que os dois imóveis possuem restrições relacionadas à destinação e questões ambientais. A Serrinha do Paranoá, por exemplo, passou recentemente a ser protegida por decreto do governo do Distrito Federal, que criou o Parque Distrital da Serrinha, unidade de conservação voltada à preservação ambiental da região. A medida mantém os demais imóveis previstos na legislação original e preserva os instrumentos autorizados para fortalecimento do BRB.
1: Vamos lá, Leandro Martins, com mais informações aí de Sampa.
2: Ok, Walter, uma explosão causada por um rompimento de tubulação de gás durante uma obra pública causou a destruição de 45 imóveis no bairro Jaguaré, aqui na zona oeste da capital. O acidente matou um homem e deixou outras 3 pessoas feridas, 2 em estado grave. Na entrevista coletiva ontem à noite, representantes da Sabesp e da Comgás disseram que estavam atuando em conjunto na obra de remanejamento de uma tubulação de água quando a rede de gás foi atingida. As empresas anunciaram que vão dar um auxílio emergencial aos atingidos de R$ 2.000 às famílias afetadas e prometeram ressarcimento integral dos prejuízos. Segundo o Corpo de Bombeiros, a explosão aconteceu por volta das 4 da tarde, quando a obra da Sabesp atingiu a tubulação de gás. A pessoa que morreu era Alex Nunes, de 45 anos, morador de uma das casas, no fundo de uma das casas de uma das atingidas, enfim, né? A explosão deixou 10 imóveis interditados e outros 36 foram atingidos de alguma forma, inclusive alguns apartamentos de edifícios vizinhos que tiveram vidros estilhaçados e blindex dos boxes de banheiro também estilhaçados. A área foi isolada pelos bombeiros por causa do cheiro de gás que continuou na tarde de ontem e o risco de novos vazamentos. As causas da explosão serão investigadas pela Polícia Civil e também pela Arcesp, Agência Reguladora de Serviços Públicos de São Paulo. Segundo o secretário executivo de Segurança Pública, Coronel Engel Pereira, 46 imóveis foram interditados pela Defesa Civil e cerca de 160 pessoas afetadas estão sendo cadastradas para receber a assistência. Volto com você, Walter.
1: Vamos lá, Miguelzinho Martins.
0: Nós vamos então direto até o Maranhão. Vamos saber dos destaques da Rádio Nacional de São Luís. Com ele, Madison Euler. Madison, bom dia.
3: Bom dia para você, Denício. Bom dia para os ouvintes do Revista Brasil. Trazendo aí informações de um evento que interessa para quem gosta de cinema. Começa daqui a pouco, na França, a edição de número 79 do Festival de Cinema de Cannes. Esse ano, 22 longas-metragens de realizadores de pelo menos 12 países concorrem à Palma de Ouro e terão sua estreia mundial ao longo aí dos próximos 12 dias. Uma novidade é que mais de 950 salas de cinema lá da França vão exibir logo mais, né, à tarde, agora no começo da tarde, a cerimônia de abertura e o filme que faz a estreia da abertura do Festival de Cannes, que é a produção francesa La Venus Electrique, do diretor francês, né, do Pierre Salvadori. O tradicional tapete vermelho, ele começa daqui a pouco, vai ser transmitido pelo YouTube, para quem tiver curiosidade de acompanhar. E outros eventos também do festival, como a cerimônia de premiação, também vão ser transmitidas pelo canal. Quem tiver interesse é @TV Festival de Cannes. Nesse ano, o júri é formado por 9 profissionais de diferentes áreas do audiovisual e vai ser presidido pelo diretor sul-coreano Park Chan-wook, ele que já participou aí de edições anteriores do Festival de Cannes, já venceu algumas vezes com o grande prêmio do júri e também como prêmio de melhor diretor. Esse ano, o festival está homenageando, entre outras pessoas, né, do cinema, o neozelandês Peter Jackson, que é um diretor aí mundialmente conhecido pelas trilogias O Senhor dos Anéis e O Hobbit. Ele vai receber a Palma de Ouro honorária pelo conjunto da obra, e também a atriz, diretora e cantora norte-americana, a Barbara Streisand, também vai ser homenageada com essa mesma honraria. A produção audiovisual aqui do Brasil esse ano não participa da seleção oficial nem das principais mostras.

paralelas, a única presença brasileira nesses eventos principais do Festival de Cannes, é uma coprodução com outros quatro países chamada Elefantes na Neve.

0: Ano e do ano passado, apareceram posteriormente na festa do Oscar do ano seguinte. Os vencedores dessa edição do Festival de Cannes vão ser anunciados no próximo dia 23 de maio, no encerramento do festival. Volto com vocês aí no estúdio.
1: Ok, obrigado, Madison Euler. 11 horas mais 45 minutos. Do Maranhão, vamos ao Rio de Janeiro. Rádio Nacional do Rio, saber de mais informações com Cristiane Ribeiro. Olá, Cris, bom dia.
2: Bom dia, Miguelzinho. Bom dia, Walter. Bom dia também aos nossos ouvintes. Walter e Miguelzinho, eu trago hoje aqui uma notícia de São Paulo, lá sobre aquele acidente que aconteceu ontem, a explosão daquela tubulação de gás, e que hoje Defesa Civil e Polícia Técnico-Científica de São Paulo estão fazendo uma vistoria lá em meio ao cenário de casas destruídas e escombros. Essa vistoria é para a emissão de um laudo definitivo sobre as condições estruturais dos imóveis que foram impactados por essa explosão. O acidente com uma tubulação de gás na região do Jaguaré, na zona oeste da capital, deixou, além de muito estrago, uma pessoa morta, 3 feridos e diversas famílias desabrigadas. Segundo o porta-voz da Defesa Civil, o tenente Maxwell, o laudo deve demorar um pouco para ficar pronto, mas ainda hoje vai ser possível saber quantas famílias vão poder retornar às suas casas. Pelo menos 160 pessoas foram afetadas e 46 imóveis atingidos, sendo que 10 ficaram totalmente destruídos. Os moradores de um condomínio próximo, com 320 apartamentos, também precisaram ser retirados, mas puderam retornar às unidades após uma autorização da Defesa Civil. Esses prédios ficaram com vidraças e janelas quebradas. O tenente Maxwell garantiu que todas as pessoas atingidas vão ser ressarcidas, mas enfatizou a necessidade de se cadastrarem no posto da Defesa Civil montado lá no local. Esse acidente teria sido provocado por uma perfuração da rede de gás durante uma obra da Sabesp, a Companhia de Saneamento Básico do Estado de São Paulo. A Sabesp confirmou em nota que estava realizando uma obra de remanejamento de tubulação de água naquele local, com acompanhamento da concessionária de gás, e que nesse período aconteceu que uma rede foi atingida. A nota diz ainda que as causas do acidente estão sendo apuradas pelas empresas e autoridades competentes. E a gente segue acompanhando essas informações. Volto com você, Miguelzinho.
1: Obrigado, Cristiane Ribeiro. 11 horas 48 minutos. Aécio Amado.
3: Estudantes com dívidas do Fundo de Financiamento Estudantil, o conhecidíssimo FIES, podem renegociar seus débitos a partir desta quarta-feira, por meio do Desenrola FIES, que prevê descontos para quitação de até 99% sobre o valor da dívida. A resolução FIES número 66, que trata da renegociação, está publicada, Walter Lima, no Diário Oficial da União, desta terça-feira. Para participar, o estudante com contrato firmado até 2000, pode participar o estudante com contrato firmado até 2017 e que estava em fase de amortização, ou seja, em fase de pagamento, em 4 de maio de 2026. A negociação pode ser feita até 31 de dezembro nos sites do, através do meio digital, no site do Banco do Brasil e da Caixa. A expectativa do MEC, Walter, é que mais de 1 milhão de estudantes sejam beneficiados com o refinanciamento de suas dívidas no FIES. Portanto, a partir de amanhã, você já pode, você que está em débito com o FIES, né, que tem contrato até 2017, pode refinanciar sua dívida, inclusive até quitá-la, porque os descontos chegam até 99%.
4: Tem que ajudar essa moçada, né?
1: Exatamente.
4: Não é fácil não, né? Moçada está ali estudando e pelo FIES, e claro, né, depois tem que pagar, né? Então, é importante toda ajuda que chegar para esse time, toda ajuda que chegar, com toda certeza, tem o seu grau de excelência, Miguelzinho.
1: Logo mais à tarde, na tarde de hoje, a Polícia Militar do DF vai inaugurar a Sala Lilás no Aeroporto Internacional de Brasília. O espaço destinado ao acolhimento e atendimento de mulheres em situação de violência doméstica será o primeiro ambiente dedicado a esse tipo de ocorrência instalado em um aeroporto no Brasil. a promessa.

0: Essa havia sido feita pelo novo comandante da corporação, Coronel Rômulo Flávio Mendonça Palhares, durante a cerimônia de passagem de comando. O evento também marca a ativação do novo posto policial do terminal. A iniciativa marca o retorno permanente da PM ao aeroporto e reforça a atuação preventiva e ostensiva da corporação no local. Segundo a Polícia Militar, a presença permanente da corporação no aeroporto amplia a segurança de passageiros, trabalhadores e visitantes, além de fortalecer a integração entre segurança pública, mobilidade urbana e turismo.
1: Perfeito. Bom, deixa eu trazer aqui uma matéria, já que foi sancionada a lei que consolida o circo como manifestação cultural no Brasil. Esta lei que consolida, portanto, essa atividade foi sancionada pelo presidente da República, originada do Congresso Nacional. Uma iniciativa que tem o objetivo de levar visibilidade e uma arte que desde o século XIX integra música, dança, acrobacia e teatro no país. A nova legislação pretende derrubar barreiras sociais que afetam os integrantes das companhias nômades, que passam por dificuldades para ter acesso à saúde pública no SUS e para conseguir a transferência escolar dos filhos em constantes deslocamentos. Vamos então a essa matéria.
2: Com a sanção da Presidência da República, o Brasil passa a reconhecer definitivamente o circo como parte essencial da sua identidade nacional. Originada no Congresso, a iniciativa leva visibilidade a uma arte que desde o século XIX integra música, dança, acrobacia e teatro no país. Além da valorização histórica, a nova legislação pretende derrubar barreiras sociais que afetam as companhias nômades. O intuito é desburocratizar o acesso à saúde pública no SUS e agilizar a transferência escolar dos filhos de artistas que estão em constante deslocamento. Para o autor da proposta, senador Flávio Arnes, do PSB do Paraná, a aprovação é um reconhecimento do impacto positivo e pedagógico da classe artística na sociedade.
3: Somos todos a favor da atividade circense, da sua valorização e, ao mesmo tempo, apontar, né, para a sociedade, olha, vamos todos pensar nisso, no palhaço. O que, que você faz? Não, eu sou palhaço, não é só pejorativo. O palhaço é um dom, é um talento. A pessoa que está lá, que desenvolve, né, e toda atividade circense também, que pode assim servir como ânimo, esperança.
2: O peso econômico do setor também pautou o avanço do texto. Conforme ressaltado pelo relator senador Paulo Paim, do PT do Rio Grande do Sul, estima-se que existam cerca de 800 circos de lona operando no Brasil, responsáveis pela renda de aproximadamente 20 mil profissionais. No entanto, quem vive o dia a dia dos espetáculos reforça que o marco legal precisa vir acompanhado de condições práticas de trabalho. O diretor e produtor circense Vinícius Dalmas exemplificou os entraves físicos que ainda dificultam as apresentações.
4: No final das contas, as grandes dificuldades, a gente já sabe quais são, quando a gente chega nas grandes cidades, é ter espaço adequado para as apresentações circenses, mesmo as companhias de circo sem lona, são os grupos e companhias de circo. Muitas vezes os teatros não têm uma infraestrutura para você pendurar um trapézio, para você pendurar aéreos.
2: A medida já se encontra em vigor desde a sua publicação. Da Rádio Senado, Douglas Castilho.
1: É, e viva o circo, né? Geralmente, quando a gente fala de circo, quer dizer, as gerações lembram de quem? Desse.

0: tem verso do Aécio, o Aécio chegou a conhecer lá na Rádio Nacional?
1: Cheguei a conhecer, né? O Carequinha na Rádio Nacional.
0: Gente boa.
1: Ia muito, gente boa. Sempre com aquela cabeleira dele, óculos, né, escuros, né, meio raibão. Então, gostava muito de ir à Rádio Nacional, conversar com os âncoras, né? Antigamente chamado de comunicadores como Arlênio Lívio, né, Afrânio Rodrigues, o próprio César de Alencar, que ainda tinha um programa na Rádio Nacional naquela época, e era uma pessoa muito bacana. Sempre muito otimista, Walter Lima.
0: Legal. Inclusive, nós temos um colega que inspirou neles, né?
1: Exatamente.
0: Vamos lá, Miguelzinho. Você inspirou nele, Miguelzinho.
2: Por que, Walter?

0: Pepe, ele é muito alegre, né? Falante, né?
1: Mas eu imagino com o Aécio, as festas de aniversário que... Isso. Que foram comemoradas na ocasião, a ele ainda criança, a sonoridade musical era gostarequinha.
0: O Leandro é imbatível, né? Eu tenho certeza que ele não saía da frente da televisão. O Renato é o mais novo da é dentro de leite.
2: Mas lembrando que o Renato Aragão veio do circo, ele foi humorista de circo também, trabalhou. E muitos outros aí.
0: E outros aí. E aí, Leandro, qual é a sua memória sobre o carequinha, seu Leandro?
3: Eu vi alguma coisa na televisão, mas o que me surpreende no carequinha é essa inversão capilar dele. Enquanto muito homem calvo bota uma peruca, ele era cabeludo e botava uma peruca
0: Leandro
3: de carequinha.
0: Seu pé, Miguelzinho.
1: Não, não é? Mas porque não. Com essas minhas bandejas aqui...
0: O tá pegando no seu pé.
1: Não, mas eu sou cabeludo, pô.
0: Eu não sei onde.
1: Ai, ai, ai.
0: Mas vai, Leandro. É do seu tempo, você também chegou a curti-lo, Leandro?
3: Eu cheguei a pegar um pouquinho assim na televisão, né? No circo, não, mas eu já assisti circo de lona, inclusive do interior do Rio Grande do Sul, esses circos do interior desse nosso sertão brasileiro, né? Onde tem os palhaços, os ciclistas, os malabaristas, e eu tenho pavor daquele atirador de faca de olhos vendados. Aquilo tinha que ser proibido, rapaz.
0: Mas ele nunca errou. Perigo do... Ele nunca errou. Pera, não errou, né?
3: É, mas você acha que ele vai errar e ele não erra, mas vai dar um arrepio, né?
0: Mas cá pra nós, né? É legal essa legalização, esse reconhecimento.
1: Nós temos um malabarista aqui também, viu?
0: Temos? Mas antes ele era o quê? Ele fazia graça antes.
1: Antes ele era trapezista, aí caiu, machucou.
0: Hoje ele é?
1: Malabarista.
0: Malabarista.
1: Mas ele tem vontade de ser faquir, esse que o Leandro Martins comentou.
0: Faquir. Agora tem que ter uma técnica bem apurada.
1: Bem apurada.
0: Vai, Aécio.
2: Não, eu gostaria de destacar a importância do circo, artista de circo, que deveria também ter acesso à Lei Rouanet, né?
0: Ele não tem?
2: Eu não sei, eu nunca ouvi falar. O circo tal recebeu
0: também,
2: o patrocínio da Lei Rouanet, é importante.
1: E franquear a entrada,
2: exatamente.
1: Então, as pessoas, sobretudo as que não...
0: Quem busca o dinheiro
1: em situação de vulnerabilidade, ou as pessoas que não têm condições financeiras de pagar o ingresso de um circo. E aí sim, são subsidiadas pela Lei Rouanet.
2: Exatamente.
1: Concordo, porque receber esse valor e ainda cobrar a entrada...
0: É ganhar duas vezes.
1: Então, na verdade, é receber para que possa promover a sociedade como um todo, sobretudo essas...
2: Avivar
1: pessoas
2: o circo
1: menos
2: Brasil,
1: favorecidas,
2: sumido,
1: a franquear a entrada das pessoas no circo.
0: Gente, nosso tempo está fechando. Leandro, trintinho para você, Leandro.
3: Olha, trintinha, Walter, só dá tempo de dizer o seguinte, que São Paulo teve este ano a temperatura mais baixa, o maior frio até agora, claro, com 9,5 graus no Mirante de Santana, onde faz a medição aqui na Zona Norte, e Campos do Jordão, aqui na Serra, que é a cidade mais fria mesmo, ela bateu 2,1 graus centígrados nessa madrugada, portanto, lá já é inverno, a moda europeia, pelo jeito, né, Walter? É isso.
0: Bom, e nós vamos embora, né, Aécio? Você tem mais uma informação, Aécio?
2: Só dizer que hoje tem sorteio da Mega Sena. O prêmio está acumulado em 52 milhões de reais.
0: É um bom dinheiro, né?
2: Uma boa grana, Valdir. Né?
1: Falando de sorteio, só destacando que faltam apenas 8 dias para o primeiro sorteio de 2026, o Nota Legal. No próximo dia 20, o GDF vai sortear 12.600 bilhetes dos mais de 85 milhões gerados por cupons fiscais emitidos entre 1º de maio a 31 de outubro de 2025. O prêmio,
0: Miguelzinho, é bom?
1: 3 milhões e meio de reais em dinheiro, já com os impostos ali recolhidos, viu?
0: Tá bom. Ô, Miguelzinho, obrigado. Obrigado, Aécio.
1: Valeu, Walter.
0: Leandro, um abraço para você. Jéssica, também um abraço. Muito obrigado à produção, a Shimoda, Sueli, Antônio. Muito obrigado também ao nosso Cláudio. Muito obrigado especialmente a você, sempre ligado, sempre nos acompanhando. Amanhã estaremos de volta. Bom dia, Brasil!
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5: Meio-dia em Brasília.
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1: Olá, muito boa tarde a você que nos escuta de todo o Brasil. Está no ar o Repórter Nacional, que tem hoje os seguintes destaques. Programa de combate ao crime organizado mira no dinheiro que movimenta o crime no Brasil. São 11 bilhões de reais para atingir organizações criminosas, milícias e tráfico de armas. Mais.
2: 4 em cada 10 brasileiros dizem conviver com facções criminosas na vizinhança, de acordo com pesquisa nacional.
3: Escala 6-1, com votação na Câmara praticamente acertada, governo se preocupa com o Senado.
4: Defesa Civil de São Paulo garante que todos os atingidos por explosão de tubulação de gás serão ressarcidos.
5: Inflação desacelera e fecha abril em 0,67%, diz IBGE.
1: Tudo isso e muito mais, claro, aqui no Repórter Nacional, produzido pela nossa equipe de radiojornalismo aqui da EBC, Empresa Brasil de Comunicação. Estamos ao vivo nas emissoras da Rádio Nacional em Brasília, São Paulo, Rio de Janeiro, Amazônia, Alto Solimões, São Luís, Recife e, claro, também nas emissoras parceiras de todo o Brasil, com a nossa rede nacional de comunicação pública. Eu sou o Daniel Ito e você acompanha agora as principais notícias desta terça-feira, 12 de maio de 2026.
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1: Segurança pública é o grande assunto do dia. A gente começa o Repórter Nacional falando sobre o combate às facções criminosas aqui no país. Assunto que movimenta a sede do governo, Palácio do Planalto, aqui em Brasília, capital do país. Por lá, o presidente Lula lança neste momento o programa Brasil contra o Crime Organizado. É, tem investimento, linha de crédito para que os governos dos estados atuem para destruir o controle do dinheiro do crime. Vamos entender melhor como que vai funcionar esse programa que está sendo anunciado neste momento. Quem conta pra gente é a repórter Sayonara Moreno, que está lá no Palácio do Planalto com os detalhes pra gente. Sayô, muito boa tarde pra você.
6: Oi, Daniel. Boa tarde pra você, pra quem acompanha a gente. Pois é, o Brasil, como você disse, contra o crime organizado, está sendo lançado aqui, né, por meio de um decreto, Daniel. Além desse decreto, mais 4 portarias que vão ser assinadas a qualquer momento, logo mais, pelo presidente Lula, que está aqui ao lado de diversas autoridades, né? É, junto também com o anúncio de outras medidas de segurança pública aqui no Palácio do Planalto. E esse programa, o Brasil contra o Crime Organizado, foi pensado não só por membros do governo, né, e por Estado, também especialistas no tema e também forças de segurança pública de todo o país aqui durante o lançamento. Agora há pouco, o ministro da Justiça, Wellington Lima, disse que um dos principais objetivos é atingir o bolso do crime organizado, o que eles chamam de asfixiar o crime organizado.
7: A nossa Constituição Federal e as leis do Brasil possibilitam uma série de mudanças, mas para tocar na ferida do crime organizado, presidente, era necessário que um diploma específico tratasse disso. E nós, juntamente com um diálogo fecundo com o Parlamento, viabilizamos, contando com o apoio de todas as nossas lideranças, a aprovação da lei antifacção. Essa lei antifacção possibilitou que nós tivéssemos ferramentas específicas para fortalecer pontos que eram fundamentais para a nossa estratégia.
6: Pois é, além dessa asfixia financeira aí, o programa também busca fortalecer a segurança no sistema prisional, nos presídios, né? Também melhorar a qualidade nas investigações de homicídios, respostas sobre esses crimes e combater o tráfico de armas e munições. Os investimentos, então, Daniel, como você citou no início, somam aí 11 bilhões de reais. Na verdade, 1 bilhão vai vir de verbas aí da União para este ano, já estão previstos, e vão ser distribuídos nos 4 eixos que a gente acabou de citar. Além disso, está sendo lançado também, que junto com esse programa, uma linha de crédito de 10 bilhões de reais de recursos do BNDES para os estados. Com isso, cada estado vai poder investir ali na compra de equipamentos de diversos tipos, viaturas, embarcações, drones, câmeras corporais, muitos outros tipos. E para ter acesso a esse financiamento, os estados vão precisar, juntamente com o DF, manifestar o interesse em aderir ao programa, pedir aí esse financiamento dessa linha de crédito com boas condições. E aqui no Planalto, muita gente, diversas autoridades, especialistas na área, salão cheio, muitos agentes, inclusive de segurança nacional, Força Nacional, PRF, Polícia Federal, sobretudo

0: estão aqui acompanhando o lançamento desse programa de combate às organizações criminosas. Volto com você, Daniel.
1: Perfeito. Sayonara, muito obrigado, viu? E bom trabalho para você nessa cobertura, então, do lançamento que segue aí no Palácio do Planalto, aqui na capital do país. 11 bilhões de reais, portanto, para combater as facções criminosas aqui no nosso país. Continuamos falando sobre a temática da segurança pública, sua, minha, nossa segurança nas cidades e nas regiões rurais do país. Atenção para essa pesquisa realizada em mais de 130 municípios brasileiros que revela a percepção, então, da população em relação justamente à presença desses grupos criminosos na vizinhança. E olha o dado, mais de 50%, mais da metade dos ouvidos nas capitais percebem a presença das facções. Os detalhes dessa pesquisa, então, com o repórter Gabriel Brum, que está aqui ao meu lado no estúdio. Com você, Gabriel, muito boa tarde.
2: Boa tarde, Daniel. Boa tarde a todos. 4 em cada 10 brasileiros dizem conviver com facções criminosas na vizinhança. São cerca de 70 milhões de pessoas nessa situação, de acordo com a pesquisa do Datafolha, encomendada pelo Fórum Brasileiro de Segurança Pública. Essa pesquisa foi feita em 137 municípios de todas as regiões e ouviu 2 mil pessoas com 16 anos ou mais. 41% afirmaram perceber a presença dessas organizações criminosas ou milícias no bairro em que vivem. E nas capitais, esse índice subiu para 55%. Para a maioria dos entrevistados, a criminalidade interfere na convivência social da região como se fosse um poder paralelo. Então o medo faz com que muita gente adote mudanças na rotina, como trocar o caminho para casa ou trabalho, deixar de sair à noite e sair sem o celular. E quem vive em áreas dominadas por grupos criminosos revela que o maior medo é ficar no meio de um tiroteio. As pessoas também evitam determinados locais e horários, têm medo de algum familiar se envolver com o tráfico e de sofrer represálias por denunciar crimes. Um destaque na pesquisa é para a percepção das mulheres sobre crime e violência. Elas têm mais medo em todas as situações, especialmente em relação à violência sexual e doméstica. Aí, para além dos casos concretos de vítimas, esse medo gerado é que tem afetado a sensação de insegurança, avalia a coordenadora temática do Fórum Brasileiro de Segurança Pública, Juliana Brandão.
3: Falar do medo é falar das expectativas que a população nutre de ser respeitada, de ser tratada como cidadã. E isso deve ser tomado em conta na formulação e na proposição de políticas públicas. Sem dúvida, esse sentimento de desproteção é que deve nortear as escolhas eleitorais de outubro de 26, e não os dados ou mesmo os argumentos racionais.
2: É meio outro dado, Daniel, que 40% dos entrevistados afirmaram ter sido vítima de algum crime ou violência. Um golpe pela internet foi o caso mais citado, mas o segundo é ter conhecido um familiar ou um amigo que tenha sido assassinado. E nas áreas onde o crime é dominante, os relatos de vitimização são maiores, né? 51%. Aí, segundo o fórum, esses números vão contra a ideia de que o crime organizado zela pela segurança nas comunidades onde atua, Daniel.
1: Como afeta, né, milhões de pessoas, como você falou, Gabriel, a rotina e a vida de tanta gente aqui no nosso Brasil. Realidade que a gente, claro, espera que melhore justamente aí com esse anúncio que a gente falou agora há pouco, a repórter Sayonara Moreno trouxe pra gente, de 11 bilhões de reais em programa aí para combater justamente as facções e os grupos criminosos aqui no nosso país. Obrigado pelas informações, Gabriel Brum. Agora 12:09. A gente fala sobre o fim da escala de trabalho 6x1, porque continuam as negociações na Câmara dos Deputados, só que o governo, olha, já está mirando lá na frente no Senado, que vai analisar a proposta depois. Priscila Mazenotti, tem muita gente interessada nessa proposta. Conta pra gente aí as novidades. Muito boa tarde pra você.
4: Oi, Dani. Boa tarde pra você e pros ouvintes. O governo tá preocupado, viu? Como é que vai ser a votação lá no Senado. Teme aí aquelas manobras pra fugir da urgência, pra atrasar a votação. O ministro da Secretaria-Geral da Presidência, o Guilherme Boulos, esteve hoje cedo aqui na EBC, participando do programa Bom Dia, Ministro.
1: Sim.
4: Falou o seguinte, olha, a sociedade precisa ficar atenta com isso, né? Do Senado atrasar demais. E tem uma outra coisa que ele falou, a regra de transição. O ministro mais uma vez reforçou, não dá, gente, para esticar demais o início da validade dessa lei, porque isso seria empurrar tudo com a barriga.
5: É muito engraçado, porque quando aprova penduricalho e privilégio, vale no dia seguinte que foi aprovado. Quando aprova desoneração para grande empresário, vale no dia seguinte. Quando o banco aumenta juro, está contando no teu cartão no dia seguinte. Agora, quando é para uma medida para beneficiar trabalhador, vai valer daqui a um ano, daqui a dois, daqui a cinco? Que critério é esse? Então, a gente não aceita uma transição dessa natureza.
4: Pois é. Aí essa PEC, que é uma proposta de emenda à Constituição, vamos deixar bem claro aqui o que, que ela prevê, né? Vamos para o passo a passo.
2: Perfeito.
4: Ela reduz a jornada de trabalho de 44 para 40 horas semanais, adota o regime de trabalho de 5x2, ou seja, 5 dias trabalhados para 2 de folga na semana, não necessariamente o sábado e o domingo, viu? Okay. É preciso deixar isso bem claro. Os dias de folga serão por escala e, claro, negociados, né? Uhum. Sem redução de salário. A PEC está na comissão especial, que está passando agora pela fase de audiências públicas. Daniel?
1: Priscila, inclusive, hoje tem uma audiência com o ministro da Fazenda, Dario Durigan, né?
4: Às 5 horas da tarde, ele vai ser questionado sobre os impactos econômicos da medida. Uhum. Aliás, quem fala sobre essa história de impacto econômico, o ministro Bolso já tem até a resposta pronta.
5: Vamos olhar o estudo do IPEA, que foi o estudo mais forte, estudo mais consistente feito até aqui sobre o fim da escala 6x1. Ele coloca, pega os principais setores, que é comércio e indústria. Nesses grandes setores, o impacto da redução de jornada para 40 horas com o fim da 6x1, o impacto médio que eles calcularam é de 1% do custo operacional das empresas. Gente, 1%, isso é semelhante quando se tem aumento real do salário mínimo.
4: 1% impacto, viu, Dani? Estudo do IPEA, né?
1: Instituto de Pesquisa Econômica Aplicada.
4: Né? O ministro também, nesse mesmo programa, no Bom Dia Ministro, falou sobre o trabalho por aplicativos, disse que a retirada de pauta daquele projeto que estava lá na Câmara ocorreu porque o relator, o deputado Augusto Coutinho, mudou pontos fundamentais da proposta, como adicional por trabalho noturno e auxílio previdenciário. E aí, enquanto não resolve lá na Câmara, o governo tem corrido por fora e tomado algumas medidas. A mais recente delas é uma que ainda vai ser anunciada nos próximos dias, que é um programa para facilitar o financiamento de carro para motoristas por aplicativos, e vai funcionar nos mesmos moldes do Move Brasil, que é aquele de financiamento de ônibus e caminhões lançado há 2 semanas. Então vamos ter novidade aí para os motoristas de aplicativo nos próximos dias.
1: Perfeito. E sobre a 6x1, deu para perceber nas falas do ministro Boulos que o governo encampou aí a luta pela derrubada da 6x1, aprovação do regime 5x2. E você que está nos ouvindo, o que você acha? Você é a favor ou contra o fim da escala 6x1? Conta pra gente lá no Instagram, pelo @RadioNacionalNoticias. Priscila, muito obrigado pelas informações.
4: Até mais, gente.
1: Meio-dia e 13. A gente fala agora sobre um importante instrumento do SUS, Sistema Único de Saúde, para acompanhamento pré-natal, que está sendo lançado hoje. Tem novidade, portanto, na saúde pública. É a primeira versão digital da caderneta brasileira da gestante. Olha só essa novidade. O ministro Alexandre Padilha está no Rio de Janeiro para o lançamento, e quem acompanha tudo de perto lá na capital fluminense é a repórter Priscila Terezo. É com você, Priscila. Muito boa tarde.
6: Oi, Daniel. Boa tarde para você. Boa tarde a todos. Gerar uma vida é um momento importante de muitos cuidados, né? E para facilitar e ampliar a organização de exames de pré-natal e dos cuidados com mamães e bebês, o Ministério da Saúde lançou nesta manhã a nova caderneta brasileira da gestante, na versão digital, disponível em aplicativo. A principal novidade é o cuidado integrado e a possibilidade de a gestante ter informações na palma da mão, do pré-natal ao nascimento da criança. Na caderneta, a futura mamãe encontra detalhes para um pré-natal mais seguro, lembrando que são, no mínimo, 7 consultas garantidas por lei, atendimento humanizado, conteúdo para prevenir a violência obstétrica, informações sobre saúde mental e tudo isso integrado com o Meu SUS Digital. No documento é possível registrar quem será o acompanhante, métodos de alívio da dor, informação de doula, procedimentos e cuidados pós-parto, além de incluir as vacinas que a gestante deve tomar. Ainda no evento de lançamento da caderneta na maternidade escola da UFRJ, Universidade Federal do Rio de Janeiro, o ministro Alexandre Padilha assinou uma portaria que vai destinar R$ 37.800.000 de repasse aos bancos de leite humano. Ontem foi lançada a campanha de 2026 com o mote Solidariedade que Nutre, Vida que Cresce. O Brasil tem hoje a maior rede pública de banco de leite humano de todo o mundo. Daniel, volto com você.
1: Muito bom, Priscila. Obrigado pelas informações e bom trabalho para você na cobertura, então, do lançamento da caderneta brasileira da gestante, a novidade no SUS. O assunto agora é economia, porque a inflação

0: A ação oficial do país perdeu fôlego no mês de abril, segundo os dados mais recentes do IBGE. No entanto, olha, o orçamento das famílias segue pressionado pelos alimentos e produtos de saúde, que foram justamente aqueles que lideraram as altas aí nesse período de abril. Vamos conferir os detalhes na reportagem de Solimar Luz.
1: O IPCA, Índice Nacional de Preços ao Consumidor Amplo, ficou em 0,67% em abril, resultado que representa uma desaceleração em relação a março, quando o índice havia sido de 0,88%. No ano, a inflação oficial do país acumula alta de 2,60% e nos últimos 12 meses de 4,39%, conforme os números divulgados nesta terça-feira pelo IBGE. O grupo Alimentação e Bebidas foi o que mais pesou no bolso do consumidor, com alta de 1,34%, seguido por Saúde e Cuidados Pessoais, com alta de 1,16%. Segundo o gerente do IBGE, José Fernando Gonçalves, alguns alimentos, de forma geral, apresentam uma restrição de oferta.
2: Responsável pelo maior impacto no resultado de abril, 0,29 ponto percentual, o grupo Alimentação e Bebidas variou 1,34%, acumulando alta de 3,44% no primeiro quadrimestre de 2026. A alimentação no domicílio registrou alta de 1,64%, com destaque para os aumentos da cenoura, 26,63%, do leite longa-vida, 13,66%, da cebola, 11,76%, do tomate, 6,13% e das carnes, 1,59%.
1: No lado das quedas, destacaram-se o café moído e o frango em pedaços. O grupo Transportes também desacelerou na passagem de março para abril, influenciado pelo preço das passagens aéreas. Da Rádio Nacional, no Rio de Janeiro, Solimar Luz.
0: Meio-dia e 17, a hora certa em Brasília. 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
3: Festival de Cinema de Cannes começa hoje na França, com 22 filmes concorrendo à prestigiada Palma de Ouro.
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0: Vamos agora falar de São Paulo, onde tivemos a explosão de tubulação de gás na zona oeste da capital. E aí a Defesa Civil lá do município ainda contabiliza o número de famílias que foram atingidas por essa explosão. No entanto, a Defesa Civil já garantiu que todas as famílias vão ser ressarcidas. Cristiane Ribeiro está na linha com a gente e atualiza as informações sobre essa ocorrência, Cris. Muito boa tarde para você.
5: Boa tarde, Daniel. Boa tarde também aos nossos ouvintes. É isso mesmo, Daniel. Em meio ao cenário de casas destruídas e escombros, equipes da Defesa Civil e da Polícia Técnico-Científica de São Paulo fizeram durante toda esta manhã uma vistoria para a emissão de um laudo definitivo sobre as condições estruturais dos imóveis que foram impactados pela explosão que aconteceu ontem. O acidente com uma tubulação de gás na região do Jaguaré, na zona oeste da capital, deixou, além de muito estrago, um morto, três feridos e diversas famílias desabrigadas. Segundo o porta-voz da Defesa Civil Estadual, o tenente-coronel Maxwell, o laudo deve demorar um pouco para ficar pronto, mas ainda hoje vai ser possível saber quantas famílias poderão retornar às suas casas. Pelo menos 160 pessoas foram afetadas e 46 imóveis atingidos, sendo que 10 ficaram totalmente destruídos. Os moradores de um condomínio próximo, que tem 320 apartamentos, também precisaram ser retirados, mas voltaram às unidades após uma autorização da Defesa Civil, que constatou que não havia risco de desabamento, apesar das vidraças e janelas quebradas. O tenente Maxwell garantiu que todas as pessoas atingidas vão ser ressarcidas, mas enfatizou a necessidade de fazerem um cadastro.
6: Todas as pessoas que tiveram aqui ontem com as suas casas afetadas foram devidamente cadastradas e vão ser acompanhadas do início até o fim. O que é o fim? É o total ressarcimento, o retorno para suas moradias, a reconstrução disso. Até o final todas vão ser ressarcidas. Mas isso não elimina o sofrimento, né? Não elimina ali todo o transtorno que isso causou para elas. Mas agora, é claro, é lamentar, mas trabalhar, isso que a gente está fazendo.
5: E, Daniel, esse acidente teria sido provocado por uma perfuração da rede de gás durante uma obra da Sabesp, Companhia de Saneamento Básico do Estado de São Paulo. A Sabesp confirmou em nota que estava realizando uma obra de remanejamento de tubulação de água no local, com acompanhamento da concessionária de gás, e que uma rede foi atingida. A nota diz ainda que as causas do acidente estão sendo apuradas pelas empresas e autoridades competentes. Eu volto com você.
0: Eu fico imaginando o drama dessas famílias atingidas, então, por uma explosão na tubulação de gás lá na Zona Oeste, portanto, de São Paulo. Obrigado pelas informações, Cristiane Ribeiro, ao vivo com a gente, 12:20. Agentes da Polícia Federal começaram o dia de hoje nas ruas de norte a sul do país, viu? Em operação contra o crime organizado, justamente no dia que o governo anuncia verba para combater a criminalidade. Gabriel Brum está de volta com a gente aqui no estúdio com informações ao vivo, então, do trabalho de hoje da Polícia Federal. Mais de 200 mandados sendo cumpridos, Gabriel, é isso?
4: É isso mesmo, Daniel. São 71 mandados de prisão e 165 de busca e apreensão. Nossa. Contra organizações criminosas em 16 estados. É a Operação Força Integrada 2, que combate tráfico de drogas e armas, atuação de facções, a lavagem de dinheiro, bem como outros crimes. Além da PF, outras forças de segurança, como a Polícia Rodoviária Federal, as polícias e secretarias estaduais de segurança pública, guardas municipais, participam por meio das FICOs, que são as Forças Integradas de Combate ao Crime Organizado. Essa operação nacional reúne diferentes ações nesses 16 estados. Em Minas Gerais, por exemplo, as investigações miram o uso de transporte aéreo, empresas de fachada e laranjas para ocultação de patrimônio e movimentação de ativos ilícitos por essas organizações criminosas. Só nesse caso, são 22 pessoas que são alvos de prisão, Daniel.
0: É uma mega operação, portanto, da Polícia Federal. Gabriel, muitíssimo obrigado mais uma vez pelas informações aqui no Repórter Nacional. Atenção, ouvintes do norte do país, olha só, a ponte na BR-230, que fica entre Tocantins e o Pará, vai ficar interditada, viu, por tempo indeterminado. Isso porque um relatório do DINIT apontou riscos graves nos pilares e nos blocos de fundação que sustentam a parte principal dessa ponte que passa sobre o rio Araguaia. E aí, com isso, a ponte da BR-230 vai ter que ser reconstruída. Motoristas que utilizavam a ponte devem optar por desvios, como nos explica a colega Mara Santos, repórter da Rádio Unitins FM de Tocantins, emissora da Rede Nacional de Comunicação Pública.
7: A ponte da BR-230 entre o Tocantins e o estado do Pará foi interditada por tempo indeterminado, após o DENIT identificar risco estrutural grave. A reconstrução da ponte deve entrar em licitação no fim de junho. Enquanto isso, motoristas devem usar rotas alternativas por Xambeauá, Buriti do Tocantins, Esperantina ou ainda pela cidade de Imperatriz, no estado do Maranhão. O DENIT também informou que pretende contratar uma balsa para auxiliar na travessia. Mara Santos, da Rádio Unitins FM de Palmas, Tocantins, para a Rádio Nacional de Brasília.
0: Hoje é 12 de maio, estamos a menos de um mês da Copa do Mundo, que esse ano acontece no Canadá, nos Estados Unidos e no México. E aí, a Organização Pan-Americana da Saúde alerta para risco de contaminação por sarampo. A gente lembra que muita gente do mundo inteiro vai estar nesses países. No ano passado, 90% dos casos de sarampo de todo o continente aconteceram justamente no Canadá, Estados Unidos e no México. Gabriel Correa está na linha com a gente com informações, então, sobre esse documento de alerta da OPAS, né, Gabriel? Boa tarde para você.
8: Exatamente, Daniel. Boa tarde para você, boa tarde para os ouvintes. Pois é, o continente americano, inclusive, chegou a ter uma certificação de região livre do sarampo, mas em 2019 perdeu esse status. Voltou a recuperar em 2024 e perdeu de novo, desde que o Canadá não interrompeu mais uma cadeia de transmissão dentro de um período de 12 meses. E outros países americanos também têm transmissão em curso, além de Estados Unidos e México, Bolívia e Guatemala, por exemplo. E esse alerta da OPAS, para quem planeja viajar para assistir a Copa Copa do Mundo de futebol é que um infectado pode passar o vírus para até 18 pessoas. Por isso, existe um risco de um efeito dominó nas arquibancadas. O diretor da Organização de Saúde, Jarbas Barbosa, reforça que a melhor

0: A melhor maneira de proteger contra o sarampo é a cobertura de vacinação ampla. A outra ação é a vigilância epidemiológica, porque ainda existe muita transmissão de sarampo acontecendo na Europa, na Ásia e na África. No ano passado, o Brasil recebeu 38 casos importados de sarampo trazidos por turistas ou brasileiros que estavam no México, Estados Unidos ou no Canadá. O Brasil mantém o status de país livre da circulação do sarampo. E pensando em quem pretende viajar para assistir aos Jogos da Copa do Mundo, o Ministério da Saúde lançou, no final do mês passado, uma campanha nacional de vacinação contra o sarampo. E lembrando, Daniel, a vacina contra o sarampo é oferecida de graça no SUS para crianças, adolescentes e adultos, independentemente de viagem marcada. Eu volto contigo.
1: Nessas horas que a gente vê a importância da vacinação, né, Gabriel? Muitíssimo obrigado pelas suas informações e bom trabalho para você. E começa hoje na França mais uma edição do tradicional Festival de Cannes, um dos eventos mais importantes do cinema mundial. A programação reúne produções de vários países e, claro, né, grandes nomes do audiovisual, como nos conta o repórter Matson Euler, que tem os detalhes ao vivo pra gente. Muito boa tarde, Matson.
2: Oi, Daniel, boa tarde para você e para quem nos acompanha pela Nacional. Esse ano são 22 longas-metragens de realizadores de pelo menos 12 países que concorrem à Palma de Ouro e que terão estreia mundial longa aí dos próximos 12 dias. Daqui a pouco começa a cerimônia de abertura com a exibição da produção francesa La Venus Électrique, que vai se chamar O Beijo Elétrico, em português, dirigida pelo diretor francês Pierre Salvadori. E mais de 950 salas de cinema na França vão exibir esse longa simultaneamente. As estrelas já começaram a circular pelo tapete vermelho, a cerimônia de abertura, o anúncio dos vencedores e outros eventos podem ser acompanhados pelo canal oficial do festival no YouTube. Neste ano, o júri é formado por 9 profissionais de diferentes áreas do audiovisual e vai ser presidido pelo diretor sul-coreano Park Chan-wook. Ele já participou de edições anteriores do festival e ganhou, inclusive, prêmios como o Grande Prêmio do Júri e também o prêmio como melhor diretor em edições anteriores. Entre os homenageados deste ano está o cineasta neozelandês o Peter Jackson, que é conhecido, né, mundialmente pelas trilogias O Senhor dos Anéis e O Hobbit. Ele vai receber a Palma de Ouro honorária. E a atriz, diretora e cantora norte-americana, Barbara Streisand, também será homenageada com essa mesma honraria. A produção audiovisual aqui do Brasil esse ano não participa da seleção oficial, nem das principais mostras paralelas. A única presença brasileira nesses eventos principais é a coprodução brasileira, a coprodução Elefantes na Névoa, realizada em parceria com outros 4 países e selecionada para a mostra Um Certo Olhar. Cannes, a gente lembra, junto com os festivais de Berlim e Veneza, Daniel, sempre são vitrines para os filmes que podem concorrer em categorias do Oscar do ano seguinte. Foi o caso de Anora e Parasita, que ganharam o Oscar de melhor filme, e do brasileiro, né, O Agente Secreto, só para citar alguns. Os vencedores desta edição do Festival de Cannes serão anunciados na cerimônia de encerramento no próximo dia 23 de maio. Volto com você.
1: Com certeza os apaixonados por cinema vão estar de olho no Festival de Cannes desse ano. Obrigado pelas informações, Matson. E atenção, hein? A partir de amanhã, 13 de maio, estudantes com dívidas do Fundo de Financiamento Estudantil podem renegociar as pendências pelo Desenrola Fies, programa que prevê descontos para quitação de até 99% do valor do débito, viu? Pode participar estudantes com contrato firmado até 2017, que estava fazendo pagamento em 4 de maio de 2026. Segundo o Ministério da Educação, quem aderir ao Desenrola Fies deve renegociar os débitos pelos canais digitais da Caixa e do Banco do Brasil. A expectativa do MEC é de que mais de 1 milhão de estudantes sejam beneficiados com o refinanciamento de suas dívidas. Meio-dia e 29 em Brasília. Repórter Nacional fica por aqui com trabalhos técnicos de Thiago Coelho ao meu lado na mesa de som. Confira as nossas reportagens no site da Rádio Agência. Comente, compartilhe, curta nossas postagens no Instagram, no @ Rádio Nacional Notícias. Uma ótima tarde para você. Tchau.
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3: Olá para você que está sintonizado e sintonizada na Rede Nacional de Comunicação Pública. Estamos chegando com o Rádio Sociedade, a sua revista diária de educação e cultura. Prazer, eu sou Felipe Rangel e trago os destaques do programa desta terça-feira, 12 de maio de 2026. O Rádio Memória visita o acervo da Rádio MEC para mostrar como, há 40 anos, um grupo de jovens pensava sobre duas figuras históricas. No registro da Radioteca, o apresentador Zé Zuca convida crianças e jovens para falar sobre dois nomes tratados como mártires da história do Brasil, Tancredo Neves e Tiradentes. O História Hoje destaca os 113 anos de nascimento de Jamelão, tradicional intérprete dos sambas enredo da Mangueira. Tudo isso em menos de 30 minutos, aqui no Rádio Sociedade.
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3: 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Vamos começar. Vem aí o História Hoje. 113 anos atrás, nascia José Bispo Clementino dos Santos, o Jamelão, tradicional intérprete dos sambas enredo da Mangueira.
4: Em 12 de maio de 1913, nascia José Bispo Clementino dos Santos.
5: Sei que falam de mim.
4: Uma voz privilegiada, firme e rouca. O timbre raro, o sotaque carioca e a paixão pela música denunciam o dono da voz. Sim, acertou quem disse Jamelão, um dos maiores intérpretes da música popular brasileira.
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4: Cerca de 100 anos antes de nascer, por volta de 1803, no alto de uma colina, foi erguido um casarão com vista para a Baía de Guanabara. Tempos mais tarde, Dom João VI escolheu o lugar para ser o Palácio Real da Casa de Bragança. E a grande casa ficou conhecida como Paço de São Cristóvão, o Palácio Imperial. A nobreza se instalou por ali. Grandes solares foram erguidos e, claro, que ele não poderia vir de outro lugar. Apesar de ter que ajudar no sustento da casa, foi ali que o nobre representante de uma época de ouro da música romântica cresceu. Sua coroação veio mais tarde, como cantor de samba. Levado por um amigo músico, Jamelão conheceu o Grêmio Recreativo Escola de Samba Estação Primeira de Mangueira. Para os íntimos, simplesmente Mangueira. E ele se apaixonou pela escola. E aquele galpão passou a ser a sua casa.
5: Mangueira, estou aqui na plataforma da estação.
4: A Mangueira estava definitivamente gravada no coração, nas veias, no pulso daquele menino homem que começou ainda muito jovem, tocando tamborim na bateria e depois se tornou um dos principais intérpretes da Mangueira. Depois de um longo período de glória e reconhecimento artístico, aos 95 anos, Jamelão morre, no Rio de Janeiro, no dia 14 de junho de 2008. O cantor se despediu do palco e do mundo, mas deixou de herança a sua voz, a sua arte e saudade.

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1: Seguimos com Wagner Gomes.

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1: Hoje, no Boletim dos Esportes, o professor Wagner Gomes fala sobre a Superliga de Vôlei Masculino e também da ginástica artística. Olá, professor!
2: Olá! A Superliga Masculina de Vôlei terminou com uma vitória do Sada Cruzeiro sobre o Vôlei Renata. O jogo final foi no ginásio do Ibirapuera, em São Paulo. O time mineiro venceu por 3-0. As parciais foram de 25-14, 27-25 e 25-21, demonstrando que o segundo set foi o mais disputado. Com a vitória, o Cruzeiro acumula 10 títulos de Superliga. O central Lucão foi o MVP da competição e a revelação, o oposto do Guarulhos, Brian, acumulando o prêmio também de melhor oposto. A seleção da competição ficou da seguinte forma: levantador Bruninho, do vôlei Renata, oposto Brian, do vôlei Guarulhos, ponteiros Léo Lucas, do Minas, e Adriano, do vôlei Renata, centrais Lucão, do Cruzeiro, e Judson, vôlei Renata. E o líbero da competição, Alê Elias, do Cruzeiro. A seleção brasileira de badminton é campeã do Intercontinental do México. Foram 5 pódios, 2 ouros, 1 prata e 2 bronzes. O Troféu Brasil de Ginástica Artística, realizado em Natal, terminou com destaque para as participações de Flávia Saraiva e Arthur Nori. Eles foram campeões nos seus aparelhos, considerados mais fortes, trave e barra fixa. O campeonato do Troféu Brasil de Ginástica ficou com a equipe do Pinheiros, com 4 medalhas de ouro, 2 de prata e 4 de bronze. O Flamengo garantiu a segunda posição com 2 ouros, 1 prata e 2 bronzes. E o Agite, São Paulo, completou o pódio com 1 ouro, 1 prata e 2 bronzes. Agora é aguardar para saber a convocação para o Pan-Americano de Ginástica Artística, que será em junho na cidade do Rio de Janeiro. Um grande abraço a todos e até amanhã.
1: Valeu, mestre. Até amanhã. Agora é a vez do Fique Ligado.
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1: O Fique Ligado desta terça-feira abre com a série Tira Dúvidas do IR, com o repórter Edgar de Matsuki. Especialistas explicam como fazer a declaração de dívidas, financiamentos e consórcios no Imposto de Renda.
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4: Na hora de declarar o Imposto de Renda, muita gente foca no que ganhou, mas não basta informar apenas os salários e os bens. Dívidas, como de empréstimos e financiamentos, também devem ser declaradas. O mesmo vale, por exemplo, para consórcios, como de carros e imóveis. No caso de dívidas, quem ensina como declarar é a professora de Ciências Contábeis da Unic Beira Rio, Mayla Carling.
5: Preciso declarar tanto dívidas com bancos, instituições financeiras, quanto dívidas contraídas com pessoas físicas, amigos, parentes, pessoas conhecidas. Esses valores, eles devem ser lançados todos na ficha de dívidas e ônus reais. Lá, o contribuinte vai selecionar o código correspondente ao tipo de dívida. Também ele pode informar os valores que já foram pagos no ano calendário referente àquela dívida.
4: Se o contribuinte for participante de um consórcio, a forma de declarar depende se ele já foi contemplado com um bem. A professora Mayla explica a diferença entre quem ainda espera e quem já foi sorteado.
5: Caso o contribuinte não tenha sido contemplado, ele vai informar esse consórcio na ficha de bens e direitos e vai colocar lá todo o valor que foi pago até 31 de dezembro do ano corrente e vai escrever como crédito em consórcio. Já se ele foi contemplado, o bem adquirido através dessa contemplação do consórcio deve ser declarado como um novo item.
4: No caso de financiamento de imóveis, quem orienta é a professora Marcela Truzzi Nakashima, da Anhanguera.
6: Você vai precisar preencher o tipo do imóvel e incluir informações como endereço completo, data da aquisição, forma de pagamento, número da matrícula no cartório de registro de imóveis e o código do imóvel no cartório cadastro municipal.
4: Vale apontar que dívidas, consórcios e financiamentos de cônjuges e de dependentes também devem ser declarados. Quem explica é o professor Davidson Carvalho, da UDF.
7: Se a declaração for em conjunto com o cônjuge ou companheiro, ou se os bens e direitos comuns forem relacionados na declaração do contribuinte titular, inclua também as dívidas e ônus do cônjuge ou companheiro. Tratando-se de declaração com inclusão de rendimentos de dependente, deverá ser informado o valor das dívidas e ônus reais do dependente.
4: O prazo final de entrega do Imposto de Renda 2026 é 29 de maio. Não perca. Da Rádio Agência Nacional em Brasília, Edgar de Matsuki.
1: Quase 40% dos brasileiros sonham em empreender. Vitor Mendes.
8: Quase 40% dos brasileiros entre 18 a 64 anos têm o sonho de abrir o próprio negócio. É o mesmo desejo de 12% dos que estão na faixa etária de 65 a 74 anos. Em 2024, 34% da população almejava empreender. Os dados são da pesquisa Monitor Global de Empreendimento de 2025, realizada no Brasil pelo Sebrae e pela Associação Nacional de Estudos em Empreendedorismo e Gestão de Pequenas Empresas. O objetivo de conquistar o próprio negócio só fica atrás do sonho da casa própria, que é a meta de quase 44% da população. O presidente do Sebrae, Rodrigo Soares, cita alguns fatores que influenciam os brasileiros a sonhar com o próprio empreendimento.
9: Este dado confirma o bom momento que estamos vivendo da economia. Liderado pelo presidente Lula, o Brasil hoje tem inflação sob controle, com apenas 4% de inflação. A renda média do brasileiro chega a R$ 3.700, a melhor da história das últimas décadas. Além disso, nós estamos com 6% de desemprego. Um dado importantíssimo mostrando o sinal de desenvolvimento da nossa economia. O que leva os brasileiros a voltarem a sonhar com a ideia de transformar um projeto pessoal de empreendedorismo em realidade.
8: Rodrigo Soares destaca também que o empreendimento feminino cresceu 27% em 10 anos, com registro de 8 milhões de mulheres empreendedoras em 2015 e 10 milhões em 2025.
9: Uma pesquisa feita pelo Sebrae, a partir da leitura da PNAD contínua, revelou que o empreendedorismo feminino cresceu 27% no Brasil nos últimos 10 anos. Esse crescimento foi 16 pontos percentuais maior do que verificado entre os homens empreendedores durante o mesmo período. Em 2015, havia 8,2 milhões de donas de negócios no país. Já em 2025, nós passamos para 10,4 milhões de donas de negócio, recordes na série histórica da pesquisa.
8: Ainda segundo a pesquisa do Sebrae, apesar de muitas pessoas terem vontade de abrir um empreendimento, alguns fatores como incertezas econômicas, custos de abertura e manutenção da empresa limitam a realização desse sonho. Com supervisão de Bianca Paiva, da Rádio Nacional em Brasília, Vitor Mendes.
1: Obrigado, Vitor. Agora é hora de ouvir o Rádio Memória com o Dylan Araújo, que hoje aborda como, há 40 anos, um grupo de jovens pensava sobre duas figuras históricas importantes, Tancredo Neves e Tiradentes.
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10: O Rádio Memória, visitando hoje o acervo da Rádio MEC, para mostrar como, há 40 anos, um grupo de jovens pensava sobre duas figuras históricas vinculadas ao dia 21 de abril. No registro da Radioteca, o apresentador Zé Zuca convidava crianças e jovens para falar sobre diversos assuntos. Nesse episódio, eles falam sobre dois nomes que são tratados como mártires da história do Brasil, Tancredo Neves e Tiradentes. Vamos ouvir o primeiro trecho dessa memória. O programa foi ao ar em 21 de abril de 1986.
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0: quadro Jovens se Rebelam, mas nem sempre se revelam, vai começar!
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2: 194 anos que morreu Tiradentes. Tô aqui com o dicionário. Aqui diz o seguinte: mártir, pessoa que sofreu tormentos ou a morte por sustentar a fé cristã. Indivíduo que sofre por causa de suas crenças ou opiniões. Pessoa que sofre muito. Na nossa mesa, a moçada de 12 a 17 anos que vai bater um papo com vocês hoje aqui na Radioteca. Eles são...
3: Belo,
4: Renato,
5: Luiz,
6: Cacá,
7: Marta...

0: causa nenhuma, nossa.
1: Não,
0: né? Eu não
1: sofreu,
0: concordo
1: né?
0: que ele
1: seja
0: uma.
1: Ele tentou ajudar
2: não,
1: alguma
2: não
1: coisa,
2: Martin,
1: né?
0: Não, mas ele não sofreu como, por exemplo, o Tiradentes sofreu,
1: ah, isso
0: entendeu?
1: Aí é verdade.
3: Eu concordo que o Tiradentes seja um mate, mas Tancredo...
0: Tancredo não, ele lutou, mas ele não...
2: Eu acho que ele é um grande... Eu acho que ele era um grande homem, era um grande político, mas eu não acho
3: não,
2: que ele era
3: Tancredo
2: um mate, não. Desejo
3: mudou, dizer. Mudou o país. Mudou. É, de...
1: Não, deu uma nova
3: muito
1: esperança.
3: Muito pra melhor.
4: Então vocês não concordam que Tancredo seja classificado como mártir, né?
0: Não.
4: Na história do Brasil. Agora, vocês reconhecem a importância do trabalho do Tancredo, do brasileiro Tancredo Neves?
1: Ah, realmente.
5: Eu
1: não
5: reconheço.
0: Não. Eu não reconheço, não.
6: Eu também
5: não
6: reconheço.
1: Não, eu reconheço. Ele fez
0: eu não reconheço pelo seguinte, porque eu acho que ele foi mais utilizado durante a campanha inteira, entendeu? Ele foi o cara que... Eu lembro que eu estava pegando uma revista há pouco tempo, que uma revista velha, antiga, entendeu? Antes de todo o negócio Tancredo e a salvação do Brasil. Aí estava dizendo assim, era uma revista de humor. Aí tava uma secretária eletrônica e dizia cada recadinho que a pessoa botava na secretária eletrônica. Aí tava assim, Tancredo, aqui é o Tancredo. Eu, no momento, eu não sei se eu sou de direita ou se eu sou de esquerda. Eu acho que, na verdade, eu tô em cima do muro. Qualquer coisa, você deixa o seu recado. Não importa qual ele seja. Entendeu? Porque era exatamente a hora que ele tava... Ele sempre, sabe, fez um trabalho de direita e, de repente, ele fica sendo símbolo de...
4: Vocês acham que o Tiradentes merece o rótulo de mártir?
3: Sim.

0: que além de mártir, ele é considerado o patrono do Brasil. O que, que vocês acham?
1: Ele já merece mais do que Tancredo, né? Porque ele pelo menos lutou mais, ele morreu por isso, entendeu? Ele não foi... O Tancredo morreu porque estava doente, entendeu? Certo, não achei bom que ele tenha morrido. Mas acho que o Tiradentes merece mais do que ele. Certo que eu não sei tanto quanto o Tiradentes quanto eu sei do Tancredo, né? Porque o Tancredo a gente viveu tudo isso. Mas acho que ele deve ter sofrido mais, ter lutado mais e ele ter merecido mais, entendeu? A autoria das coisas do que o Tancredo.

0: Pois é, eu estava aqui conversando com o Márcio Freitas e a nossa surpresa justamente sobre a quantidade de informações que essa molecada sabia, né? O modo como eles estavam ali participando ativamente desse debate. Aí o Léo de Campo Grande, eu brinquei com ele, perguntei se ele estava na época no Radioteca, ele disse que não estava na Radioteca, nessa época tinha 10 anos, e disse assim, não posso generalizar, mas olha a qualidade do papo dos jovens. Hoje, até com alguns adultos, está difícil ter um papo desse nível, e é verdade. Nós nos distanciamos bastante, né, de algumas discussões da política. Temos hoje muitas distrações. Temos jovens engajados também, adolescentes e crianças, mas hoje temos muito mais informação disponível, muito mais capacidade de distração. Eu diria ainda que nós estamos menos treinados para a elaboração do discurso, porque nós estamos utilizando mídias que nos levam aí economizando nas palavras. Daqui a pouco a gente está só nas figurinhas, a gente está no regime de imagens. Hoje eu acho que os adolescentes têm uma facilidade muito grande de comunicação a partir de imagens. A gente até brinca que alguns nomes deles são basicamente siglas, né? Às vezes um adolescente, um jovem vai te seguir lá numa rede social, aí aparece lá MZ3.W estrela e aquilo é um nome de usuário, né? Então eles não lidam mais com as palavras do mesmo modo como nós lidávamos no passado. Esse é um aspecto interessante. Mas a conversa seguiu e o Zezuca pediu, a partir dali, até uma comparação, voltou a pedir uma comparação entre os dois nomes, Tancredo Neves e Tiradentes. Vamos ouvir mais um trechinho?
1: Com alguma coisa de comparação entre os dois. Tancredo e Tiradentes tinham alguma coisa em comum, né? Como, por exemplo, ter nascido em São João del Rei, vir de uma família grande, tradicional, porém classe média. Dois irmãos de Tiradentes viraram padres e uma irmã de Tancredo também aderiu à carreira religiosa. E, é claro, nós já sabemos, morreu no mesmo dia.

0: vocês acham dessas coincidências?
1: Ah, eu acho que... Isso eu acho que não afetou em nada. Coincidência, realmente. Pô, não tem nada a ver um cara... Só porque ele também tentou lutar pelo Brasil. Veja bem, ele não chegou a lutar. Tentou.
2: Acho que é mais uma razão.
1: Eu acho que ele não teve tempo ainda pra lutar. Ele tentou lutar. Acho que coincidência não afeta.
2: Acho que é mais uma razão pra revivar o mito do Tancredo e do Tiradentes. Do I, sei lá. Eu acho que
3: essa morte foi meio estranha, viu, gente? Talvez uma coincidência mais pré-proposital, né? Porque eu vou te contar, já estavam querendo transformar o cara em Marte. Sabe, já estavam tendo uma certa comparação com Tiradentes, quando o cara estava doente. Agora me vem dizer que o cara morreu exatamente no mesmo dia. Quando ele estava doente, tem uma grande possibilidade de apenas se desligarem as máquinas dele, quando quiserem.
4: Eu queria perguntar um negócio. Duas coisas. Será que Tancredo morreu no dia mesmo? E será que ele morreu por causa da doença?
3: Essas são perguntas ainda meio sem respostas, né? Eu acho que sou eu que não posso responder. Mas eu tenho minhas dúvidas, Marta.
0: Joga o nome dessa moça que está aqui criticando. A Bessa é Marta, viu? Se vocês quiserem escrever para nós ou
3: pode
0: telefonar para contestar, o nome dela é Marta.
2: Fala quem ela é, o telefone dela.
0: Pois é. O nosso telefone é 221, anotem aí, 221-7447, ramal 35. E nosso endereço é Caixa Postal 11.060, Rio de Janeiro, Rádio MEC. Programa Radioteca. Um programa para quem bebe no copo e na caneca. Pois é, mas esses jovens aqui estão muito contestadores, né? Quer dizer, parece que são contra os mitos, né? Vocês são contra os heróis? Estou vendo aqui a Marta e mais alguns meio céticos com relação aos heróis, né? Aos mártires. Vocês são contra os heróis?
3: Eu acho que quem faz as mudanças num país não são os heróis, é o próprio povo. A exemplo do Tancredo, entendeu? Acho que quem fez não foi o Tancredo, foi o povo que foi para a praça, foi o povo que aqui no Rio foi para lá para Candelária, foi o povo que em São Paulo foi para a Sé. Que tá pegando a tabelinha da Sunab, entendeu? Que tá indo lá e que tá vendo e que tá contestando.
5: Não é a mulher do Sarney que tá indo no supermercado pra ver se o preço tá tabelado.
1: Mas peraí, o interesse é de quem? É da mulher do Sarney?
3: Sim,
1: ou é do povo?
5: Sei, mas acontece que quem tá transformando o país não é só o governo. O povo também.
2: Não, eu sei lógico. Que é. Deixa eu só
0: e na época do Tiradentes, era assim também? Ou o Tiradentes foi um líder isolado?
5: Não.
3: Eu acho que ele foi mais para um líder isolado, né? Porque agora o povo está amadurecendo. Pelo menos eu espero que esteja amadurecendo, né? Acho que na época do Tiradentes, a coisa era muito... Sei lá, não tinha toda uma união de povo, uma união de Brasil, uma coisa assim de que...
0: Porque não existia um sentido de nação, né? Foi uma conspiração, uma conjuração mineira. Né? Especificamente
3: aí,
0: mineira.
3: Aí, confidência
5: mineira.
0: Agora, será que ele fez sozinho?
3: Não, sozinho não. Entendeu? Mas mais sozinho do que o Tancredo, entendeu? O Tancredo não fez. Quem fez, no caso, não foi o Tancredo. Mas acho que o Tiradentes teve ajuda, teve apoio. Claro que teve. Ninguém faz uma conspiração, uma revolução, qualquer coisa assim. Ninguém faz mudança sozinho.
6: Agora, mas eu acho que o Tiradentes, ele não foi ajudado. Era um grupo, assim, como se fosse um negócio de diretas. Era
5: que...
6: mais ou menos isso. Agora, só que na hora que prendeu todo mundo, botaram de bode expiatório.
3: Claro.
6: Eu acho que não firmou muito esse negócio de Tiradentes, porque ele não era da nobreza, ele não tinha vindo de Portugal, essas coisas todas, então o pessoal...
5: E ele não recebeu apoio do povo, porque não ia mudar em nada.
2: Não existia essa mentalidade, mentalidade futurista, de pensar no futuro, de vamos mudar. Eu acho que não tinha isso, eu acho que era mais um lance de revolta, entende? De, pô, não dá mais. Daí eles brigavam, mas eu acho que não é isso.
0: Bom, dizem que esse negócio de herói é algo muito ligado ao jovem, à juventude. Que vocês, jovens, precisam de heróis. Vocês acham que precisam de heróis para gostar de ser
3: só
0: brasileiro?
3: Os jovens,
4: não,
3: é?
4: Não, acho que não.
3: Eu acho que os heróis mobilizam mais, entendeu? Em vez de você ficar dizendo assim, pelo Brasil, você diz pelo Tancredo.
4: Mas vem cá, Marta,
3: me diz
4: um negócio. É preciso?
3: Eu acho que é.
4: O nosso povo... brasileiro não é revolucionário. Tem muito isso também. O povo sozinho não vai pegar as armas e vai fazer uma revolução. Nunca. Nosso povo não é assim.
2: Ele é meio paralelo.
4: O brasileiro não tem essa coisa de revolucionário.
5: E eu acho que isso deveria ser modificado.
4: Eu acho que precisa, a gente precisa de alguém que vá tomar a frente das coisas.
3: A cabeça da revolução, que vai dizer, por mim vocês façam, aí eles fazem.

0: Que barato ouvir a Radioteca com a apresentação e a produção do Zé Zuca. Esse programa foi ao ar, repito, em 21 de abril de 1986. O Zé Zuca chamou a molecada para poder debater duas figuras históricas vinculadas ao dia 21 de abril. Tancredo Neves, mais perto para eles ali, né, do ponto de vista temporal, tinha um ano da morte do Tancredo quando esse programa foi ao ar. E Tiradentes também. A gente conta aqui como é que os jovens daquela época viam essas duas figuras. E só em trazer os jovens para promover um debate, considerar que sim, que crianças e jovens têm o que dizer, que eles merecem ser ouvidos, que eles precisam participar do debate sobre duas figuras públicas, eu acho que já é um grande acerto e que faz dessa memória uma preciosidade.
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2: E o Rádio Memória encerra o Rádio Sociedade de hoje. Tivemos na operação de áudio Lucas Alexandre, na coordenação de programação Rodrigo Soprana, na produção David Isidoro e na apresentação Felipe Rangel. Voltamos amanhã no mesmo horário. Até lá!
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Oi, oi, gente amiga, boa tarde. Boa tarde, meu querido Brasil. Boa tarde, meu amigo, minha amiga ouvinte, onde quer que você esteja. Estamos iniciando Sintonia Nacional e vamos até às 15 horas trazendo a boa música, notícias, o positivismo e a sua participação aqui no nosso programa. Por telefone ou aí pelo WhatsApp, 619-9674-1536. Se não tem aí Wi-Fi, quer participar ligando direto, 61-3799-5741, 61-3799-5742. Com muito carinho, nós vamos atender você, meu querido, minha querida amigo ouvinte, onde quer que você esteja. Eu sou o Frank Silva, ao meu lado aqui nós temos o João Cláudio. Boa tarde, João Cláudio, tudo bem com você? Tranquilo, né? Também na programação musical nós temos os trabalhos do Jaider Ribeiro do Amorim. Bem, gente amiga, hoje é dia 12 de maio, né? É 12 de maio, é amplamente celebrado como o Dia Internacional da Enfermagem. É isso aí, eu quero parabenizar todos os enfermeiros, né? Não importa aí onde você trabalha, qual estado, se é público, se é privado, né? O seu papel é muito importante para nossas vidas. É uma das profissões imprescindíveis, né? Então, você já precisou de enfermeiro, João? Eu já. Então, quem não precisou, levante a mão para o céu, né? Mas sempre que precisamos, eles estão lá carinhosamente auxiliando, né? O enfermeiro é o auxiliar do médico e quem dá continuidade ao tratamento quando você fica internado, né? A data também é reconhecida como Dia Mundial da Conscientização da Fibromialgia, uma doença que perturba aí muita gente, né? A fibromialgia é o dia focado em conscientizar sobre esta doença, uma doença que gera dores crônicas, né? Um abraço, meu querido, melhoras para você, minha querida. Nós vamos seguindo, como é de costume, trazendo a nossa mensagem motivacional, né? Nossa mensagem positiva para você.

Meu querido, minha querida amiga, onde quer que você esteja, boa tarde. Seja qual for sua crença religiosa, grau de cultura ou situação atual, lembre-se, haverá sempre esperança para uma vida melhor e mais próspera. Para isso, Deus, o nosso Criador, com sua infinita sabedoria e suprema bondade, concedeu a todos nós o dom do raciocínio, a inteligência, e espalhou por toda a face da terra material em abundância para tudo e para todos. Portanto, corra atrás do seu, daquele seu sonho, de que você precisa, sem prejudicar ninguém, porque há material em abundância para tudo e para todos. Eu queria também mandar uma mensagem para as pessoas que consideram seus amigos. A verdadeira amizade é aquela que a lembrança não se apaga, a distância não separa e a maldade não destrói. Complementando aí a nossa mensagem, Luan Santana, Mais Que Amigos, 1:06.

0: Beleza, muito bom. 13 horas mais 13 minutos. Nós vamos seguindo aqui com o nosso Sintonia Nacional, né?
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0: 13. Vamos lá, vamos trazendo aí o Antônio Lopes lá de Goiânia. Ô, Frank Silva, boa tarde. Tô trabalhando e ligadinho na programação pelo aplicativo EBC Rádios. Ótima tarde a todos, a Wesley, a Maria, a Irandi, a Cela, a Milena e aos demais amigos. Eu gostaria de ouvir Rafa Torres, Um Rio. A vida é assim, a vida é um rio, com Rafa Torres. Ok, meu caro Antônio, muito obrigado aí pela sua participação, pela sua audiência em Goiânia. Abraçando também a nossa querida amiga Cursina, de Aparecida de Goiânia, muito obrigado. A Ivanilde, Ivanilde está em viagem, está de férias, lá em Buriticupu, no Maranhão. Um abraço. 13 horas e 14 minutinhos, vamos seguindo aqui com o nosso Sintonia Nacional, deixando o telefone para você participar. 0 operadora 61, 3799-5741-5742 ou 3799-5743. WhatsApp 619-9674-1536 para você mandar a sua mensagem. Será um prazer muito grande lhe atender, meu querido, minha querida amiga, onde quer que você esteja. Um abração bem forte para os nossos amigos, né, taxistas, motoristas de aplicativos, também as nossas amigas. Aqui em Brasília tem muitas mulheres trabalhando no aplicativo, né, John? É isso aí, defendendo, né, o seu dinheiro. Muito bem, que Deus acompanhe a todos, faça uma boa viagem e livre-os dos malfazejos, das pessoas ruins, né? Vamos lá, Brasil ligadinho na gente aí pelo aplicativo radios.ebc.com.br e outros aplicativos aí que também transmitem aí a nossa estação. Rádio Nacional AM Brasília, também na Parabólica, um abraço, muito obrigado pelo carinho da sua audiência. E ontem nós falamos do incêndio aqui na Feira dos Importados. Quem não conhece Brasília, a Feira dos Importados é uma feira que começou, não é, com produtos importados do Paraguai, né? O pessoal ia lá comprar, e aí fez-se um grande comércio desses produtos aqui, e aí houve a necessidade de criar a Feira dos Importados. É grande, parece um shopping, né? E tem de tudo lá. Também em Taguatinga, né? Tem a Feira dos Importados de Taguatinga. Onde mais, João? Acho só esses dois, né? Essas duas feiras. Mas ontem nós falamos aqui que a Feira dos Importados, né, sofreu um incêndio. Pós-incêndio, Feira dos Importados do DF volta a funcionar hoje. A área atingida segue isolada. Portanto, você que quer ir à Feira dos Importados, fazer sua compra, está tudo bem, tudo tranquilo, pode ir. Após o grande incêndio da manhã de ontem, né, ela retoma seu funcionamento hoje. As bancas atingidas pelas chamas seguem isoladas. Otávio Quintiliano, capitão do Corpo de Bombeiros, disse que os militares e a Polícia Civil seguem realizando perícia no local. O laudo deve sair em até 30 dias. Quer saber como começou este incêndio? O incêndio atingiu 40... Olha o tamanho da feira, hein? Atingiu 40 das 550 bancas do bloco C da feira. 550 do bloco C, né? Como é grande, hein? Dessas, 27 ainda estão interditadas, tá? Então, um abraço, boa sorte para todos. Que Deus ajude a todos. Que Deus ajude a recuperar o prejuízo daqueles que, né, tiveram aí perdas. Mas pense o seguinte, vão os anéis e ficam os dedos, né? Só bens materiais a gente recupera. Vão os anéis e ficam os dedos. 1 hora mais 18 minutos. Alô, boa tarde.
2: Alô, boa tarde. Tudo bem, Frank Silva? Melhor agora falando com você.
0: Opa, boa tarde, quem é?
2: É a Márcia Ferreira de Braslândia.
0: Ah, Márcia Ferreira de Braslândia. Ah, ela sempre manda gravado, né, John? E ao vivo aí fica diferente, só mais potente, né? Mais
2: Isso, a voz
0: claro.
2: fica melhor, né?
0: É. Como é que tá a Braslândia aí, você? Tudo
2: Braslândia
0: bem?
2: está maravilhosa, fazendo aquele frio bom demais,
0: Bom
2: de manhã,
0: demais,
2: à
0: isso.
2: noite.
0: Ah, eu estive aí perto de você no Dia das Mães, domingo, né? Fui comemorar o Dia das Mães,
2: Ah.
0: aí no Lago Oeste, que fica neste rumo, né?
2: Isso, Frank. Eu moro aqui na 34, na principal, no Passos Ônibus, perto da escola técnica.
0: Oh, sei, mas eu já passei por aí.
2: Pois é, dá uma passadinha aqui depois.
0: Quando a estrada era de chão, meus meninos gostavam de andar, né? Eu não tinha para
2: Ah,
0: onde ir. Pai,
2: aí.
0: vamos andar na estrada de chão.
2: É
0: Eu pegava o
2: bom.
0: carro ali pro Sobradinho, cortava aí. Era um poeirão, né? E eles
2: Isso.
0: achavam bom, como se estivesse
2: E,
0: viajando,
2: então, pois
0: viajando pro Nordeste, Piauí, por
2: é.
0: acolá.
2: Ó. É, chama a esposa, os filhos, as
0: Pois
2: moças,
0: é, nós
2: né?
0: fomos lá no Rodeador, lá também
2: Ah.
0: tem
2: Isso,
0: aquele.
2: lá
0: É
2: é bom
0: uma chácara
2: demais.
0: que recebe, né? Que acolhe os pássaros. Que são apreendidos, né? Os pássaros em
2: Isso,
0: extinção.
2: isso.
0: É, lá eu fui almoçar, levei os meninos, tem a
2: Ah,
0: cachoeira. Eu esqueci
2: bom
0: qual é o nome de
2: demais.
0: lá, mas aí na região UDF tem muitos pontos turísticos. E Braslândia tem muita coisa boa, né, pra gente visitar, né?
2: Tem,
0: Muito
2: Braslândia é uma
0: bom.
2: cidade muito boa, tem esses entornos aí, tem chácara, fazenda, tem a Gruta Imperial, boa demais também.
0: Acho que foi na Chapada Imperial que eu fui, não?
2: É, Chapada Imperial mesmo, seu Imperial.
0: É lá onde tem os pássaros que são apreendidos.
2: Isso, é
0: Foi
2: o Gabriel,
0: lá.
2: filho dele, que tá lá agora.
0: Isso.
2: O Marcelo.
0: Eu não esqueço. Os meninos almoçando aí veio uma arara com voo rasante para pegar uma das frutas que estava na mesa.
2: Isso, é. Ah.
0: Acho que ela soltou lá do
2: É.
0: viveiro, né? Então. Os meninos não esquecem. Pai, vamos lá naquele lugar da arara que carregou minha fruta.
2: Ah, seu
0: É a Chapada
2: Imperial.
0: Imperial.
2: É, o seu Imperial conhecia demais. Ele ia
0: Isso.
2: sempre na minha casa, o filho dele mais novo, ele chamava ele de Gugu. Eu
0: Sim.
2: tinha um jogo com esse Gugu dele. Nossa,
0: Tá
2: tudo
0: certo.
2: dele era.
0: É o Gugu. Tá certo. Um abração então pro Gugu, um abração para vocês
2: Isso,
0: aí. Qualquer
2: são
0: dia
2: pessoas
0: apareça aí na Chapada
2: maravilhosas.
0: Imperial.
2: Então tá, Frank, eu estou participando aí. Uma ótima tarde para você, todos da Nacional. E gostaria de ouvir uma música
0: Pois não.
2: com Amado Batista, Princesa. Ofereço a todos meus amigos, todos aí da Nacional, da EBC, todos os ouvintes, para minha filha Silva aqui em Brasília também, que ela gosta muito do seu programa.
0: Ok.
2: Tá?
0: Muito bom, muito obrigado. Um
2: Foi
0: abraço,
2: bom falar com
0: querida.
2: você, viu?
0: Prazer nosso.
2: Prazer.
0: Disponha.
2: Isso, tenha uma boa
0: Boa
2: tarde.
0: tarde, Márcia Ferreira. A rainha da
2: Obrigada.
0: goiaba, a rainha da festa da uva.
2: Rainha da festa
0: Uva
2: da
0: não é.
2: goiaba.
0: Tem festa da uva também?
2: Não,
0: Não, é
2: só tem da
0: morango.
2: goiaba e do
0: Do
2: morango.
0: morango. Muito bem,
2: Isso.
0: Braslândia.
2: É boa demais essa festa. Nossa, muito
0: Ok.
2: boa. Esse
0: Muito
2: pessoal
0: bom.
2: trabalhador leva coisa para lá para vender, muita coisa boa.
0: Tá certo.
2: É.
0: Abração, querida. Muito obrigado a
2: Outro,
0: todos.
2: Frank.
0: Agora são 13 horas 22 minutos. Nós vamos seguindo aqui com o nosso Sintonia Nacional, né? Olha, funcionária é suspeita de dopar chefe e roubar 93 mil via Pix em Brasília. A polícia investiga caso. Aconteceu entre 15 e 20 de abril. Vítima, um dentista, e começou a desconfiar da situação após passar mal repetidas vezes no trabalho. A auxiliar confessou para a polícia que colocava comprimidos na água do chefe, né? Amava esse chefe, né, João? Na manhã de terça-feira, amanhã desta terça-feira, a corporação cumpriu mandados de busca e apreensão e bloqueou valores da suspeita. Ela não foi presa e sua identidade não foi informada ainda, né? Tem que acontecer a investigação, provar tudo direitinho, né? Conforme os documentos analisados, foram registradas transferências de 8 mil, 30 mil, 15 mil e 40 mil da conta da vítima. Roubo mediante violência imprópria em razão da redução da capacidade de resistência da vítima, dopada, né? É o nome aí, olha aí. Roubo mediante violência imprópria em razão da redução da capacidade de resistência da vítima. Isso não é só comprimido, não. Se der qualquer bebida alcoólica, qualquer droga, é o mesmo crime. E furto, mediante fraude em relação a eventuais transações realizadas sem dopagem, né? Segundo a polícia, a vítima começou a desconfiar da situação após passar mal repetidas vezes, apenas no consultório, sem apresentar sintomas semelhantes em casa ou em outros locais. Ao consultar o extrato, a vítima identificou transferências sucessivas que, somadas, chegaram a R$ 93 mil, reais, além de uma tentativa frustrada de transferência de mais de R$ 16 mil. Reais. A investigação identificou que os valores foram enviados para a conta de uma terceira pessoa e depois repassados de forma parcelada à suspeita principal. O ponto que chamou a atenção dos investigadores foi a rotina da vítima no consultório. A dentista costumava beber água em uma garrafa própria e, quando a garrafa esvaziava, pedia a auxiliar que reabastecesse. Segundo a polícia, foi esse detalhe que gerou a suspeita de que a vítima pudesse estar sendo dopada durante o expediente. E, de acordo com a investigação, a conta utilizada para receber os valores pertencia a uma conhecida da suspeita, que confirmou ter emprestado a conta para receber os depósitos e repassá-los posteriormente. A polícia apura o grau de participação dessa segunda envolvida, bem como o destino final do dinheiro subtraído, né? Aí, acho que é pagado do mesmo jeito, né? Sabia que ela não ganhava tanto dinheiro daquele jeito, emprestou a conta e tal. Então, vamos ver como vai ficar isso aí. São 13 horas 25 minutos. Tem gente pra tudo. Cantando, garoto, vamos trazer agora aqui no nosso Sintonia Nacional o Amado Batista, né? Pra nossa querida amiga...

0: Márcia Ferreira, de Braslândia, Distrito Federal. São 13h25. Serenata, né?
1: Princesa.
0: A princesa. É, a princesa. Como é que é? A rainha da goiaba pediu princesa, mandando para as.
1: Princesa da goiaba.
0: Pode ser princesa da goiaba? Pode? Não, rainha, que é uma festa, né? São 13h26.

0: Muito bom, matando aí a saudade, Renato e seus Blue Caps, versão de Renato Barros, Não Te Esquecerei.
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0: 13 horas 33 minutinhos, 13, 1 e 34 agora. É, aquela notícia da funcionária é suspeita de dopar a chefe, né? É a chefe, era uma dentista, né, que ela dopava. Agora, 13 horas mais 34 minutos, né? Cabecinha, ao invés de rezar, né, John? Vai pensar coisa ruim. Agora terá o resto de sua vida complicada, viu? Agora, 13h34, nós vamos seguindo, vamos trazendo aí sucessos, músicas bonitas para você que está aí em casa, no trabalho, em qualquer ponto deste nosso querido imenso Brasil. Meu amigo, minha amiga, quer um emprego? São 1.104 vagas e salário de até R$ 4.500. As agências do trabalhador do Distrito Federal oferecem hoje 1.104 vagas para quem procura um emprego. As oportunidades contemplam candidatos de diferentes níveis de escolaridade, com e sem experiência. Os salários chegam a R$ 4.500. O posto com maior remuneração é o de mecânico de motor a diesel e mecânico eletricista de automóveis no setor habitacional Vicente Pires. São duas oportunidades disponíveis para pessoas com ensino fundamental completo e experiência na função. Há ainda 190 oportunidades para estoquista no setor de habitações individuais. Para concorrer, é necessário ter ensino médio completo, mas não há exigência de experiência comprovada. O salário para estoquista é de R$ 1.736, além de benefícios. Todos os postos oferecem benefícios, né? Para participar, basta você cadastrar o seu currículo no aplicativo da Carteira de Trabalho Digital, viu? Ou então, procurar uma das 16 agências do trabalhador das 8 às 17 horas. Faça o seu cadastro, mesmo que estas funções não sejam aí do seu interesse. Mas aí o seu currículo estando cadastrado, ficará mais fácil para você quando surgir uma vaga aí que você almeja, tá bom? Da sua profissão. São 13 horas 36 minutos, nós vamos seguindo aqui com o nosso Sintonia Nacional. Muito obrigado pelo carinho da sua audiência, um abração bem forte, meu querido, minha querida amiga. Seguindo aqui, vamos dar uma olhadinha no nosso WhatsApp. A Marlene Souza. Bom dia, bom dia. Um abraço para você, Marlene Souza. Estou te ouvindo. Roda para mim, Rei do Café. Olha aí, rapaz, Rei do Café. João, você que é lá do Mato Grosso do Sul, produtor de café, pertinho de São Paulo. Você sabe quem é o Rei do Café? Pois procura. Vamos procurar aqui, viu? Marlene Souza Reis, muito obrigado. Quem está chegando, deixou um recadinho aqui também. Liu e Léo, né? É um clássico, né? A nossa querida Márcia Ferreira deixou um recadinho. Oi, Márcia, mais um.
1: Aí, Franca, rainha da festa da goiaba.
0: Ah, tô vendo aqui a foto, João. Muito bonita aqui, a rainha da goiaba, João. Muito obrigado aí, viu, minha querida Márcia Ferreira, pelo carinho, pela participação aqui no nosso programa. Muito obrigado. Quem está chegando é a outra rainha de Brasília, Milena Caroline. Ô, Milena, boa tarde.
2: E Frank, sou a Milena de Brasília, tô aqui ligada na rádio, passando rapidinho só para dar um salve e dizer que tô na escuta, é nóis.
0: É nóis.
2: Queria pedir a música de Zé Neto e Cristiano, Cadeira de Aço, e oferecer para todos os ouvintes de Azeis era assim. Queria mandar alô para Presley de Brasília, para Márcia Ferreira de Braslândia, para Nerica Margo de Samambaia, Antônio Lopes de Goiânia, Cocina e Ivanilde de Aparecida de Goiânia, a Aldenora e a Ângela do Maranhão, e o Manelzinho de Livramento de Nossa Senhora na Bahia. É nóis.
0: É nóis, Milena. Na área, se derrubar é pênalti e o goleiro não vai segurar. São 13h38, tá aí o... Olha aí, o bom gosto musical do ouvinte, Liu e Léo, com a música que a nossa querida amiga pediu, né? A Marlene Souza, Rei do Café. E depois, pedido da nossa querida Milena Caroline, Cadeira de Aço com Zé Neto e Cristiano. São 13h39.

0: Mais 46 minutinhos, 1h46. Vamos trazendo aqui mais informações para você que está aí ligadinho. Olha, entre os dias 21 e 23 de maio, Brasília recebe mais uma edição do Pixel Show Brasília 2026. O festival reúne criatividade, inovação, tecnologia, arte, entretenimento e cultura em uma programação gratuita voltada para profissionais no mercado criativo, estudantes, empreendedores e público em geral. Realizado na Arena Mané Garrincha, o evento promete transformar o espaço em um ambiente de experiências, conexões e aprendizado, reunindo palestras, workshops, exposições, ativações interativas, games, experiências imersivas, live artes e atrações ligadas ao universo digital e criativo. Também haverá espaço Kids para as crianças. Kids é menino, né, João? Atividades educativas e recursos de acessibilidade com intérpretes de Libras e sala de acolhimento sensorial. É isso aí, são 13 horas 47 minutos. É o nosso Sintonia Nacional, feito com carinho para você que está aí, ligadinho, em casa, né? Ou nos dando esta carona. Alô, motoristas de aplicativos, taxistas, motoristas de coletivos, um abraço bem forte, muito obrigado, hein? Eu quero mandar um abração lá para perto da terra do John, para o Mato Grosso, né? Para o nosso amigo Japa, da cidade de Sorriso, no Mato Grosso, tá ligadinho aqui no nosso programa. Muito obrigado, um abraço, viu? Agora são 13 horas 48 minutos. Vamos seguindo, vamos trazendo aí mais sucessos, mais músicas bonitas. Também a sua participação pelo WhatsApp 619-9674-1536. Quem está chegando é o nosso amigo Kleber, né? O Kleber é nosso amigo ouvinte lá de Petrópolis, no Rio de Janeiro. Um abração, Kleber. Muito obrigado pelo carinho da sua audiência. Boa tarde.
1: Boa tarde, Franca Silva. Boa tarde a toda a equipe. Boa tarde aos ouvintes também que estão ligadinhos nessa rádio top. De norte a sul, de leste a oeste. Frank, quero mandar um oferecimento aí para os meus netinhos Alice, para o Nicolas, que estão no colégio agora, mas quero deixar um salve aí para eles e para todo mundo que está ligado aí. Frank, toca aí um modão para a gente ouvir. Ofereça a todo mundo, todos os ouvintes aí. Amado Batista, Folha Seca, com participação de Simone Simara. Eu acho que é isso aí mesmo, Simone Simara. Valeu, Frank, um abraço, uma boa tarde.
0: Ok, fico meu amigo.
1: Deus. Tchau, obrigado.
0: Falou, meu irmão. Tchau, obrigado, um abraço para você. Mato cantou ainda pouco, né? Vamos ver se dá para mais para o finalzinho do programa a gente toca aí com a Simone Simaria, viu? E o Amado. Falou, meu irmão Kleber. Olha, eu te agradeço de coração a sua participação. Abração aí para os netinhos, para sua mamãe, né? Um abraço para todos aí na sua cidade, né? Muito obrigado. É de Petrópolis, Kleber de Petrópolis, no Rio de Janeiro. É lá da cidade imperial. Era lá onde o Pedro morava, né? Muito bom. Seu amigo, John, você ia lá muito sempre bem, visitar, tomar um cafezinho com ele, um chazinho da tarde? Ah, você é mais jovem. 13h50, vamos seguindo. Olha aí, participe, faça que nem o Kleber, Márcia Ferreira, Milena, Marlene Souza, Antônio Lopes, nessa turma boa aí. Mande o seu recadinho pelo WhatsApp 619-9674-1536. 1536. Não tem Wi-Fi aqui, Frank. Não tem internet. Liga direto no fixo 61-3799-5741, 5742 e o 5743. Com prazer nós vamos lhe atender. Mande seu recado, peça sua música. Fale aí da sua cidade, o que, é que tem de bonito e belo aí pra gente conhecer, os pontos turísticos, enfim. Faça como a nossa querida Márcia Ferreira, grande divulgadora das festas de Braslândia. Tem uma época que ela é rainha da goiaba e outra época rainha do morango, que tem duas festas tradicionais, a do morango e da goiaba. São 13h51, Braslândia é a cidade aqui do DF, aqui pertinho, né? Onde se produz muitos alimentos, hortifruti, granjeiros, enfim, é ali. E tem outras regiões, Brasília é cheia de chácaras, né? que quando foi inaugurar a Brasília,

filha, né? Aí diz aí a história popular, né, João, que Juscelino Kubitschek chamou os japoneses para cá. Aí ele: ô presidente, a terra é ruim, não nasce nada aqui. Aqui não dá nada, essa terra muito ácida, muito não sei o que lá. Aí ele disse assim: se fosse boa, eu não traria o japonês. Te vira, você tem a tecnologia. E aí, Brasília produz tudo, né, João? Morango, tudo que você imaginar. São 13 horas e 52 minutinhos. Vamos cantando, né? Quem tá chegando? Robertão, dele do Erasmo. Eu sou terrível. 1h52.

0: tivemos aí Henrique, Juliano e Marília Mendonça, do Juliano Chula e a Marília Mendonça, Floio Beija-Flor.
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0: É, com carinho, trabalharam para você, meu querido, minha querida amiga, onde quer que você esteja. Muito obrigado aí pelo carinho da sua audiência. O programa é seu, participe. Mande a sua mensagem através do nosso WhatsApp, 619-9674-1536. Peça a sua música, mande seu recado, seu alô. Fortaleça aí o grau de parentesco, né? O laço de amizade, enfim. É 619-9674-1536. Aí, você do sítio, da fazenda, ou então o sinal caiu, você pode ligar direto. 61-3799-5741, 5742 e o 5743. É o Sintonia Nacional, a boa música da seleção musical do Jaider Ribeiro do Amorim. A sua opinião com o seu pedido musical, né? Qualquer época, né, John? Qualquer época. Até desde quando o Carlinhos nasceu, né, Moraes? Nós temos música aqui. São 13 horas 59 minutos e meio. 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Notícias, já já a gente volta.

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1: Agora são 2 horas no horário de Brasília. Olá, muito boa tarde. Eu sou Daniel Ito e este é o Nacional Notícias com um destaque do momento. O assunto é economia, porque olha, a inflação oficial do país perdeu fôlego em abril, segundo os dados mais recentes do IBGE. Só que o orçamento das famílias segue pressionado por alimentos e produtos de saúde, principalmente, viu? Que lideraram as altas aí nesse período de abril. Vamos conferir na reportagem da Solimar Luz.
2: O IPCA, Índice Nacional de Preços ao Consumidor Amplo, ficou em 0,67% em abril, resultado que representa uma desaceleração em relação a março, quando o índice havia sido de 0,88%. No ano, a inflação oficial do país acumula alta de 2,60% e nos últimos 12 meses, de 4,39%, conforme os números divulgados nesta terça-feira pelo IBGE. O grupo Alimentação e Bebidas foi o que mais pesou no bolso do consumidor, com alta de 1,34%, seguido por saúde e cuidados pessoais, com alta de 1,16%. Segundo o gerente do IBGE, José Fernando Gonçalves, alguns alimentos, de forma geral, apresentam uma restrição de oferta.
3: Responsável pela maior impacto no resultado de abril, 0,29 ponto percentual, o grupo Alimentação e Bebidas variou 1,34%, acumulando alta de 3,44% no primeiro quadrimestre de 2026. A alimentação no domicílio registrou alta de 1,64%, com destaque para os aumentos da cenoura, 26,63%, do leite longa-vida, 13,66%, da cebola, 11,76%, do tomate, 6,13% e das carnes, 1,59%.
1: Aí, portanto, a reportagem da Solimar Luz mostrando aí a desaceleração, né? Desaceleração da inflação no mês de abril, apesar aí do alimento e também dos produtos de saúde seguirem aí com altas acima dos outros produtos. Agora são 2 horas e 2 minutos. Esse foi o Nacional Notícias, próxima edição às 3 horas.

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3: Muito bom, 14 horas 3 minutinhos, depois das informações, vamos trazer a música para você que está aí ligadinho, em casa, no trabalho, em qualquer ponto deste Brasil maravilhoso. É a vez da gente ouvir Fagner e Luiz Gonzaga, de Luiz Gonzaga e Zé Dantas. Vem, Morena, 2 e 3.

14 horas 9 minutos, tivemos aí The Fevers, versão de Rossini Pinto, Mar de Rosas, 2:09.

0: É o nosso Sintonia Nacional, feito para você que está aí ligadinho na gente, em casa, no trabalho, em qualquer ponto deste nosso querido e imenso Brasil. Meu querido, minha querida amiga, Brasília não tem mar, né? Então muita gente procura os balneários, né? Os lagos, enfim, tem a lagoa, o Lago da Serra da Mesa. Tem o Lago da Serra do Facão e outros lagos aí de hidrelétricas. Então muita gente compra. Tem aqui o Corumbá, não é? Corumbá 1, 2, 4. Muita gente constrói as margens do lago. E aí num feriadão sempre, né, tem aqueles convidados, né, para pescar e passear. Eu digo isso porque tem acontecido muitos acidentes, né, e recomenda-se que você use o colete. Não entre numa embarcação sem colete. E procure também se o piloto tem é habilitado, né? Ele não pode transportar se não for habilitado. E aqui em Brasília, a gente faz o curso, né, as provas, tudo direitinho, para ter habilitação, para poder pilotar uma canoa. Porque sempre está acontecendo acidente. Tem uma notícia aqui do G1 Goiás. Olha só, uma mulher foi resgatada com vida e outras três pessoas foram encontradas mortas após ficarem desaparecidas no Lago da Usina Rialma, localizada no rio Caiapó, na região oeste de Goiás. Segundo o Corpo de Bombeiros, as vítimas foram localizadas hoje. Os casais estavam desaparecidos desde a tarde de domingo, após um passeio de canoa. De acordo com os bombeiros, Vanessa Silva foi a única resgatada com vida. No momento do resgate, ela estava com algumas lesões e de colete salva-vidas. A equipe do Serviço de Atendimento Móvel de Urgência, SAMU, encaminhou a mulher para a unidade de pronto atendimento de Iporá. A corporação informou que os corpos localizados são de Maxwell Alves de Oliveira, Mábia Glória de Oliveira e Daniel Marinho, que eram moradores de Iporá. Então, minha gente, tá aí. É perigosíssimo você entrar numa embarcação, né? Num lago principalmente, porque o lago, a água é morta, né? No rio, ela ainda é em movimento, arrasta para. Aí você vai ali debatendo, vai para o barranco, agarra numa raiz, num capim, ainda tem. Mas o lago, a água é parada. Então o único caminho é o fundo. Então não entre sem o colete salva-vidas e procure saber se o piloto da canoa é habilitado, viu? Tem gente que é educada, vou perguntar, não sei o quê. Ou então é controlado pela vontade de andar. Então tem que ter autocontrole e procurar saber. Você preserva a sua vida, dos seus parentes e dos seus amigos convidados. São 14 horas 13 minutos, nós vamos seguindo. Olha, pacientes da rede pública do Distrito Federal já podem acessar a nova farmácia digital da Secretaria de Saúde, lançada hoje, e para solicitar medicamentos de alto custo e agendar a retirada sem enfrentar filas. O sistema funciona por meio do site CEAF Digital, do endereço ceafdigital.saude.df.gov.br/home, com H, e chega para tornar o atendimento mais rápido. Organizado e acessível, é preciso estar com o número do CPF em mãos. O usuário receberá um código via SMS que deverá ser informado no site para validação. A plataforma acompanha todo o fluxo do paciente, desde a análise do pedido até o agendamento da retirada. Segundo a Secretaria de Saúde, o novo sistema deve beneficiar cerca de 50 mil pacientes do DF, reduzindo filas e diminuindo a burocracia no acesso aos medicamentos de alto custo. Portanto, pacientes já podem fazer solicitação de agendamento online de medicamentos de alto custo aqui no Distrito Federal. Acesse aí o site ceafdigital.saude.df.gov.br www.df.gov.br/home, H-O-M-E. Agora são 14h15, vamos seguindo aqui com o nosso Sintonia Nacional. Maria Rosa está chegando, vamos ouvir Maria Rosa, boa tarde.
1: Oi, Frank, aqui é a Rosinha. Estou lhe ouvindo pelo aplicativo, porque meu radinho não tem pila agora, esses dias. Ô, Frank, naquele tempo era assim mesmo. Eu via muito falar no rádio, as apresentações da turma da Rádio Nacional, era no circo. A Décio Moura agora contou uma história no programa dele, que um dia foram fazer uma apresentação num circo, aí numa cidade. Aí quando chega no caminho, o carro furou pneu. Aí ficaram. Aí ia passando um carro carregado de carvão. Aí deu uma caroninha para eles e eles foram. Quando chegou lá na cidade, tudo se escondendo, tudo sujo. Aí chegou nas luzes. Aí o pessoal do circo perguntou: "Vocês não viram um carro aí de uns artistas que vinha para cá?" Aí disse que o baterista lá deles

0: gente falou, olha nós aqui. Aí o Adelson Moura disse que como era que se apresentava o Adelson Moura todo sujo de carvão, do 2000 para cá. Tudo tá diferente, tudo tá ruim, não tem nada bom. Aí, Frank Silva, quando foi nos anos, no comecinho dos anos 80, aí, lá na casa do meu pai, nós tínhamos um rádio sempre de mesa. Aí, quando era tarde, eu e minha irmã Helena ficava fazendo o serviço de casa, somente para ouvir o programa da Márcia Ferreira e Artemisa, que elas faziam o Roda Viva, 3 horas da tarde. Pense num programa bom.
1: Muito bem, me
0: E
1: lembro.
0: agora a gente só tem muita saudade.
1: Eu lá no Piauí também ouvia, eu estudava o primário nesse tempo, era menino. 14 e 17. Minha querida Rosa, contando aí sua história, né? Muito obrigado, Rosa, um abraço para você. As coisas mudaram, viu, Rosa? Tudo mudou. Nós temos que nos adaptarmos, né? Com a realidade. Daqui para frente será assim, viu? São 14 horas 17 minutinhos, 14 e 17. Vamos cantar, meu garoto. Quem está mandando aqui um boa tarde, deixa eu ver se aparece o nome. Valdinês Soares. É do 63, 63 é Tocantins, né, John? 62 Goiás, 63 Tocantins. Um abraço para você, querido Valdinês Soares. Muito obrigado aí pelo carinho da sua audiência. E vamos trazer agora o hit, música boa dele, Bernardo Vilhena, Menina Veneno, 2h18.

0: Aê, Ed Brito e Samuel de Juan Luiz Guerra. Romance Rosa, muito boa, 14h26.
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0: 14h26 e meio, nós vamos seguindo. Olha, entre março e julho, a circulação de vírus respiratórios se intensifica e impacta diretamente a saúde infantil, especialmente de crianças asmáticas e com deficiência, que apresentam maior risco de agravamento e hospitalização. Dados da Secretaria de Saúde mostram que em 2025 foram registrados, olha só, mais de 8 mil diagnósticos de síndrome respiratória aguda grave. Isso não é pouco não, viu, gente? 8 mil. Dos quais 3.871, equivale a 46% dos casos, e 15 mortes correspondem a crianças menores de 1 ano de idade. Como é perigoso, hein? Entre os casos que exigem maior vigilância estão os de crianças menores de 2 anos, principalmente bebês prematuros. A vacinação contra a influenza é considerada a principal medida de prevenção. Crianças de 6 meses a 5 anos, 11 meses e 29 dias, fazem parte do público prioritário para vacinação contra a influenza. Além da imunização, medidas como manter ambientes ventilados, evitar aglomerações e reforçar a higiene das mãos seguem como estratégias importantes para reduzir a transmissão. Aquele protocolo da Covid, siga ele aí, viu? Lavar sempre as mãos, andar com álcool, máscara, enfim. Olha, são vários tipos aí de vírus respiratórios, enfim. Quando o bebezinho começar a escorrer o narizinho, ficar enjoadinho, leva logo para saber o que é, que tipo de vírus é. Não existe um remédio universal para gripe. Por quê? Porque são vírus diferentes, né? Tem aí com o mesmo sintoma, Covid, né? E outros mais aí, esse vírus respiratório que ataca aí os pulmões, enfim. Então, ó, mãe, vó, tio, confia aí no chazinho não, viu? Vai lá, leva logo o bebezinho quando ele começar a ficar enjoadinho. Eu sou um pai assim, coruja, viu, João? Um avô também. Menino mudou aquela... Porque quando a criança tá com saúde, ela fica sapequinha, brincando. Quando amoleceu, é algum problema. Ficou quietinho aí, vai investigar o que é. É que ele não sente saudade, ele não tem namorada pra ficar igual o João aí na fossa, né, João? O que você tem, João? Nada não, mas a gente desconfia, né? Então, é doença aí, algum vírus. 14h29, vamos seguindo. John, quem chega pra cantar agora? Gustavo Lima. Gustavo Lima, proibido terminar, né, João?

0: Muito bom, tivemos aí os Paralamas do sucesso de Herbert Viana, João Baroni, Bi Ribeiro, Alagados. 2h37.
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0: São 14 horas 39 minutos. Vamos seguindo, minha gente, aqui com Sintonia Nacional. Olha aí. E, olha, vamos trazendo mais informações aqui da Rosemary Cavalcante. Acabou de chegar. O governo do Distrito Federal aprovou o projeto urbanístico de parcelamento do solo da Vila São José, empreendimento de propriedade particular localizado em Sobradinho 2. O decreto que formaliza o parcelamento foi publicado no Diário Oficial do Distrito Federal na última sexta-feira. A área total prevista é de cerca de 20 mil metros quadrados, com previsão de 52 unidades imobiliárias. A estimativa é de que o parcelamento abrigue uma população de até 155 habitantes. Os interessados terão 180 dias para requerer a licença urbanística. Agora são 14h39. Vamos seguindo, vamos trazendo aí para você mais músicas bonitas. É a vez do Gilberto Gil, de Humberto Teixeira e Luiz Gonzaga, Asa Branca.

0: Boa noite, Uberlândia!
1: Faz barulho aí, Uberlândia, que eu quero ouvir!
2: Ei, bom demais! Nesse show aí foi Uberlândia, né? Um abração para Uberlândia. É lá onde fica aquele nosso amigo ouvinte. É, comeu ou morreu? Comeu ou morreu? Um abraço aí para você, meu irmãozinho.

0: né, hoje, a Polícia Civil deflagra a quinta edição da Operação Rastreamento Final. Nessa ação, 284 aparelhos celulares serão devolvidos aos proprietários legítimos. A entrega desses aparelhos aos vendedores, donos, está sendo realizada no auditório do edifício sede da Delegacia Geral de Polícia Civil. Aos verdadeiros donos, né? Então, está sendo realizado no auditório do edifício sede da Delegacia Geral da Polícia Civil, próximo ao parque da cidade, desde as 10 horas da manhã. No site institucional da corporação, é possível fazer a consulta do e-mail do celular e verificar se o aparelho possui restrições registradas no sistema relacionadas a roubo ou furto. O objetivo é oferecer mais segurança e proteção à pessoa na hora de adquirir um produto. Essa ferramenta pode ser acessada no link pcdf.gov.br/serviços/consulta-email. É a identidade de fábrica que vem no celular, ela vem escrito lá naquele pertinho do código de barra, aí tá lá escrito e-mail. Aí você faz o cadastro lá do e-mail e quando for roubado é só você comunicar que a polícia com esse e-mail, com aquele código ali, acessa o satélite, enfim, e aí vai achar o seu celular. Ou bloqueá-lo, né? São 14h48, nós vamos seguindo, vamos trazendo aí sucessos, músicas bonitas e até rastrear também, né? Se você acaba de ser malandro, toma o seu celular, sai correndo, né? E aí você, ou então o cara rouba o carro, seu celular tá dentro, né? E aí você diz que o celular tá lá dentro, ele, através desse e-mail lá e do número, ele rastreia o aparelho, né? Só não pode ligar, porque se o bandido ouvir o toque, ele vai desligar. Então, deixa no silencioso e a polícia consegue rastrear onde o seu veículo está. Pode ser lá dentro do mato, né? Onde tiver, ele vai rastrear. É por isso que é interessante você registrar aí na polícia, né? Fazer o cadastro aí do seu e-mail. O e-mail do seu celular, IMEI, né? IMEI. Agora são 14h49, nós vamos seguindo, vamos trazendo aí sucessos, músicas bonitas, né? Para você que está aí ligadinho, quem está mandando boa tarde para a gente, deixa eu ver quem é. Roseli, lá do Pará. Boa tarde, Frank. Boa tarde, João ou John. Boa tarde a todos os ouvintes. Ela escreveu Job. Será o John?
1: Não,
0: Job é outra pessoa, né?
1: Deve ser.
0: Se não for, é você, viu, John? Agora, 14h50, vamos seguindo, vamos cantando, vamos trazendo agora João Carreiro e Capataz,
1: isso.
0: Um clássico, Volta pro Meu Coração.

Beleza pura, muito obrigado pelo carinho da sua audiência, meu querido, minha querida amiga. João Cláudio, um abraço, muito obrigado, nota 10, né? É na seleção musical, Jaider Ribeiro do Amorim, coordenação Mário Sartorello. Fique aí, porque está chegando aí o Tarde Nacional, já já, né? Nossa amiga Fátima já está por ali, tudo bem, Celso também, vai entrar no segundo tempo, é Celso? Amanhã voltarei uma da tarde com Sintonia Nacional. Hey, Julio Iglesias. Um abraço, Brasil!

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1: Agora são 3 horas em Brasília. Olá, muito boa tarde. Eu sou Daniel Ito e este é o Nacional Notícias com um destaque do momento. Falar do programa Brasil contra o Crime Organizado, que foi lançado hoje aqui na capital do país pelo governo federal, medida pensada em parceria com estados, especialistas e também pelas forças de segurança pública de todo o país contra a criminalidade. Sayonara Moreno acompanhou o lançamento e está aqui no estúdio com os detalhes ao vivo para a gente. Muito boa tarde, Sayô.
2: Oi, Daniel. Boa tarde para você, para quem acompanha a gente. Olha, o combate ao crime organizado vai chegar em todos os espaços, inclusive onde estão criminosos de colarinho branco. Uhum. Palavras de hoje mais cedo do presidente Lula durante o lançamento desse programa no Palácio do Planalto aqui em Brasília.
3: Muitas vezes a polícia olha para a favela, mas ele está olhando do apartamento de cobertura. Muitas vezes ele está no meio empresarial, no Poder Judiciário, no Congresso Nacional, no futebol. Que a gente possa combater o crime organizado desde a esquina até o andar de cima. E muitas vezes o criminoso não é o pobre, não é o negro, não é o desempregado que está no bairro pobre.
2: Pois é, Daniel, com esse programa Brasil contra o Crime Organizado, a ideia é que os investimentos sejam destinados a 4 principais frentes aí.
1: Certo.
2: Acabar com o dinheiro do crime organizado, chamado de asfixia financeira, fortalecer a segurança no sistema prisional, melhorar a qualidade nas investigações de homicídios e combater o tráfico de armas e munições. E para isso, o montante total vai ser então de 11 bilhões de reais. 1 bilhão de verbas da União para este ano vão ser distribuídos nesses 4 eixos que eu acabei de citar.
1: Certo.
2: E uma outra parte, os outros 10 bi restantes, serão de uma linha de crédito de 10 bilhões de reais de recursos do BNDES para os estados.
1: Perfeito, Sayonara Moreno. Obrigado pelas informações para a gente desse programa Brasil contra o Crime Organizado, lançado aqui na capital do país, no Palácio do Planalto, pelo presidente Lula. Agora são 3 horas e 2 minutos. Esse foi o Nacional Notícias. Próxima edição às 4 horas.
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9: Agora são 3 horas e 3 minutinhos, horário de Brasília. Você já estava aí curtindo Sintonia Nacional? Continua com a gente, o Tarde Nacional está chegando agora e tem muita coisa boa para a gente compartilhar. Eu sou Fátima Santos, seguimos até às 5 da tarde. Comigo nos trabalhos técnicos, o João Cláudio. Na produção do programa, Andréia Quintieri e Monique Sinaide. A programação musical é do Jaider Ribeiro. Vamos juntos até às 5. Muitos assuntos importantes vão rolar aqui pelas ondas da Nacional. Muito obrigada por sua companhia, por sua parceria de todas as tardes. É um privilégio ter você com a gente. Hoje nós vamos trazer assuntos que estão aí no debate nacional. O reforço na segurança pública. O presidente Lula anunciou várias medidas que a gente vai contar para você. E vamos falar também sobre um assunto que com certeza interessa para você. O INSS passou a dispensar a perícia médica presencial em casos de afastamento por incapacidade temporária de até 90 dias. Nesse novo modelo, você tem que ficar atento à qualidade da documentação médica, que vai ser ainda mais importante. Informações incompletas ou mal detalhadas podem resultar na negativa do benefício. A gente vai explicar para você o que muda, o que precisa ser feito, quais são os cuidados que você precisa tomar. Esse é o tema do nosso bate-papo de daqui a pouco, aqui no Tarde Nacional. A gente começa com música, claro, para não perder o costume. É a marca registrada do Tarde Nacional, trazer música boa para aquecer nossa tarde. E a gente traz ao seu Valença, Anunciação.

0: Música boa abrindo o Tarde Nacional, Anunciação com Alceu Valença. E agora a gente segue. Hoje, dia 12 de maio, é o Dia Mundial de Conscientização da Fibromialgia, que tem como principais sintomas a dor generalizada pelo corpo, fatiga intensa e distúrbios do sono. Muitas pessoas convivem com essas dores e não é fácil, não. A gente ouve relatos, são sintomas muito angustiantes para o dia a dia. E quem traz mais informações para a gente sobre a fibromialgia é o repórter Fernando Lima, da Rádio Universitária FM de Fortaleza.
1: A doença é caracterizada por dores difusas em músculos, tendões e ligamentos, além de sensibilidade aguda ao toque e à pressão. Segundo dados do Ministério da Saúde, a prevalência é maior entre mulheres com idade entre 30 e 50 anos. A partir deste mês, uma mudança na legislação reconhece oficialmente as pessoas com fibromialgia como pessoas com deficiência. A doutora Fernanda Nogueira Holanda Ferreira Braga, chefe da Unidade de Clínica Médica e Reumatologista do Hospital Universitário Walter Cantídio do Complexo Hospitalar UFCHU Brasil, esclarece alguns dos impactos práticos dessa mudança.
2: Pacientes com fibromialgia teriam alguns impactos práticos imediatos do reconhecimento legal da sua doença. Eles podem ter um atendimento prioritário, uso de filas preferenciais, o acesso facilitado a serviços públicos, uma possibilidade de jornada adaptada, uma flexibilização dos horários e até mesmo auxílio por incapacidade temporária. Essas medidas fazem uma redução do estigma da doença com uma melhor percepção de que a sua dor não é uma dor psicológica.
1: As causas exatas da fibromialgia ainda não são totalmente compreendidas pela medicina, mas fatores genéticos, traumas físicos ou emocionais, infecções e doenças autoimunes aparecem como possíveis gatilhos. O diagnóstico é estritamente clínico e a doutora Fernanda Nogueira aponta sinais que o médico deve observar para diferenciar a fibromialgia de outras doenças reumatológicas.
2: Alguns achados podem sugerir a presença de uma outra doença que não a fibromialgia, principalmente a presença de inchaço nas articulações, a presença de calor, de vermelhidão, deformidades nas articulações e também quando os exames estão alterados, porque na fibromialgia os exames são normais. Outros sinais importantes são a febre e perda de peso. Então, fica um alerta para, se você encontrar qualquer um desses sintomas, o diagnóstico diferencial com alguma outra doença que não a fibromialgia precise ser levantado.
1: Embora não haja cura, o controle dos sintomas é possível por meio de uma abordagem multidisciplinar e a adoção de hábitos saudáveis. O tratamento pode envolver ainda o uso de suplementos antidepressivos e acompanhamento terapêutico para o bem-estar emocional. O diagnóstico precoce e o acompanhamento médico contínuo são apontados como os principais fatores para evitar o agravamento do quadro e garantir a qualidade de vida dos pacientes. Fernando Lima, para a Universitária FM.
0: Agora são 3 horas e 14 minutinhos, horário de Brasília. Vamos falar um pouquinho sobre segurança pública. É uma preocupação muito grande do brasileiro. E o governo federal lançou hoje o programa Brasil contra o Crime Organizado. O programa prevê investimento de 11 bilhões de reais, sendo 1 bilhão de reais do orçamento da União e 10 bilhões de reais via empréstimo do BNDES, o Banco Nacional de Desenvolvimento Econômico e Social para os Estados. O Brasil contra o Crime Organizado foi construído em diálogo com os estados, especialistas e forças de segurança pública e quer desarticular as bases econômicas, operacionais e sociais das organizações criminosas em todo o território nacional. A gente vai trazer para você agora uma reportagem que é do Gabriel Brum, falando que 4 em cada 10 brasileiros convivem com facções no bairro em que moram. Esse é o resultado de uma pesquisa que foi realizada em 137 municípios. Vamos ouvir o Gabriel Brum.
3: Além da PF, Outras forças de segurança, como a Polícia Rodoviária Federal, as polícias e secretarias estaduais de segurança pública, guardas municipais, participam por meio das FICOs.
0: Olha, a gente vai trazer outra matéria do Gabriel Brum. Daqui a pouco a gente traz essa também. Mas agora a gente vai falar sobre a convivência das pessoas com as facções no bairro, nos bairros em que vivem. O Gabriel Brum conta pra gente.
3: 4 em cada 10 brasileiros dizem conviver com facções criminosas na vizinhança. São cerca de 70 milhões de pessoas nessa situação, de acordo com pesquisa do Datafolha, encomendada pelo Fórum Brasileiro de Segurança Pública. A pesquisa foi feita em 137 municípios, de todas as regiões, e ouviu 2 mil pessoas com 16 anos ou mais. 41% afirmam perceber a presença dessas organizações criminosas ou milícias no bairro em que vivem. Nas capitais, esse índice sobe para 55%. Para a maioria deles, a criminalidade interfere na convivência social da região, como se fosse um poder paralelo. Então, o medo faz com que muita gente adote mudanças na rotina, como trocar o caminho para casa ou trabalho, deixar de sair à noite e sair sem o celular. Quem vive em áreas dominadas por grupos criminosos revela que o maior medo é ficar no meio de um tiroteio. As pessoas também evitam determinados locais e horários, têm medo de algum familiar se envolver com o tráfico e de sofrer represálias por denunciar crimes. E um destaque para a percepção das mulheres

0: mulheres sobre crime e violência. Elas têm mais medo em todas as situações, especialmente em relação à violência sexual e doméstica. Além dos casos concretos de vítimas, o medo gerado tem afetado a sensação de insegurança, avalia a coordenadora temática do Fórum Brasileiro de Segurança Pública, Juliana Brandão.
1: Falar do medo é falar das expectativas que a população nutre de ser respeitada, de ser tratada como cidadã. E isso deve ser tomado em conta na formulação e na proposição de políticas públicas. Sem dúvida, esse sentimento de desproteção é que deve nortear as escolhas eleitorais de outubro de 26, e não os dados ou mesmo os argumentos racionais.
0: 40% dos entrevistados afirmaram ter sido vítima de algum crime ou violência. Sofrer um golpe pela internet foi o caso mais citado, mas o segundo é ter um conhecido ou familiar assassinado. E nas áreas onde o crime é dominante, o número de relatos de vitimização é maior, 51%. Segundo o fórum, esses dados vão contra a ideia de que o crime organizado zela pela segurança das comunidades onde atua. Com produção de Dayana Vitor, da Rádio Nacional em Brasília, Gabriel Brum.
2: E diante dessa situação, da reclamação dos brasileiros, do medo que anda em cada canto, o presidente Luiz Inácio Lula da Silva disse hoje que vai criar o Ministério da Segurança Pública. Segundo Lula, o governo aguarda que o Senado Federal aprove a proposta de emenda à Constituição, conhecida como PEC da Segurança Pública, já aprovada pelo plenário da Câmara dos Deputados. Preparada pelo governo federal após consulta aos governadores, a PEC da Segurança Pública visa desburocratizar e dar maior eficiência ao trabalho de autoridades no combate a organizações criminosas. A gente vai voltar agora com o repórter Gabriel Brum, que vai falar para a gente sobre a Operação Força Integrada 2, que combate as facções criminosas envolvidas nos crimes de tráfico de drogas, de armas e lavagem de dinheiro.
0: Além da PF, outras forças de segurança, como a Polícia Rodoviária Federal, as polícias e secretarias estaduais de segurança pública, guardas municipais, participam por meio das FICOs, as Forças Integradas de Combate ao Crime Organizado. Essa operação nacional reúne diferentes ações nos estados do Espírito Santo, Ceará, Amapá, Minas Gerais, Rondônia, Acre, Sergipe, Tocantins, Rio Grande do Sul, Santa Catarina, Rio Grande do Norte, Paraná, Paraíba, Alagoas, Maranhão e Rio de Janeiro. Em Minas Gerais, por exemplo, as investigações miram o uso de transporte aéreo, empresas de fachada e laranjas para ocultação patrimonial e movimentação de ativos ilícitos por organizações criminosas. Só nesse caso, 22 pessoas são alvos de prisão. Da Rádio Nacional em Brasília, Gabriel Brum.
2: A gente vai seguir acompanhando toda essa movimentação no combate às facções, em reforço à segurança pública de um modo geral, e vai contando aqui para você. Só mais uma informação que não tem a ver com segurança exatamente, mas tem a ver com as eleições. É que o ministro Nunes Marques assume daqui a pouco, hoje à noite, o cargo de presidente do Tribunal Superior Eleitoral, que é o órgão responsável pela organização das eleições presidenciais de outubro. Nunes Marques vai substituir Carmen Lúcia, que completa o mandato de 2 anos à frente do tribunal. Após a posse, vai ter um coquetel restrito a convidados. O evento será realizado em Casa de Festas aqui em Brasília e vai ser custeado por uma associação de juízes federais. Sabe quanto custou o ingresso para essa festa? R$ 800. É isso. Vamos seguindo aqui no Tarde Nacional. Já já a gente vai trazer o tempo aqui para você se atualizar. Enquanto o tempo chega, a gente curte música aqui no nosso Tarde Nacional com Adriana Maciel, Vila do Sossego.

0: E a gente vai seguindo aqui no Tarde Nacional, enquanto a Adriana Maciel traz pra gente essa linda música, Vira do Sossego. Eu já vou caminhando em direção ao INMET, o Instituto Nacional de Meteorologia. Vamos saber do tempo. Quem está com a gente hoje é a Suelen Araújo. Olá, Suelen, boa tarde para você. Seja bem-vinda.
1: Olá, boa tarde, Fátima e todos os ouvintes da Rádio Nacional, tudo bom?
0: Tudo ótimo, Suelen. E o tempo está ótimo também? O que, que a gente pode esperar da previsão? O frio continua intenso lá pelo sul?
1: Sim, ainda temos previsão de frio lá para o sul, principalmente nessa próxima madrugada. Inclusive, tem previsão de geada nas regiões ali da Serra Catarinense, Serra Gaúcha e sul do Paraná para essa madrugada. Ainda vai estar um pouco mais frio para esses dias aí, para essa virada de hoje para amanhã, principalmente.
0: O frio é frio, né? Incomoda muita gente. Eu particularmente gosto de frio, mas o bonito é ver aquela paisagem com o gelinho, né, que vai pintando tudo de branco e fica o verdinho por baixo. É muito bonito de ver, né? Mas causa problemas.
1: Com certeza, principalmente para o pessoal da agricultura, né? Que pode causar bastante prejuízo aí para esse pessoal.
0: Sim, eles estavam já preocupados. Mas ainda assim as pessoas estavam comemorando que não teve neve ainda, né? Pelo menos, né, Suelen?
1: Sim, por enquanto não. Não mas... temos previsão de neve por enquanto.
0: Ainda bem, vamos esperar mais um pouquinho o inverno chegar para valer. Vamos passear aí pelo país, Suelen, como é que está o tempo na região sudeste?
1: O tempo na região sudeste, ele já está mais estável, né? Ainda tem alguns locais que podem estar indo um pouco mais frios, principalmente aí região serrana, né, do Rio de Janeiro, São Paulo, sul de Minas, toda a parte ali dessa região mais alta pode ainda ter um pouco mais de frio. E também tem possibilidade aí de uma umidade um pouco mais baixa sobre o estado de São Paulo, principalmente para amanhã à tarde, podendo chegar a valores aí um pouco abaixo de 30% de forma pontual, principalmente mais para o interior do estado.
0: Certo. Vamos lá para a região norte, Suelen. Ainda havia previsão de chuvas, né, mais fortes em algumas localidades. Como é que está lá?
1: Sim, ainda continua com essa persistência aí de chuva para a região norte, principalmente a parte mais ao norte da região norte, ali da metade para cima ali dos estados do Amazonas, Pará, também pegando o estado do Amapá e o estado de Roraima também. Eles estão com uma condição, inclusive, de previsão de chuva intensa. Então, ainda tem condição de chuva favorável para a região norte quase como um todo.
0: E para o nordeste também, alguns estados, como Pernambuco, já está podendo respirar aliviado ou não?
1: Ainda não, ainda tem previsão de chuva para boa parte da região nordeste, principalmente ali pegando, inclusive o estado de Pernambuco, já que você citou ele, né? Tem previsão de chuva intensa ainda, já está até chegando alguma nebulosidade ali na região para as próximas horas, inclusive. O único estado que dá um pouco mais de folga em relação à chuva seria mais o estado da Bahia, que está com uma condição um pouco mais estável de forma geral, inclusive podendo ter alguns valores mais baixos de umidade na parte oeste do estado, que já está um pouco mais seco em comparação ao restante da região.
0: Pois é, a chuva chegou porque, eu até citei Pernambuco, porque foi muito preocupante, né, a situação de todos lá que foram atingidos pelos deslizamentos, casas perdidas, tudo perdido, né, as pessoas precisando se deslocar para abrigos, foi uma situação bem difícil. Agora, já que a gente percorreu o país inteiro, vamos aqui para o nosso Centro-Oeste, como é que está o tempo por aqui, e em especial aqui em Brasília, no Distrito Federal.
1: Aqui em Brasília ainda tem uma condição mais estável de tempo, a gente está com uma condição aí voltada mais para uma cobertura de nuvens variável ali, alternando entre poucas nuvens e muitas nuvens, aí, principalmente entre a tarde e a noite, mas aí a umidade vai começar a diminuir novamente para os próximos dias, que deu uma leve aumentada, né, recentemente, agora vai voltar a dar uma secada de leve, e também vai começar a subir devagarzinho as temperaturas ali, principalmente no extremo sul do Mato Grosso do Sul, que pegou também a mesma massa mais fria que atingiu a região sul e vai começar a subir gradativamente essas temperaturas aí para a partir de amanhã, os próximos dias também.
0: Certo. E isso se repete no estado inteiro, no Centro-Oeste todo?
1: Sim, no Centro-Oeste como um todo. Mato Grosso e Goiás, eles estão com a condição um pouco mais tranquila em relação à temperatura comparado ao Mato Grosso do Sul, que foi uma coisa realmente mais extrema. Mas, no geral, em relação à questão de chuva, tem uma certa estabilidade e uma chance reduzida de chuva para o Centro-Oeste como um todo.
0: Tá certo, Suelen. Foi um prazer muito grande te receber e ficar atualizado aqui, eu e todo o público que nos acompanha, do tempo em todo o país. Muito obrigada por sua atenção.
1: Nada, Fátima. Obrigada pela oportunidade de divulgar essas informações aí. Mete agradece. Até a próxima.
0: Até. Tchau, tchau. Essa foi a Suelen Araújo falando com a gente direto do IMET, o Instituto Nacional de Meteorologia, nos atualizando sobre o tempo. Agora a gente vai seguindo, já já está na hora do nosso bate-papo. Eu te convido a acompanhar com a gente. São as mudanças a respeito das perícias médicas do INSS. Agora a perícia médica presencial foi dispensada, mas isso exige que os documentos, o atestado médico, seja mais detalhado. O que que muda? O que que você precisa prestar atenção? A gente conta já já no nosso bate-papo. Agora a gente traz uma música e o nosso intervalo. A gente canta com Capital Inicial, Primeiros Erros.

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0: Agora são 3 horas e 35 minutinhos. Hoje o nosso bate-papo é na segunda hora, 4h15. Você participa com a gente. Agora a gente vai trazer informações especiais sobre o imposto de renda. É um episódio do podcast Vide Bula, que fala sobre a deficiência, como as pessoas podem conseguir isenção do imposto de renda sobre os planos de previdência privada no caso de deficiência. Vamos ouvir.
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4: Oi, oi, tá começando mais um episódio especial do Vide Bula Imposto de Renda.
5: O tema de hoje é um bônus, um segredo tributário que pode fazer você nunca mais pagar imposto sobre os seus investimentos.
4: É sobre previdência privada para pessoas com deficiência que já têm isenção de imposto de renda.
5: Você sabia que a PGBL e a VGBL podem ter extensão da isenção? Pois é, então vem com a gente entender.
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4: Normalmente, previdência privada tem imposto.
5: Quando você resgata, paga uma porcentagem sobre o valor, dependendo do tempo de investimento.
4: Mas existe uma exceção. E Thiago Elton, advogado especialista, explica.
7: Pessoas com deficiência que têm a isenção de imposto de renda sobre os proventos de aposentadoria, mas que têm também investimentos em previdência privada, seja VGBL ou PGBL, a gente consegue estender judicialmente a isenção de imposto de renda a esse tipo de investimento, porque ele tem natureza de complemento da aposentadoria. Esse é um entendimento já pacífico pelos tribunais federais.
5: Vamos traduzir. Se você é PCD, aposentado e já tem a isenção do IR,
4: dá para estender essa isenção também para o dinheiro que está na previdência privada.
5: Ou seja, resgate com imposto zero.
7: É um direito que pouquíssimas pessoas sabem no Brasil e que acaba tornando um veículo de investimento muito legal, tá? Principalmente se você escolhe uma boa previdência que não fica colocando qualquer coisa na carteira. Então, assim, é um baita de um veículo.
4: Mas atenção, essa isenção não é automática.
5: A instituição financeira normalmente não aceita de primeira.
7: Essa do PGBL e do VGBL, o único caminho que eu tenho visto é judicial. A gente acaba fazendo uma provocação junto à instituição que você contratou o plano. Uhum. E normalmente eles vão desconhecer, vão falar que é somente na via judicial. E você entra com uma ação declaratória e faz isso acontecer.
4: Ou seja, precisa de advogado. Mas é um investimento para quem tem um planejamento de longo prazo.
5: Tiago explica o perfil ideal.
7: Vale a pena porque vai ser um investimento que você vai fazer, não vai pagar imposto nenhum. Qualquer outro tipo de investimento no Brasil, você vai pagar um imposto mais elevado. Ali, pelo menos 15% você vai deixar para o governo.
4: Comparando, investimento normal, você perde no mínimo 15% para o governo.
5: Previdência privada com isenção estendida, você paga zero imposto.
4: E ainda tem a vantagem da previdência ter menor tributação, mesmo sem a isenção.
5: Então a estratégia é a seguinte: se você é PCD e vai se aposentar nos próximos anos, já tem ou vai abrir uma previdência privada, quando se aposentar e conseguir a isenção, judicialmente pode estender para a previdência. E o resultado são resgates livres de imposto para sempre.
4: Claro, a gente não está recomendando investimento.
5: Nós só estamos trazendo a informação sobre um direito tributário pouco conhecido.
4: Quem deve avaliar se vale a pena é você, com seu contador e o seu advogado.
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5: Resumo do episódio de hoje.
4: A pessoa com deficiência que se aposentou tem isenção de imposto de renda e pode estender a isenção também para a previdência privada.
5: Não vai ser de primeira e provavelmente você vai precisar entrar na justiça, mas pode valer muito a pena.
4: Isso porque, em qualquer resgate de investimento, você paga uma parte do imposto na hora de recuperar o dinheiro.
5: Mas se você for isento e tiver uma previdência VGBL ou PGBL, vai resgatar seu dinheiro na íntegra, sem pagar nada pelos seus investimentos.
4: Se você optar por investir, vale muito a pena conversar com o contador ou advogado e analisar direitinho todas as opções.
5: No próximo episódio, vamos trazer a nossa bula do imposto, um resumo dos principais pontos que conversamos nesse especial do IR.
4: 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Conta pra gente, videbula@ebc.com.br.
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0: Tá aí, né? Informações para você fazer sua declaração, para você correr atrás de todos os seus direitos. A gente vai seguindo agora aqui no Tarde Nacional. A gente já falou sobre vários esquemas de segurança pública, sobre a intenção do presidente Lula de criar o Ministério da Segurança Pública, tão logo o Senado aprove a PEC da Segurança, que já foi aprovada na Câmara. Vamos continuar falando um pouco de segurança. É que a polícia

0: A Polícia Federal está nas ruas do Rio de Janeiro. A investigação apura fraudes em contratos da Secretaria de Agricultura do Estado que chegam a 200 milhões de reais. Quem conta pra gente é a Solimar Luz.
1: A Polícia Federal deu início na manhã desta terça-feira à Operação Castratio, que investiga um suposto esquema de fraudes em contratos ligados à Secretaria de Estado de Agricultura, Pecuária e Abastecimento do Rio de Janeiro. Os agentes cumprem 12 mandados de busca e apreensão expedidos pelo Supremo Tribunal Federal. As ações ocorrem em municípios do Rio de Janeiro, incluindo a capital, Niterói, Macaé e Itaocara, além das cidades de São Roque e Mairinque, em São Paulo. Na sala de um funcionário na sede da secretaria em Niterói, os policiais apreenderam valores em espécie. Também em Niterói, houve a apreensão de um veículo na residência de um dos alvos da operação. De acordo com as investigações, foram identificados indícios de superfaturamento e fraude. A PF informou ainda que a soma dos contratos sob suspeita chega a 200 milhões de reais. Além do crime de organização criminosa, os investigados também podem responder por lavagem de dinheiro. Da Rádio Nacional, no Rio de Janeiro, Solimar Luz.
0: E ainda sobre segurança. Há 20 anos, São Paulo enfrentava uma das piores ondas de violência da sua história. Os ataques do PCC e a reação policial deixaram mais de 560 mortos em apenas 9 dias e transformaram a capital paulista em uma cidade marcada pelo medo e pelo silêncio. A reportagem especial do Leandro Calisto, que a gente ouve agora, relembra os crimes de maio de 2006, que ainda levantam questionamentos sobre segurança pública, atuação do Estado e direitos humanos. Vamos ouvir então o Leandro Calisto.
2: Há 20 anos, uma sexta-feira do dia 12 de maio de 2006, São Paulo começava a viver uma das páginas mais sangrentas de sua história. Véspera do Dia das Mães, líderes da maior facção criminosa do país comandaram diversas rebeliões pelos presídios do Estado. O motivo foi a transferência dos cabeças do crime organizado. Entre os presos estava Marcos William Ebers Camacho, o Marcola, líder máximo da facção. Assim que foi ordenada a transferência, começaram as rebeliões em dezenas de penitenciárias de todo o estado de São Paulo. Mas naquela noite, a violência pulou os muros dos presídios. Os líderes da facção ordenaram ataques a policiais, delegacias, prédios públicos e instituições financeiras. Todos viraram alvos do PCC. O jornalista e escritor Josmar Josino, que na época era repórter do Jornal da Tarde, do Grupo Estado, conta como ficou sabendo dos ataques. Josmar é um dos principais repórteres que cobre segurança pública no país e é o primeiro jornalista a divulgar o estatuto do PCC no meio da década de 90.
3: Um dia antes do início dos ataques de maio, mulheres de presos me ligaram dizendo que perderam o contato com os maridos. Elas falavam com eles por meio de telefone celular, o que era terminantemente proibido no sistema prisional, mas um fato que sempre aconteceu.
2: A onda de ataques foi sangrenta. Foram executados, aleatoriamente pelos criminosos do PCC, 59 agentes de segurança do Estado. Quem estava de farda levava tiro. Em resposta às mortes, mais sangue. Policiais do Estado promoveram um massacre por 9 dias seguidos. Mais de 500 civis foram executados. Os crimes de maio foram marcados por uma violência brutal dos dois lados. A cidade de São Paulo literalmente parou. Josmar Josino lembra como a cidade ficou deserta nos dias seguintes aos ataques.
3: A onda de ataque foi assustadora mesmo e pegou as autoridades de surpresa. São Paulo parou assim naquela semana de maio, escolas suspenderam aulas. A Avenida Paulista, o cartão postal de São Paulo, parecia um lugar fantasma, né? Houve toque de recolher.

0: O PCC matou 59 agentes públicos.
1: O jornalista confirma que foi a transferência das lideranças da facção que motivou a rebelião e a onda.

0: integrantes do PCC deixaram um saldo de 564 mortos e 110 feridos. Segundo o relatório São Paulo sob Achaque, em pelo menos 122 dessas mortes, houve indícios de execução com a participação de policiais. Para o advogado Gabriel Carvalho Sampaio, diretor de uma organização de direitos humanos, o que aconteceu naqueles dias de maio de 2006 tem nome, foi um verdadeiro massacre.
1: Foram um massacre, uns vão chamar de chacina, mas o fato é que um dos maiores crimes do Estado brasileiro, né? Uma situação injustificável, uma reação injustificável a um episódio de segurança pública que vitimou mais de 500 pessoas, né? Mais de 500 civis, mortes que ceifaram famílias, mortes marcadas pela estratégia da execução sumária.
0: Duas décadas depois, a Secretaria de Segurança Pública de São Paulo, por sua vez, não informou quantos agentes morreram naquele período, mas declarou que as mortes ocorridas em maio de 2006 foram investigadas pela Polícia Civil e pela Corregedoria da Polícia Militar e que foram acompanhadas tanto pelo Ministério Público quanto pela Justiça. Da Rádio Nacional em São Paulo, Leandro Calisto.
2: Agora são 3 horas 49 minutos, horário de Brasília. O Tarde Nacional vai seguindo. A gente ainda tem outros assuntos sobre segurança pública, sobre violência. Vou só trazer uma notinha, vou só trazer logo essa matéria, que é da Procuradoria-Geral da República, que pediu a condenação do ex-deputado federal Eduardo Bolsonaro pelo crime de coação. Vamos ouvir a reportagem do Gabriel Correia.
3: A Procuradoria acusa Eduardo Bolsonaro de postar nas redes sociais e conceder entrevistas à imprensa para articular e ameaçar a imposição de sanções internacionais graves contra o Brasil, como a suspensão de vistos de 8 ministros do STF, além da aplicação da Lei Magnitsky contra o ministro Alexandre de Moraes. O objetivo do ex-deputado seria interferir tanto no julgamento da trama golpista, que condenou o ex-presidente Jair Bolsonaro, quanto na denúncia pendente contra o empresário Paulo Figueiredo, que hoje está nos Estados Unidos. A acusação detalha que Eduardo queria garantir a impunidade ao pai, forçando o judiciário a voltar atrás em decisões ou dando uma anistia ampla, geral e restrita ao ex-presidente sob ameaça de represálias internacionais. O procurador-geral cita que Eduardo Bolsonaro chegou a chamar as tarifas comerciais de 50% impostas pelos Estados Unidos ao Brasil com o nome de tarifa Moraes, para constranger diretamente o relator dos processos. Segundo a acusação, as ameaças foram concretizadas e trouxeram prejuízos para diversos setores produtivos brasileiros, afetando com isso os trabalhadores dessas cadeias econômicas. Desde o ano passado, Eduardo está foragido nos Estados Unidos. Ele já perdeu o mandato de parlamentar por faltar às sessões da Câmara e, esse ano, a Polícia Federal abriu um processo disciplinar contra ele devido a faltas injustificadas no seu cargo de escrivão, uma vez que ele não é mais deputado e deveria ter voltado. No processo no STF, Eduardo Bolsonaro não apresentou advogado e foi defendido pela Defensoria Pública da União, que alega que as declarações do ex-deputado estão protegidas pela imunidade parlamentar. A PGR, entretanto, rebateu esse argumento, afirmando que não há nexo causal entre as ameaças e o exercício do mandato, além de terem sido proferidas fora do ambiente legislativo. Da Rádio Nacional em São Luís, Gabriel Correa.
2: Vamos de música, depois de tanta informação, vamos com Beth Carvalho, Andança.

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1: Agora são 4 horas em Brasília. Boa tarde. Eu sou Bianca Paiva e este é o Nacional Notícias com o destaque do momento. A menos de um mês para a Copa do Mundo, que este ano acontece no Canadá, nos Estados Unidos e no México, a Organização Pan-Americana da Saúde alerta para o risco de contaminação por sarampo. É que no ano passado, 90% dos casos da doença de todo o continente foram registrados nesses 3 países. Gabriel Corrêa tem os detalhes desse alerta da OPAS.
2: O continente americano, inclusive, chegou a ter a certificação de região livre do sarampo, mas em 2019 perdeu esse status. Chegou a recuperar em 2024 e perdeu novamente, desde que o Canadá não interrompeu mais uma cadeia de transmissão dentro de um período de 12 meses. Outros países americanos também têm transmissão em curso, além de Estados Unidos e México, Bolívia e Guatemala, por exemplo. O alerta da OPAS, para quem planeja viajar para assistir à Copa do Mundo de futebol, é que um infectado pode passar o vírus para até 18 pessoas. Por isso, o risco de um efeito dominó é real nas arquibancadas. O diretor da Organização da Saúde, Jarbas Barbosa, reforça que a melhor maneira de proteger contra o sarampo é a cobertura de vacinação. A outra ação é a vigilância epidemiológica, porque ainda existe muita transmissão de sarampo na Europa, Ásia e África. No ano passado, o Brasil recebeu 38 casos importados de sarampo, trazidos por turistas ou brasileiros que foram para o México, os Estados Unidos ou o Canadá. O Brasil mantém o status de país livre da circulação do sarampo. Mas pensando em quem pretende viajar para assistir aos Jogos da Copa do Mundo, o Ministério da Saúde lançou uma campanha nacional de vacinação contra o sarampo. E lembrando, a vacina contra o sarampo é oferecida de graça no SUS para crianças, adolescentes e adultos, independente de viagem marcada.
1: Importante alerta de saúde. 4 horas e 2 minutos, esse foi o Nacional Notícias. Próxima edição às 5 horas.

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0: Agora são 4:06, horário de Brasília. O Tarde Nacional vai seguindo. Daqui a pouquinho tem o nosso bate-papo. Mas antes, eu quero trazer uma reportagem do João Barbosa. Um projeto da Universidade do Estado do Rio de Janeiro, a UFRJ, quer tornar o ensino de ciências mais acessível para pessoas com deficiência visual. É a ciência ao alcance das mãos com o uso de impressão 3D, recursos em braille e modelos táteis. Muito interessante. Vamos saber mais sobre o assunto com o João Barbosa.
1: Um projeto coordenado pela

0: A Universidade do Estado do Rio de Janeiro desenvolveu novas formas de ensinar ciências a deficientes visuais. Trata-se da rede EducaSist, que aposta, entre outras tecnologias, na impressão 3D de modelos de seres vivos com alto contraste de cores, inscrições em braille e texturização precisa. Com recursos da FINEP, a financiadora de estudos e projetos vinculada ao Ministério da Ciência, Tecnologia e Inovação, a iniciativa amplia o acesso ao conhecimento em diversas áreas, entre elas biológica, biomédica, ambiental e tecnológica. Para isso, o projeto conta com uma rede de mais de 10 laboratórios e centros de pesquisa do país. No entanto, o uso da impressão 3D no ambiente educacional não é recente. O professor da UERJ, coordenador do EducaSist, Eduardo Torres, explica que a novidade está no modo de produção.
1: A rede EducaSist tem como grande diferencial a produção dos modelos 3D com tecnologia assistiva embarcada, com base em imagens diretamente capturadas dos objetos biológicos, que são, em grande maioria, estruturas microscópicas. Então, nós utilizamos diferentes técnicas de microscopia, microscopia de ponta, ou microtomógrafos, ou escâneres 3D, ferramentas muito utilizadas na fronteira da morfologia contemporânea.
0: Com a aplicação da tecnologia assistiva na impressão dos objetos, estruturas de vírus, bactérias, vermes ou até partes do corpo de animais são melhor compreendidas por deficientes visuais, que usam o tato para análise. Voltados à educação básica e ensino superior, esses recursos passam pela aprovação de avaliadores cegos do IBC, o Instituto Benjamin Constant, antes de utilizados em escolas, universidades, museus e eventos científicos. A ideia é que os projetos gerados sejam patenteados e produzidos em larga escala para distribuição gratuitamente em escolas públicas e instituições que atendem pessoas cegas. Segundo o IBGE, no Brasil, 35 milhões de pessoas vivem com algum grau de deficiência visual, sendo que 528 mil são cegas. Para tornar a educação mais inclusiva, Eduardo Torres afirma que é fundamental que a tecnologia assistiva esteja ligada aos softwares das máquinas.
1: Não é um modelo biológico que foi adaptado. Ele já é desenvolvido, ele sai dos equipamentos de caracterização 3D, dos microscópios, dos tomógrafos, e eles são desenvolvidos nos softwares de modelagem 3D com a ideia da produção de modelos em tecnologia assistiva. Isso faz todo o diferencial.
0: Além dos protótipos, o projeto prevê a criação de jardins sensoriais, espaços onde plantas podem ser sentidas através do olfato, tato e audição. A ideia é promover o ensino ambiental de forma imersiva e acessível. Sob supervisão de Vitória Elizabeth, da Rádio Nacional do Rio de Janeiro, João Barbosa.
2: Agora são 4 horas e 10 minutinhos. A gente vai trazer para você agora mais uma informação sobre a inflação. Uma boa notícia para a nossa economia. A inflação desacelerou no mês de abril. Solimar Luz volta ao Tarde Nacional e conta para a gente os detalhes divulgados hoje pelo IBGE.
3: O IPCA, Índice Nacional de Preços ao Consumidor Amplo, ficou em 0,67% em abril, resultado que representa uma desaceleração em relação a março, quando o índice havia sido de 0,88%. No ano, a inflação oficial do país acumula alta de 2,60% e nos últimos 12 meses, de 4,39%, conforme os números divulgados nesta terça-feira pelo IBGE. O grupo Alimentação e Bebidas foi o que mais pesou no bolso do consumidor, com alta de 1,34%, seguido por Saúde e Cuidados Pessoais, com alta de 1,16%. Segundo o gerente do IBGE, José Fernando Gonçalves, alguns alimentos, de forma geral, apresenta uma restrição de oferta.
4: Responsável pelo maior impacto no resultado de abril, 0,29 ponto percentual, o grupo Alimentação e Bebidas variou 1,34%, acumulando alta de 3,44% no primeiro quadrimestre de 2026. A alimentação no domicílio registrou alta de 1,64%, com destaque para os aumentos da cenoura, 26,63%, do leite longa-vida, 13,66%,

0: cebola 11,76%, do tomate 6,13% e das carnes 1,59%.
1: No lado das quedas, destacaram-se o café moído e o frango em pedaços. O grupo Transportes também desacelerou na passagem de março para abril, influenciado pelo preço das passagens aéreas. Da Rádio Nacional, no Rio de Janeiro, Solimar Luz.

0: 4 horas e 13 minutinhos no horário de Brasília. Já viu tanto de informação que o Tarde Nacional trouxe hoje para você? Já falamos sobre muitas coisas importantes, né? Olha, hoje a Polícia Civil deflagrou a 5ª edição da Operação Rastreamento Final. Nessa ação, 284 aparelhos celulares serão devolvidos aos proprietários legítimos. A entrega desses aparelhos aos verdadeiros donos está sendo realizada no auditório do edifício sede da Delegacia Geral da Polícia Civil, que fica ali próximo ao Parque da Cidade. Começou às 10 horas da manhã. No site institucional da corporação, é possível fazer a consulta do e-mail do celular e verificar se o aparelho possui restrições registradas no sistema relacionadas a roubo ou furto. O objetivo é oferecer mais segurança e proteção à pessoa na hora de adquirir um produto. Então, que bom, né? Quem conseguiu recuperar o seu aparelho vai poder buscar, já buscou hoje. É muito boa essa garantia de segurança para quem tem celular furtado ou roubado. A gente vai seguindo aqui no nosso programa, muita coisa ainda para acontecer. Está na hora do nosso bate-papo de todas as tardes. A gente sempre traz para você assuntos que são bem importantes, bem pertinentes, que interessam para todo mundo. Hoje, nós vamos falar sobre a mudança nas regras do INSS para a concessão de benefícios por incapacidade temporária. Essa mudança traz, entre várias outras coisas, a dispensa da perícia presencial em afastamentos de até 90 dias. Agora, a análise é feita com base nos atestados e exames apresentados pelo segurado. Mas nesse novo modelo, a qualidade da documentação médica importa. Por isso, nós convidamos uma especialista, a doutora Caroline Deites, que é especialista em medicina legal e perícia médica, para nos ajudar a entender e explicar para você o que mudou e que cuidados são fundamentais que você tenha para garantir que a sua perícia transcorra com tranquilidade, que sua documentação seja aceita. Olá, doutora Caroline, muito boa tarde, muito obrigada por participar com a gente, seja bem-vinda.
1: Olá, Fátima e ouvintes da Rádio Nacional, um prazer estar aqui com vocês hoje conversando sobre esse assunto.
0: Doutora Caroline, a gente ouve muitas queixas, muitas reclamações das pessoas que precisam passar pela perícia do INSS, né? É demora, é a falta de médico, é a rejeição da documentação, são vários fatores que acabam protelando muito todo esse processo. Agora, com essa mudança, a perícia para quem tem afastamentos de até 90 dias não precisa ser mais presencial, mas em compensação parece que tem que cuidar mais da qualidade da documentação. O que mudou exatamente? Conta pra gente, por favor.
1: Bom, esse já era um procedimento que estava sendo realizado, né? Ele só agora foi ampliado, e a documentação sempre foi um passo muito importante, tanto na perícia presencial, tanto agora, nessa fase, então, de utilização mais pelo sistema digital. Claro que agora, no formato digital, ela é determinante para que uma pessoa consiga ter o deferimento, que é a confirmação, né, de um benefício. Então, entregar uma documentação completa, compatível com a doença que está sendo alegada, é imprescindível.
0: Agora, a qualidade do atestado médico, né, que tem que ter todos esses detalhes, uma explicação, um relatório quase, né, para ser aceito. Isso depende também do paciente, da pessoa que está entrando com o recurso, conseguir um bom atendimento antes de levar o documento para o INSS, né? Porque nem todo médico gosta de fazer relatório, de explicar detalhes. Como é que faz para conseguir um atestado aceito no INSS?
1: É claro que um relatório médico, ele é direito do paciente, né? Então, o médico não pode se negar a fornecer um relatório sobre sua condição de saúde. O atestado médico, então, ele deve ir englobando uma sugestão de período de afastamento, né, que vai ser deferido ou não pela perícia. E é importante que tenha ali um breve histórico dessa doença, de quando que foi diagnosticada, de quando que existiu uma piora exatamente, até a incapacidade, as sequelas que estão envolvidas, e importante também ter a data nesse documento. E nós sabemos que muitas pessoas têm dificuldade em obter essa documentação, principalmente algumas vezes com acesso limitado a médicos, ao Sistema Único de Saúde, mas é muito importante que ela apresente o mínimo de documentação possível, seria um atestado com esses critérios que eu falei. Mas ele pode apresentar exames e outras comprovações que deixam ainda mais robusto esse pedido.
0: Agora, assim, o ideal a gente acabou de colocar, mas quais são geralmente os principais erros que aparecem para negação, para o indeferimento de um pedido de perícia, para confirmação, né, para que o pedido seja aceito?
1: Alguns deles, documentos com a validade questionável pela falta de data, falta de assinatura do profissional, a não a identificação, né, de qual é a doença que está causando o afastamento. Então, iniciais perigos, né, básicos. Mas tem também a documentação que é algumas vezes incompatível com a doença que está se solicitando ali determinado benefício. Então, tem uma alteração na coluna e acaba colocando exames da parte cardíaca. Então, aqui você tem um exame, um exemplo assim, bem diferente, mas é para vocês entenderem que isso acontece na prática. Claro, às vezes é uma alteração na coluna e a pessoa acaba colocando um exame do joelho. Então, assim, focar na documentação que tem a ver com aquele pedido daquele momento.
0: É, isso é importante mesmo. Agora, eu queria que a gente falasse também sobre a chamada insuficiência de provas. Na prática, o que que isso significa para o trabalhador?
1: Do trabalhador, muitas vezes significa a diferença entre conseguir ou não um benefício. E muitas vezes ele ter uma condição de saúde, mas que ele não consegue comprovar no papel. Então, não basta ter a condição, precisa ter uma comprovação, do que aquela sequela da doença representa na vida desse trabalhador. Então, não basta ter a doença, tem que ter uma repercussão que ocasiona uma alteração importante para o exercício da sua função de trabalho.
0: Agora, a gente fica imaginando essa questão da comprovação que você acabou de citar, né, das pessoas terem esse cuidado, tá com dor na coluna e põe lá um exame do joelho. As pessoas devem ter muita dificuldade, talvez, para comprovar a existência de doenças que são muito comuns hoje em dia com pedidos de afastamento, as doenças que são psiquiátricas, aquelas doenças que são da mente, né? A gente fala muito em saúde mental ultimamente, depressão, essas coisas. É mais difícil essa comprovação?
1: Esse tipo de doença traz, às vezes, até um perfil de documentação do médico que quer ajudar o paciente e dar várias receitas, e aí muitas das receitas, às vezes, não tem data. Então, muitas vezes, imagina-se estar ajudando o paciente, mas, na verdade, quando a gente vai ver isso na perícia, isso prejudica e muito, porque a gente perde uma temporalidade, uma integralidade daquele documento para uma análise pericial. E principalmente nessas doenças psiquiátricas, é muito importante entender o contexto e a evolução delas, alterações de tratamentos, de receitas. Então, é uma das doenças que é preciso tomar mais cuidado, porque é muito comum a parte de documentação sem data.
0: Então, essa coisa de sem data já foi citada aí por você algumas vezes, é bom prestar atenção. Porque às vezes junta lá a documentação, pegando coisas antigas, né, que talvez já não correspondam à realidade. Agora, também, essa situação de mandar toda a documentação digitalmente, né, o sistema digital agora, muita gente está achando que ficou mais fácil conseguir a aprovação, o deferimento, né? Mas não é bem assim, porque a análise ficou ainda mais pontual, né? Os peritos vão analisando item por item e tem a oportunidade de reanalisar, analisa, reanalisa, e aí também não é tão simples assim conseguir, né?
1: É, com certeza não significa uma facilidade maior para a obtenção do benefício, e sim para a comprovação daquelas pessoas que têm uma doença que vai ter essa concessão. É, então, não deveria existir diferenças entre a perícia presencial e essa perícia que é um pouco mais direcionada. Só que o que a gente vê é que essa medida ela já estava sendo aplicada com o tempo de afastamento e o envio da documentação digital. E o que aconteceu foi um aumento nas judicializações, então um aumento na quantidade de pedidos negados. Então isso não significa mais flexibilidade de forma alguma, e sim a necessidade de um maior rigor no envio dessa documentação. Então acaba sendo um grande filtro exatamente essa etapa digital.
0: Então, doutora Caroline, que dica a gente pode dar aqui para o nosso público que está acompanhando esse bate-papo, que depois vai estar disponível no portal das rádios EBC? Eu queria que você pudesse dizer para a gente o que que é recomendável que o trabalhador faça com muita atenção antes de enviar o pedido e que possa, pelo menos, garantir um pouco mais de chance de aprovação.
1: Primeiro de tudo, leia a documentação que será anexada, até para saber se realmente ela está no nome da pessoa que vai solicitar o benefício, se a letra é legível, a data, a gente já falou aqui. É, mas, assim, por mais que a pessoa não seja médica, ela tem que ler e entender da doença dela o que está sendo falado ali no papel. E se ela não conseguir fazer isso por alguma limitação, ela peça ajuda de alguma outra pessoa. Porque se a documentação estiver mal formulada, pode prejudicar e muito ela, então gerando perda de tempo e ela precisar solicitar outros documentos complementares ainda.
0: E depois que um pedido por exemplo, o pedido não foi aceito, acatado, pede mais documentação, não sei o quê, em que momento acontecem os recursos? Quando é que o trabalhador pode recorrer da decisão?
1: É, o trabalhador ele pode fazer tanto recorrer de forma administrativa quanto depois judicial. É, então ele tem essa chance de recorrer ali através do próprio sistema e caso assim ainda não esteja de acordo, né, ele faz via processo judicial exatamente. E aí vai ter uma nova perícia.
0: É um processo muito demorado, normalmente. Como é que está hoje a situação no país? Tem uma ideia?
1: Em algumas regiões, ele pode ser bastante demorado, levar aí 3, 4 meses, algumas vezes, para uma perícia ser agendada ou ser concluída, exatamente pelo volume que a gente tem de casos.
0: Agora, doutora Caroline, como médica especialista, né, em medicina legal e também na perícia médica, tem ideia para a gente acompanhar do número de rejeição de projetos de processos indeferidos por essas questões de documentação que você está colocando, uma média assim de quantas perícias acabam não acontecendo da forma correta e sendo negadas aí o sendo indeferidas?
1: Eu não tenho aqui exatamente em mente esses dados dos indeferimentos e nem a certeza de que eles foram divulgados de forma confiável para te passar essa informação. Mas o que se sabe é que ele é um número alto e gerou bastante reclamação das pessoas que tentaram esse recurso, exatamente porque não deixa de ser rigorosa essa avaliação.
0: Agora, para o perito, para os médicos que fazem a perícia, esse sistema digital que a gente está usando, essa dispensa para quem tem afastamento de até 90 dias, facilitou ou não mudou nada no trabalho de vocês?
1: É uma crítica grande dos peritos, porque nada substitui a avaliação presencial. Então, isso a gente pode falar que é uma medida para tentar desafogar a instituição que está com uma grande fila de espera. Mas, de longe, não é o ideal. A avaliação presencial, junto com a documentação, ainda é o melhor caminho, né, para a avaliação de uma pessoa que precisa de um benefício.
0: Certo, eu também não entendo nada do assunto, mas eu concordo que presencialmente é possível identificar melhor a situação, né, o problema, enfim. Mas, doutora Carolina, eu acho que foi muito esclarecedor esse nosso bate-papo. Foi curto, mas é muito importante que as pessoas tenham consciência, né? Não é porque agora é digital que você pode mandar a documentação de qualquer forma. Como a doutora Carolina disse, a gente precisa ler antes, tentar entender, ver se a documentação está de acordo, se tem datas corretas, para depois enviar. Porque aí já evita a fadiga de ter que fazer um recurso, né, administrativo ou mesmo judicial, não é isso, doutora Carolina?
1: Exatamente, quanto mais correto e alinhada essa documentação, a resposta será, né, mais rápida, tanto com a parte de ser indeferido ou deferido, porque caso seja indeferido com uma documentação completa, então esse trabalhador já sabe, né, que ele tem poucas chances, né, de conseguir esse benefício com essa sequela que ele está apresentando de determinada doença.
0: Tá certo, então. Doutora Caroline Daites, foi um prazer recebê-la aqui no Tarde Nacional. Muito obrigada por todas as informações, por disponibilizar o seu tempo. É muito importante para a gente levar para o público informações corretas, né, de especialistas que façam diferença. A gente não quer ficar aqui falando qualquer coisa, porque aí acaba não ajudando muito. Então, quando um especialista fala, as pessoas reconhecem e levam mais a sério. Muito obrigada, viu?
1: Eu que agradeço, Fátima, e todos os ouvintes do programa Tarde Nacional. Estou sempre à disposição aqui para resolver as dúvidas de vocês.
0: Tá certo, então. Um grande abraço, muito obrigada.
1: Obrigada.
0: Nós conversamos com a doutora Carolina Daites, que é médica, especialista em medicina legal e perícia médica, nos ajudando a entender e explicar para você um pouco sobre as mudanças nas regras do INSS para concessão de benefícios por incapacidade temporária, que passou a dispensar a perícia presencial quando o afastamento é de até 90 dias. Então, acho que foi bem importante. Depois, você pode conferir esse bate-papo no site das rádios EBC, radios.ebc.com.br. Agora são 4 horas e 31 minutos. A gente sai para um intervalo bem rapidinho e já já o Tarde Nacional está de volta.
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0: Já estamos de volta e, como você acabou de ouvir a chamada para o futebol, a gente vai trazer as informações do futebol e também da Copa do Mundo com o Bruno Mendes.
5: Há 6 dias para a convocação final para a Copa do Mundo, a Confederação Brasileira de Futebol, CBF, enviou à FIFA uma lista com 55 nomes pré-convocados para o Mundial. Estevão, jogador do Chelsea da Inglaterra, se recuperando de uma lesão no joelho, deve ficar fora da relação. Já o atacante Neymar do Santos está entre os pré-relacionados. As seleções têm até a data da abertura da Copa, dia 11 de junho, para fazer alterações na lista de jogadores. Carlo Ancelotti faz a convocação final dos 26 nomes para a Copa do Mundo no dia 18 de maio, às 5 da tarde, no Museu da Manhã, no Rio de Janeiro. Nesta terça-feira, começam os duelos de volta da quinta fase da Copa do Brasil. Às 7h30 da noite, o Internacional recebe o Atlético de Minas Gerais no Estádio Beira-Rio, em Porto Alegre. No primeiro jogo, o Colorado venceu por 2-1. Às 9h30 da noite, Cruzeiro e Goiás se enfrentam no Mineirão, em Belo Horizonte. Ninguém leva vantagem, pois o jogo de ida ficou no 2-2. Completam os jogos desta terça, Fluminense e Operário do Paraná. O duelo será às 9h30 da noite no Maracanã. Na partida de ida, as equipes empataram em 0-0. Na Rádio Nacional em Brasília, Bruno Mendes.
0: E agora a gente vai contar para você sobre mais um golpe. É a venda de celulares pelas redes sociais. Quem traz os detalhes dessa informação é o repórter Leandro Siqueira, da Rádio Inconfidência de Belo Horizonte.
6: Uma mulher de 22 anos foi autuada pela Polícia Civil suspeita de aplicar golpes na venda de telefones celulares pelas redes sociais. De acordo com a polícia, pelo menos 15 vítimas foram identificadas, mas há suspeita de que centenas tenham sido vítimas do crime em Minas e outros estados. A estimativa até o momento é de cerca de R$150 mil de prejuízos. Ainda de acordo com a polícia, a investigada é de Contagem, na região metropolitana, onde já teve 3 lojas físicas de venda de smartphones e outros produtos eletrônicos. E desde 2024, várias vítimas registraram queixa na polícia depois de adquirir os produtos de forma online e não receber. Segundo a delegada Gislaine Rios, a suspeita primeiro conseguiu a confiança dos clientes para depois aplicar os golpes.
7: A autora, ela tinha um estabelecimento físico e, posteriormente, ela passou online. Né? Então, a princípio, na loja física, ela vendia mais barato e entregava. Quando ela passou para uma loja online, ela chegou a vender alguns aparelhos e aí os outros aparelhos já não entregava mais. Ela começou a arranjar desculpas, falando que era problema da receita, falando que a receita estava de greve e que por isso não entregava, para poder ganhar tempo. Como ela já tinha conseguido uma confiança do consumidor no princípio, ela conseguiu vender outros aparelhos e muito mais aparelhos na forma online.
6: Ainda segundo a delegada, os aparelhos eram originais e com nota fiscal, mas com preços muito abaixo do normal, o que atraiu muitos consumidores.
7: Metade do preço, 60%, realmente assim, dependendo do modelo desse aparelho, ficava em média isso daí. E é um preço que ele é mais baixo muitas vezes até que no mercado externo. Porque se a gente for Paraguai, Estados Unidos, a gente encontra um iPhone, por exemplo, mais barato, mas aqui ela conseguia ter um preço ainda mais barato. Não é subtraído, são celulares com nota fiscal. Mas isso é só os primeiros compradores que conseguiram realmente adquirir esse aparelho. Todos os outros compradores, eles já estavam caindo no golpe. É o que realmente caracteriza a pirâmide. Primeiro você vende mais barato, ainda que a gente esteja perdendo dinheiro, mas para que eu possa vender 2, 3, 4 aparelhos posteriormente, eu não vou entregar.
6: A Polícia Civil informou que, com base nas investigações, a Justiça determinou uma série de medidas cautelares junto à investigada, que responde ao inquérito em liberdade. Pelo menos outras 2 pessoas são suspeitas de participarem dos golpes. As investigações prosseguem e possíveis vítimas devem procurar uma delegacia para registrar a denúncia. Reportagem Leandro Siqueira.
0: Tá aí, né? Golpe é golpe. Tem para todo lado, você tem que estar sempre muito atento. Você, eu, todo mundo, né? Já que a gente falou em golpe, coisa ruim, vamos falar de coisa boa. O Teatro Alberto Maranhão, lá em Natal, apresenta hoje à noite o espetáculo Navio Negreiro. A montagem musical é baseada em um dos poemas abolicionistas mais importantes da literatura brasileira, escrito por

0: Castro Alves em 1868. Vamos ouvir a reportagem do Madison Euler.
1: O Teatro Alberto Maranhão, em Natal, recebe nesta terça-feira, a partir das 19h30, o espetáculo Navio Negreiro. A montagem recria a obra do baiano Castro Alves, considerado autor do maior poema brasileiro sobre o sequestro da população negra da África para ser escravizada no Brasil. Em formato musical, o espetáculo lança um olhar crítico sobre questões sociais e raciais. Os ingressos estão disponíveis na bilheteria do teatro. A montagem é da companhia teatral Potiguar Monicrex, dirigida por Clenô Júnior, e retorna ao palco do histórico Teatro Natalense para revisitar não só a travessia forçada dos africanos escravizados, mas também os reflexos desse passado na sociedade atual. O elenco é formado por artistas da melhor idade que interpretam um grupo de pessoas que vivem em um retiro artístico e decidem montar o texto do Poeta dos Escravos de forma lúdica e musical. A força do texto de Castro Alves é entremeada por canções interpretadas pelo elenco, que tem entre seus destaques a cantora Cida Lobo, que busca abordar temas urgentes ligados à questão racial e social do país, como racismo, violência nas periferias, identidade e resistência do povo preto. O Navio Negreiro, escrito por Castro Alves em 1868, quando o poeta tinha apenas 22 anos, é um dos poemas abolicionistas mais importantes da literatura brasileira. Estruturado em seis partes, a obra foi produzida quase 20 anos depois da Lei Eusébio de Queiroz, que proibia o tráfico de escravos para o Brasil. Por meio da poesia, Castro Alves denunciava o horror vivido pelos povos africanos raptados do continente durante as viagens nos navios que cruzavam o oceano rumo ao Brasil e também alertava que o tráfico de pessoas continuava existindo naquela época. Da Rádio Nacional em São Luís, Madison Euler.
0: E aí, depois de tanta informação do nosso bate-papo, vamos de música. Grupo Menos é Mais, Coração Partido.
2: Não tem jeito, meu compadre. Vambora. Ela vacilou comigo, nós estamos aí, né? Tudo certo.

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1: Muito bom, a gente curtiu aí Grupo Menos é Mais, que começou aqui em Brasília e é sucesso em todo o país. Cantando pra gente P de Pecado, né? Foi isso, Celso?
2: Coração
1: partido. É o P de Pecado, é um refrão da música. Agora a gente vai trazer para você uma informação sobre aquela explosão que aconteceu ontem lá em São Paulo. A gente acompanhou, contou para você. E a Defesa Civil garante que os atingidos serão ressarcidos. Uma pessoa morreu, 3 ficaram feridas e muitas famílias estão desabrigadas. Vamos ouvir a reportagem da Cristiane Ribeiro.
3: Em meio ao cenário de casas destruídas e escombros, equipes da Defesa Civil e da Polícia Técnico-Científica de São Paulo fizeram durante toda a manhã desta terça-feira uma vistoria para a emissão de um laudo definitivo sobre as condições estruturais dos imóveis impactados pela explosão ocorrida ontem. O acidente com uma tubulação de gás na região do Jaguaré, zona oeste da capital, deixou, além de muito estrago, um morto, 3 feridos e diversas famílias desabrigadas. Segundo o porta-voz da Defesa Civil Estadual, Tenente Maxwell, o laudo deve demorar um pouco para ficar pronto, mas ainda hoje será possível saber quantas famílias poderão retornar às suas casas. Pelo menos 160 pessoas foram afetadas e 46 imóveis atingidos, sendo que 10 ficaram totalmente destruídos. Os moradores de um condomínio próximo, com 320 apartamentos, também precisaram ser retirados, mas puderam retornar às unidades após autorização da Defesa Civil, apesar de vidraças e janelas quebradas. O tenente Maxwell garantiu que todas as pessoas atingidas serão ressarcidas, mas enfatizou a necessidade de se cadastrarem.
4: Todas as pessoas que tiveram aqui ontem com as suas casas afetadas foram devidamente cadastradas e vão ser acompanhadas do início até o fim. O que é o fim? É o total ressarcimento, o retorno para suas moradias, a reconstrução disso. Até o final todas vão ser ressarcidas. Mas isso não elimina o sofrimento, né? Não elimina ali todo o transtorno que isso causou para elas. Mas agora, é claro, é lamentar, mas trabalhar, isso que a gente está fazendo.
3: O acidente teria sido provocado por uma perfuração da rede de gás durante uma obra da Sabesp, a Companhia de Saneamento Básico do Estado de São Paulo. A Sabesp confirmou em nota que estava realizando uma obra de remanejamento de tubulação de água no local, com acompanhamento da concessionária de gás, e que uma rede foi atingida. A nota diz ainda que as causas do acidente estão sendo apuradas pelas empresas e autoridades competentes. Da Rádio Nacional, no Rio de Janeiro, Cristiane Ribeiro.
1: Tá aí, né? A situação difícil para quem não estava esperando uma catástrofe assim, né? Quem teve suas casas atingidas sabe bem o que isso significa. Agora são 4 horas e 46, você fica com Mara Régia e o Viva Maria.
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7: Saudações afro-brasileiras a todas as pessoas que honram as mais profundas raízes da nossa cultura. E não por acaso, neste 12 de maio, data de nascimento de uma das grandes damas da dramaturgia brasileira e a primeira grande referência para artistas negros na cena da TV, do cinema, do teatro, enfim, por seus papéis notáveis, queremos ouvir a voz dos atabaques. Viva Ruth de Souza, que há exatos 105 anos protagonizava sua chegada aos palcos da vida lá no bairro de Engenho de Dentro, no Rio de Janeiro. E de lá para cá, até ganhar mundo, ela precisou se valer e se impor como uma atriz.

Prêmio Internacional de Cinema, o Leão de Ouro, do Festival de Veneza, pela sua brilhante atuação no filme Sim, a Moça, na categoria de melhor atriz. Mas para além das telas de cinema, nossa Sinhá não se deu por vencida e conquistou seu primeiro grande sucesso na extinta TV Excélsior. No teatro, também construiu uma sólida carreira, marcada principalmente pela resistência negra no cenário artístico, já que ela teve que lutar ativamente para que seus personagens não reforçassem estereótipos. E foi assim, em nome da liberdade, a duras penas conquistada, que Ruth de Souza abriu suas asas sobre nós. Oh!

0: 2005, ela foi uma das indicadas ao Nobel da Paz. E no livro que a Associação Mulheres pela Paz lançou para comemorar a indicação não só de Ruth, mas também de outras 51 brasileiras, a jornalista Carla Rodrigues, responsável pela página que homenageia a trajetória de Ruth de Souza, reproduziu um texto onde ela diz, aspas, "Não tenho dúvida de que, com a minha carreira, contribuí para mudar a percepção que a sociedade brasileira tem da mulher negra. Sempre tive a capacidade de compreensão, de suportar o preconceito e de tentar entender." Fecha aspas. E diante de tamanha contribuição de Ruth de Souza à luta das mulheres negras em nosso país e particularmente à dramaturgia nacional, só mesmo a arte da carioca Cristiane Sobral, que é escritora e atriz, para nos ajudar a entender em que medida o legado de Ruth de Souza reflete o racismo no Brasil. A propósito, Cristiane também é mestre em teatro, com a tese Teatro Negros, Estética na Cena Teatral Brasileira. Ela também ganhou o prêmio FAC 2017 de Culturas Afro-Brasileiras. Axé, Cristiane, salve, salve!
1: Salve, salve! Salve, dona Ruth de Souza, salve nosso ancestral, salve a força das mulheres negras brasileiras. Saúdo as mulheres negras, saúdo aí as ouvintes, a todas que estão aí na labuta. Esse é um grito de esperança para todas nós.
0: Sem dúvidas. Agora, queria saber em que medida o legado de Ruth reflete o racismo no Brasil.
1: É com muito pesar, né, que Ruth, com quase um século, né, de passagem, ela ainda está num contexto de invisibilidade nos meios acadêmicos do campo do teatro brasileiro. Sua obra não tem sido estudada nas escolas de teatro, não tem sido debatida no campo do teatro brasileiro. Eu sempre procuro destacar o teatro negro, os teatros negros, que eu gosto de falar no plural, no campo estético do teatro brasileiro. Então, a ausência de pesquisas, ausência de estudos, ausência de conhecimento da contribuição, do legado de Ruth de Souza nos meios acadêmicos, nos meios teatrais, ela só contribui para a confirmação do racismo brasileiro.
0: Pois é. E a sua tese, Teatro Negros, Estética na Cena Teatral Brasileira, revelou essa doença social que é o racismo contra, até mesmo na cena brasileira, no teatro nacional?
1: Sim, porque o teatro, ele é uma forma de representação da experiência humana. Então, o teatro é um campo de ficção. A gente vai constatar que, mesmo no campo da ficção, negros e negras ainda não podem existir no nosso país, de forma humanizada, de forma reinventada. Então, mesmo nesse espaço que a gente chama de ficção, negros e negras ainda representam os papéis que são estereótipos da realidade.
0: É verdade.
1: Então, se a gente está falando de ficção, quer dizer que negros e negras poderiam estar representando quaisquer papéis. Entendi. E quando a gente pega as obras de Ruth de Souza, brilhantemente interpretadas,

0: dadas, a gente vê que há uma repetição de papéis devido à composição de dramaturgias, à questão dos diretores, à escalação de elencos, que normalmente escolhe um campo temático limitado para atores e atrizes. Não tem muita opção senão não atuar dentro desses campos temáticos.
1: Por falar...
0: A gente não consegue imaginar uma outra realidade para negros e negras. Enquanto a gente não consegue imaginar, a realidade também não muda.
1: E acho até isso muito mais contundente do que as propostas em torno da passagem de Ruth de Souza tem sido feita nos jornais, de que ela vire nome de rua,
0: exatamente,
1: de avenida, mas enfim.
0: O que urge é o debate, o que urge é a formação do pensamento crítico, é que nas salas de aula as meninas entendam que existe espaço para que mulheres se reinventem, que se coloquem dentro de uma sociedade a partir de um outro lugar, que existe esse lugar de uma mulher que se constrói profissionalmente, que se constrói dentro de um campo social, num país onde o feminicídio tem taxas tão altas, né? Então, pensar que uma mulher alcançou essa melhoridade com um campo intelectual de produção dessa magnitude, isso é uma resposta muito positiva para os nossos jovens, né?
1: Com certeza. Então... Agora, para encerrar, a gente queria saber se você teve a oportunidade de abraçar a Ruth.
0: Estive com Ruth no Fórum Nacional de Performance Negra uma vez no Rio de Janeiro. Foi uma ocasião, assim, para mim, que não consigo nem descrever a emoção. Depois de ter estudado tanto, de ter lido, foi um momento que eu vou guardar, aquela história que eu vou guardar.
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3: E o Tarde Nacional está quase terminando. Só quero trazer uma informação importante aqui para pacientes da rede pública do Distrito Federal. Agora, vocês já podem acessar a nova farmácia digital da Secretaria de Saúde, que foi lançada hoje, para solicitar medicamentos de alto custo e também agendar a retirada sem enfrentar filas. É muito importante que você conheça o sistema, que funciona por meio do site CEAF Digital, no endereço ceafdigital.saude.df.gov.br, e vai facilitar muito a sua vida, né? Você já pode fazer o seu pedido e agendar a retirada. Eu vou me despedindo de você. Valeu demais a sua companhia, a sua parceria durante esta tarde. É sempre um prazer estar com você aqui no Tarde Nacional. Muito obrigada por sempre nos dar atenção e a sua audiência. Amanhã a gente se encontra. Tem mais informação, mais música boa. Um abraço para toda a equipe aqui do Tarde Nacional e para você em especial. Eu te desejo felicidade, como canta para a gente agora o Marcelo Genesi e a Laura Lavieri. Um beijo no seu coração e até amanhã.

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1: Agora são 5 horas em Brasília. Boa tarde para você. Eu sou Bianca Paiva e este é o Nacional Notícias com os destaques do momento. A ponte na BR-230, que fica entre o Tocantins e o Pará, vai ficar interditada por tempo indeterminado. Isso porque o relatório do DENIT apontou riscos graves nos pilares e nos blocos de fundação que sustentam a parte principal da ponte acima do rio Araguaia. Com isso, a estrutura terá que ser reconstruída. Os motoristas devem optar por desvios, como explica Mara Santos, da rádio Unitins FM de Tocantins, emissora da Rede Nacional de Comunicação Pública.
2: A ponte da BR-230 entre o Tocantins e o estado do Pará foi interditada por tempo indeterminado após o DENIT identificar risco estrutural grave. A reconstrução da ponte deve entrar em licitação no fim de junho. Enquanto isso, motoristas devem usar rotas alternativas por Xambeauá, Buriti do Tocantins, Esperantina ou ainda pela cidade de Imperatriz, no estado do Maranhão. O DENIT também informou que pretende contratar uma balsa para auxiliar na travessia.
1: E mais um destaque. A partir de amanhã, 13 de maio, estudantes com dívidas do Fundo de Financiamento Estudantil podem renegociar as pendências pelo Desenrola Fies. O programa prevê descontos para quitação de até 99% do valor do débito. Pode participar o estudante com um contrato firmado até 2017 e que estava fazendo o pagamento em 4 de maio de 2026. A expectativa do MEC é que mais de 1 milhão de estudantes sejam beneficiados com o refinanciamento de suas dívidas. A negociação pode ser feita até 31 de dezembro deste ano. 5 horas e 2 minutos, esse foi o Nacional Notícias. Mais informações às 6h30 no Repórter Nacional.
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5:04. Boa tarde para você que está com a gente aqui na Rádio Nacional. Rio de Janeiro, FM 87.1 e AM 1130. Começando agora, é Tudo Brasil ao vivo comigo, Luciana Valle, até às 6 horas, com muita música brasileira, novidades, lançamentos e bate-papo, né? Um artista convidado a cada dia aqui no nosso programa. 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Hoje eu trago Rui Franklin nos trabalhos técnicos, Rosalina Rocha na assistência de estúdio. Vambora! Terça-feira, 12 de maio de 2026, a gente traz uma artista das antigas, vamos dizer assim, aqui na abertura do É Tudo Brasil desta terça. A cantora Cláudia acaba de completar 78 anos de vida e se mantém em plena atividade no palco. A artista está percorrendo o Brasil com a turnê Deixa Eu Dizer, que já foi conferido, o show que já foi conferido por plateias do Rio e de São Paulo. Cláudia volta a Sampa, onde vai participar da Virada Cultural no dia 23 de maio, com show no Teatro Municipal a partir da meia-noite. É sábado, hein? Meia-noite de sábado, dia 23, em São Paulo. Este ano, Cláudia celebra 60 anos de trajetória. Os 5 LPs gravados na década de 1970 servem de base para os shows da turnê. Além dessa grande tour, o relançamento em LP dos álbuns Jesus Cristo, de 71, e Deixa Eu Dizer, de 73, são marcos da discografia de Cláudia e da música brasileira, também fazem parte das celebrações da cantora. A artista ainda vive a expectativa de sua participação no festival Rock the Mountain, em Itaipava, na região serrana do Rio, entre o final de outubro e o início de novembro. Você lembra, você dos anos 70, que estava aí, né, vivendo a sua juventude? Cláudia estourou nas paradas de sucesso, usando uma expressão aqui antiga também, né? Com as músicas Jesus Cristo, de Roberto e Erasmo Carlos, e Com Mais de 30, composição de Marcos e Paulo Sérgio Valle. É Tudo Brasil apresenta outras duas canções eternizadas pela cantora carioca. A primeira é Memória Livre de Leila, composta por Taiguara em homenagem à atriz Leila Diniz. A canção celebra a liberdade, a intensidade e o espírito libertário de Leila, com a interpretação marcante de Cláudia. E a segunda, Deixa Eu Dizer, de Ivan Lins e Ronaldo Monteiro.

0: 13 minutos. 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
0: É Tudo Maranhão com César Roberto, da Nacional FM de São Luís, no FM 93,7. Hoje, ele conversa com o jornalista e DJ Ademar Danilo sobre o poder do reggae maranhense. A gente lembra que ontem, 11 de maio, foi o Dia Nacional do Reggae e a gente segue celebrando durante toda a semana essa nossa Jamaica, né, brasileira. Boa tarde, César Roberto.
2: Alô, alô! Boa tarde, Luciana Vale, tudo bem? Alô, alô, Brasil! Hoje o nosso convidado é Ademar Danilo, jornalista, agitador cultural, DJ pioneiro, que coloca a ilha para balançar, a galera para dançar, diretor do Museu do Reggae da Ilha de São Luís. Ademar, seja muito bem-vindo ao É Tudo Brasil, o programa que mostra o Brasil musical aos brasileiros.
3: Boa tarde, César Roberto. Boa tarde, Luciana Vale. Boa tarde, Brasil.
2: Ademar, eu já tocava nos idos de 1974 Johnny Nash. E eu nem sabia que era reggae, na verdade. Mas era uma música muito atraente, que agradava muito na ilha. E acabou se transformando num fenômeno, né? Fale aí desse fenômeno musical aqui da ilha.
3: O reggae é um fenômeno sociocultural que chegou aqui ao Maranhão há mais de 50 anos e o mais interessante é que nós não sabemos quem trouxe, quando trouxe, como trouxe, de onde. Isso torna tudo ainda mais fascinante. O importante é que o maranhense considerou o reggae algo tão próprio seu que se apropriou desse ritmo jamaicano e transformou em um elemento de identidade aqui do povo do Maranhão. Então, o reggae, ele hoje ajuda a formar a maneira de ser do maranhense da atualidade. Se transformou num elemento cultural.
2: Danilo, sobre o movimento atualmente aqui em São Luís, essas novas gerações estão curtindo com tanta intensidade quanto os seus pais curtiam? O reggae?
3: Sim, César Roberto, meu irmão, o reggae, ele acompanha as gerações e ele vai se modificando e se atualizando também, mas sempre dentro da perspectiva do nosso tradicional reggae roots. Então nós temos as gerações mais antigas e também as mais jovens curtindo o estilo de reggae que é único aqui no Maranhão. São Luís acaba de ser eleita o melhor destino de afroturismo do Brasil. E o reggae tem, obviamente, um papel importantíssimo nessa conquista para a nossa cidade. E esse papel importante, ele não se dá só porque a gente gosta de reggae, mas é porque o reggae é parte da nossa identidade e vai se modificando conforme a gente também vai se modificando. Então, as gerações do reggae, elas se encontram nas festas hoje, tu encontra desde o coroa de 70, 60 anos, até a juventude universitária, turma de ensino médio. Então, o reggae no Maranhão, ele tem uma trajetória vitoriosa que engloba todas as faixas etárias, todas as classes sociais. O reggae é de todo mundo aqui no Maranhão. Desde que chegou, no início dos anos 70, o reggae formou uma legião de admiradores e foi criada uma cultura própria aqui no Maranhão. E durante todo esse período de mais de 50 anos, atravessando gerações de artistas, bandas, cantores, DJs principalmente, que transformaram São Luís em capital nacional do reggae e transformaram o Maranhão na Jamaica brasileira. Então, desde os mais antigos, como a banda Tribo de Jah, conhecida nacionalmente até hoje, nós temos

0: temos transições de gerações. Então, hoje, por exemplo, nós temos artistas como Núbia, que representa a nova geração do reggae, e temos também a dama do reggae do Maranhão, hoje uma das figuras mais conhecidas na cena reggae do Brasil, que é a nossa querida Célia Sampaio. Então, olha, o Maranhão tem muitas opções para que o turista aproveite o reggae. Então, nós temos passeios de barco, temos passeios náuticos, né, com reggae, como o Reggae Cruise, que já tem mais de 10 anos e que movimenta o cenário, tanto o cenário dos maranhenses quanto dos visitantes que chegam aqui interessados pelo reggae.
1: Curtir esse passeio na Baía de São Marcos, aquele visual maravilhoso da nossa Ilha do Amor, é tudo de bom, é chocrível. Obrigado, Ademar Danilo. Um abraço, Brasil. Valeu, Luciana.
0: Muito obrigado, César. Muito obrigado, Luciana. Muito obrigado a toda a audiência da Rádio Nacional. Foi um grande prazer estar junto com vocês e eu quero aproveitar para pedir que vocês conheçam o Maranhão, conheçam São Luís e vejam que não é à toa que São Luís foi eleito o melhor destino nacional de afroturismo. Venham conhecer o nosso Bumba Boi, o nosso Tambor de Crioula, as nossas comunidades quilombolas. E para celebrar tudo isso, eu quero pedir que a gente feche nossa conversa com uma pérola musical da querida dama do reggae, Célia Sampaio. Grande abraço a todos!
1: Participação especial, Zé Cabaleiro, Jamaica brasileira.

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1: Quisera é o nome desta canção que você ouve aqui na Rádio Nacional, que foi o primeiro single lançado por Zeca Baleiro, da parceria dele com Vicente Barreto, antecedendo o álbum da dupla, que vai sair no dia 10 de junho com um show no Teatro Cultura Artística em São Paulo. E a gente convidou Zeca Baleiro para conversar sobre esse trabalho aqui na Rádio Nacional. Zeca, tudo bem contigo? Boa tarde.
2: Oi, Luciana. Boa tarde. Prazer falar com você.
1: Prazer todo nosso, sempre recebendo a gente aqui na Rádio Nacional. Eu lembro, ano passado, próximo do seu aniversário também, a gente já falava um pouquinho sobre essas celebrações dos 60 anos de Zeca Baleiro, né, em 2026, e você falando de um planejamento aí que ia exigir um bocado, né, de tempo, energia, saúde. Aí eu te pergunto, a preparação desse disco que está vindo por aí, está ficando do jeito que você queria?
2: Olha, hoje mesmo ouvi a mixagem, tá lindo. O Vicente é um compositor imenso. Ele é autor de alguns grandes sucessos que talvez as pessoas até desconheçam, que seja de autoria dele, como Tropicana, parceria com Alceu Valença, Cabelo no Pente, Pelas Ruas que Andei. Tem também parcerias com Paulo César Pinheiro, Celso Viáfora, Paulinho Pedra Azul. É um cara de um repertório, foi parceiro de Vinícius, de Gonzaguinha, um cara que tem uma história rica na música brasileira. E é um pouco anônimo, assim, porque ele é mais compositor mesmo, assim, mais no disco, embora ele no palco seja muito saidinho. Mas ele é mais reconhecido, tem um violão muito especial, uma coisa do Reconto Baiano ali. E a gente se aproximou durante a pandemia, ficamos amigos de infância, começamos a compor uma, duas, três. Quando a gente viu, tinha mais de 30 canções.
1: Olha só, que peneira, hein?
2: É, peneira difícil. E dá para fazer os dois discos. São músicas boas, ele é melodista, assim, exclusivamente, não faz letra e tal. E foi me mandando, mas as músicas vêm entalhadinhas, sabe? Assim, num formato bom de botar letra. E aí acabou que fluiu essa parceria, a gente resolveu registrar tudo em disco, a produção do filho dele, que é um compositor e produtor, músico, Rafa Barreto, e tá ficando lindo. É um grande cara, tem 75 anos de idade, também 60 anos de carreira, o cara começou muito cedo, e para mim é bonito isso, encontro de gerações, né? Eu sou fã dele desde sempre, ele parece que é meu fã, então fica tudo em casa.
1: Um encontro feliz. Você falando de Vicente Barreto, eu fui ouvir a parceria dele com Vinícius, a letra de Eterno Retorno, de Vinícius de Moraes. Ele fez a melodia, ele tinha 23 aninhos de idade ali, né? Aquela voz de garoto, a canção gravada pela Márcia. É, tem coisas que realmente o tempo não revela, né? Assim, fica ali escondido, fica perdido no tempo.
2: É, tem uns nomes assim na música brasileira, né? Que não são muito do holofote, não ficam num lugar mais oculto, mais misterioso, mas que são imensos, né? O Vicente é um dos casos, assim, um cara genial, do tamanho de um Edu Lobo, de um cara assim.
1: Que você conheceu no Maranhão, né? Vocês hoje estão em São Paulo, porque ele é um baiano radicado em São Paulo, mas essa amizade de vocês, esse encontro na música, rolou no Maranhão?
2: É, eu era garoto e ele foi muito popular uma época lá, por causa de uma rádio, para você ver também aí o poder da rádio, já que a gente está na Rádio Nacional, né?
1: É.
2: Essa rádio histórica. É, tinha uma rádio que tocava muito música brasileira nos anos 80 e artistas que não eram muito conhecidos, foram ficando populares por lá. Lô Borges, Vicente, Paulinho Pedra Azul, que eu já citei, o Vitor Ramil Gaúcho, que é também meu parceiro, foram tocando ali na rádio e ficando populares. Então iam fazer shows e lotavam teatros, iam para festas de aniversário da rádio, aquela coisa. E o Vicente foi umas três vezes, e umas três eu vi. E contei essa história pra ele, falou, então você era um garoto ali vivendo, eu já na estrada, então que bacana essa história. E acho que isso tudo acabou vindo na emoção das composições, assim, sabe? Tem muita história que remete à juventude, à nossa infância interiorana, né? Porque ele é do interior da Bahia, eu sou do interior do Maranhão. Então, tem muitos pontos de contato. E as melodias dele me levam para um lugar assim, meio interiorano mesmo, de histórias que a gente ouvia, da mulher que foge com o cigano do circo, do mascate que leva a criança, essas histórias assim.
1: Muito boas.
2: Mas ficou bonito, é bem bonito isso, muito especial.
1: Esse trabalho é a primeira vez de vocês juntos em estúdio?
2: É, primeira vez que a gente se junta.
1: Você acha que pinta um segundo disco? Estamos falando de um que vai nascer agora em junho. Tem um segundo ainda pela frente?
2: Esse primeiro ele é mais produzido, assim, tem, né, mais arranjo, mas daria para fazer também, né? Até um filho sugerir, faça agora um segundo, só vocês dois, vamos dois pro estúdio, aí todo mundo toca tudo, violões, percussão, cavaquinho e se divirtam lá, né? Talvez a gente faça isso. É um querido, é um cara que se emociona com a música, sabe? É bacana ainda ver essa pureza, assim, no meio musical.
1: Sim, emoção genuína. Vamos aproveitar aqui para anunciar já o lançamento do segundo single, que chega na sexta-feira, agora dia 15. Vento Bom, a música está aqui para os nossos ouvintes do É Tudo Brasil. Vento Bom. Sim.

0: Pois é, o vento carregou a música. Ô, Zeca. Pois é. Essa eu vou ter que lançar depois.
1: Tá bom.
0: Tá bom, vou ficar devendo pros nossos ouvintes aqui. Eu me enrolei. Essa é que é a verdade. Vamos falar um pouco mais dessa fase, Zeca. Você encara esse show Perdi a data aqui, gente.
1: 10 de junho.
0: 10 de junho, obrigada. 10 de junho no Teatro Cultura Artística em São Paulo, ao lado de Vicente Barreto. Vai ter mais alguém com vocês no palco?
1: O Rafa, que é produtor, e filho dele, vai nos acompanhar.
0: Entendi. Vocês saem juntos depois em pequena turnê com esse trabalho?
1: Sim, a gente pretende. É Belo Horizonte, Recife, já tem umas coisas pré-agendadas. É um show especial, né? Porque é referente ao disco, assim, que é um projeto especial de carreira. Nos últimos anos eu fiz bastante coisa em parceria, né? Eu fiz um disco inteiro com o Chico César, fiz um disco inteiro com o Vinícius Cantuária, fiz um com o Lobos, foi o último disco dele. Só gente de quem eu sou muito fã, né? Fiz um com o Vado, que é um compositor alagoano, tudo fruto da pandemia, de certa maneira, assim, né? Desse isolamento que a gente sentiu na pandemia, que nos fez com que a gente se aproximasse de colegas e tal, perdesse um pouco a vergonha de ligar para mim e falar: e aí, cara, vamos fazer aquela música prometida? E a pandemia causou muito isso, né? Muito essa ponte, nem tudo foi ruim.
0: Claro.
1: Na pandemia, embora tenha sido horrível, né, toda a situação, todo o contexto. Mas, nesse sentido, as pessoas buscaram aproximação, tiveram uma ideia também de quão importante e essencial é a arte na vida das pessoas, né? Não só como entretenimento, mas como um lugar de reflexão, né? Da vida, da existência.
0: Não vamos esperar uma próxima pandemia, Deus me livre.
1: Não vamos. Acho que alguma lição a gente aprendeu, mesmo que pareça que não, né? Que a vida voltou à normalidade, aspas. Mas eu acho que algo dentro da gente se transforma. E eu gosto muito desses trabalhos de parceria. Meu trabalho solo segue, né? Eu sigo fazendo shows, eu sigo uma agenda regular. Mas eu adoro fazer isso, porque eu acho que você vai também para um outro lugar. Você tocar com o Vicente Barreto, tô fã do cara, né? Como eu fiz com o Fagner nos anos 2000 também. Quando eu ouvi a minha voz do lado do Fagner, era comovente, porque eu passei a adolescência, começo da juventude ouvindo esses caras, né? Que estavam chegando ali naquela cena, aqueles nordestinos com sangue nos olhos, né? Alceu, Fagner, Ednardo, Belchior, Geraldo.
0: A turma do Ceará.
1: Ramalho, a turma toda do Ceará ali, Abelinha, Elba, era uma gente muito importante. Então, de repente, ver minha voz misturada, minha história misturada, a história desses caras, era um negócio... E, de repente, fiquei amigo de quase todos, e parceiro de quase todos. Tem duas parcerias com o Ednardo. Isso é muito bacana. E acho que alimenta a gente também, sabe? Você relacionar com pessoas de outra geração, que viveu outro momento da música, do mercado, de tudo, né? Tem uma outra sensibilidade também. Isso acrescenta a gente. Como eu acho que eu acrescento um pouco de juventude, entre aspas, né? Porque eu já sou um jovem senhor. Mas acho que acrescenta uma juventude também, a música dele, uma coisa diferente. Tem umas músicas mais bem-humoradas, umas gaiatas, assim. Acho que ele se diverte. E a gente acaba se alimentando mutuamente, né? Acho que a parceria artística, musical, tem muito a ver com isso, né? Eu posso fazer só, ele pode fazer também, mas a gente prefere, às vezes, fazer juntos, porque junto é mais divertido.
0: Junto pode ser melhor, é. Agora é curioso, ele não é exatamente uma geração à frente da sua, né? São 16 anos de diferença só. Você consegue se imaginar daqui a 16 anos na música?
1: Me começando a me aposentar, né?
0: Começando o quê?
1: A me aposentar.
0: Será que você para? Será? O Vicente Barreto não parou, não aposentou, não.
1: Tem uma coisa que eu comento com os colegas músicos, assim, que estão na mesma faixa de idade, que é o seguinte: a artista não se aposenta, né? Ele é aposentado. A gente não se aposenta, a gente não tem PIS, PASEP, não tem FGTS, mas não é só por isso, pela coisa material. É porque o nosso trabalho, ele permite, né? Se a saúde estiver boa, se não tiver nenhum grande contratempo, tá aí essa geração brilhante do Chico, Gil, Caetano, Milton, mostrando que com 80 anos eles ainda têm muita coisa a dar, né?
0: Poxa.
1: Então, tudo bem que é uma geração para lá de especial, no Brasil e no mundo, né? Porque se você pegar também Mick Jagger, Bob Dylan, Lennon, McCartney, James Joplin, é uma geração que passou a infância ali na guerra, no pós-guerra, e também é especial ali pelo momento social e político e tal, né? Mas acho que a nossa geração ali, nascida nos 60, também no meio desse, quando esses caras já estavam surgindo, né?
0: Uhum.
1: Adultos, é uma geração que tem reação maior, também é uma geração especial, que bebeu muito na fonte do rádio, do disco ainda, da televisão, né? Que a televisão também é uma cultura interessante, as novelas, a teledramaturgia, trilhas de novelas,
0: sim,
1: tudo compôs um pouco o nosso imaginário. Então, acho que a gente tem um imaginário muito rico. Depois disso, talvez, as gerações posteriores às nossas já tenham um universo mais fragmentado, né? Um imaginário comum, talvez, menor. O que pode ser bom também, não estou dizendo que é melhor ou pior. Mas eu acho bacana que a gente tenha tido, eu falo sempre da celebração da Rádio AM, né?
0: Nossa.
1: Antes da FM.
0: Ó,
1: como a Rádio AM
0: alcance,
1: era
0: isso, né? Um alcance tremendo.
1: A qualidade menor, mas um alcance tremendo. E aí você ouvia Paulo de Miz, Elton John, e Cat Stevens, e Benício de Paula, e Gal Costa,
0: e Violeta Parra.
1: Violeta Parra, Bico Fidenco, Pedro de Castro. Era um pouco
0: Pablo Milanês, muita coisa.
1: Pablo Milanês, muita coisa.
0: É.
1: Então era muito rico, que depois com a FM se perdeu um pouco.

0: a possibilidade do ouvinte ser surpreendido diminuiu, né?
1: É.
0: Pra mim, empobrece. Então, isso é filho dessa cena aí, desse seio, desse momento. Então, acho que é um momento rico também.
2: Sim. A gente vai se encontrar quando você estiver fazendo seus 76 anos. Com lançamento de trabalho. É. Ontem a gente estava aqui batendo um papo com Antônio Godói, 85 anos. Só no Zimbutrio foram quase 50, sei lá. É assim, fantástico, um instrumentista excepcional.
0: O Godói é impressionante.
2: Né? E se juntando com artistas, né, contemporâneos. É muito bonito de ver, né? É generoso, é humilde, é de muita entrega, é sabedoria em pessoa, hein? Sei lá. Maurício Einhorn. Maurício Einhorn tá com 95, eu acho.
0: Poxa, Maurício é um gênio.
2: Sei lá, olha. São referências.
0: Tem o Rio do Hora também, que tá entrando
2: Rio
0: nessa,
2: do Hora,
0: nessa geração aí, também que é outro gênio, né? Gaiti, produtor. A gente tem um arsenal muito rico, né?
2: Muita inspiração. Muita inspiração. É. E assim, do Nordeste em especial, Nossa Senhora. Né?
0: É, o Nordeste é uma pátria, né? Cultural.
2: Nordeste é uma pátria. É. Que bom esse Brasil aí, plural, né? Com tantas línguas da música brasileira. Fantástico. Vamos falar aqui do lançamento do dia, o show. O que você vai levar no show em São Paulo?
0: O show com o Vicente? Bom, a gente vai juntar os trapos, né? Então a gente vai tocar umas 5 canções assim, do novo disco. E aí vamos tocar os sucessos dele, que são muitos mesmo, que as pessoas não associam a ele. Vai ser um sucesso imenso. E eu tenho os meus sucessinhos também que a gente vai tocar. E aí é possível que a gente homenageie algum artista que a gente ama, que a gente andou falando em Reação, que é sambista baiano, né? Que é uma referência de ambos. O Batatinha, que é um sambista baiano também, incrível. É, pensando em homenagear alguns artistas assim, anteriores a nós no show, né? Mas vai ser bonito, vai ser um show intimista, apesar do disco ser grande sonoramente. O show vai ser mais intimista, 2 violões, um pouquinho de cavaco, baixo, algo de percussão, tudo que a gente mesmo vai tocar.
2: Maravilha, no Teatro Cultura Artística em São Paulo, 10 de junho. Que hora começa?
0: 9 horas.
2: 9 da noite. Com a produção do Rafa Barreto?
0: Isso.
2: Filho do Vicente Barreto. Tá bom. O álbum saindo em junho também, pela Saravá Discos, com distribuição da One RPM.
0: Exatamente.
2: Zeca, parabéns, meu querido.
0: Obrigado. Sempre um prazer ter aí da Rádio Nacional. Essa rádio é nosso patrimônio.
2: Obrigada pelo carinho aqui com a nossa emissora. Um excelente show para você. E o 2026, como você projetou aí, né? Só sucesso, né? Ao lado das pessoas que te curtem, dos seus amigos, né? E fazendo muita música, que é o que importa.
0: Obrigado, amor. Longa vida pra gente.
2: Longa vida, um abraço forte. Até a próxima. Aqui no É Tudo Brasil, a gente tem o Zeca com o Vicente Barreto na canção Saudades de Te Ver, Paraíba. Zeca Baleiro, qualquer hora chegando também lá na Paraíba.

0: técnico, né? Não consegui botar Zé Cabaleiro com Vicente Barreto. Vamos fazer o seguinte? O Zeca escolheu para essa entrevista da gente aqui, do projeto Zeca 60, Mamãe Oxum, com a participação do Chico César, que é uma faixa original do álbum Por Onde Andará Stephen Fry. Vamos então de Mamãe Oxum.
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5h45, é tudo Brasil, ao vivo até às 6 horas aqui na sua Rádio Nacional. E acaba de chegar ao mercado fonográfico o álbum Capa Rosa, em edição do selo Circus. O songbook traz 9 canções dos compositores Mário Seve e Guilherme Wisnik, apresentadas nas vozes de um time de intérpretes que inclui a cantora Mônica Salmazo, convidada a gravar a música Toada. O título Capa Rosa é uma referência à árvore mencionada pelo personagem Reobaldo no livro Grande Sertão Veredas, do escritor mineiro Guimarães Rosa, publicado há 70 anos. A árvore Capa Rosa, do carioca Mário Seve e do paulistano Guilherme Wisnik, simboliza um portal para um sertão que se revela por outras veredas musicais, como fado, morna, samba e tango. Além de tocar os sopros, Mário Seve é o arranjador das canções e o diretor musical do álbum. A faixa título, Capa Rosa, é ouvida na voz de Celso Sim ou Celsin. Jussara Silveira é a intérprete das músicas Damasco e Quando Você Me Inventou. Marina Wisnik é a intérprete da canção No Japão. Aqui no ETB, você ouve agora Fio da Voz, de Guilherme Wisnik e Mário Seve, do álbum Capa Rosa. Essa faixa traz Celsin, acompanhado de Cecília Stanzioni, que é uma cantora argentina radicada no Rio de Janeiro há 17 anos.

0: Filme de 2003, dirigido por Cacá Diegues, Deus é Brasileiro, é baseado em obra do escritor João Ubaldo Ribeiro. Na trilha sonora do longa tem clássicos nordestinos que você acompanha agora no quadro produzido e apresentado pelo jornalista Jansen Campos.
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2: Um Deus cansado da humanidade decide tirar férias, mas antes precisa encontrar alguém para ficar em seu lugar. Esse é o ponto de partida de Deus é Brasileiro, filme de 2003, dirigido por Cacá Diegues, que mistura comédia, drama e uma boa dose de reflexão. Na história, Deus, que é interpretado por Antônio Fagundes, escolhe o Brasil como cenário da sua busca. Ao lado do esperto Taoca, vivido por Wagner Moura, ele percorre o país em uma verdadeira viagem pelas paisagens, culturas e contradições brasileiras. Para começar, vamos ouvir Lenine em A Vida do Viajante, clássico de Luiz Gonzaga e Hervé Cordovil.

né, para a gente lembrar os nossos ouvintes dos 90 anos da Rádio Nacional, né, 90 anos atrás, no dia 12 de setembro, quando comemorarmos então essa data, a gente volta no tempo lembrando da execução dessa música no dia da inauguração da nossa emissora aqui no Rio de Janeiro. Ouvimos. Convidando os nossos ouvintes a acompanharem na nossa programação também, a partir de segunda-feira, com o lançamento dessa programação comemorativa dos 90 anos da Rádio Nacional, tudo que vai rolar na nossa programação, né, referente aos 90 anos da emissora, com programas especiais, convidados, pesquisadores, especialistas, tem muito papo por aqui, muita informação, história e memória. Não perca a partir da segunda-feira. Eu, Luciana Vale, fico por aqui. Volto amanhã a partir das 5 da tarde. É tudo Brasil na sua Rádio Nacional. Vem aí no Mundo da Bola. Um grande abraço para você e até amanhã.

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1: Muito boa noite, 18 horas desta terça-feira, dia 12 de maio de 2026. Está no ar no Mundo da Bola, um programa que tem trabalhos técnicos de Roberto Barrucho, a produção executiva de Luiz Ferreira e Wagner Gomes. Hoje comigo, nos comentários, Bruno Mendes. E a gente abre o programa falando do Fluminense, que recebe hoje no Maracanã a equipe do Operário do Paraná. Quem fala sobre o jogo é o repórter Rafael Monteiro. Boa noite para você, Rafa.
2: Salve, salve, salve, salve, amigos ligados no programa No Mundo da Bola. O Fluminense enfrentou o Operário nesta terça-feira pelo jogo de ida da quinta fase da Copa do Brasil. A partida será realizada às 9h30 da noite no Maracanã. Sobre o duelo de logo mais, o volante Nonato fala sobre a dificuldade de jogos de Copa.
3: Eu acredito que todo duelo de Copa é muito complicado, independente de quem seja o adversário, porque todos os times no Brasil a gente sabe a qualidade, mas a gente, como mandante no Maracanã, a gente tem que saber se impor, a gente tem que mostrar a nossa qualidade e mostrar o nosso trabalho, que vem sendo feito desde o começo do ano, porque esse grupo merece bastante trazer essa classificação para o nosso torcedor.
2: Nonato também comentou a importância de jogar diante da torcida.
3: Ah, é sempre importante ter essa sequência lá do nosso torcedor. Eles são o nosso 12º jogador e a gente tem que saber usar isso a nosso favor. Claro que a gente tem que demonstrar dentro de campo para trazer a torcida junto. Então a gente espera, conta com esse apoio deles, porque a gente, unidos, nós precisamos trazer essa classificação para o Fluminense.
2: Como a partida de ida terminou empatada de 0-0 no estádio Germano Krüger, quem vencer avança às oitavas de final. O Fluminense deve iniciar o jogo com Fábio no gol, na direita Guga, dupla de zaga Ignacio e Freites, na esquerda Guilherme Arana. No meio de campo, Bernal, Hércules e Lúcio Acosta. No ataque, Savarino, Canóbio e John Kennedy. Quem também chega ao microfone da Rádio Nacional é o recém-contratado Hulk, que fala sobre as primeiras impressões como jogador do clube carioca.
4: Cara, a gente fica doido pra treinar logo, né? Fica naquela ansiedade de começar a trabalhar. Tudo começa a treinar e tudo doido pra começar a conhecer meus companheiros dentro de campo, pra se entrosar cada vez mais. Você ter muito bem plano, né? Muito bem dividido, acho bem bacana mesmo, estrutura boa, né? A gente vai poder desfrutar bem. O papo com o Zubeldía foi muito bom, já tive a oportunidade de conversar com ele antes, né? Falando um pouco do time, tudo, enfim. Então, vim com muita vontade de querer entrar em campo, querer ajudar, querer vestir a camisa do Fluminense e ganhar títulos importantes.
2: Hulk também lamentou não poder enfrentar o Operário.
4: Infelizmente, não vou poder jogar agora, né? Só depois da pausa, mas assim, vamos ter tempo para treinar bastante, conhecer bem os companheiros, entrosar bastante e poder somar. Minha maior vontade aqui é ganhar títulos. O clube tem

0: possibilidades, condições, plenas condições de ganhar títulos importantes, né, pelo plantel que tem, pelos jogadores que tem, pela comissão que tem. Então, eu venho para agregar e venho com muita vontade de vencer aqui.
1: O atacante só poderá estrear com a camisa do Fluminense em julho, quando abre a janela de transferência do futebol brasileiro. Forte abraço!
2: Forte abraço para você também, Rafa. Bruno Mendes, boa noite para você. A torcida do Fluminense, é claro, gostou muito dessa chegada aí do Hulk. O Hulk já tá ali se ambientando, mas pro jogo de hoje não pode ainda contar com o Hulk. Num jogo que o Fluminense precisa da vitória, reencontrar, né, o caminho da vitória. Já são 4 jogos em que o Fluminense não vence. Foram 2 empates, 2 derrotas aí pela Copa Libertadores da América e também pelo Brasileirão. Então hoje é um dia pro Fluminense vencer e se impor, né, diante do Operário Fluminense, que é o favorito absoluto para essa partida, né, Bruno? Boa noite para você.
3: Muito boa noite, Luciana. Boa noite a todos os nossos queridos ouvintes. É, conforme você falou, claramente favorito. Por mais que o primeiro jogo tenha sido 0-0, foi horrível, inclusive, o jogo da ida lá no Germano Krüger. É, o Fluminense tem a possibilidade hoje de tentar fazer um pouco das pazes com a torcida, que não gostou do último jogo contra o Vitória. Ao mesmo tempo, se o Fluminense, de uma forma até rápida, não conseguir fazer o resultado, isso pode se virar contra o Fluminense, que é o torcedor, a gente sabe como é que é, ele não tem compromisso com coerência, e aí ele pode realmente começar a protestar contra o time do Fluminense. Mas acho que não deve ter nenhum tipo de problema, se o nosso querido Mr. Zubeldi ajudar também, porque tem hora que ele atrapalha. Se ele não atrapalhar, acho que o Fluminense tem a classificação encaminhada. Pelo menos um grande favoritismo, Luciana.
2: É isso, tem que fazer valer esse favoritismo em campo, como bem disse aí o Bruno, para não jogar aí o fator campo se virar contra, né? Caso não consiga impor o seu futebol aí logo no Maracanã. Hoje também o Internacional enfrenta o Atlético no Beira-Rio às 7:30. O Inter tem a vantagem por ter vencido o primeiro jogo, 2-1, podendo confirmar a vaga para as oitavas com um empate. A equipe gaúcha tem a chance de chegar a 6 partidas seguidas sem perder, o que ainda não aconteceu nessa temporada. O jogo é de grande interesse para o Colorado, que pode também ver aí entrar um bom dinheiro para o caixa, em torno de 3 bilhões de reais, né, que é a premiação da CBF aí para quem passa de fase. O Internacional também favorito com essa sequência aí de bons jogos também, né, o Bruno?
3: Acho que dos que entram nesta terça-feira em campo, o Internacional que tem o panorama mais favorável. Tem a vantagem no placar, tem a tranquilidade de jogar em casa, contra um time que não é tão forte assim, não é tão perigoso. Mas aquilo que a gente está falando aqui, futebol e Copa do Brasil, principalmente a Copa do Brasil, às vezes se torna traiçoeira se você acomodar. E aí, se você não começa a fazer o resultado, o torcedor começa a reclamar. Mas acho que o Internacional vai conseguir essa vaga e vai passar a próxima fase da competição, Luciano.
2: É isso, o Atlético já faz a melhor campanha do clube até aqui, né, nessa Copa do Brasil. Está aí no momento de desafio na temporada, enfrentando então hoje o Internacional. Esses dois jogos aí da Copa do Brasil, semana de Copa do Brasil, para a gente estar acompanhando. Chegou a hora do
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5: E Bragança Paulista recebe neste final de semana, no Centro Nacional Loterias Caixa de Desenvolvimento do Atletismo, a Copa Brasil de Meio Fundo e Fundo e Copa Brasil de Provas Combinadas. Participarão atletas de várias categorias, adultos, sub-20, sub-18 e sub-16. A Confederação Brasileira de Atletismo recebeu 325 inscrições de atletas que representarão 56 clubes de 17 estados do Brasil. Para as provas combinadas, decatlo e heptatlo, foram 67 inscrições de atletas de 21 clubes e 10 estados. A competição será transmitida pelo canal do YouTube da Confederação Brasileira de Atletismo. A Seleção Brasileira de Ciclismo marca presença na Copa do Mundo de Ciclismo de Estrada de Abruzzo, na Itália. Foram 8 medalhas, 5 de prata e 3 de bronze. Lauro Chamã foi o campeão geral da Copa do Mundo. Foram levadas em consideração também as etapas de Chiang Mai, na Tailândia, e da Bélgica.
2: E mais uma jogadora de vôlei se

0: Pede do vôlei brasileiro para jogar no exterior. A jogadora do Minas e da seleção, Julia Kudis, jogará na Itália, no Igor Gorgonzola Novara. A central vai para uma equipe que é tradicional e ocupa a elite do vôlei italiano. Essa será a primeira experiência internacional da jogadora. E quem será o classificado do jogo? O Cruzeiro enfrenta o Goiás nessa terça-feira, em busca também da classificação para a próxima fase da Copa do Brasil. Os times vão a campo no gramado do Mineirão a partir de 9:30. Mais detalhes com Rodrigo Ricardo. Boa noite para você, Rodrigo.
1: Salve, Luciana e fã do No Mundo da Bola. Tanto Cruzeiro quanto Goiás vêm de resultados positivos no último fim de semana. A Raposa venceu o Bahia em Salvador no último sábado por 2-1 e conseguiu dar um salto na tabela de classificação do Campeonato Brasileiro, se afastando um pouco mais da zona do rebaixamento. Já o Goiás chega para o duelo desta terça mais confiante, após vencer o clássico contra o Vila Nova por 1-0, encerrando uma sequência negativa na Série B. O resultado também deu novo fôlego ao técnico Daniel Paulista, que vinha pressionado no cargo.
2: O dia que eu escolhi ser treinador de futebol, eu escolhi também viver pressionado, né? Viver pressionado pelo resultado, viver pressionado sempre pela instabilidade, porque a gente sabe como funciona aqui no Goiás, em qualquer outra equipe que sustenta treinador é o resultado. Mas claro que as coisas aqui foram, talvez ganharam uma proporção, assim, talvez um pouco desproporcional com a realidade. Entendeu? Eu acho que eu disse isso na última coletiva. Eu acho que nós temos que analisar as coisas com um pouco mais de coerência, analisar tudo que tem acontecido, desfalques, erros, dificuldades, queda de rendimento, que nós assumimos também que houve. Mas eu acho que se a gente for pensar e pedir sempre a troca de um comando, a troca do diretor a cada 4 rodadas, eu acho que o futebol perde.
1: No jogo de ida da quinta fase da Copa do Brasil, Cruzeiro e Goiás empataram em 2-2 no Serra Dourada, em Goiânia. A equipe celeste vencia até os minutos finais, mas acabou sofrendo o gol e deixando a disputa pela vaga em aberto. Quem vencer hoje à noite avança de fase. Em caso de uma nova igualdade no placar, a disputa vai para a cobrança de pênaltis. Valeu, um abraço, tchau, tchau.
0: Valeu, Rodrigo Ricardo. É isso, Bruno. Mais um duelo, né, dessa noite aí da Copa do Brasil. Desses todos os duelos que a gente falou aqui, né, o Fluminense também, seria o jogo mais complicado?
3: Ah, com absoluta certeza. O time do Cruzeiro, ele tem altos e baixos na temporada, né? Você vê que desde que o Arthur Jorge chegou, ele encontrou boas vitórias, boa vitória, como foi no caso contra o Bahia, e encontrou derrotas que ele não esperava. Então, acho que esse pode ser um duelo. Se o Cruzeiro conseguir construir o placar, tudo bem. Mas a gente viu que vai ser complicado contra o time do Goiás, que sabe muito bem jogar uma Série B de Campeonato Brasileiro.
0: É isso, Goiás que vem aí um pouco mais confiante, né? Venceu o clássico contra o Vila Nova e chega também para, quem sabe, buscar mais essa grana também da Copa do Brasil. Aproveitando que a gente está falando, né, de Cruzeiro, Bruno, a gente tem aí a equipe do Cruzeiro com 5 nomes, né, na pré-lista do Ancelotti. Está todo mundo falando, falta uma semana, né? Menos de uma semana, né? Porque vai ser segunda-feira que vem a convocação, né? E o Cruzeiro com alguns nomes figurando aí na lista também, nessa pré-lista do Ancelotti. Dá pra gente esperar que tenha algum jogador realmente aí do Cruzeiro convocado definitivamente?
3: Olha, Lu, acho difícil. O Fabrício Bruno e são 3 nomes, Fabrício Bruno, Matheus Pereira.
0: Kaique, Gerson, Matheus Pereira e Caio Jorge naquela listão, né?
3: Isso, naquele listão. São 4 nomes na realidade. Acho bastante difícil que qualquer um deles apareçam nessa lista. O Caio Jorge não vive um bom momento. O Fabrício Bruno também, apareceram outros nomes, enfim, os nomes da Europa se recuperaram. E o Matheus Pereira nunca foi um jogador que teve na mira do Ancelotti.
0: E então, o Gerson perdeu espaço também, né?
3: E o Gerson perdeu espaço desde que lá atrás o Ancelotti falou para ele: se sair do Brasil agora, você vai perder espaço. Vai ser uma surpresa muito grande para mim se o Ancelotti chamar o Gerson para a seleção brasileira.
0: É isso, são os jogadores do Cruzeiro. Então, Cruzeiro em campo contra o Goiás, mais um jogo da Copa do Brasil também nessa noite. Chegou a hora de falar do futebol feminino. Copa delas. E hoje inicia também a segunda fase da Copa do Brasil feminina, com o jogo entre Vasco e Araguari. Nessa fase da competição, as classificadas vão jogar contra os clubes do Campeonato Brasileiro Série A2. Vão avançar 16 equipes para a terceira fase, que aí sim vão entrar as equipes que disputam a Série A1. As jogadoras do Vasco, Elô e Ju Moraes, convidam a torcida vascaína.
4: Olá, torcida vascaína, aqui é a Elô.
5: Aqui é Gil Moraes.
4: A gente veio convidar você para o nosso jogo contra o Araguari com entrada gratuita.
5: Às 18h30 no Luso Brasileiro, pela Copa do Brasil. Vamos junto pelo Vascão.
4: Bora!
0: Muito bem, e a gente teve também aqui na TV Brasil a transmissão ontem da 10ª rodada do Campeonato Brasileiro Feminino, Palmeiras goleando o Atlético Mineiro por 4-1. Depois desse jogo, ainda fechou a rodada o Clássico Paulista com o Corinthians vencendo o São Paulo. E o panorama, né, dessa décima rodada, com o final dessa décima rodada, é o Corinthians na liderança da competição com 25 pontos e o Palmeiras, que com a vitória de ontem assumiu a vice-liderança, chegando a 21 pontos. O São Paulo foi para terceiro lugar e o Internacional está fechando o G4 também ali com 20 pontos. Aliás, o Internacional venceu o Botafogo, vem numa sequência boa aí também de vitórias. E a gente já deixa também aqui o convite para no próximo sábado, jogo que vamos transmitir na TV Brasil, Bahia e Internacional. Bahia teve 5 vitórias consecutivas, mas nas últimas 3 rodadas não conseguiu vencer, teve uma derrota e 2 empates e agora pega esse Internacional embalado. Então a expectativa também é de um grande jogo desse Brasileirão feminino que está super acirrado também. E nessa partida de ontem, né, quem se destacou muito foi a Tainá Maranhão. Palmeiras venceu por 4-1 e a Tainá Maranhão fez um hat-trick, 3 gols na conta dela, e ela falou com Juliano Justo depois da partida.
6: Primeiro hat-trick seu da carreira e quase saiu o 4º gol ainda ali, né, Tainá?
7: Pô, muito feliz, principalmente por ajudar a equipe, pela vitória, né? Porque é muito importante, a gente sabe o quanto é importante para a evolução do campeonato e buscar o nosso objetivo final, que é ser campeão, né? Mas eu tô muito feliz, meu primeiro hat-trick. A Pri até comentou, ela falou, foi 2 ou foi 3? Eu, foi 2, mas vou buscar o terceiro. Graças a Deus saiu e eu tô muito contente.
0: Tá, e a Tainá fez gol de todo jeito. Fez um gol pegando uma bola de primeira, fez um gol de cabeça, fez um chute cruzado também. Uma das grandes jogadoras que temos aqui no futebol brasileiro, aliás, recebendo convites para outras equipes, mas por enquanto apostando aí no projeto do Palmeiras. Palmeiras que quer ser campeão brasileiro, destronar o todo-poderoso Timão. É uma jogadora de ouro para a gente ter aí na Copa do Mundo do ano que vem, hein, Bruno?
3: Exatamente, um talento. Acho que o Brasil tem que cuidar dos seus talentos, porque vem um Mundial super importante aí, e eu acho que a seleção tem que fazer um bom trabalho jogando em casa, vai estar na frente da galera aqui, vai todo mundo querer ver a seleção bonitinha, com as jogadoras bem lapidadas, né, Lu?
0: Com certeza, pode ser uma excelente oportunidade também para virar essa chave aí com o futebol feminino e ser abraçado aí pelo público e pelo torcedor brasileiro. Só passando aqui os outros resultados então da 10ª rodada: o Cruzeiro venceu o América Mineiro por 4-0, o Fluminense perdeu para o Santos 2-0, perdeu em casa, jogo que também transmitimos na TV Brasil. Aliás, deixo o convite também para quem quiser acompanhar os melhores momentos dessas partidas no YouTube da TV Brasil, youtube.com/TV Brasil. O Misto empatou com o Bahia em 1-1. O Grêmio venceu fora de casa o Bragantino por 3-0. O Juventude também venceu fora de casa por 3-0. O Vitória que ainda não venceu na competição. E o Flamengo empatou com a Ferroviária 1-1. Flamengo e Fluminense seguem. O Flamengo segue ainda no G8, está em 7º lugar. O Fluminense caiu para a 9ª posição. A Ferroviária fecha o G8 do Campeonato Brasileiro. Bom, vamos voltar a falar do futebol masculino, porque o Vasco vai jogar amanhã contra o Paysandu. E o técnico Renato Gaúcho vem sendo questionado. Mas isso é conversa para Rafael Monteiro.
8: Um grande salve. Quem chega ao microfone da Rádio Nacional é o técnico do Vasco, Renato Portaluppi, que foi questionado sobre o trabalho que vem fazendo para diminuir o número de gols sofridos.
9: Eu sou contra a falta desnecessária, porque da falta desnecessária você traz perigo para a sua área. Então, se você for fazer uma pesquisa, buscar, que eu não tenho nada a ver, o Vasco, antes da minha chegada, você vai ver quantas faltas o time do Vasco fazia. Então, tem horas e horas para você fazer a falta. Então, não adianta você querer mostrar a tesão, ela mata a joia toda hora. Não, você está dando armas para o adversário. A falta ela tem que ser feita na hora certa. E o meu time sempre faz as faltas na hora certa. Você fica fazendo falta, o adversário tem um bom batedor, tem um time alto, você tem grande chance de tomar o gol. É lógico que gol não é somente na bola parada. Eu treino eles taticamente quase que todos os dias. Tirando o dia dos jogos, eu treino eles na parte tática. Então, eu procuro ensinar para eles a maneira que eu quero que eles se comportem e da maneira que eu gosto que eles joguem. Eles têm jogado, eles têm diminuído bastante as oportunidades que os adversários têm, porque a gente tem diminuído bastante os espaços. Os espaços que talvez antes era o que o Vasco dava para os adversários, e você dando muito espaço para o adversário, isso vai se complicar.
8: O Vasco entra em campo amanhã pela quinta fase da Copa do Brasil em São Januário, às 7 horas da noite. Como o time carioca venceu o Paysandu no Mangueirão por 2-0, até mesmo com uma derrota por um gol de diferença, o time cruzmaltino passa de fase. Já o Paysandu precisa vencer por uma vantagem de 3 gols. Forte abraço!
0: Forte abraço para você, Rafa. Pois é, Bruno, e até possível, né, que o Renato também poupe alguns jogadores, já que o Vasco tem aí essa vantagem, né? E até como ele disse, ele tá mudando um pouco, né, a forma do Vasco se comportar, dando menos oportunidades, que ele disse aí, para os adversários. No seu ponto de vista, o Vasco realmente subiu aí de produção com o Renato?
3: Subiu sim. O Renato é um cara que sempre foi copeiro no Grêmio, sabe trabalhar em Copas, e o próprio Vasco nos últimos anos, na Copa do Brasil, ano retrasado, chegou à semifinal, foi eliminado em casa pelo Atlético, mas com grande chance de chegar à decisão, e ano passado chegou à decisão. Acho que isso também credencia o Vasco nessa Copa do Brasil. Dá para poupar jogadores, manter ali uma média para o jogo do fim de semana, e pela vantagem construída, dá para segurar o papão da Curuzu, conseguir mais uma boa vitória e chegar à próxima fase e meter um din-din no bolso, né, Luciano?
0: É sempre importante, né, essa parte do dinheiro aí para as equipes, né? O Vasco é uma das equipes que precisa bastante também dessa grana, e o técnico Renato Gaúcho, a direção do Vasco, já deixou claro que a prioridade é o Campeonato Brasileiro, é ficar tranquilo ali no Brasileirão. Mas tem aí as Copas, né? Como você bem colocou, Renato Gaúcho é um cara que sabe disputar as Copas, então tanto como a Copa Sul-Americana e a Copa do Brasil, o Vasco vai brigar com certeza. E hoje vamos ter aí um tema, né, para ser discutido aqui no... Fala, professor!
10: Boa noite, Luciano. Boa noite, Bruno. Eu gostaria de levantar aqui uma discussão. Todo mundo vem criticando os campos sintéticos. Mas o que a gente observa durante as competições Brasil afora são campos de grama natural em péssimas condições, com buracos, irregularidades. O que é pior? Um gramado sintético de boa qualidade ou um gramado natural muito mal mantido, com essas questões todas aí de buraco, irregularidades? A lesão, ela tem um risco muito maior, a meu juízo, num gramado natural irregular. Então, deveria também ser discutido mais essa questão. Deveria trazer à baila essa questão. Vamos padronizar os gramados. Tem que ser de grama natural, mas grama natural de boa qualidade, para que o atleta, que é aquele que traz o espetáculo, e o jogo, que precisa a bola correr e não ficar batendo, quicando na frente do jogador, dificultando o passe. Na realidade, o espectador quer ver um espetáculo com a bola correndo, com condições de bola no chão. E o gramado irregular não permite isso, muito pelo contrário. A grama sintética de boa qualidade é melhor nesse sentido. Então, vamos discutir não só o gramado sintético, mas também os gramados que estão por aí em péssima qualidade. Essa questão

0: Essa questão que eu gostaria de deixar para vocês aí discutirem. Tá certo?
1: Tá certo. Um abraço. Tá certo, então, aí nosso professor Wagner Gomes. E aí, Brunão, o que que para você é melhor, né? O gramado natural, o gramado sintético? Eu acho que, na minha visão, né, Bruno, o importante é o gramado bom, né? Eu preferiria que fosse o gramado natural bom, né? Não sei porque é tão difícil ter um gramado natural bom a ponto de se querer ter o sintético, mas, enfim. E na sua visão, Bruno?
2: Olha só, Luciano, estou contigo. O ideal dos mundos seria se o gramado natural ele fosse da maneira como a gente vê, por exemplo, na Neoquímica Arena, como a gente vê no Beira Rio, que a gente vê gramados que dificilmente a gente tem algum problema. Diferentemente da Arena do Grêmio, diferentemente da Vila Belmiro, enfim. Antigamente eu era bem contra o gramado sintético. Mas a partir do momento que eu vejo times que... Tudo bem, o Botafogo agora está passando por uma crise financeira, em virtude da responsabilidade de quem comandava a SAF, mas eu comecei a enxergar que, de repente, não era tão... trazia tantos malefícios assim para o atleta, já que eu posso citar três exemplos aqui de times que investem muito. Os irmãos Menin no Atlético Mineiro, a Leila no Palmeiras e no caso do Botafogo. Eu acho que são três times que investem, que nos últimos anos ganharam e brigaram por títulos e que mudaram para esse modus operandi. Se esse modus operandi fosse tão prejudicial assim, eles não fariam contratações caras para colocar e para perder um ativo do clube, um talento nesses gramados. Então, eu comecei a mudar um pouquinho a concepção. Acho que os clubes também começaram a mudar a partir do momento que alguns clubes já nos seus CTs colocaram gramados artificiais para poder fazer um treinamento pré-jogo contra um adversário que ele sabe que vai encontrar um gramado nesse sentido. Então, hoje, eu não sou contra como eu já fui há um ano atrás. Hoje, eu enxergo de uma outra maneira e acho que é cabível. Assim, guardadas as devidas proporções, como eu acho que a gente vai jogar na altitude, porque é uma situação do time da casa, tem que encarar o gramado artificial. E, conversando com especialistas, não tem nada comprovado cientificamente que ou o gramado artificial ou o gramado sintético, ele traga essa maleficência aos jogadores.
1: Pois é, não tem cientificamente nenhuma comprovação de que aumente, né, o número de lesões, isso é fato, realmente, ainda não se comprovou. Existem alguns atletas que não gostam, né, de jogar no sintético, que são poupados quando as equipes vão jogar no sintético. A minha maior questão é em relação ao jogo, né, como ele transcorre, né, muitas vezes com uma velocidade maior da bola, uma questão diferente, mas como você disse, muitos clubes hoje trazem também o sintético para os seus treinamentos e aí os jogadores conseguem ter uma adaptação melhor também para poder enfrentar esses gramados quando vão visitar aí os times que tem. Acho que tem que se discutir mesmo tudo isso, até porque tem questão financeira envolvendo isso aí. Muitas arenas hoje são utilizadas também para shows e tudo, e é melhor ter o sintético nesses casos para não prejudicar, né, o gramado. Então tudo isso tem que ser realmente avaliado. Brunão, foi muito bom estar aqui com você mais uma vez aqui no Mundo da Bola. Amanhã a gente vai voltar aqui com o nosso programa e a gente vai ficando por aqui curtindo os gols da equipe do Palmeiras feminino ontem sobre o Atlético Mineiro. Na sequência tem o Repórter Nacional com as últimas notícias no Brasil e no mundo. Uma ótima noite para você.
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1: Zocaibe. Tainá Maranhão na área, chute cruzado. Para ela, invade a área, um chute cruzado violento, não consegue fazer a defesa, Mike Weber, bola pro fundo da rede, 36 minutos do segundo tempo, pisa na bola, gira de um lado pro outro, trouxe pra

0: sanitárias europeias para esta quarta-feira. O governo brasileiro ressaltou que o país tem um sistema sanitário robusto e de qualidade internacional reconhecida. O Brasil é o maior exportador do mundo de proteína animal e o principal fornecedor de produtos agrícolas para o mercado europeu. Richeire, a Associação Brasileira das Indústrias Exportadoras de Carne, se pronunciou e disse que o impedimento às exportações ocorrerá somente caso as garantias requeridas pelas autoridades europeias não sejam apresentadas pelo Brasil até setembro. A entidade também afirma que o setor privado tem trabalhado com o Ministério da Agricultura para a elaboração de protocolos voltados ao atendimento das novas exigências sanitárias europeias. É com você.
1: A gente segue acompanhando, né, Gésio? Até setembro tem muita coisa para ser tratada aí sobre esse assunto. Pelo horário de Brasília, 6 horas e 34 minutos. Foi lançado hoje um novo Programa Nacional de Combate ao Crime Organizado. Programa esse voltado ao enfraquecimento financeiro das facções e também ao reforço da segurança nos presídios. A reportagem é da Sayonara Moreno.
2: O combate ao crime organizado vai chegar a todos os espaços, inclusive onde estão os chamados criminosos de colarinho branco, disse nesta terça-feira o presidente Lula durante o lançamento do programa Brasil contra o Crime Organizado, no Palácio do Planalto, em Brasília.
3: Que a gente possa combater o crime organizado desde a esquina até o andar de cima, e muitas vezes o criminoso não é o pobre, não é o negro, não é o desempregado que está no bairro pobre. Muitas vezes o responsável está no andar de cima, engravatado, tomando uísque e zombando da nossa cara.
2: O programa Brasil contra o Crime Organizado foi criado por meio de um decreto e quatro portarias assinados pelo presidente. A medida foi pensada em parceria com estados, especialistas na área e forças de segurança pública de todo o país. Lula, inclusive, mencionou que o combate ao crime organizado foi um dos assuntos tratados na reunião com o presidente dos Estados Unidos, Donald Trump, na semana passada.
3: Eu disse ao presidente Trump, se você quiser combater o crime organizado de verdade, você tem que começar a entregar alguns nossos que estão morando em Miami. Nós temos proposta de asfixia financeira. Cada vez que eu converso com o presidente Trump, eu faço questão de entregar por escrito aquilo que nós falamos. Eu disse ao presidente Trump, se você quiser colaborar, tem espaço para vocês participarem conosco no combate ao crime organizado, à lavagem de dinheiro, ao contrabando de armas nas fronteiras. Agora, vai trabalhar em consonância com a decisão do governo e da polícia brasileira.
2: A ideia do governo é que os investimentos sejam destinados a quatro frentes principais: acabar com o dinheiro do crime organizado, fortalecer a segurança no sistema prisional, melhorar a qualidade nas investigações de homicídios e intensificar o combate ao tráfico de armas e munições. Para isso, serão destinados 11 bilhões de reais para o programa, 1 bilhão de verbas da União para este ano, que vão ser distribuídos entre os quatro eixos, e uma linha de crédito de 10 bilhões de reais de recursos do BNDES para os estados. O ministro da Justiça, Wellington Lima, destacou o foco em um dos eixos, o de atingir financeiramente as organizações criminosas.
4: Nós já temos nesse eixo uma experiência muito bem sucedida, que foi a Carbono Oculto. Nós não precisamos inventar. Essa experiência exitosa serve de modelo e de matriz para este eixo e nos dá a segurança do êxito dessa iniciativa.
2: O eixo chamado de asfixia do crime organizado prevê, entre outras ações, operações integradas mensais das FICOS, Forças Integradas de Combate ao Crime Organizado nos estados. Também uso de tecnologias para extração de dados de dispositivos móveis, como celulares, e avanço da alienação antecipada de bens confiscados dos criminosos. Para fortalecer a segurança nos presídios, o programa quer implantar o padrão de segurança máxima em 138 unidades estratégicas em todo o país, entre outras medidas. Durante a cerimônia, o presidente Lula também agradeceu à Câmara dos Deputados pela aprovação da PEC da Segurança Pública. Segundo ele, se a medida for aprovada também no Senado, o governo passará a contar com o Ministério da Segurança Pública. Da Rádio Nacional em Brasília, Sayonara Moreno.
1: 6h38, as instituições financeiras têm até hoje para transferir recursos esquecidos por correntistas para o Fundo Garantidor de Operações. Que história é essa? O Samuel Gauri, boa noite para você. Explica para a gente.
5: Boa noite, Sheila. Boa noite, ouvintes. Olha, Sheila, são cerca de 10 bilhões e meio de reais que não foram resgatados até março deste ano, segundo o Banco Central. A maior parte desse dinheiro

0: dinheiro é de pessoas físicas. O governo federal vai usar 5 bilhões de reais do total para dar garantias ao novo Desenrola Brasil, programa de renegociação de dívidas para quem ganha até 5 salários mínimos. Sheila.
1: Com essa transferência dos valores esquecidos nas instituições para o Fundo Garantidor, o cidadão que tinha esse dinheiro aí não recebe mais, perdeu?
0: Pois é, depois da transferência do montante esquecido para o Fundo Garantidor, o cidadão, que ainda tem aí valores a receber, não perde o direito ao dinheiro. Segundo o governo, 10% de tudo que for transferido vai ficar reservado para pagar quem pedir o dinheiro depois, Sheila.
1: Como é que vai ser esse processo?
0: O Ministério da Fazenda vai publicar um edital oficial com um link para consulta individualizada. Nesse portal, será possível checar, por exemplo, o valor e o banco de origem. E o cidadão terá um prazo aí de 30 dias corridos para pedir o dinheiro de volta. Se a solicitação for aceita, o valor será devolvido com correção pela inflação. Mas é preciso ficar atento, porque quem perder esse prazo aí de um mês não pode mais reclamar o valor, que passa a pertencer definitivamente ao fundo público. Todo o atendimento e o pagamento do ressarcimento serão feitos diretamente pelo banco ou instituição onde o dinheiro estava esquecido.
1: Sheila. Depois desses esclarecimentos, vamos continuar falando sobre o Desenrola. Agora, recado para os estudantes, né? A partir de amanhã, quem tem dívidas do FIES, o Fundo de Financiamento Estudantil, pode renegociar os débitos aí pelo Desenrola FIES. O programa prevê desconto para quitação de até 99% do valor devido, é isso?
0: Pois é, Sheila. Só um instantinho, Sheila, porque eu me perdi aqui com o Desenrola. Eu estava aqui com uma pauta e acabei passando para outra, perdão. É o seguinte, esse programa aí para o FIES é o seguinte, pode participar quem teve contrato firmado até 2017 e que estava no dia 4 de maio deste ano na fase contratual chamada de amortização. Segundo o Ministério da Educação, quem aderir ao Desenrola FIES deve renegociar os débitos pelos canais digitais da Caixa Econômica ou do Banco do Brasil, dependendo aí de onde foi feito o contrato.
1: Sheila? E como é que o estudante pode fazer isso? Como é que ele pode aderir a esse programa?
0: No aplicativo do banco é preciso selecionar renegociação do FIES, escolher a modalidade para o perfil de dívida, ler e aceitar o termo eletronicamente. Depois é gerado o boleto ou a autorização para o débito da parcela de entrada. Isso diretamente pelo aplicativo para validar a adesão do estudante. O Desenrola FIES oferece também condições especiais para quem paga em dia e quer quitar a dívida mais rápido, com 12% de desconto para zerar o débito. A expectativa do MEC é que mais de 1 milhão de estudantes sejam beneficiados com o refinanciamento das dívidas. A negociação pode ser feita até o final deste ano. Sheila?
1: Assunto desenrolado, né, Osama? Obrigada. Desenrolado. Pelo horário de Brasília, 6:41. 6:41, quase 42, a gente vai agora até o Rio de Janeiro para falar de uma ação voltada para a infância e adolescência. Unicef e secretários de 8 capitais assinaram hoje um compromisso para o enfrentamento às desigualdades e prevenção de violências contra menores de idade. Assunto super importante que a Carol Pessoa vai nos atualizar. Boa noite para você, Carol.
2: Olá, Sheila. Boa noite para você também. Boa noite para todos. É isso mesmo, Sheila. O Fundo das Nações Unidas para a Infância, Unicef, e secretários municipais de 8 capitais assinaram hoje, aqui no Rio de Janeiro, a Carta do Rio por Cidades que Protegem, um compromisso político para a promoção de ações concretas voltadas para a infância e adolescência, entre elas, enfrentamento às desigualdades, prevenção de violências e ampliação da escuta. A assinatura faz parte da nova edição da Agenda Cidade Unicef, iniciativa do Fundo dedicada a proteger crianças e adolescentes em favelas e periferias. A representante adjunta do Unicef no Brasil, Laila Saad, explica o que a carta conjunta representa.
3: Simboliza um compromisso da cidade com suas próprias populações e suas próprias crianças e adolescentes. A gente está falando de mais ou menos 7 milhões de crianças e adolescentes nessas 8 cidades.
2: Laila Saad afirma também que, embora as crianças e adolescentes no Brasil ainda enfrentem grandes desafios, como a desigualdade social, o país vem registrando importantes melhorias voltadas para eles.
3: tem uns avanços grandes ao nível federal, tal como o ECA Digital, por exemplo, que garante os direitos. A gente tem um processo de fortalecimento do sistema de garantia de direitos também. Temos a lei da escuta protegida, que é uma mudança civilizatória, que é, realmente evita a revitimização da criança e adolescente violentado. Então, a gente tem uma série de políticas públicas muito boas e muito eficazes.
2: O compromisso foi assumido durante o encontro de secretários da Agenda Cidade Unicef, que ocorre hoje e também amanhã aqui na capital carioca. Voltamos com você, Sheila.
1: Obrigada, Carol. Lembrando que proteger crianças e adolescentes é obrigação de toda a sociedade, não é só do governo, não. Pelo horário de Brasília, 6 horas e 44 minutos. Vou chamar o Gésio Passos para participar agora de volta com a gente e falar sobre pautas em votação na Câmara dos Deputados e também no Senado de hoje. Boa noite, Gésio, mais uma vez.
4: Olha, Sheila, a Câmara dos Deputados começou a discutir um projeto de lei que cria novas restrições para condenados por pedofilia, com a proibição de se aproximar de parques infantis e escolas. Atualmente, a lei autoriza que o juiz determine o uso de tornozeleira eletrônica quando o condenado for proibido de frequentar lugares específicos. E também na comissão especial da Câmara, que trata sobre a PEC da escala 6x1, Sheila, o ministro da Fazenda, Dário Durigan, participa agora de uma audiência pública para discutir os aspectos econômicos da redução da jornada de trabalho. Lembrando que os deputados discutem propostas que acabam com a escala 6x1, de apenas um dia de descanso, e também a redução da jornada máxima, que hoje é de 44 horas semanais. As propostas buscam uma nova escala 5x2 ou 4x3 e a redução para 40 ou 36 horas semanais, Sheila.
1: Senado, teve algum projeto aprovado hoje?
4: Teve sim, Sheila. O Senado aprovou agora à tarde a medida provisória que permite a renovação automática da Carteira Nacional de Habilitação para quem não tiver cometido infrações nos últimos 12 meses. Os parlamentares aprovaram também mudanças no texto enviado pelo governo, mantendo a obrigação de realização de exames médicos e avaliação psicológica para todos os condutores, mas com um preço determinado nacionalmente pela União. O projeto agora segue para a sanção do presidente Lula, Sheila.
1: Obrigada, Gésio Passos, com informações do Congresso Nacional. Agora, pelo horário de Brasília, 6 horas e 46 minutos. Você vai ouvir daqui a pouco.
5: Neymar é a novidade da pré-lista de 55 jogadores na seleção. Próxima segunda-feira, saem os 26 que vão para a Copa do Mundo.
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1: Vamos começar esse bloco falando da explosão de ontem. Moradores do bairro do Jaguaré, na zona oeste de São Paulo, viveram momentos de terror e desespero após a explosão causada pelo rompimento de uma tubulação de gás. E as perdas foram significativas. Uma pessoa morreu, 3 ficaram feridas e pelo menos 46 moradias foram interditadas. Pedro Lacerda nos atualiza sobre esse assunto. Os relatos de quem presenciou a tragédia, Pedro, boa noite, são impressionantes, né?
7: Boa noite, Sheila, ouvintes. Impressionante, Sheila. Moradores relatam que foram arremessados de dentro de casa e viram imóveis desabando em segundos. A cuidadora e diarista Elaine Vieira conta que estava deitada quando sentiu o impacto.
8: Eu tinha acabado de entrar dentro de casa. Quando eu deitei na minha cama, eu só senti aquele eu voando da cama, eu levitei da cama. O quarto da minha mãe caiu a porta. Se minha mãe estivesse dentro do quarto dela, eu acho que a minha mãe também teria ido, porque a porta caiu bem em cima da cama dela.
7: O líder comunitário Eduardo Santos descreveu o cenário encontrado pelos moradores.
9: Cena de guerra, a comunidade inteira apavorada, uma situação, no mínimo, triste e lamentável.
7: A explosão deixou uma pessoa morta, 3 feridas e dezenas de imóveis destruídos ou danificados. Alexandro Fernandes Nunes, de 45 anos, foi encontrado sem vida nos escombros pelos bombeiros. Ele era vigilante noturno e estava dormindo em casa na hora do acidente. Na manhã desta terça-feira, equipes da Defesa Civil, da Polícia Técnico-Científica e do Ministério Público continuaram as vistorias na área atingida. Ao menos 46 imóveis foram interditados, 10 deles com destruição total ou risco de desabamento. Cerca de 160 pessoas ficaram desalojadas. Segundo o diretor de comunicação da Defesa Civil Paulista, Tenente Maxwell Souza, não há prazo para a conclusão das análises estruturais, porque o trabalho precisa ser feito com cautela para garantir a segurança das famílias.
6: Assim que essas vistorias acabarem, a partir da classificação de cores, a gente vai liberar as pessoas para entrar, para pegar os pertences. Muitas pessoas precisam pegar alguma coisa, objeto de escolar, um remédio, alguma coisa assim.
7: A Sabesp informou que a explosão ocorreu durante uma obra de remanejamento de tubulação de água, quando uma rede de gás foi atingida. Até agora, quase 200 famílias foram cadastradas para receber o auxílio emergencial, fixado inicialmente em R$ 2.000 e agora ampliado para R$ 5.000 por família. Sheila.
1: Obrigada, Pedro. A gente segue acompanhando os desdobramentos dessa explosão. Pelo horário de Brasília, 6h49. Daqui a pouquinho, o ministro Nunes Marques assume a presidência do Tribunal Superior Eleitoral, que será responsável pelo pleito pelas eleições desse ano. O ministro André Mendonça vai assumir a vice-presidência da corte. E a gente vai agora ao vivo, direto para a sede do TSE aqui em Brasília, onde a repórter Daniela Longuinho já está posicionada para acompanhar a cerimônia e tem mais informações para a gente. Boa noite, Dani. Muita gente por aí?
10: Boa noite, Sheila. Boa noite, ouvintes. A movimentação está grande por aqui, sim, viu? Diversas autoridades foram convidadas para a cerimônia de posse aqui no Tribunal Superior Eleitoral, entre elas o presidente Lula e os presidentes do Senado, Davi Alcolumbre, e da Câmara, Hugo Mota. Indicado pelo ex-presidente Jair Bolsonaro em 2020 para a vaga deixada pelo ministro aposentado Celso de Mello no Supremo Tribunal Federal, Nunes Marques passou a integrar o Tribunal Superior Eleitoral em 2023. Pelo sistema de rodízio entre ministros do STF que integram o TSE, Nunes Marques assume o cargo de presidente, antes exercido pela ministra Carmen Lúcia, que antecipou a saída antes do fim do mandato, para, segundo ela, iniciar o processo de transição com equilíbrio e calma, considerando o processo eleitoral de outubro. O mandato dela de 2 anos à frente do TSE seria concluído em 3 de junho. O Tribunal Superior Eleitoral é composto por 7 ministros, sendo 3 do STF, 2 do Superior Tribunal de Justiça e 2 advogados, indicados pelo presidente da República. A escolha do presidente do TSE ocorre por antiguidade entre os ministros que compõem o STF. Sheila.
1: Obrigada, Dani. A gente vai conferir toda a cobertura aí que a Daniela Longuinho vai fazer do TSE na nossa rádio agência e também no Repórter Nacional de 7h30 da manhã. Pelo horário de Brasília, 6h51. Assunto estratégico aqui no Repórter Nacional: minerais considerados estratégicos para a indústria do futuro devem receber um forte impulso financeiro no Brasil. O BNDES anunciou hoje que pretende investir até 50 bilhões de reais em projetos ligados aos chamados minerais críticos, usados na produção de baterias, equipamentos tecnológicos e na transição energética. Pedro Lacerda está de volta com os detalhes desse anúncio. É com você, Pedro.
7: Sheila, o anúncio foi feito nesta terça-feira pelo presidente da instituição, Aloísio Mercadante. Segundo ele, o banco analisa atualmente 56 projetos ligados ao setor e considera os minerais críticos como estratégicos para a economia e para o avanço tecnológico do país. Mercadante destacou ainda que o Brasil possui uma das maiores reservas de terras raras do mundo e defendeu investimentos públicos para ampliar a participação brasileira nesse mercado.
11: Isso precisa de subsídio, e é assim no mundo todo. Dou o exemplo dos minerais críticos das terras raras. O Brasil tem a segunda reserva de terras raras no planeta. A China tem em torno de 45%, nós temos 23%. Depois ela é bastante pulverizada. Quem concentra a produção dos superímãs é a China, que é um elemento vital para toda a nova tecnologia ligada a motor elétrico e mesmo a defesa.
7: A declaração ocorreu durante entrevista coletiva em São Paulo, onde o BNDES apresentou o balanço trimestral da instituição. Mercadante afirmou que o banco vem diversificando a carteira de investimentos com foco em segmentos inovadores e de maior valor agregado. Entre as áreas citadas estão fertilizantes, bioinsumos para agropecuária, inteligência artificial, projetos de carros voadores e também a Embraer. Segundo o dirigente do Banco Público, os investimentos em inovação são prioridade na estratégia de reindustrialização do país.
11: Então, estou dando alguns exemplos que são bastante relevantes e que mostram por que que o BNDES tem investido em inovação e por que que o governo do presidente Lula acha que isso é um fator determinante da nova indústria Brasil. Que nós tínhamos uma meta de 250 bilhões, já cumprimos a nossa meta em mais de 300 bilhões e vamos fazer mais de 370 bilhões de reais de crédito em 4 anos.
7: Durante a coletiva, Mercadante também falou sobre o acordo entre Mercosul e União Europeia, que está em vigor provisoriamente desde 1º de maio. Segundo ele, o tratado fortalece as relações comerciais e amplia oportunidades de negócio entre os dois blocos, em meio ao cenário crescente de unilateralismo comercial. Sheila.
1: Obrigada, Pedro Lacerda, participando ao vivo aqui com a gente, pelo horário de Brasília, 6h54. Saúde agora no Repórter Nacional. Hoje, 12 de maio, é o dia de conscientização e enfrentamento mundial da fibromialgia, uma condição de saúde que afeta 3% da população brasileira. Assunto que vai movimentar a nossa rede nacional de comunicação pública. A reportagem é de Fernando Lima, da Rádio Universitária FM de Fortaleza.
12: A doença é caracterizada por dores difusas em músculos, tendões e ligamentos, além de sensibilidade aguda ao toque e à pressão. Segundo dados do Ministério da Saúde, a prevalência é maior entre mulheres com idade entre 30 e 50 anos. A partir deste mês, uma mudança na legislação reconhece oficialmente as pessoas com fibromialgia como pessoas com deficiência. A doutora Fernanda Nogueira Holanda Ferreira Braga, chefe da Unidade de Clínica Médica e Reumatologista do Hospital Universitário Walter Cantídio, esclarece alguns dos impactos práticos dessa mudança.
13: Eles podem ter um atendimento prioritário, uso de filas preferenciais, o acesso facilitado a serviços públicos, uma possibilidade de jornada adaptada, uma flexibilização dos horários e até mesmo auxílio por incapacidade temporária. Essas medidas fazem uma redução do estigma da doença com uma melhor percepção de que a sua dor não é uma dor psicológica.
12: As causas exatas da fibromialgia ainda não são totalmente compreendidas pela medicina, mas fatores genéticos, traumas físicos ou emocionais, infecções e doenças autoimunes aparecem como possíveis gatilhos. O diagnóstico é estritamente clínico. Embora não haja cura, o controle dos sintomas é possível por meio de uma abordagem multidisciplinar e a adoção de hábitos saudáveis. Da Rádio Universitária FM de Fortaleza, Fernando Lima para a Rádio Nacional.
14: Esportes.
15: Com Neymar reaparecendo na seleção brasileira, a CBF já enviou à FIFA para atender o seu protocolo o nome de 55 jogadores numa pré-lista para a Copa do Mundo, sendo que de forma oficial vai acontecer somente no dia 18, segunda-feira, no Museu do Amanhã, no Rio de Janeiro, às 16h45, horário de Brasília. Aí sim saberemos os jogadores que estarão definidos para a Copa do Mundo, sendo que a seleção brasileira tem até o dia 11 de junho para fazer qualquer alteração sem precisar comunicar à FIFA de forma oficial. 24 horas antes de cada partida, se houver uma contusão, a CBF tem que comunicar com o laudo médico a contusão e o motivo pelo qual o jogador foi cortado. A expectativa, lógico, é grande, nomes aparecem, o Flamengo é o clube que mais cedeu jogadores para a seleção brasileira ainda tem 2 amistosos para fazer antes da sua estreia na Copa do Mundo. Tem ainda pela frente o Panamá no Maracanã dia 31 e no mês que vem, dia 6, o Egito em Cleveland, nos Estados Unidos. Serão liberados apenas os jogadores que fazem parte do Paris Saint-Germain e do Arsenal, que estarão disputando a final da Champions League. Da equipe de esportes da Rádio Nacional, André Luiz Mendes.
1: 6h57, destaque internacional. No Peru, com 99,76% das urnas apuradas, a candidata conservadora Keiko Fujimori e o candidato da esquerda Roberto Sanches lideram a reta final do primeiro turno no país. Antônio Trindade.
16: O Júri Nacional de Eleições do Peru anunciou que o resultado final deve ser divulgado até o dia 15 de maio. A candidata de direita, Keiko Fujimori, filha do ex-presidente Alberto Fujimori, lidera a apuração com 17% dos votos. Em segundo, o candidato de esquerda, Roberto Sanches, com 12%. O primeiro turno, com 35 candidatos, ocorreu no dia 12 de abril, em meio a problemas logísticos e recontagem de votos que atrasaram a apuração. O candidato ultraconservador Rafael Lopes Aliaga, ex-prefeito da capital Lima, em terceiro com 11,91% dos votos, avisou que não reconhecerá o resultado, alegando fraude.
17: Estes resultados, se sigue isso assim, não o reconhecemos.
16: A eleição é mais um capítulo da crise política peruana. O país vai escolher o 10º presidente em 10 anos, devido a uma sucessão de renúncias e impeachments. Com informações da agência Reuters, da TV Brasil em Brasília, Antônio Trindade.
1: O presidente Lula assina agora uma medida provisória para zerar o imposto federal da chamada taxa das blusinhas para compras de até $50 para pessoas físicas. Pelo horário de Brasília, 6h58, quase 6h59. O repórter nacional fica por aqui, hoje com trabalhos técnicos de Sanderson Freitas. Você pode conferir as nossas reportagens no site radioagencianacional.ebc.com.br. Nos siga também pelo Instagram, @radionacionalnoticias. A gente volta amanhã. Uma excelente noite para você. Tchau.
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19: Olá, uma boa noite.
20: Boa noite para você que nos acompanha em todo o país.
19: Quarta-feira, 12 de maio de 2026.
20: Vamos ao destaque do dia, mais de 11 bilhões de reais no combate ao crime organizado.
19: O governo do Brasil lança plano com foco na desarticulação financeira e operacional de facções criminosas.
20: O presidente Lula destaca a união com estados e municípios para enfrentar a violência e garantir a segurança de todos os brasileiros.
21: O território será devolvido ao povo brasileiro de cada cidade e de cada estado.
19: E ainda, o governo do Brasil zera impostos de importação sobre compras internacionais, a chamada taxas das blusinhas.
20: O imposto vale para importação de produtos de até $50, cerca de R$250.
19: E você vai ouvir também prevenção e controle aos incêndios florestais.
20: Novos equipamentos foram entregues para reforçar a ação no Cerrado e Pantanal.
19: Um investimento de R$150 milhões do Fundo Amazônia, Gabriela Noronha.
22: Os equipamentos entregues vão fortalecer a atuação em áreas de difícil acesso e reduzir o tempo de resposta aos incêndios no Cerrado e Pantanal.
20: Hoje, na apresentação da Voz do Brasil, eu, Luciana Vasconcelos e Nazi Brum.
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20: Para combater o crime do país.
19: O programa Brasil contra o Crime Organizado conta com investimentos e financiamentos que ultrapassam os R$11 bilhões.
20: Entre as ações previstas está a asfixia financeira do crime organizado para atingir fluxos ilícitos e lavagem de dinheiro.
23: O programa Brasil contra o Crime Organizado conta com quatro eixos. O primeiro mira a estrutura financeira das organizações criminosas, como, por exemplo, a lavagem de dinheiro. Para isso, o país vai ampliar as forças integradas de combate ao crime organizado, que farão operações interestaduais de alta complexidade, como explicou o secretário nacional de Segurança Pública, Francisco Veloso.
24: O crime organizado, diferente de outros tipos penais, tem um objetivo muito claro.
0: claro. Ele quer ter lucro. Para isso, nós temos as Forças Integradas de Combate ao Crime Organizado em todos os estados. E nós vamos criar ficos nacionais. Abriremos em São Paulo, no Rio, no Nordeste, no Sul e no Norte.
23: Outro eixo busca melhorar a investigação de homicídios, com fortalecimento das polícias científicas, dos institutos médicos legais e da rede integrada de bancos de perfis genéticos. O último ponto busca desarticular o mercado ilegal que abastece as organizações criminosas a partir do tráfico de armas, munições, acessórios e explosivos. O programa prevê a criação da Rede Nacional de Enfrentamento do Tráfico de Armas. O ministro da Justiça e Segurança Pública, Wellington Lima e Silva, ressaltou a importância da participação dos estados e municípios no trabalho conjunto.
0: É fundamental que cada um dos agentes de segurança aqui tome o plano como seu. O programa é do Brasil. O programa não é só do governo federal. O programa é do Brasil e de cada um dos cidadãos para que nós possamos viver sem medo.
23: O presidente Lula destacou a união necessária para combater o crime organizado e disse que o plano vai devolver o Brasil aos brasileiros.
21: O território será devolvido ao povo brasileiro de cada cidade e de cada estado para que a gente possa dizer ao mundo que muitas vezes o criminoso não é o pobre. Não é o negro, não é o desempregado que está no bairro pobre. Muitas vezes o responsável está no andar de cima, engravatado, tomando uísque e zombando da nossa cara.
23: Para colocar o programa Brasil contra o Crime Organizado em prática, o governo prevê mais de R$1 bilhão em recursos diretos já em 2026. São quase 390 milhões para combater o fluxo de dinheiro ilegal, 330 milhões para reforçar presídios, 201 milhões para investigação de homicídios e 145 milhões para enfrentar o tráfico de armas. Além disso, será criado uma linha de crédito de R$10 bilhões para estados e municípios investirem em equipamentos, tecnologia e estrutura para as forças de segurança. Reportagem Márcia Fernandes.
19: E a gente segue falando sobre esse plano lançado hoje, mais especificamente sobre o eixo voltado às políticas penais.
20: Está prevista a criação do Centro Nacional de Inteligência Penal, além da aquisição de equipamentos, realização de operações nacionais e capacitação de servidores.
19: E para falar mais sobre o assunto, temos conosco ao vivo pela internet o secretário nacional de Políticas Penais, André Garcia. Boa noite, secretário.
2: Boa noite, Luciana. Boa noite, Nazi Brum. Boa noite a todos os nossos ouvintes.
19: Secretário, no que se refere às políticas penitenciárias, o que o senhor pode falar para a gente sobre as medidas que serão adotadas e os investimentos que serão feitos, inclusive em presídios estaduais?
2: Bem, o nosso programa ele teve uma premissa importante, que foi a orientação do presidente Lula e do ministro Wellington César, de também aproveitar o que vinha dando certo, experiências exitosas e programas do governo junto com os estados e o Distrito Federal, que já estavam funcionando e que precisavam, de certa forma, de maior robustez e maior aporte financeiro. Essa premissa, por exemplo, foi a que regeu o eixo 1, que trata de asfixia financeira do crime organizado, e que teve como parâmetro a recente Operação Carbono Oculto, uma operação que foi realizada em parceria com a Receita Federal, Polícia Federal e o Estado de São Paulo, e foi muito exitosa porque atingiu fortemente a criminalidade organizada entranhada em instâncias de poder econômico que comumente não são atingidas em operações policiais. A mesma premissa nós usamos no sistema penitenciário, porque nós temos um modelo de excelência que é administrado pelo governo federal, que é o sistema penitenciário federal seguro, rígido, que permite um controle e monitoramento de diversas lideranças criminosas no nosso país. São 5 unidades, 5 presídios federais estão espalhados pelo país e são administrados pelo governo federal. E a nossa pretensão é, após identificadas as unidades, os presídios nos estados, que precisavam, porque abrigavam lideranças criminosas locais, precisavam de uma elevação do padrão de segurança, foi exatamente isso. Elevar o padrão de segurança para protocolos, treinamentos, capacitações e, importante, equipamentos de segurança similares ao que nós aplicamos nos presídios federais. E assim, isolar lideranças criminosas e não permitir que essas lideranças impactem na segurança pública do cidadão e da cidadã brasileira.
20: Secretário, uma das estratégias, como o senhor falou, é isolar essas lideranças criminosas. E uma das ideias é interromper a comunicação entre esses detentos. Como que está previsto nesse plano?
2: Bem, há um conjunto de ações que tem esse objetivo. Primeiro, reforçar, robustecer os protocolos de segurança nessas unidades dos estados, treiná-los, que é para aplicação de protocolos rígidos, semelhantes ao que são aplicados no sistema penitenciário federal. Não há incidência, para que o nosso ouvinte, também quem está nos vendo aqui pelas redes sociais, não há incidência de celulares nem de objetos ilícitos nas penitenciárias federais. E nós queremos isso em todas as penitenciárias que nós escolhemos como mais sensíveis em todos os estados. Não queremos objetos ilícitos, não queremos celulares e não queremos nenhum tipo de droga ou arma branca ou qualquer outro tipo de artefato que seja utilizado

0: contra os policiais penais, contra a sociedade. E essa foi a premissa, como eu disse, que foi implementada, que está sendo implementada, que será implementada com o nosso programa Brasil contra o Crime Organizado. Além do treinamento, nós vamos doar equipamentos que vão elevar o nível de segurança, treinar os policiais e servidores também para a utilização desses equipamentos. Por exemplo, eu posso dizer aqui drones modernos para vigilância, kits de varredura eletrônica que vão permitir levantar onde há aparelhos eletrônicos ligados ou desligados, celulares em presídios, identificar onde estão esses celulares e retirá-los das celas, se for o caso, aparelhos de raio-x, scanner corporais. E também o governo federal, de forma inédita, vai realizar a contratação de bloqueadores de celulares e vai, com essa contratação, disponibilizar para que os estados possam, nas unidades, aplicar essa tecnologia de silenciamento de comunicação. Então, além disso, nós vamos realizar operações programadas, que são operações voltadas para identificar esses equipamentos, esses aparelhos eletrônicos nessas unidades e retirá-las, que são as operações modo avião, que nós denominamos assim. Usamos um equipamento que permite o rastreamento de aparelhos eletrônicos, que são equipamentos nossos aqui da Secretaria Nacional de Políticas Penais e da Polícia Penal Federal, e também a Operação MUTI, que é a operação organizada com os estados para retirada desses celulares e de qualquer outro material ilícito que esteja nas prisões. Ou seja, vamos atuar com inteligência, equipamentos, treinamento e operações policiais intensas, de modo a não permitir que haja comunicação desses presídios, de indivíduos custodiados nesses presídios, para além dos muros das unidades penais.
1: Secretário, como é que vai funcionar esse Centro Nacional de Inteligência Penal? Ele vai ter ações integradas aí com todos os estados?
0: Exato, ele vai nos ajudar, inclusive, na coordenação dessas operações que hoje nós coordenamos aqui diretamente da Secretaria, as operações MUTI e modo avião, que são operações nacionais realizadas em diversos estados ao mesmo tempo. Vai congregar também policiais penais das diversas polícias estaduais, vai permitir um maior fluxo de informações, num modelo muito semelhante ao que se chama de centro de fusão de informações, ou nos Estados Unidos conhecido como Fusion Centers, que são centros em que estão todas as agências policiais, no nosso caso, todas as polícias, representantes de todas as polícias penais, inclusive a federal, que vão conviver, trocar informações, coordenar operações e dar um dinamismo maior às ações no ponto de vista nacional.
2: Então tá ótimo, secretário. É uma área muito importante e o governo está de olho nisso, então, né?
0: Exatamente, é uma área fundamental para a segurança pública do cidadão brasileiro, né? É onde tudo começou, porque as organizações criminosas surgiram nos presídios e vão terminar, porque a determinação do governo é essa: controlar e manter esses indivíduos isolados e não permitir que haja comunicação nem influência na vida do cidadão que vive fora dos muros dos presídios.
1: Bom, nós conversamos com André Garcia, secretário nacional de Política Penal. Secretário, muito obrigado pela entrevista à Voz do Brasil.
0: Eu que agradeço a oportunidade, estou aqui sempre à disposição de vocês e dos nossos ouvintes.
2: O período de seca está começando na região central do Brasil.
1: E com ele vem o maior número de ocorrências de incêndios florestais.
2: Viaturas e equipamentos que vão ajudar no combate ao fogo foram entregues hoje pelo governo federal.
1: Os investimentos são do Fundo Amazônia e, pela primeira vez, serão aplicados nos biomas Cerrado e Pantanal.
3: Caminhões especializados no combate a incêndios florestais, caminhonetes 4x4 equipadas, sopradores e aeronaves remotamente pilotadas. Os equipamentos entregues nesta terça-feira vão fortalecer a atuação em áreas de difícil acesso e reduzir o tempo de resposta aos incêndios no Cerrado e Pantanal. O investimento total de R$ 150 milhões vem do Fundo Amazônia, administrado pelo Banco Nacional de Desenvolvimento Econômico e Social, BNDES. Segundo o ministro da Justiça e Segurança Pública, Wellington César Lima, esse é o maior investimento já realizado pelo governo federal para ampliar o combate aos incêndios florestais. O ministro destacou ainda que a entrega vai agilizar o trabalho de combate ao fogo.
4: Cada minuto reduzido no tempo de resposta significa menos destruição ambiental, menos prejuízo econômico e mais proteção para a população brasileira.
3: Os equipamentos vão beneficiar os corpos de bombeiros militares do Piauí, Bahia, Goiás.

0: Minas Gerais, Mato Grosso do Sul e Distrito Federal, além da Força Nacional de Segurança Pública e Brigadas Florestais. A medida faz parte da Política Nacional de Manejo Integrado do Fogo, criada em 2024 e gerida pelo Ministério do Meio Ambiente e Mudança do Clima. O ministro da pasta, João Paulo Capobianco, lembrou que o governo também tem fortalecido o planejamento e alcançado bons resultados no combate aos incêndios florestais.
1: Atualmente, nós temos reuniões a cada 2 meses com os maiores meteorologistas do Brasil e do exterior para monitorar permanentemente os cenários de risco climático e de risco, portanto, de incêndios. Esse dado é traduzido em planejamento, é levado para a sala de situação e articula e organiza a ação do governo federal. Nós, em 2025, reduzimos a área queimada no Brasil inteiro em 39%.
0: Esse é o primeiro investimento do Fundo Amazônia em biomas fora da Amazônia Legal. O fundo, restituído em 2023, após 4 anos de paralisação, já aprovou mais de R$ 400 milhões para apoiar os corpos de bombeiros de 9 estados da Amazônia Legal no combate a incêndios. Reportagem Gabriela Noronha.
2: O presidente Lula acaba de anunciar que zerou os impostos para compras de até $50 sobre compras internacionais online, tributos que ficaram conhecidos como taxa das blusinhas.
3: Segundo o secretário executivo do Ministério da Fazenda, Rogério Seron, essa medida só pôde ser anunciada após o combate ao comércio ilegal.
4: Isso só foi possível depois de um avanço muito significativo para regularizar o setor. O contrabando, que era uma marca presente nesse setor, ele foi eliminado. Agora um setor regularizado e continuará regular vai poder usufruir dessa isenção, dessa zeragem de tributação sobre esses produtos. Isso vai beneficiar a população mais carente, mais pobre, que utiliza muito dessas plataformas para adquirir produtos que são muito importantes para o seu dia a dia.
2: A mudança será publicada em edição extra do Diário Oficial de hoje e já passa a valer a partir de amanhã.
3: Estudantes com dívidas no Fundo de Financiamento Estudantil, FIES, podem realizar a renegociação de débitos a partir de amanhã por meio do Desenrola FIES.
2: Os contratos em atraso poderão ser quitados com descontos de até 99% sobre o valor da dívida.
3: A expectativa é atender mais de 1 milhão de estudantes.
5: Pode participar do programa quem teve contrato firmado até 2017 e que estava na fase de pagamento em 4 de maio de 2026. A negociação pode ser feita até 31 de dezembro deste ano. A expectativa é que mais de 1 milhão de estudantes sejam beneficiados com refinanciamento. O Desenrola FIES faz parte do novo Desenrola Brasil, programa lançado pelo governo federal no início deste mês para reorganizar a vida financeira de milhões de brasileiros e ampliar o acesso ao crédito em melhores condições. A medida, no entanto, não prevê a utilização do FGTS para abatimento das dívidas, como acontece em outras renegociações do Desenrola Brasil. Outra vantagem é para os estudantes que mantêm os pagamentos em dia. O programa oferece a possibilidade de quitação integral do débito com 12% de desconto sobre o saldo devedor. Para facilitar o atendimento, todo o processo de renegociação será realizado pelos canais digitais do banco responsável pelo contrato. No portal do Ministério da Educação, foi publicada uma matéria com o passo a passo da renegociação. Acesse gov.br/mec e saiba mais. Reportagem Talita Albuquerque.
3: E ainda sobre o Desenrola, mas desta vez para o agricultor familiar que está com as contas no vermelho.
2: O Desenrola Rural está a todo vapor com descontos de até 96% do valor da dívida.
3: A iniciativa quer melhorar a saúde financeira dos produtores rurais e facilitar o acesso ao crédito de olho na safra 2026-2027.
6: Nas praias de Tamandaré, no litoral do Pernambuco, Fabrício do Nascimento aprendeu a pescar com os avós e se dedica à atividade artesanal ao longo de 20 anos. Recentemente, decidiu aumentar a renda e investiu na criação de abelhas. Durante a pandemia, o novo negócio virou um problema e o que antes era investimento virou dívida, como relembra Fabrício.
7: E foi na época que eu comecei a tirar meu primeiro empréstimo, foi em torno de R$ 2.500. Tive uns problemas no decorrer da pandemia, não tive condições de pagar.
6: Foi só no ano passado que Fabrício conseguiu a tão esperada saúde financeira nos negócios. O produtor rural aderiu.

0: ao programa de renegociação de dívidas do governo do Brasil. Os descontos permitiram que ele limpasse o nome e pudesse sonhar alto.
1: Quitei essa dívida, investi na minha área da pesca e na área da apicultura. Eu estou querendo um investimento maior. Meu sonho é fazer minha agroindústria para produção de mel também.
0: O sonho de Fabrício e de outros agricultores rurais pode se tornar realidade com o novo Desenrola Rural. O programa permite renegociação e liquidação de débitos com descontos que chegam até 96% e atende quem tem débitos vinculados ao Programa Nacional de Fortalecimento da Agricultura Familiar, o PRONAF. Podem ser beneficiados agricultores familiares, assentados da reforma agrária, pescadores artesanais, povos e comunidades tradicionais e cooperativas da agricultura familiar. A expectativa é que os descontos ajudem os produtores a planejar a safra 2026-2027, como explica a ministra do Desenvolvimento Agrário e Agricultura Familiar, Fernanda Machiavelli.
2: Nós conseguimos, no âmbito do Desenrola Brasil, reabrir o Desenrola Rural. Agora, nessa nova rodada, nós de novo temos condições muito favoráveis para essa renegociação. São descontos bastante convidativos para conseguir promover essa regularização das dívidas dos agricultores familiares. Nós esperamos que, a partir do Desenrola Rural, os agricultores familiares voltem a acessar o crédito do PRONAF, estejam na produção de alimentos, participando ativamente da ampliação da nossa safra 2026-2027.
0: A adesão ao Desenrola Rural pode ser feita até 20 de dezembro de 2026. Para as dívidas do PRONAF ou contratadas junto a instituições financeiras, a regularização deve ser feita diretamente nessas empresas. Se o débito estiver na dívida ativa da União, é possível limpar o nome diretamente no site do Regularize. Mais informações sobre o Desenrola Rural, acesse gov.br/mda. Reportagem Edinaldo Júnior.
3: E hoje a ministra do Desenvolvimento Agrário e Agricultura Familiar, Fernanda Machiavelli, apresentou um balanço das ações voltadas ao setor.
4: Ela destacou as políticas voltadas às mulheres rurais, com a implementação de 110 mil quintais produtivos, que são espaços de produção diversificada de alimentos saudáveis, sementes e insumos, fundamentais para a soberania e a segurança alimentar.
3: A União Europeia retirou o Brasil da lista de países autorizados a exportar produtos de origem animal destinados ao consumo a partir de 3 de setembro.
4: Por meio de nota, o governo brasileiro informou que recebeu com surpresa a notícia e que tomará prontamente todas as medidas necessárias para reverter essa decisão.
3: O chefe da delegação do Brasil junto à União Europeia já tem reunião agendada para amanhã com as autoridades sanitárias do bloco.
4: O Brasil é o maior exportador do mundo de proteínas de origem animal e o principal fornecedor de produtos agrícolas ao mercado europeu.
3: Todas as informações sobre pré-natal, parto, puerpério, cuidados com o bebê, vacinação, alimentação, saúde mental e rede de apoio, tudo em um único lugar.
4: E agora é disponível também pelo celular com mais praticidade e segurança.
3: É a nova caderneta brasileira da gestante, lançada hoje no Rio de Janeiro pelo ministro da Saúde, Alexandre Padilha.
5: Márcia Silva de Araújo, de Planaltina, no Distrito Federal, está grávida de 4 meses. É a sua terceira gestação, mas ela ainda toma todos os cuidados necessários nessa fase. As vacinas estão em dia e todo mês tem consulta de pré-natal.
6: Saio de uma, já tem outra no outro mês. E é um momento muito delicado, que a mãe tem que ser acompanhada, sim. Você está gerando um bebê, você tem que ter uma assistência da família e do posto de saúde. Eu acho muito importante.
5: Para facilitar e ampliar a organização de exames de pré-natal e dos cuidados com as mães e seus bebês, o Ministério da Saúde lançou nesta terça-feira a nova caderneta brasileira da gestante. A versão reformulada do documento reúne todas as informações da mulher desde a gravidez ao pós-parto. Outra novidade é que o conteúdo da caderneta agora vai estar integrado com o Meu SUS Digital. Tudo na palma da mão, para garantir um atendimento mais qualificado às gestantes, de acordo com o ministro da Saúde, Alexandre Padilha.
7: Nós temos 85% das equipes de saúde da família no Brasil inteiro que usam já o prontuário eletrônico do Ministério da Saúde. Então, a expectativa é que ele fique na mão da gestante, na mão dos profissionais de saúde, como se fosse a verdadeira bíblia da gestação, do cuidado das mulheres no nosso país.
5: O documento também traz informações ações de cidadania, como saúde mental, luto materno e parental e violência obstétrica. E tem espaço para registros específicos sobre o acompanhante, métodos de alívio da dor, posições para o parto, procedimentos a serem evitados e rede de apoio. Maria Silva de Araújo, do Início da Matéria, aprovou a novidade.
6: Vai melhorar bastante no sentido de facilitar a nossa vida. Hoje em dia também está sendo tudo digital. E aí eles vão passando do computador para o outro. Então, assim, é maravilhoso.
5: Além da versão digital, serão distribuídos 3 milhões e 200 mil exemplares da caderneta física em todo o Brasil. Reportagem Natália Koslick.
4: O acesso à caderneta brasileira da gestante é feito pelo aplicativo Meu SUS Digital, disponível para Android e iOS ou pela versão web da plataforma.
3: Estão abertas as inscrições para o Fórum Nacional da Rede de Parcerias, promovido pelo Ministério da Gestão e da Inovação em Serviços Públicos.
4: O evento busca aprimorar as políticas públicas e o impacto dos serviços na vida do cidadão, com mais de 240 painéis, palestras e oficinas.
3: O evento será realizado entre 9 e 11 de junho no Centro de Convenções Ulisses Guimarães, em Brasília.
4: As inscrições são gratuitas e podem ser feitas no endereço gov.br/rede de parcerias.
3: Essas foram as notícias do Governo do Brasil.
4: Uma realização da Secretaria de Comunicação Social da Presidência da República.
3: Com produção da empresa Brasil de Comunicação.
4: Fique agora com as notícias do Poder Judiciário e do Congresso Nacional. Uma boa noite.
3: Boa noite para você e até amanhã.
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10: STF pede novas providências de órgãos para aprimorar transparência das emendas parlamentares.
11: STJ afasta indenização do DPVAT em acidente ocorrido durante prática de crime.
10: Justiça do Trabalho registra mais de 600 mil casos de assédio moral.
11: Boa noite, eu sou Marcela Luiza.
10: E eu sou Marcelo Della Libera.
11: Supremo Tribunal Federal pede novas providências para reforçar a transparência e o controle sobre as emendas parlamentares.
10: A decisão é do ministro Flávio Dino e envolve órgãos de fiscalização do Senado, do Governo de São Paulo e da Justiça Eleitoral. Carolina Chaves.
12: Na decisão, Flávio Dino pediu ao Tribunal de Contas da União informações sobre o funcionamento de um painel de acompanhamento das emendas parlamentares e cobrou esclarecimentos da Controladoria Geral da União sobre limitações na estrutura do órgão. O ministro também quer explicações do Senado sobre a possibilidade de ampliar regras contra nepotismo envolvendo suplentes de senadores e familiares. Já o governo de São Paulo deverá esclarecer suspeitas de acordo político relacionado à destinação de emendas de bancada federal. A decisão ainda determina que assembleias legislativas e a Câmara Legislativa do Distrito Federal comprovem a adaptação das regras locais ao modelo federal de execução das emendas. O relator também encaminhou ao Tribunal Superior Eleitoral e à Procuradoria-Geral Eleitoral pedidos de análise sobre possíveis riscos de uso irregular de emendas parlamentares em campanhas eleitorais.
11: A indenização do extinto seguro DPVAT não é devida se o acidente de trânsito ocorreu durante a prática de crime.
10: Esse posicionamento é do STJ. Fátima Uchoa.
13: Um homem roubou uma motocicleta com a qual, logo depois, sofreu acidente de trânsito. Ele pediu a indenização do seguro obrigatório DPVAT, que hoje está extinto, e a Justiça do Paraná determinou o pagamento. No entanto, a quarta turma do STJ deu provimento ao recurso especial da seguradora. Para a ministra relatora Isabel Galotti, a existência de conduta dolosa da vítima afasta a cobertura securitária quando o risco é deliberadamente provocado, como no caso do roubo de veículo com o uso da motocicleta subtraída.
11: Justiça do Trabalho registra mais de 600 mil casos de assédio moral.
10: O levantamento considerou o período de 2020 a 2025. William Nascimento.
14: Nos quatro primeiros meses de 2026, já foram formalizadas mais de 30 mil ações por assédio moral. Ele está no comentário constrangedor, na punição injusta, na intimidação, em situações que afetem a dignidade de quem trabalha e causem danos à saúde física e mental, E a empresa é responsável por atitudes como essa. Se não cuidar do ambiente de trabalho, pode responder por isso. E esse é o alerta do coordenador-geral do programa Trabalho Seguro, ministro Agra Belmonte. Investimento é prevenir. Custo é a empresa ter de pagar indenizações.

0: A partir do dia 15 de maio, pré-candidatos já podem começar a arrecadar dinheiro para financiar as campanhas das eleições gerais de 2026.
1: Um dos meios de arrecadação é por meio do financiamento coletivo, conhecido como vaquinha virtual. Estevam Furtado.
2: A vaquinha virtual já foi usada nas eleições de 2018, 2020, 2022 e 2024. O modelo, também chamado de crowdfunding, permite arrecadar recursos pela internet, por sites, aplicativos e plataformas digitais. As empresas que oferecem esse serviço precisam estar cadastradas e aprovadas pelo Tribunal Superior Eleitoral, além de serem contratadas antes por pré-candidatos ou partidos, conforme prevê a Lei das Eleições. A página sobre financiamento coletivo já está disponível no portal do TSE. Até agora, 4 empresas foram aprovadas para atuar nas eleições de outubro e outras 2 estão com cadastro incompleto.
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0: Uma boa noite.
1: Boa noite.
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5: Eu sou Paula Groba e estes são os destaques de hoje do Jornal do Senado, que começa agora. O plenário aprova a renovação automática da CNH para bons motoristas. Avança projeto que endurece punições para fraudes no mercado financeiro. Aprovadas regras mais rígidas para o fechamento de escolas rurais. Boa noite. Motoristas com bom histórico no trânsito garantiram mais facilidade para renovar a carteira de habilitação. O plenário aprovou hoje a medida provisória que permite a renovação automática da CNH para condutores inscritos no Registro Nacional Positivo de Condutores, cadastro que reúne quem não cometeu infrações de trânsito no período de 12 meses. Mas o texto aprovado pelo Congresso inclui ainda a necessidade de exame médico para a renovação. A proposta segue agora para a sanção presidencial. Os detalhes com o repórter Alexandre Campos.
6: Relator da medida provisória, quando o texto esteve na comissão mista, o senador Renan Filho, do MDB de Alagoas, afirmou que dificultar o acesso à CNH impede que muitas pessoas entrem no mercado de trabalho.
7: É por isso que o Brasil vive, de certa maneira, um apagão de motoristas de caminhão, especialmente os caminhões de grande porte. Porque a burocracia afugenta o jovem da primeira habilitação. E ao fazê-lo, afugenta também a formação de condutores profissionais.
6: A renovação automática da CNH deverá ser precedida de exames de aptidão física e mental. Essa exigência foi novidade, já que não constava no texto original da MP. Renan Filho acatou emenda para reintroduzir essa obrigatoriedade. De acordo com o texto aprovado, o motorista habilitado poderá optar pela CNH digital gratuita caso prefira não pagar pelo documento físico. A MP, que segue para a sanção, ainda prevê a correção anual pelo IPCA dos valores referentes aos exames de aptidão física e mental e de avaliação psicológica a serem fixados nacionalmente pela União.
5: E brasileiros que sofrem com dores persistentes por meses ou até anos poderão ter atendimento mais especializado no SUS. O plenário aprovou um projeto que estabelece regras para o cuidado de pessoas com dor crônica na rede pública de saúde. A proposta garante atendimento integral aos pacientes e cria o Dia Nacional de Conscientização e Enfrentamento da Dor Crônica em 5 de julho. O texto segue para a sanção presidencial. Carros abandonados em ruas e terrenos públicos, além de prejudicarem a paisagem urbana, podem acumular água, atrair vetores de doenças e causar danos ao meio ambiente. E para enfrentar esse problema, a Comissão de Meio Ambiente aprovou um projeto que obriga os proprietários a retirar os veículos abandonados que representem risco à saúde pública ou ao meio ambiente. Os detalhes com Patrícia Oliveira.
8: O projeto do senador Confúcio Moura, do MDB de Rondônia, foi relatado pela senadora Tereza Cristina, do Progressistas de Mato Grosso do Sul. Ela alterou a Lei do Desmonte e o Código de Trânsito Brasileiro para acelerar o destino de carros apreendidos e não reclamados.

0: concreto para reduzir impactos ambientais, organizar o setor e transformar passivos em oportunidades econômicas.
1: Empresas de desmontagem também terão de tratar corretamente fluidos e resíduos poluentes. O projeto segue para análise da Comissão de Assuntos Econômicos.
2: O senador Paulo Paim, do PT do Rio Grande do Sul, elogiou o programa Brasil contra o Crime Organizado, lançado pelo governo federal. Segundo ele, a iniciativa articula inteligência, integração entre os entes federativos e mais de 11 bilhões de reais em investimentos para o enfrentamento das facções criminosas. Paim destacou que o programa prevê ações contra a lavagem de dinheiro, o tráfico de drogas e o crime organizado nos presídios, além de medidas para aumentar a elucidação de homicídios. O senador também defendeu a importância de políticas sociais, educação e geração de emprego no combate à criminalidade.
3: O crime organizado não se combate apenas na ponta, no confronto direto. É preciso atingir suas estruturas, suas fontes de financiamento, sua capacidade de articulação e o seu poder de infiltração. Não basta prender executores, é preciso prender, mas também desmontar os esquemas de lavagem, recuperar ativos e cortar o fluxo ilícito que sustenta essas organizações.
2: Já o senador Esperidião Amin, do PP de Santa Catarina, criticou a decisão do ministro do STF, Alexandre de Moraes, que suspendeu a aplicação da lei da dosimetria até a análise do plenário da corte. Segundo o parlamentar, a medida representa interferência em uma decisão do Congresso Nacional. Amin também defendeu a revisão das penas aplicadas aos envolvidos nos atos de 8 de janeiro e afirmou que o Congresso deve avançar no debate sobre a anistia aos condenados.
4: Se ele acha que a lei é inconstitucional, ele tem que submeter imediatamente. Mas a lei entra em vigor. Quer dizer, agora o ônus da decisão do Supremo é do cidadão que foi beneficiado pela dosimetria. Quer dizer, a decisão soberana do Congresso fica condicionada ao despacho monocrático.
2: Dinheiro desviado, balanços maquiados e investidores enganados. Fraudes no mercado financeiro que podem causar prejuízos bilionários e abalar a confiança na economia passaram a ser alvo de regras mais duras no Senado. A Comissão de Assuntos Econômicos aprovou hoje um projeto que prevê a prisão para fraudes contábeis e a manipulação de informações que levem investidores ao erro no mercado de capitais. Os detalhes com a repórter Marcela Cunha.
5: A proposta da senadora Augusta Brito, do PT do Ceará, foi apresentada depois do caso das lojas americanas. O texto aprovado pune a fraude contábil, como alterar balanços, informar dados falsos ou esconder operações realizadas pela empresa. A pena prevista é de 2 a 6 anos de prisão e multa. O relator, senador Oriovisto Guimarães, do PSDB do Paraná, afirmou que o texto foi ajustado para deixar mais claro o que deve ser considerado crime, sem gerar insegurança jurídica no mercado de ações.
6: É preciso que essa legislação seja muito objetiva. Até porque nesse mercado de ações é impossível a qualquer administrador garantir resultados. Tá? É sempre uma dúvida. Mercado de ações você pode ganhar e você pode perder, no Brasil ou em qualquer lugar do mundo. Então nós precisamos tomar muito cuidado na tipificação desses crimes para não criar insegurança jurídica e para não criar mais ilusão ainda para o aplicador.
5: A proposta também prevê aumento da pena quando a fraude causar grandes prejuízos, atingir muitas vítimas ou abalar a confiança no sistema financeiro. Em caso de condenação, o responsável poderá ficar impedido de exercer atividade empresarial ou ocupar cargos de direção, conselho ou gerência. O projeto segue para a Comissão de Constituição e Justiça.
2: E o fechamento de escolas em áreas rurais, indígenas e quilombolas poderá ter regras mais rigorosas no país. O Senado aprovou um projeto que impede que decisões baseadas apenas em custos definam um encerramento dessas unidades. A proposta que segue para a sanção presidencial determina que o fechamento dessas escolas leve em conta não só os critérios econômicos, mas também o impacto social, cultural e as condições de acesso dos estudantes à educação. O repórter Rodrigo Rezende tem as informações.
7: A Comissão de Educação aprovou uma proposta apresentada pelo então senador Messias de Jesus, do Republicanos de Roraima, que cria normas para o fechamento de escolas rurais, indígenas e quilombolas. A relatora da proposta, senadora Jussara Lima, do PSD do Piauí, teve seu texto apresentado na comissão pela senadora Damaris Alves, do Republicanos do Distrito.

0: Federal. Ela destaca que o fechamento de uma escola não pode levar apenas em conta o aspecto econômico.
1: Assegurar que decisões dessa magnitude não sejam tomadas de forma discricionária ou baseadas unicamente em critérios, presidente, de eficiência econômica, sem a devida consideração dos impactos sociais, culturais e pedagógicos.
0: A proposta prevê que, em caso de necessidade de fechamento da escola, será assegurado à comunidade escolar o prazo de 1 ano para a solução dos problemas gerados pelo fechamento. Um dos itens que deverá ser observado é um estudo da distância a ser percorrida pelos alunos em uma possível nova escola. A proposta segue para a sanção presidencial.
2: Com trabalhos técnicos de Eliseu Caires, o Jornal do Senado fica por aqui. Acompanhe agora as notícias da Câmara dos Deputados. Boa noite e até amanhã.
3: Jornal Câmara dos Deputados. Deputados analisam política para enfrentar os efeitos da seca no semiárido.
4: Projeto suspende pagamento de financiamento agrícola devido ao El Niño.
3: Comissão aprova punição para casos de violência digital contra a mulher.
4: Boa noite. Comissão aprova punição para uso de IA em ações de violência contra a mulher. A repórter Maria Neves nos conta sobre os casos.
5: A Comissão de Constituição e Justiça da Câmara dos Deputados aprovou o projeto de lei que torna crime alterar ou criar fotos, vídeos e áudios com uso de inteligência artificial para praticar violência contra a mulher. Quem incorrer na prática ficará sujeito à reclusão de 2 a 4 anos, além de multa. De acordo com o novo tipo penal, é crime adulterar, criar, manipular ou produzir fotos, vídeos e áudios utilizando sistemas de inteligência artificial. Para que a conduta seja punida, a manipulação deve ter o intuito específico de causar constrangimento, humilhação, assédio ou ameaça à mulher no contexto de violência doméstica e familiar. O relator, deputado pastor Marco Feliciano, do PL de São Paulo, destacou que a violência digital, ao distorcer a realidade e promover humilhações, assédios e ameaças, aumentam a vulnerabilidade das vítimas, causando danos emocionais e sociais.
6: Esse tipo de violência digital, que muitas vezes ocorre paralelamente a agressões físicas ou psicológicas tradicionais, amplifica o controle e o abuso sobre as mulheres, dificultando ainda mais o processo de superação e denúncia. É fundamental que a legislação avance na mesma velocidade que as tecnologias, garantindo que crimes cometidos por meio de inteligência artificial sejam tipificados e punidos de maneira adequada.
5: Ao apresentar o projeto, o deputado Fred Linhares, do Republicanos do Distrito Federal, também argumentou que a rápida evolução tecnológica possibilita a criação e a disseminação de conteúdos falsos e prejudiciais que aumentam ainda mais a vulnerabilidade das mulheres e agravam o impacto psicológico e social para as vítimas. A proposta, que torna crime alterar ou criar fotos, vídeos e áudios com o uso de inteligência artificial para praticar violência contra a mulher, ainda terá de ser votada pelo plenário. Da Rádio Câmara de Brasília, Maria Neves.
3: Justiça. Silvio Antônio do PL do Maranhão defende proposta de sua autoria voltada à imparcialidade do judiciário que determina uma quarentena para políticos que desejem ocupar cargos na magistratura. Para ele, os postos não podem ser utilizados como recompensas partidárias.
4: Silvio Antônio sustenta que o cidadão que necessita da justiça deve ser julgado com isenção e ser resguardado de decisões orientadas por agendas políticas e ideológicas. Ele entende que atualmente muitos representantes do judiciário tem desrespeitado essa determinação constitucional.
3: O PSOL entrou com uma ação direta de inconstitucionalidade no STF contra a redução de penas aos envolvidos nos atos de 8 de janeiro. Chico Alencar, do Rio de Janeiro, alega que a sessão do Congresso que derrubou o veto presidencial à matéria teve irregularidades.
4: Chico Alencar alega que qualquer anistia deve ser precedida de um debate com a população. Ele sustenta ainda que não houve arrependimento dos acusados para justificar o perdão e que a punição é necessária para proteger a democracia e garantir a ética na política nacional.
3: Sérgio Turra, do PP do Rio Grande do Sul, critica a decisão do STF que suspendeu a chamada Lei da Dosimetria, recentemente aprovada pelo Congresso Nacional. Ele afirma que a medida desrespeita a decisão da Câmara e do Senado.
4: Sérgio Turra pede abertura de processo de impeachment contra o ministro Alexandre de Moraes. Ele argumenta que o caso compromete a independência harmônica entre os poderes por invadir as competências do Legislativo.
3: Relações Exteriores. Luiz Lima, do Novo, do Rio de Janeiro, critica a participação de brasileiros em uma embarcação interceptada por Israel próximo a Gaza. O deputado afirma que a missão tem caráter de propaganda política favorável ao Hamas e não de ajuda humanitária à população palestina.
4: Luiz Lima questiona a incoerência de grupos que se colocam como defensores de causas internacionais, mas não enfrentam a violência no Brasil. Para ele, ao libertar os brasileiros, Israel age com mais senso de justiça do que o STF, no caso dos condenados pelo 8 de janeiro.
3: Política. De acordo com o Marcon, do PT do Rio Grande do Sul, recentes operações da Polícia Federal indicam o envolvimento de lideranças da oposição no escândalo do Banco Master. O deputado critica a articulação de projetos que, segundo ele, beneficiavam instituições financeiras com recursos públicos.
4: Na visão de Marcon, partidos de oposição priorizam interesses do setor financeiro em detrimento de pautas trabalhistas, como o fim da jornada 6x1. O deputado defende o aprofundamento das investigações sobre a atuação de agentes políticos no caso.
3: Segurança Pública. Reginaldo Lopes, do PT de Minas Gerais, elogia o lançamento do programa Brasil contra o Crime Organizado. O parlamentar lembra que o governo federal já encaminhou ao Congresso propostas de combate às facções criminosas e de integração das forças de segurança pública.
4: Reginaldo Lopes informa que o governo prevê investimentos de 11 bilhões de reais em ações de segurança. O deputado também destaca operações da Polícia Federal para enfraquecer financeiramente grupos ligados ao crime organizado.
3: Alexandre Lindenmaier, do PT do Rio Grande do Sul, classifica como histórica a criação do Programa Nacional de Combate ao Crime Organizado, lançado pelo governo federal. Ele elogia a articulação entre União, estados e municípios, além dos investimentos previstos para o setor.
4: Na visão de Alexandre Lindenmaier, o programa prioriza o combate ao financiamento do crime, ao tráfico ilegal de armas e à atuação de facções dentro dos presídios. Segundo ele, a proposta também amplia o controle nas unidades prisionais e fortalece as ações de inteligência.
3: Paulão, do PT de Alagoas, cumprimenta o Poder Executivo pelo lançamento do programa Brasil contra o Crime Organizado. A iniciativa prevê investimentos de 11 bilhões de reais para atacar o poder financeiro de facções criminosas em todo o país.
4: Paulão cita relações entre grupos criminosos, banqueiros e refinarias, como exemplo de ligações a serem asfixiadas pelo programa. Para ele, a presença de autoridades dos três poderes na cerimônia de lançamento demonstra a união de esforços em torno da solução para o problema.
3: Patrus Ananias, do PT de Minas Gerais, critica a proposta que permite ao trabalhador usar recursos do FGTS para comprar armas de fogo e munições. O parlamentar defende o fortalecimento de políticas públicas de proteção à população em vez de ações que ampliem o acesso a armamentos.
4: Patrus Ananias afirma que o enfrentamento da violência deve priorizar a estruturação das polícias, o controle de fronteiras e a luta contra o crime organizado. Na opinião do congressista, o uso de recursos do FGTS para a compra de armas não contribui para a redução dos homicídios no país.
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3: Meio Ambiente. Avança nas comissões da Câmara a proposta que cria uma política para enfrentar os efeitos da seca no semiárido. A repórter Sofia Peçanha tem informações sobre o tema.
8: A Comissão de Meio Ambiente da Câmara dos Deputados aprovou o projeto que institui a política de convivência com a seca nordestina. A proposta prevê diretrizes para enfrentar os impactos da seca no semiárido brasileiro, por meio de ações como sistemas de monitoramento, planos de emergência para estados e municípios e investimentos em abastecimento de água. O texto destaca que a seca é um fenômeno natural e previsível da região, e por isso deve ser tratada com planejamento contínuo por parte do poder público. Entre os objetivos da política estão garantir acesso à água e alimentação, reduzir desigualdades sociais e econômicas, estimular geração de renda, fortalecer a agricultura adaptada ao clima semiárido e promover a recuperação da caatinga. O relator da proposta na comissão, o deputado Fernando Mineiro, do PT do Rio Grande do Norte, destacou a necessidade de integrar políticas públicas já existentes e fortalecer a atuação conjunta entre União, estados e municípios.
9: O que nós fizemos foi adequar, né, os termos, o projeto, a toda uma política da questão do semiárido, né, a caatinga, né? Nós precisamos chamar a atenção e criar mecanismos como o projeto, como o substitutivo que apresentamos, determina. É preciso integrar as ações. Nós temos uma questão grave no Brasil, que é a invisibilidade, digamos assim, do que acontece na caatinga.
8: A proposta também institui 3 programas nacionais: o Programa de Segurança Hídrica do Semiárido, voltado à ampliação do abastecimento de água, o Programa Semiárido Produtor de Energia, que incentiva a geração de energia solar, e o Programa de Preservação, Regeneração e Uso Sustentável da Caatinga. O projeto estabelece ainda a meta de preservar pelo menos 17% da caatinga por meio de unidades de conservação de proteção integral, no prazo de 5 anos, além de contar com incentivo ao pagamento por serviços ambientais e a projetos de crédito de carbono, com prioridade para a inclusão de pequenos produtores e comunidades locais. Para o deputado Fernando Mineiro, as medidas previstas no texto ajudam a estruturar uma política pública permanente para o semiárido brasileiro.
9: O PL conforma uma agenda coerente com a necessidade de previsibilidade climática, integração federativa e proteção de populações vulneráveis.
8: A autora da proposta, a deputada Isa Arruda, do MDB de Pernambuco, afirma que o semiárido brasileiro concentra cerca de 22 milhões de pessoas e enfrenta problemas históricos relacionados à pobreza, ao acesso à água e à vulnerabilidade climática. Ela destaca que a política pretende estimular o desenvolvimento sustentável do semiárido e ampliar a preparação das comunidades para enfrentar períodos prolongados de estiagem. Agora, a proposta que institui a política de convivência com a seca nordestina aguarda análise da Comissão de Finanças e Tributação. Da Rádio Câmara de Brasília, Sofia Peçanha.
10: Desenvolvimento Regional.
4: Bebeto, do PP do Rio de Janeiro, faz uma prestação de contas do seu mandato e destaca o envio de recursos para São João de Meriti. Segundo ele, as verbas foram destinadas principalmente às áreas de saúde, infraestrutura e equipamentos públicos do município.
3: O parlamentar também menciona investimentos em espaços esportivos, reforço da segurança pública e melhorias na mobilidade urbana da Baixada Fluminense. De acordo com Bebeto, as ações buscam ampliar a qualidade dos serviços e a infraestrutura local.
4: E do Rocha, do MDB, enaltece o legado de José Sarney à frente do governo do Maranhão. Na avaliação do deputado, a gestão do político foi marcada por obras estruturantes que impulsionaram o desenvolvimento urbano e econômico, principalmente da capital São Luís.
3: O deputado também ressalta iniciativas voltadas à educação durante o período. De acordo com Hildo Rocha, a implantação de ensino mediado por televisão e a ampliação da rede escolar contribuíram para aumentar o acesso dos jovens maranhenses à educação.
4: Albuquerque, do Republicanos, cumprimenta a atual gestão de Roraima. Ele destaca ações urgentes na área de saúde e segurança para recuperar a dignidade da população e a assinatura da progressão de perto de 1.700 servidores aguardada desde 2022.
3: O deputado ressalta ainda a regularização de salários atrasados e a nomeação de comandantes mulheres na polícia para priorizar o combate à violência de gênero. Albuquerque elogia ainda a iniciativa de colocar a aeronave oficial para atender emergências de saúde e de segurança.
10: Transportes.
4: Charles Fernandes, do PSD da Bahia, cobra do governo federal a retomada das obras da ferrovia Oeste-Leste, especialmente no trecho entre Caetité e Oeste Baiano. O deputado afirma que a paralisação compromete investimentos já feitos há quase 20 anos, sem resultado concreto para a população.
3: Charles Fernandes ressalta que a ferrovia é essencial para escoar a produção agrícola do oeste da Bahia até o Porto Sul, no litoral do estado. Ele avalia que a redução de dependência do transporte por caminhões pode ampliar o desenvolvimento econômico na região.
10: Agricultura.
4: Heitor Fu, do PSD, manifesta apoio aos

0: produtores de tabaco do sul do país e repercute protestos realizados no Rio Grande do Sul. O deputado afirma que os agricultores enfrentam dificuldades com a classificação do produto, redução de preços e altos custos de produção.
1: Ele critica ainda medidas que, em sua visão, penalizam o setor produtivo do tabaco e cobra mais atuação da vigilância sanitária sobre a circulação de cigarros eletrônicos. Para Heitor Xu, a falta de controle sobre esses produtos também amplia riscos à saúde e fortalece o mercado ilegal.
0: Proposta de Dr. Flávio, do PL do Rio de Janeiro, pretende simplificar a comercialização de alimentos artesanais fora dos limites municipais. Para tanto, ele sugere padronizar a fiscalização entre os diferentes órgãos e unificar as licenças no selo de inspeção municipal.
2: E o selo de inspeção municipal, se ele for bem inspecionado na cidade, o mesmo profissional que faz a inspeção, ele vai fazer também a nível estadual e a nível federal. E cabe ao Ministério da Agricultura, o MAPA, essa autorização para que esse produto possa ser comercializado fora do seu município. Então, o que a gente quer hoje é simplificar que o nosso pequeno e médio produtor, produtor artesanal, que já herdou da sua família essa produção, ele consiga comercializar o seu produto. O Brasil hoje tem mais de 5.600 municípios e quase todos eles têm agricultura familiar e o produtor artesanal. Então, esse projeto só é um parágrafo na lei que autorize o nosso pequeno e médio produtor a comercializar o seu produto em municípios vizinhos.
1: De acordo com o Dr. Flávio, a escolha por um único selo vai impedir a apreensão e descarte de alimentos seguros para consumo ocasionados por entraves burocráticos. Ele pondera ainda que o texto incentiva investimentos em servidores locais para suprir a carência de fiscais sanitários.
0: Zé Neto, do PT da Bahia, celebra a aprovação pela Câmara da suspensão da importação de cacau da Costa do Marfim. Segundo ele, a medida busca proteger a produção nacional, especialmente nos estados da Bahia e do Pará, diante de riscos sanitários para o setor.
1: O parlamentar também destaca a articulação política em torno do projeto de sua autoria que barra a importação de cacau africano. Zé Neto argumenta que a proposta representa uma defesa da cadeia produtiva do cacau e da agricultura familiar brasileira.
3: Comissões.
0: Comissão aprova projeto que suspende pagamentos de financiamentos agrícolas por causa dos efeitos do El Niño. A repórter Silvia Munhato explica a medida que foi estendida para todo o país.
4: A Comissão de Agricultura da Câmara dos Deputados aprovou o projeto que suspende por 3 anos o pagamento de empréstimos agropecuários por produtores afetados pelo fenômeno climático El Niño. O El Niño é um fenômeno climático caracterizado pelo aquecimento anormal e persistente da superfície do Oceano Pacífico, na linha do Equador. O texto lista 9 tipos de programas de financiamento que só deverão ter os pagamentos retomados 1 ano após o fim da suspensão e em 3 parcelas anuais. O projeto original do deputado Léo Prates, do Republicanos da Bahia, citava apenas a região conhecida como Matopiba, formada pelos estados do Maranhão, Tocantins, Piauí e Bahia. Mas o relator, deputado Coronel Meira, do PL de Pernambuco, estendeu a proteção aos atingidos em todo o país.
5: Considerando o caráter nacional e dinâmico dos efeitos do El Niño, mostra-se mais adequado e justo estender a abrangência da medida a todos os produtores rurais dos estados atingidos por estiagens severas, chuvas extremas e outros eventos correlatos e relacionados ao referido fenômeno.
4: A proposta que suspende pagamentos de empréstimos de produtores rurais afetados pelo El Niño será analisada agora pelas Comissões de Finanças e Tributação e de Constituição e Justiça. Da Rádio Câmara de Brasília, Silvia Munhato.
3: Saúde.
1: Geraldo Rezende, do União de Mato Grosso do Sul, alerta para o surto de chikungunya nas aldeias Jaguapiru e Bororó, em Dourados. Ele informa que viabilizou a construção de novas unidades de saúde, a entrega de 300 novas casas para as famílias e a licitação de uma nova rede de abastecimento de água.
6: Nós conseguimos colocar uma emenda para a licitação acontecer o mais rápido possível para iniciar uma construção de nova captação, reservação e distribuição de água na reserva indígena Dourados. É um assinte a gente verificar que crianças com 7, 8 anos carregando lata de 20 litros de água barrenta e de pessoas idosas com 80, 100 anos carregando lata de água de 20 litros, água inclusive inapropriada para consumo.
0: Na visão de Geraldo Rezende, uma nova rede de abastecimento de água é fundamental para reduzir a mortalidade infantil e de idosos. O parlamentar também anuncia a construção de 2 novas creches, como parte do esforço para reverter a vulnerabilidade social na reserva.
1: Ana Paula Lima, do PT de Santa Catarina, registra o Dia Internacional da Enfermagem.

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0: Minha gente do Brasil, são 20h03, com a graça de Deus e Nossa Senhora, nós estamos aqui mais uma vez para mandar para todos vocês mais um programão, eu de cá, você de lá. Eu sou Maurício Rabelo, estou na companhia da Fatinha, do Celção e também querendo ter a sua companhia até às 11 da noite, somos nós, viu? Queremos a sua participação pelos nossos telefones, 61-3799-5742, 61-3799-5743, e o nosso WhatsApp aqui, o 61-99674-1536. Alô, alô, Celso Ribeiro, boa noite!
1: Boa noite! Boa noite, Maurício, boa noite, Fatinho, boa noite, Anderson.
0: Tudo bom, Celso?
1: Beleza. Bom, tudo bem.
0: Bom demais.
1: Vou botar uma boa noite lá pro Clênio.
0: Aham.
1: Pro João Paulo.
0: Sei.
1: O irmão do Hugo.
0: Uhum.
1: Pro Wesley.
0: Sei.
1: Pro Bacabal, pro Baione, pro Vavá.
0: Sim.
1: E pra todos os ouvintes de hoje de cá, vocês lá. Pra dona, como é a mulher lá, o Vartinho? Lá de Minas? Dona Geralda, em Minas Gerais.
0: Dona Geralda, em Minas Gerais, né?
1: Então, e tá, para todos os ouvintes, eu de cá, vocês de lá.
0: Tranquilo. Beleza pura, Celso Ribeiro do Amorim. Olha, nós estamos aqui. E a Fatinha, você não vai cumprimentar o povo? Não, ainda tá rouca ainda?
2: Não, estou rouca.
0: Não, mas você consegue falar. Deixa eu cumprimentar aqui enquanto a Fátima chega para saudar o povo do Brasil. Vamos cumprimentar o Jaime Ribeiro do Amorim, ele que faz a seleção musical. Cumprimentar também, além do Jaime Ribeiro do Amorim, a Tayana Borges, a nossa coordenadora, também o Mário Sartorello, nosso coordenador da Nacional de Brasília, o gerente executivo, nosso querido amigo, o Carlos Seno, nosso diretor Tiago Regoto e a nossa presidente Antônia Pellegrino. Eu sou Maurício Rabelo e você é a pessoa mais importante. Boa noite!

0: Rasgando que eu vou costurando o Brasil. Alô, Maria do Rosário, boa noite.
1: Boa noite, Maurício. Boa noite, Celso. Boa noite a todos os ouvintes. Hoje minha voz está ainda arrastando, mas melhorou.
0: Mas melhorou bastante. Bastante. Você não conseguia falar nada, né?
1: Só ficava olhando pro Maurício aqui.
0: Tá. Olhando aqui.
1: E pro Celso.
0: O Celso não merece. Não merece o seu olhar, não, viu, Maria do Rosário? Homem bravo, né? Um homem bruto.
1: É, muito,
0: Celso Ribeiro do Amorim.
1: Um
0: claro
1: fino,
0: que merece.
1: É finíssimo,
0: né?
1: Celso. É.
0: Ontem eu trouxe uma farofa muito gostosa para nós.
1: Muito boa, muito deliciosa. Boa. Nívia que fez, né?
0: É a dona Nívia, com certeza. É igual dizer que é ele, comprei, paguei, fui eu,
1: não,
0: rapaz.
1: É a Nívia,
0: né,
1: que
0: rapaz?
1: Faz tudo lá para ele.
0: Tá,
1: gente,
0: bom.
1: Estamos aí até às 11, só ligar que nós vamos colocar vocês no ar para pedir seu recado, se contar sua história, conversar com o Maurício Rebelo. Depois eu converso mais amanhã.
0: Você
1: está
0: fazendo tipo aí, viu, minha filha? Não está com essa rouquidão toda, não,
1: tô,
0: tá? Nossa Senhora. Tá bom, doutora Maria do Rosário. Então, bom trabalho. É que Deus te ajude ali no atendimento ao povo, com a sua rouquidão, mas com a vontade, sobretudo, de atender todo mundo muito bem, né? Que coisa boa. Eu sou aqui dizendo, Maurício, boa noite. Boa noite, tudo bem? Sou padre Jorge Pio, sacerdote católico. Sempre fui admirador do rádio. Desde menino eu ficava ouvindo os programas das rádios, né? É, Espinharas, uma das emissoras da minha cidade de Patos, na Paraíba. Rádio Espinhara, que ele está dizendo aqui, né? De Esperança, na Paraíba. E hoje, olha, às 19 horas, era certeza ouvir a voz do Brasil. No ano passado, aliás, no ano de 2002, comecei a apresentar um programa de rádio aqui e hoje mantenho dois programas na Rádio Espinharas. Sintonia com Deus, todas as sextas-feiras, às 8 da manhã. E Palavras de Vida Eterna, aos domingos, às 7h30. Venho através dessa mensagem perguntar se possível eu conhecer os estúdios da Rádio Nacional e por um dia apresentar a voz do Brasil. Ah, aí já apresentar a voz do Brasil. Conhecer os estúdios é na hora. Agora, apresentar, deixa eu ver aqui todas as sextas-feiras, deixa eu ver se é apresentar a voz do Brasil. Aí tem que falar com a presidência, né? É, eles têm um critério lá. Inclusive, segundo informações, eu estou para apresentar a voz do Brasil a qualquer momento, né? Até nós fizemos a gravação, deu tudo certo. Então está faltando um momento. Tem uns três apresentadores homens e umas três moças, né? Então, o dia que tiver algum rouco ou um de férias aí, eu acho que eu vou apresentar a voz do Brasil. E você, padre, o padre, como é que é o nome dele? É o padre Jorge Pio. Aí tem que ter uma conversa direta com a direção da Rádio Nacional, tá bom? Aí manda um e-mail aqui para a EBC, fazendo esse questionamento aqui. Vou passar para a Fatinha aqui, para ela também já mandar o seu recado aqui lá para a nossa direção. É padrejorgepio@gmail.com, né? Padre Jorge Pio, um grande abraço aí na Paraíba. E ó, César, vamos trazer a primeira moda de hoje? Vamos! A primeira música de hoje foi um pedido, e ele não pede, não, ele manda. É um delegado muito competente que tem muita saudade de Goiás, onde ele começou a sua profissão de delegado, depois se mudou para o Tocantins, mas Goiás é sempre uma saudade. Nego Lima e Dona Olinda!

0: Hoje teve uma mensagem que ficou sem eu ver. Hoje eu vi que você mandou para mim. Uma vá ser bonita, gostei demais. Muito obrigado, viu, Antônio?
1: Desse ponto de energia ali, né?
0: Que bom.
1: Vamos correr atrás, vamos ver o que, que a gente arruma aí.
0: Tá certo. Tá bom demais.
1: Você não conseguiu falar
0: com o Leuginho. Eu falei com o Leuginho, ele acha difícil. Eu não falei com o Natal, não. Não falei com ele, né? Correto. Mas o Leuginho falou que acha difícil, porque deixar um ponto lá, depois outras pessoas podem continuar usando, depois na segunda, na terça, aí vai embora. Essa coisa, entendeu?
1: Então, para evitar problema, né? Melhor deixar quieto, né?
0: Mas tem feito, tá muito bom do jeito que tá. Podia ficar melhor, mas já tá muito bom, né? Graças a Deus, né?
1: Você já viu aquela música, tá ruim, mas tá bom.
0: Rapaz, lá tá bom, mas tá bom, né, rapaz?
1: Tá bom. Exatamente,
0: né?
1: E dessa vez tô levando a Teodorinha, viu?
0: Rapaz, e ela fica lá quietinha, sentadinha, exato, conversando. De vez em quando ela come alguma coisinha muito pouca e conversando com todo mundo. Vai ser uma alegria grande, né? E a outra Teodora podia vir também, porque ela é muito bem-vinda, né?
1: Ela falou que ia.
0: E aquele jovem rapaz chamado Fabrício de Mato Grosso
1: falei com ele também.
0: Rapaz, mas que
1: falei
0: coisa
1: com
0: boa,
1: ele também,
0: né?
1: Ele disse que
0: já vai estar presente, né?
1: Pra vir pra Goiânia dia domingo ele tá vindo pra cá.
0: É um homem que tem muitos afazeres em Mato Grosso, São Paulo, Goiás. E agora tem esse compromisso com nós de sempre participar das nossas festas aqui, né?
1: O Fábio um Caboclo que tava sumido, que eu consegui falar com ele hoje também. O Beto Tadeiro.
0: O rapaz, e ele vai cantar só na língua dele, ele tem uma linguagem própria, né? Ele parece que é inglês, mas parece que é javanês, eu acho que é javanês, né, rapaz? Eu nunca vi um negócio daquele, rapaz.
1: Acho que é meio javanês, acho que é japonês, viu?
0: Pois é.
1: Mas muito bom, meu querido, poder falar com você, deixar o nosso recadinho aí no ar. Né, convidando essa galera, né, pra falar com a gente. Se Deus quiser, 7 horas da manhã já estarei lá.
0: Rapaz, vai ser bom demais, 7 da manhã, domingo que vem, no estacionamento 3, no Parque da Cidade.
1: Exatamente.
0: Maiores informações do telefone do meu querido amigo Antônio Nunes, é o 61-DDD, depois 98526-2668. Repetindo, 61-98526-2668, né, Antônio Nunes?
1: Exatamente, Mauro. E pode também, não é só o meu contato, né, a maioria também tem o contato da Ellen, né? Tem da Mercedes, tem da Zezé, tem da Teodora, né? Viu? Todo mundo tá aí pra gente dar apoio,
0: pra ajudar,
1: informar,
0: colaborar,
1: todo mundo, né?
0: Exatamente.
1: Com certeza, né? Absoluta.
0: Uhum.
1: E aproveitar o embalo, deixar um abraço pra você, pra Fátima, né? Pro Celso aí, pro Anderson, né? E a todos que estiverem na sintonia aí do eu de cá, você de lá. Tá, meu querido?
0: Tá bom, meu querido. Tranquilo.
1: Grande abraço pra você, bom trabalho.
0: Obrigado, uma ótima noite, meu
1: Valeu,
0: amigo.
1: Valeu, meu querido.
0: Vou ver se eu passo a moda do Tonico Tinoco, recado pra você, manda, que você gosta,
1: manda,
0: viu?
1: Manda ela aí pra nós aí. Tamo ligadinho aqui, abraço.
0: Outro grande, tchau. São 20 horas e 22 minutos. É o meu amigo Antônio Nunes, né? Lá da Ceilândia, participando conosco aqui. E da Ceilândia nós vamos até a cidade de São Sebastião. Meu querido amigo Raymond City mandou a mensagem. Alô, Raymond City!
2: Boa noite, Maurício Cabelo. Aqui é o Mendigato de São Sebastião.
0: Beleza, Mendigato.
2: Naturalmente de Lago da Pedra, Maranhão.
0: Aí, garoto.
2: Gostaria de pedir a música do Gustavo Lima. A música é a música Pedência. Coloca nós pra nós ouvir, irmão.
0: Tendência.
2: Tô tomando aqui a cachaça com meu patrãozinho aqui. Aí nós estamos aqui esperando aqui essa música rodar agora.
0: Pendência.
2: Porque a nacional é a melhor. Tá na nacional? Tá bom demais.
0: Obrigado, meu querido amigo Raymond Cirilo, o patrão dele tomando um trem, né? Obrigado, Raymond. Um abraço grande. Já já tem a moda que você quer ouvir do Gustavo Lima. Como é que é o nome da música, Celso? Hã? independência do Gustavo Lima pro Raymond City. E o Padrão, acho que ele tá tomando um trenzinho, mas uma moça.

0: que tá com o homem lá junto com ele, o patrão, né? Obrigado, Raymond City. Um abraço. Tem mais aqui junto conosco. Opa. Rapaz, eu misturei o trem aqui, mas que coisa, né? Aqui dá certo, ó. Boa noite, caro amigo Maurício Rabelo, hoje estamos na residência do nosso irmão George, né? Eu, minha irmã Terezinha, o George, a sua esposa Silvia, sua filha doutora Carol e o esposo dela, o Rony, e o doutor Tiago Mota, estamos conversando, esperando uma linguiça, juntamente com arrozinho com costela bovina murcha, gostosa demais, ouvindo eu de cá, você de lá. Muito obrigado, amigão Hipólito, lá no estado do Piauí, terra querida, filha do sol do Equador. Obrigado, Hipólito, obrigado, George. George recebe bem, né? É um grande anfitrião. Obrigado, George, a dona Silvia, ela que manda em tudo, a Silvia. E a lá está presente também a doutora Carol, que é orgulho da família. O Rony, que é o dono do coração da Carol. O doutor Tiago Mota também, que sabe tudo e um pouco mais. Um grande abraço, esperando a linguiçinha com arrozinho, a costela bovina murcha. Ah, vá fazer vontade de comer um arrozinho desse. Um abraço grande. Muito obrigado, muito obrigado. Tem mais aqui no estado de São Paulo. É o Theo, né, em São Paulo, ouvindo o Eu de Cá, Você de Lá. Boa noite, Theo, aí em São Paulo. Muito obrigado, muito obrigado. Um abraço. Tem também aqui Ana Zélia da Silva dizendo boa noite. Boa noite, meu caro amigo Maurício Rabelo, como você está? Tudo bem? Eu quero ouvir Sofrendo Calado. Sou Zélia de Xinguara, no estado do Pará. Sofrendo Calado, do Ginigeno. Obrigado, Zélia. Saudade aí da terra do boi gordo, Xinguara, no estado do Pará. Saudade não é do boi, não, é do povo de Xinguara. Um grande abraço, minha querida amiga Zélia. Tem mais aqui falando conosco. Opa, vem cá. Pé Queimado, direto de Colinas do Tocantins. Alô, Pé Queimado.
1: Boa noite, Maurício Rabelo. Boa noite, Fátima. Boa noite, Celso. Boa noite a todos os ouvintes. Eu de cá e você de lá. Uhum. Aqui é o Pé Queimado, morador de Colinas, Tocantins. Me encontro aqui, Maurício, na Fazenda Reunida do Espigão, próximo, bem próximo aqui da Vila dos Baianos, Mato Grosso, Malvena Região, carregadinho. A nota saiu, mas o cara foi embora, só amanhã vou pegar a nota. Ao mais, tudo certo. Manda um alô aí pro nosso amigo Zé Rico, nosso amigo Canário, Thiago, Pé de Bolo, nosso amigo Marcondes, que tá ali também, deve estar rodando na hora dessa. Tá bom, meu jovem? Dominguinho lá da Caçamba do Paraná e todos que estiver ouvindo o programa aí, Maurício. Manda uma música aí de Milionários José Rica aí. Duas camisas. Por gentileza, se você puder me mandar o áudio de volta, eu agradeço. Boa noite. Câmbio, caminhão.
0: Câmbio, ele mandou um vídeo aqui do caminhãozão dele, cada um mais bonito que o outro, um azulão aqui. Aô!

0: pé queimado, você não é fraco não, viu? Carretão ajeitado. Só de pneu deve ter uns 60 pneus, né? Nunca vi muita coisa. Um grande abraço e a competência do meu amigo Pé Queimado. Tá lá na, perto da Vila dos Baianos, da Vila Espigão, aguardando lá na fazenda amanhã pegar a nota pra vazar lá pra Tocantins, pra Colinas, pra Palmeirante. Obrigado, Pé Queimado. Um grande abraço. Muito obrigado. Tem mais aqui falando comigo. Vem cá, opa, nesse momento tem aqui Ceará, CA.
1: Bilo, boa noite, Maurício Rabelo. É o João Queiroz aqui de Jacundá, no estado do Pará.
0: João Queiroz.
1: Ô Maurício, boa noite, Maurício Rabelo.
0: Opa!
1: Parabéns para você por esse programa maravilhoso.
0: Obrigado,
1: que toda a Amazônia, todo o Brasil e o mundo inteiro ouve.
0: Jacundá,
1: pela Rádio Nacional da Amazônia, Rádio Nacional de Brasília, Rádio Nacional do Rio de Janeiro, do Recife, de São Luís do Maranhão, de Tefé, de São Gabriel da Cachoeira. E de toda a região norte e nordeste, e Brasil e América Central. Boa noite, Maurício Rabelo. Maurício Rabelo é o João Queiroz aqui de Jacundá, no Pará. Maurício, parabéns pelo seu programa. Toca para nós ouvir aqui no Jacundá, no estado do Pará, a música de Renan e Raí, Amor por Telefone. Toca para nós ouvir. Uma boa noite e um bom trabalho para você. Eu estou ouvindo no meu radinho de pilha. Aqui em Jacundá, no estado do Pará. Meu radinho é bom, mano. É o Maurício. Nunca fico sem um rádio. Quando eu termino um, eu compro outro. Felicidade para você, um bom trabalho e uma boa noite, Maurício Rabelo. Ofereço para toda a equipe, todo o povo nacional desse país que está ouvindo a Nacional de Brasília. Uma boa noite para todos os ouvintes da Nacional de Brasília.
0: Obrigado, obrigado, amigão. João Queiroz em Jacundá, no estado do Pará. Ouvindo eu de cá, você de lá. Muito obrigado, João Queiroz. Pediu uma moda bonita demais do Renan e Raí, Amor por Telefone. Tem uma mensagem do Raí, não é? Ele já saiu do hospital, graças a Deus. Tá feliz, tá fraquinho, rapaz, mas ele tá bem, graças a Deus, já ganhou alta no hospital lá em Goiânia, né? Daqui a pouquinho ele vai cantar pra nós aqui. Deixa eu ver se eu acho aqui a voz dele aqui, mas rapaz, parece que eu não achei. Obrigado, João Queiroz, Jacundá, no Pará. Daqui a pouco, Amor por Telefone do Renan e Raí. Bom demais, ele que já saiu do hospital. Ô Celso, você é um menino bom, viu, rapaz? Mas como é que eu mandei esse trem pra mim e não veio? Ah, pode estar aqui, né? Pode estar por aqui. É aqui, tá aqui. Eu não sou besta, rapaz. Tá aqui, quer ver? É.
2: Aí eu falo. Renan, aí tô aqui no hospital, graças ao amor de Deus, pela todas as orações do Brasil, de vocês, pela força, né? Que move montanhas. Estou indo embora para casa, graças a Deus. Muito abençoado. Agradecer a todos os fãs do Brasil e do mundo que trouxeram para mim nesse momento. Tá bom, gente? Super beijo. Se botou no palco. Muita fé em Deus. Maravilhoso.
0: Graças a Deus. Que coisa boa. Bom demais, né? Ele saiu agora à tarde do hospital e mandou essa mensagem nas redes sociais. Alô, galera! Feliz da vida, né? Que coisa boa!
2: Renan, aí estou aqui no hospital, graças ao amor de Deus, pela todas as orações do Brasil, de vocês, pela força, né? Que move montanhas. Estou indo embora para casa, graças a Deus.
0: Está indo embora para casa, que coisa boa, agradecendo a todas as pessoas. Vamos para o intervalo, já já a gente volta.
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da Rádio Nacional para um Brasil de audiência. Gine Genucionados cantando Sofrendo Calado, depois cantando Bonito Milionário e José Rico Duas Camisas, na sequência o duplão Renan e Raí cantando Amor por Telefone. Mandar lá pro meu amigo Nego Lima em Palmas do Tocantins. Alô, Nego Lima! Vai rasgando que eu vou costurando aí, meu amigo. Um abraço pra você, pra Dona Olinda, pra Vitória, pro João Eduardo e a família Lima inteira. A moda é essa! Segura, Celso Ribeiro!

Gomes é a gente boa do Brasil. 20 horas e 40 minutos. Cantando Renan e Raí, Amor por Telefone, atendendo o pedido. 20 horas e 40.

0: Pois é, gente, agora faltando 14 minutos para as 9 da noite. É o programão Eu de Cá, Você de Lá. Gilberto falando conosco. Alô, Gilberto, boa noite.
1: Aí, Maurício. Opa. Estamos na escuta aqui em Ortigueira, Paraná.
0: Ortigueira, Paraná.
1: Fiz um descarrego ali no Londrina. Agora nós estamos descendo para Itajaí, no Porto, lá, fazer um descarrego lá Porto amanhã. Itajaí. E depois vamos encher o caixote de novo para Londrina.
0: Opa.
1: Ah... Estamos na escuta aí. Você não vai ter essas músicas aqui do Sul, né?
0: Tem.
1: Uma música buena demais, do falecido Porca Velha, a Castração a Pialo. Mas o dia que tu colocar essa música, é tocar hoje aí, tu vai ver que ela vai ter um monte de pedido. É uma música de fundamento, uma música velha especial de primeira. Um abraço para todos aí, que é o Gilberto Ferrari, o caminhoneiro.
0: Castração a Pialo. Oh, rapaz, o nome é difícil, Porca Velha, rapaz, Porca Velha, esse é o cara, viu, muito obrigado, ah, esse aí, pois é, ele mandou esse aí, é Castração a Pial, rapaz, Celso, me ajuda aí, você é um menino bom, viu, rapaz, é o Porca Velha. Aí é boa toda. Fala, meu querido amigo, você é o cara, viu? Obrigado! Obrigado, meu amigão Gilberto. Aí no... Opa, segura aí, Celso. Segura aí, segura. Aí no estado do Paraná, em Ortigueira. Muito obrigado, muito obrigado. Um abraço grande pra você, pra todo o povo aí do estado do Paraná. Segura! Mete moda! Seu Apial cantando Porca Velha pro meu amigo Gilberto lá pro sul do Brasil.

faltando só 8 minutos. É o Porca Véia cantando com seu grupo de acordeona. A música Castração Apial. Muito obrigado, Gilberto. Tem mais aqui, é lá de Minas Gerais, de Tupaciguara. É, boa noite, amigo Maurício Rabelo. Tudo bom? Tudo jóia? Estou aqui na Fazenda Bálsamo, em Tupaciguara, Minas Gerais. Quem nasce em Tupaciguara, Tupaciguariaense, Tupaciguariaense, deve ser, né? É, um abraço grande, tá dizendo, manda uma moda pra mim aqui. É um abraço pro meu amigo Carmo Alves, em Tupaciguara, Minas Gerais. Sou Daniel Neves. Obrigado, Daniel Neves, na Fazenda Bálsamo, em Tupaciguara. Olha, eu tive um colega, a gente morava numa república, né? E a gente dividia um quarto, eu estudava e ele era funcionário da Caixa Econômica Federal. É, e é uma pessoa sensacional. Só que a gente morou trabalhando, eu trabalhava numa coisa, estudava, ele também trabalhava. E todo final de semana ele ia ver a noiva dele em Tupaciguara, né? Gente boa. De vez em quando a gente tomava um azinho, batia um papo. Ele, eu tenho vontade de ver ele, né? Chama Geraldo Bisinotto de Macedo. Nunca mais, deve ter 40 e tantos anos que eu não topei mais com o Geraldo Bisinotto de Macedo. Ele é de Tupaciguara, Minas Gerais. Se você, Daniel Neves, vê a família Bisinotto de Macedo, pergunte pelo Geraldo Bisinotto.

0: Noto de Macedo, fala pra... Passa o telefone aqui da Rádio Nacional pra ele entrar em contato. Tem vontade de encontrar com meu amigo, né? Um abraço grande. E eu não tinha... Eu tinha uma bicicleta Monark pra andar. Ele tinha um Fusca zero bala, rapaz. Né? Eu zoava aquela Patos de Minas todinha naquele Fusca zero bala dele. Ele era funcionáriozão da Caixa Econômica. Eu era um boy, né, rapaz? Não tinha nada, mas era bom. Tinha um grande amigo. Um abraço, Daniel Neves. Aí na Fazenda Bálsamo, em Tupaciguara, nas Minas Gerais. Muito obrigado. Ele pediu uma moda boa. Ó, o Padre Pio, Jorge Pio, mandou a mensagem bonita. Abraço pro Celso Ribeiro da Muniz, esqueci de citar no áudio. Celso é o Padre Jorge. Deixa eu ver se eu consigo botar ele por aqui no ar nesse momento. Vai dar tudo certo, né? Alô, Padre Jorge Pio, né? Ele falou assim, boa noite. Ele é lá do Nordeste brasileiro. Alô, Padre Jorge Pio da Paraíba.
1: Boa noite, Maurício Rabelo. Boa noite, Fátima. Olha, eu chego e fiquei ofegante, viu, quando vi a mensagem chegando. Bom, o presidente da Câmara, Hugo Mota, da Câmara dos Deputados, é meu conterrâneo. Inclusive, a gente tem boa relação.
0: Tá certo, bom demais. Olha, não sei se eu... acho que ele não tem nada. Não, deixa eu escutar aqui primeiro, né? É porque ele me fez uma consulta, eu falei com ele, dei alguma orientação, e ele está falando sobre o presidente da Câmara dos Deputados, o deputado Hugo Mota, né? Que é conterrâneo dele. Alô, Padre Jorge Pio, um grande abraço, uma excelente noite para o senhor. Vou ouvir a mensagem inteira, vou ver se é para colocar ela no ar. Depois o senhor me fala se é para colocar ela toda no ar, se eu quiser mandar uma para ir pro ar, o senhor manda outra aí também. Uma honra muito grande, ele que gosta muito de rádio desde criança, hoje ele é padre da Igreja Católica Apostólica Romana e tem programas de rádio lá na Paraíba, né? Grande abraço, Padre Jorge Pio, uma excelente noite, né? Muito obrigado. Levanta a moda aí, Celso, deixa eu escutar a mensagem dele direitinho aqui.